0: E ainda, a Petrobras anuncia 37 bilhões para São Paulo até 2030. O investimento vai gerar cerca de 38 mil postos de trabalho diretos e indiretos. Além do refino, os recursos serão aplicados também em gás natural, energia renovável e na expansão do Porto de Santos. Pablo Mundim.
1: Projetos que aumentam a soberania e diminuem a dependência do país de crises externas.
2: Novidades sobre o novo Desenrola Brasil.
0: Ministério da Fazenda lança calculadora que permite simular valores para pagamento da dívida com melhores condições.
2: E a partir de agora, a renegociação pode ser feita também em uma das 10 mil agências dos Correios.
0: Hoje, na apresentação da Voz do Brasil, eu, Mariana Jungmann e Luciano Seixas.
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0: Investimentos em exploração e produção de petróleo.
2: E ampliação da capacidade de processamento dos derivados, como diesel, nas refinarias.
0: Sem esquecer da transição energética, apostando em cadeias mais limpas e sustentáveis.
2: A Petrobras anunciou hoje um pacote de investimentos de 37 bilhões de reais no estado de São Paulo.
0: O presidente Lula esteve no evento na refinaria de Paulínia, que terá sua capacidade ampliada.
1: A refinaria de Paulínia, no interior de São Paulo, é a maior da Petrobras. Sozinha, a Replan abastece 30% do território brasileiro e seu faturamento representa cerca de 1% do produto interno bruto do país. Estrutura que deve crescer ainda mais com o pacote bilionário anunciado pelo presidente Lula. Até 2030, a Petrobras vai investir 37 bilhões de reais no estado de São Paulo. Do total, 17 bilhões serão destinados ao setor de refino e só na Replan serão 6 bilhões de reais em novos projetos. Com isso, a refinaria será capaz de processar 460 mil barris de petróleo por dia, 5% a mais do que a capacidade atual. Segundo a presidente da Petrobras, Magda Chambriand, os investimentos estão alinhados com a meta de buscar a autossuficiência na produção de diesel.
3: A Petrobras é responsável pelo abastecimento de 75% do diesel do território nacional. Temos projetos para chegar a 85%. E no âmbito dessa discussão de segurança energética do nosso país, nós nos perguntamos: por que não 100%? E aí nos comprometemos com o presidente Lula a sermos autossuficientes em diesel até 2030 neste país.
1: O plano da estatal vai além do refino. Outros 9 bilhões de reais serão destinados à exploração e produção de petróleo, com foco no pré-sal da Bacia de Santos. Também estão previstos investimentos em gás natural, energia renovável e na expansão da infraestrutura logística do Porto de Santos. Projetos que aumentam a soberania e diminuem a dependência do país de crises externas, como reforçou o presidente Lula.
4: Fortalecer a Petrobras é uma coisa muito importante. É fazer a Petrobras voltar a ser motivo de orgulho. Sabe o que é motivo de orgulho? É a gente fazer tudo o que for necessário para que esse país seja soberano na prospecção e no refino de biocombustível e de combustível, de gasolina, de óleo diesel, de nafta, tudo que a gente puder produzir.
1: Com os investimentos, a Replan deve aumentar a produção de diesel S10, mais puro e menos poluente, e passará a produzir combustível sustentável de aviação, o SAF. Os investimentos anunciados para o estado de São Paulo devem gerar 38 mil empregos diretos e indiretos, segundo a Petrobras. De Paulínia, São Paulo, Pablo Mundim.
2: Considerado a maior infraestrutura científica do Brasil, o acelerador de partículas Sirius, instalado em Campinas, São Paulo, entrou numa nova fase.
0: Com a inauguração de mais 4 estações, o Sirius amplia a pesquisa e desenvolvimento de novas tecnologias estratégicas para o país.
2: Também foi lançada a pedra fundamental do Polo, que vai desenvolver tecnologias para o Sistema Único de Saúde.
5: O Sirius, em Campinas, funciona como um gigantesco microscópio de alta precisão. O equipamento possui uma das mais avançadas fontes de luz síncrotron do mundo e consegue analisar diferentes materiais em escala atômica. As primeiras linhas de pesquisa começaram a operar em 2019. Hoje foram inauguradas mais 4 estações. As novas linhas ampliam a capacidade de pesquisa dos Sírios em áreas estratégicas, como desenvolvimento de novos medicamentos, avanços em telecomunicações, análise química de materiais complexos como terras raras e minerais críticos e desenvolvimento de supercondutores. As 4 linhas receberam investimento total de 230 milhões de reais, sendo 30 milhões do novo PAC. Com a inauguração, o Sírio chega a um total de 15 linhas em funcionamento. A ministra da Ciência, Tecnologia e Inovação, Luciana Santos, disse que o investimento eleva a qualidade das pesquisas científicas no país.
6: Estamos construindo autonomia científica, capacidade nacional, um Brasil forte, independente e soberano, e prova de que o Brasil pode ocupar um lugar de liderança científica, tecnológica e industrial no mundo.
5: O presidente Lula também visitou o canteiro de obras do Orion, que será o primeiro laboratório de biossegurança máxima voltado ao estudo de patógenos de alta periculosidade. Durante o evento, também foi lançada a pedra fundamental do primeiro polo do Programa Nacional de Inovação Radical em Saúde, voltado ao desenvolvimento de tecnologias para o Sistema Único de Saúde. O ministro substituto da Saúde, Adriano Massuda, destacou a importância do polo para a saúde do país.
7: Estamos falando de infraestrutura integrada voltada para a produção de radiofármacos, diagnósticos avançados, terapias inovadoras, insumos farmacêuticos ativos, as IFAs, que o Brasil e o mundo é tão dependente.
5: O presidente Lula ressaltou a importância dos investimentos em ciência e tecnologia.
8: Qualquer quantidade de milhões que nós colocarmos é muito pequeno diante da quantidade de milhões que isso aqui vai render para o futuro do país e para o futuro da sociedade brasileira.
5: O Laboratório Sírios atende pesquisadores do Brasil e do exterior. Quase 90% dos componentes dos Sírios foram produzidos ou desenvolvidos no Brasil. Reportagem Dimas Soldes.
0: Hoje, 18 de maio, é Dia Nacional de Combate ao Abuso e à Exploração Sexual de Crianças.
2: O governo do Brasil vem fazendo um trabalho transversal com vários ministérios para enfrentar esse problema de maneira mais efetiva e segura para as crianças.
0: Esse trabalho envolve educação, levantamento de dados para formulação de novas políticas públicas e, principalmente, estímulo à denúncia por parte da sociedade.
2: Hoje a gente conversa com a ministra dos Direitos Humanos e da Cidadania, Janine Mello, sobre cada uma dessas ações. Boa noite, ministra. Bem-vinda.
9: Boa noite, Luciano. Boa noite, Mariana. Obrigada, gente. Um prazer estar aqui com vocês.
2: Ministra, hoje foram feitas várias entregas relacionadas aos direitos da infância. Vamos começar, então, falando sobre as ações normativas para fortalecer o combate ao abuso sexual de crianças e adolescentes. Que atos foram feitos hoje nesse sentido e como eles ajudam nessa luta?
9: Luciano, hoje eu assinei uma portaria para a gente muito importante, que é a portaria que institui a Política Nacional de Enfrentamento e Combate ao Abuso Sexual contra Crianças e Adolescentes. Então, a gente, né, mais um avanço do ponto de vista normativo em relação a essa agenda. A gente garante aí o compromisso do governo do presidente Lula em organizar as ações do governo federal como um todo para que a gente consiga efetivamente melhorar tanto a etapa de prevenção quanto a etapa de encaminhamento dos casos e também de responsabilização dos assediadores e dos abusadores de crianças.
0: E hoje, né, ministra, foi lançada uma campanha de enfrentamento à violência sexual contra crianças e adolescentes. Eu vou até chamar, vamos ouvir um trechinho dela.
10: O silêncio não protege a criança. O silêncio protege quem comete a violência. Proteger a criança é agir. Acredite, escute, não julgue. Denuncie qualquer abuso. Disque 100, Disque Direitos Humanos.
0: Pois é, ela vem com essa ideia para reforçar essa ideia da importância da sociedade denunciar, não ser omissa e não ter esse olhar julgador sobre a criança, né?
9: É isso, Mariana. A gente precisa, assim, a prevenção, né, o enfrentamento à violência sexual contra crianças e adolescentes, ela tem 3 grandes etapas, vamos colocar assim. Então, tem uma parte que é de prevenção, então a gente precisa falar sobre isso. Então, o silêncio, ele não ajuda as crianças, ele não protege as crianças. O silêncio, ele só protege o abusador. Ele só protege aquele que violenta essas crianças e que abusa dessas crianças. Então, o que a gente precisa garantir é, efetivamente, canais de denúncia para no momento em que o caso aconteça, a gente consiga encaminhar isso adequadamente e que a gente consiga que o Estado dê respostas, né, junto a diferentes autoridades competentes aí, dependendo do caso, para a gente conseguir garantir efetivamente que também, aí uma terceira fase, é que a gente responsabilize e puna aquelas pessoas que estão envolvidas nesses crimes.
2: Outra ação transversal lançada hoje foi com o Ministério da Educação, né, com o caderno temático Papel da Escola no Enfrentamento à Violência contra Meninas e Mulheres. O que, que é esse material? Ele será entregue nas escolas, aos pais?
9: Então, esse material a gente tem, né, em parceria com o Ministério da Educação, assim como a gente tem também em parceria com outros ministérios, esse material é um material que vai servir de orientação para os profissionais de educação. Então, professores, todo mundo que está na sala de aula. A escola, para a gente, é um dos principais locos de ensino para, né, acho que para as crianças conseguirem se proteger e para a gente garantir que também a escola, como parte dessa rede de proteção social, seja um lugar em que os professores que estão junto com essas crianças diariamente consigam identificar eventuais sinais de que as pessoas estão passando por algum tipo de situação de violação ou de violência. Então, para a gente é muito importante que os professores e professoras estejam orientados adequadamente para conseguir identificar e encaminhar esses casos para onde a gente precisar, para as autoridades competentes, polícia, quando for o caso, conselhos tutelares.
11: Saber também como abordar,
9: exatamente, né?
11: E não compactuar com essa rede de silêncio.
9: Exatamente. Esse material já está disponível nas redes do MEC e ele vai estar disponível para todos os professores e professoras do Brasil.
11: Agora, foi lançada também, né, ainda falando em educação, foi lançada a matriz Educação que Protege, que é uma parceria com a Unicef, e também um guia para os municípios lidarem aí com a proteção das crianças em festas populares, eventos públicos. Que tipo de orientações esses documentos trazem?
9: Então, acho que a gente tem uma parceria já histórica com o Unicef de muitos anos, então tem esses são dois materiais que são exemplos dessa parceria aí muito frutífera que a gente tem com eles. A nossa preocupação foi garantir isso para municípios e para instituições que organizam grandes eventos, saberem como se a gente tivesse um passo a passo do que fazer para a gente ter cuidado com essas crianças, porque a gente sabe que nesses momentos é muito comum que aconteça situações, que a criança às vezes fica desacompanhada, as pessoas às vezes não estão totalmente atentas ao que está acontecendo, e a gente precisa garantir que tenha, inclusive no âmbito desses eventos, estruturas de atendimento para evitar que esses casos fiquem sem encaminhamento naquele momento imediato em que acontecem.
2: Ministro, outra parceria importante, ou outras parcerias importantes, são com a Polícia Rodoviária Federal e os conselhos tutelares, né? A ideia é contar com essas instituições nas localidades de difícil acesso, não é isso?
9: É isso. Com a Polícia Rodoviária Federal, a gente tem a polícia já tem uma metodologia que chama MAPIAR, que é implementada para exatamente identificar e fiscalizar pontos que a gente tem nas rodovias federais em que a gente sabe que tem uma incidência grande de violação contra crianças. Então, na verdade, hoje a Polícia Rodoviária Federal está atualizando essa metodologia para a gente conseguir qualificar e aprimorar esse atendimento, para a gente ter tempestividade e agilidade na identificação desses casos e no encaminhamento policial em relação a isso. Então, essa é uma parceria para a gente super importante com a Polícia Rodoviária Federal, que está em andamento já há um tempo, mas a gente agora atualiza para aprimorar. A outra que a gente tem com os conselhos federais, na verdade, é uma atuação, né, no âmbito do nosso ministério em várias dimensões, vamos colocar assim, e a gente tem principalmente uma preocupação em fortalecer e garantir que os conselhos tutelares consigam executar suas atribuições na proteção, na defesa dos direitos das crianças e dos adolescentes. Então, a gente tem programas de equipagem, fortalecimento via capacitação desses conselheiros e dessas conselheiras. Então, tem uma série de medidas que a gente faz junto aos conselhos para garantir que eles possam aí nos apoiar na implementação das políticas de defesa de criança e adolescente.
11: Eu acho que até é importante a gente ressaltar esse trabalho que a Polícia Rodoviária Federal faz, porque há lugares onde, basicamente, é a PRF ali que
9: exatamente
11: tem mais condição de atuar, né? Porque é mais difícil de chegar, mais difícil de manter, às vezes, alguém do Estado por lá, né?
9: Exatamente.
11: Ministra, a gente não pode deixar de falar aqui das novas formas de violência sexual, principalmente no ambiente digital, né? A senhora pode falar um pouco pra gente sobre o ECA digital e como é que tem sido o enfrentamento da violência nesse ambiente virtual?
9: Claro, então, o ECA, bom, foi um avanço histórico, importantíssimo que o Brasil deu no último, né, agora no último, a gente aprovou, sancionou a lei no ano passado, esse ano a gente conseguiu publicar o decreto que regulamenta e que indica, inclusive, para o setor de tecnologia e das plataformas, como é que o ECA digital vai ser efetivamente implementado. A gente precisa, acho que, caminhar em duas direções. Uma é garantir que, efetivamente, o ECA digital seja implementado, se torne uma realidade na vida das famílias. Havia uma preocupação muito grande de todas as famílias brasileiras com a forma com que o acesso à internet tem se dado de maneira cada vez mais precoce e cada vez menos supervisionada. Então, para a gente é importante garantir que haja uma parceria entre famílias, Estado e iniciativa privada para a gente criar e permitir que o ambiente digital seja um ambiente protegido para as crianças, um ambiente seguro para que elas naveguem. O acesso à internet, à tecnologia é uma realidade. A gente não tem como lutar contra isso, mas a gente precisa garantir que esse espaço seja um espaço mais seguro para crianças e adolescentes. Então, o ECA que trouxe exatamente essa perspectiva. E para a gente é muito importante afirmar e acho que reiterar que o Brasil, ele define, ao estabelecermos o ECA digital, o que o Brasil diz é: eu estou definindo um limite enquanto país para o que a gente permite em relação à operação ou regras de negócio, ou modelos de negócio que a gente não quer que sejam baseados na vulnerabilidade da infância. O Brasil diz isso de maneira muito explícita e evidente, inclusive servindo de exemplo e de referência aí para outros países.
2: Nesse contexto, né, ministra, temos também o guia sobre dispositivos digitais, uhum, né, o uso por crianças e adolescentes. Que tipo de orientações estão nesse guia? E ele tem tido, a população tem demonstrado interesse nesse guia?
9: Muito, Luciano. Esse guia ele foi um guia que antecedeu ali a parte da regulamentação do ECA digital e ele, na verdade, serviu para isso. Vários pais, várias mães e pessoas que responsáveis pelas crianças não sabem exatamente como mexer em determinados tipos de aplicativos ou de rede social. Então, o guia, ele, inclusive, ajuda a fazer a supervisão parental. Então, tem várias famílias que acessaram e que nos retornaram e nos deram um feedback em relação a isso, de que foi importante para orientar essas pessoas de quais são os instrumentos e quais são os mecanismos que a gente pode contar para garantir que as crianças tenham um acesso mais seguro a esses aplicativos e a essas plataformas de maneira geral. E aí a gente também tem ali parte que vai dedicado para outros equipamentos da rede de proteção de crianças e adolescentes, para os profissionais de saúde, para os profissionais de assistência social, profissionais de educação. Então ele é voltado para famílias, mas também para todos aqueles que de alguma forma interagem com o dia a dia e cotidiano dessas crianças, para que a gente tenha ali orientações meio coordenadas em relação a isso.
11: Onde é que a gente consegue acesso ao guia, ministra?
9: Ele tem uma plataforma específica, um site, ele está disponível para download. A gente tem também vários materiais impressos que foram distribuídos em diferentes locais. Mas ele está disponível hoje, inclusive no site do nosso próprio ministério.
11: Então vamos lá, é guia sobre o uso de dispositivos digitais por crianças e adolescentes. É assim que é possível buscar na internet e encontrar ele, então.
9: O apelido dele é Guia de Telas. Pode botar guia no Google aí, Guia de Telas, que eu acho que vocês acham de maneira mais fácil também.
11: Tá ótimo. Nós conversamos com Janine Mello, ministra dos Direitos Humanos e da Cidadania. Ministra, muito obrigada pela sua entrevista à Voz do Brasil.
9: Obrigada, Mariana. Obrigada, Luciano. Boa noite, gente.
2: Cartão de crédito, cheque especial, financiamento estudantil, o Desenrola chegou para ajudar os brasileiros a se livrarem de vários tipos de dívidas.
11: E entre as novidades do programa está um simulador que calcula os prazos, descontos e o valor final da dívida a ser quitada.
2: Outra facilidade é ter atendimento presencial em uma agência dos Correios.
12: Luciana Abreu é fisioterapeuta e conta que na época da faculdade recorreu ao Fundo de Financiamento Estudantil FIES para custear as mensalidades. Já formada, ela acabou atrasando os pagamentos do financiamento e viu o débito virar uma bola de neve. Só em 2023, Luciana conseguiu renegociar a dívida graças ao programa Desenrola Brasil do governo federal.
13: Hoje eu já quitei a minha dívida. Isso me proporcionou liberdade e autonomia financeira.
12: Para ajudar pessoas que desejam limpar o nome, o governo do Brasil lançou neste mês o programa Desenrola Brasil Famílias, ou Desenrola 2.0. Além das condições especiais, o programa trouxe ainda uma novidade. Nesta edição, os interessados podem realizar uma simulação com uma nova calculadora digital. Desenvolvida pelo Ministério da Fazenda, a calculadora mostra uma estimativa das condições de renegociação antes que a pessoa procure uma instituição financeira. Segundo o secretário de Reformas Econômicas do Ministério, Regis Dudena, outra função disponível é a possibilidade de calcular o uso do Fundo de Garantia do Tempo de Serviço, FGTS.
14: Automaticamente, esse simulador já faz uma projeção de qual vai ser o tamanho do desconto e como ele poderá vir a parcelar essa dívida, inclusive utilizando-se do saque do FGTS para abatimento dessa dívida. Então é uma ferramenta para ajudar o cidadão a saber se a política pública está sendo aplicada corretamente para ele.
12: A calculadora pode ser acessada no endereço simuladordesenrola.fazenda.gov.br. Para quem prefere atendimento presencial ou não tem facilidade com as ferramentas digitais, também é possível renegociar as dívidas indo a uma das mais de 10 mil agências dos Correios espalhadas pelo país. Reportagem Gabriela Noronha.
11: E na hora de renegociar as dívidas, cuidado com golpes.
2: O Ministério da Fazenda alerta para um golpe que usa um site falso do Novo Desenrola Brasil para enganar pessoas interessadas em renegociar dívidas.
15: A página imita canais oficiais e promete limpar o nome do usuário em até 5 dias. Segundo o Ministério, os golpistas pedem consulta de CPF para verificar uma suposta elegibilidade ao programa, coletam informações pessoais e cobram pagamentos via Pix sob a justificativa de taxas administrativas e processamento eletrônico. O site também usa um chat para levantar informações sobre o tipo de dívida, como a do cartão de crédito, por exemplo. A pasta reforça que não existe cobrança de taxa para participar do Novo Desenrola Brasil. Vale lembrar que o site oficial do programa está disponível na página do Ministério da Fazenda, gov.br/fazenda. Dilson Santa Fé, para a Voz do Brasil.
11: Proteger a Amazônia e as fronteiras para fortalecer a soberania nacional.
2: É o que pretende o programa Território Seguro e Amazônia Soberana, lançado hoje em Manaus.
11: A iniciativa tem como foco 7 territórios prioritários, onde vivem 38 etnias indígenas.
16: A iniciativa faz parte do Plano Brasil contra o Crime Organizado e integra várias forças do governo federal para enfrentar a criminalidade. O ministro da Justiça e Segurança Pública, Wellington César Lima e Silva, destacou que as facções que agem na Amazônia Legal são diferentes dos grupos criminosos de São Paulo e Rio de Janeiro. Por isso, o programa deve atender a segurança regional e combater crimes divididos em 4 pilares.
17: O primeiro pilar é o lucro. Aqui, o ouro do garimpo ilegal, a madeira sem origem, a terra grilada, a cocaína que desce os rios. O segundo pilar é o controle a partir das prisões e dos territórios dominados, de onde lideranças articulam atividades criminosas. O terceiro pilar é o poder armado, alimentado pelo mercado legal de armas que cruza as fronteiras norte e oeste do país. E finalmente o quarto pilar é a violência letal contra ribeirinhos, contra lideranças indígenas, contra agentes públicos.
16: O programa tem como foco 7 territórios prioritários, onde vivem 38 etnias indígenas e tem investimento inicial de 209 milhões de reais. A ideia é combinar ações de repressão, prevenção e fortalecimento das economias locais a fim de evitar que indígenas sejam cooptados pelo crime. Como explica o ministro dos Povos Indígenas, Eloy Terena.
18: Nós detectamos aí dentro dos territórios, além dessas facções, elas vão assediando os indígenas. E muitos indígenas acabam sendo assediados por falta de oportunidade, por não ter outros meios de sobrevivência, sem ter também o apoio para realizar suas atividades próprias, né? Então, não tem perspectiva de vida. Então, é a partir dessa dimensão que o Estado precisa agir.
16: O programa Brasil contra o Crime Organizado foi lançado no dia 12 de maio para desarticular as estruturas econômicas, operacionais e territoriais que sustentam as organizações criminosas. Reportagem Luana Karen.
2: Mais de 19 milhões de famílias em todo o país começam a receber hoje a parcela do mês de maio do Bolsa Família.
11: O repasse foi unificado em 217 municípios brasileiros às famílias que vivem em áreas em emergência ou calamidade pública reconhecidas pelo governo do Brasil.
2: E uma novidade, a partir de hoje as famílias beneficiárias podem contar com um aplicativo renovado.
11: Quem explica pra gente é o ministro do Desenvolvimento e Assistência Social, Família e Combate à Fome, Wellington Dias.
19: É uma ferramenta que permite a cada família beneficiária poder dar solução a problemas que tenha. Por exemplo, por que que teve o bloqueio? Lá no aplicativo você vai conseguir saber e vai conseguir ali dar a solução. Também é uma ferramenta para acessar vários programas além do Bolsa Família. O Minha Casa Minha Vida, como é que eu faço para me cadastrar? O programa Gás do Povo, Luz do Povo, o programa Pé de Meia, ou seja, são várias portas que se abrem para o público do Bolsa Família.
2: E essas foram as notícias do Governo do Brasil.
11: Fique agora com as notícias do Poder Judiciário e do Congresso Nacional. Boa noite.
2: Boa noite para você e até amanhã.
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22: STF invalida lei do Espírito Santo que permite aos pais vetar filhos em aulas sobre gênero e sexualidade.
23: STJ recebe nova denúncia contra ex-governador do Acre em ação por fraude e desvio em obras públicas.
22: TSE realiza confirmação do teste público da urna.
23: Boa noite, eu sou Marcela Luiza.
22: E eu sou Walter Lima.
23: Supremo Tribunal Federal invalida a lei do Espírito Santo que permitia a pais vetar filhos em aulas sobre gênero e sexualidade.
22: Na mesma sessão virtual, o STF também declarou inconstitucional uma lei de Betim, em Minas Gerais, que proibia o uso da chamada linguagem neutra nas escolas. Marta Ferreira.
24: A norma capixaba foi questionada no Supremo pela Aliança Nacional LGBTI+, pela Associação Brasileira de Famílias Transafetivas e pela Associação Comunitária Cultural e de Apoio Social, Fórum Nacional de Travestis e Transsexuais Negras e Negros. Prevaleceu o voto da relatora ministra Carmen Lúcia. Para ela, o legislativo capixaba extrapolou sua competência constitucional ao tratar de diretrizes e bases da educação, matéria reservada à União. Na avaliação da ministra, a norma interferiu indevidamente no currículo pedagógico, cujas regras são disciplinadas pela Lei de Diretrizes e Bases da Educação Nacional. Na mesma sessão virtual, os ministros também declararam inconstitucional a Lei 7.015 de 2022 do município de Betim, em Minas Gerais, que proibia o uso da chamada linguagem neutra nas escolas. O relator da ação, o ministro Luiz Fux, afirmou que o tribunal tem jurisprudência consolidada, segundo a qual estados e municípios não podem proibir o uso da linguagem neutra em instituições públicas ou privadas de ensino, por se tratar de matéria vinculada às diretrizes educacionais, cuja competência é da União.
23: Corte Especial do STJ recebe nova denúncia contra o ex-governador do Acre, Gladson Camelin.
22: Agora, o político é acusado pelos crimes de peculato, desvio e fraude à licitação por supostas irregularidades na contratação de obras para rodovia estadual em Cruzeiro do Sul. Fátima Uchoa.
25: Com a decisão, o ex-governador se tornou réu em mais uma ação penal. A Corte Especial já o havia condenado a 25 anos e 9 meses de reclusão, a maior pena já aplicada pelo STJ em uma ação penal originária. Segundo o Ministério Público Federal, no início do primeiro mandato no governo do Acre, em 2020, o então governador Gladson Camelin teria articulado esquema para frustrar o caráter competitivo da licitação para obras de duplicação da AC-405, direcionando o contrato para construção Estrutura Colorado, empresa ligada à família dele. A acusação também aponta suposto superfaturamento no contrato. A relatora na Corte Especial é a ministra Nancy Andrighi.
23: Moradores da Ilha do Marajó, no Pará, buscam atendimento no mutirão da Justiça do Trabalho.
22: O mutirão é uma parceria com o Conselho Nacional de Justiça. Luma Soares.
26: Os atendimentos começaram cedo em Portel, na Ilha do Marajó. Centenas de pessoas enfrentaram filas na madrugada para garantir serviços como orientações trabalhistas, emissão de documentos, previdência e atendimento de saúde. Os atendimentos vão até sexta-feira, dia 22, das 8 da manhã às 6 da tarde.
23: O Tribunal Superior Eleitoral realizou a confirmação do teste público da urna.
22: Os investigadores validaram as correções e aprimoramentos nos sistemas eleitorais. Fábio Ruas.
27: O teste de confirmação foi realizado entre os dias 13 e 15 de maio. Os testes comprovaram mais uma vez a segurança do sistema eleitoral brasileiro. ficou constatado que nenhum dos quatro achados do teste da urna, realizado no final do ano passado, fragilizou o sigilo e a integridade do voto, que são os pilares do processo eleitoral do país.
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23: Uma boa noite.
1: E até amanhã.
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4: Eu sou Paula Groba.
5: E eu sou Ricardo Nakaoka.
4: E estes são os destaques de hoje do Jornal do Senado, que começa agora.
5: Cinco estados são premiados no Senado por avanço na alfabetização infantil.
4: Presidente do Banco Central participa de audiência com senadores para prestação de contas e esclarecimentos sobre o Banco Master.
5: Senado debate criação do Estatuto da Poupança para proteger famílias endividadas.
4: Boa noite.
5: Boa noite.
4: Aprender a ler e escrever na idade certa pode definir todo o futuro escolar de uma criança. E alguns estados brasileiros têm conseguido avançar nesse desafio.
5: Hoje, o Senado homenageou cinco governadores que se destacaram pelos resultados na alfabetização de crianças de até 8 anos, reconhecendo políticas públicas que melhoraram o desempenho dos alunos nos primeiros anos da educação básica. Os detalhes na reportagem de Rodrigo Rezende.
6: O reconhecimento é feito a partir de critérios técnicos que levam em conta 4 eixos de avaliação: resultados de alfabetização, equidade, formação de professores e regime de colaboração. O senador Cid Gomes, do PSB do Ceará, que propôs a iniciativa e presidiu a homenagem, afirmou que a premiação é um incentivo para que mais governantes invistam em educação.
7: Hoje, consolidamos a tradição que iniciamos em 2025. Confirmamos o compromisso desta casa com a educação, com a democracia e com a superação das desigualdades. Deixamos claro que os esforços dos governantes que lutam por uma educação de qualidade não passarão desapercebidos.
6: Juliano Manzeppi, representante do governador de Mato Grosso, Otaviano Pivetta, afirmou que o prêmio é resultado de um trabalho coletivo.
8: Esse prêmio não é apenas do governo. Nós dedicamos ele também a todos os gestores, professores, diretores de escolas, prefeitos municipais e toda a classe educadora.
6: Erivonaldo Alves, secretário de Educação da Paraíba, representante do governador Lucas Ribeiro, ressaltou que a alfabetização na idade certa abre diversas portas durante a vida.
10: Em nome de cada aluno paraibano, de 6 a 7 anos de idade, que descobre o mundo através da leitura. Alfabetizar não é apenas um favor, é um direito que todas as crianças têm.
6: O governador do Piauí, Rafael Fonteles, saudou a parceria entre os entes federados na conquista de bons números de alfabetização no estado.
28: Sabemos que essa é uma política executada pelos municípios diretamente, mas pode e deve ser apoiada pelos estados e pelo governo federal.
6: O governador do Ceará, Eumano de Freitas, ressaltou a longevidade das políticas educacionais no estado.
29: É também motivo de orgulho fazer parte de um projeto educacional que se tornou referência nacional e que foi construído com visão de longo prazo, compromisso público e continuidade administrativa.
6: O Comitê Técnico da Comenda conta com representantes do Ministério da Educação, do INEP, do Unicef e de instituições ligadas à educação, caso da Fundação Roberto Marinho, Fundação Leman, Associação Bem Comum e o Instituto Natura.
4: O senador Marcelo Castro, do MDB do Piauí, cobrou uma decisão definitiva do Supremo Tribunal Federal sobre a divisão dos royalties do petróleo. Hoje, a maior parte desses recursos fica concentrada em 3 estados produtores: Rio de Janeiro, São Paulo e Espírito Santo.
5: Em 2012, o Congresso aprovou novas regras para ampliar a participação dos estados não produtores, mas a lei acabou suspensa pelo STF em 2013. Neste mês, o julgamento foi retomado, mas voltou a ser interrompido após pedido de vista do ministro Flávio Dino.
30: 86%
0: ficam no Rio de Janeiro. 4,4% no Espírito Santo, 0,6% em São Paulo. Somando tudo, 94% dos royalties do petróleo do Brasil ficam em três estados, especialmente em um único estado do Brasil.
4: E outra decisão recente do Supremo Tribunal Federal teve impacto direto nas relações de trabalho e nos direitos das mulheres.
5: O STF considerou constitucional a lei aprovada pelo Senado em 2023, que prevê medidas para promover a igualdade salarial entre homens e mulheres nas empresas. A norma vinha sendo questionada por entidades empresariais e trabalhistas. A reportagem é de Raíssa Abreu.
9: A iniciativa do governo, aprovada pelo Senado em junho de 2023, obriga empresas a divulgarem periodicamente salários e critérios de remuneração de seus funcionários e a adotarem medidas para correção de desigualdades entre salários de homens e mulheres na mesma função. O ministro Alexandre de Moraes considerou que a lei cumpre o objetivo de promover a transparência e enfrentar a desigualdade. Para a relatora da proposta no Senado, a senadora Tereza Leitão, do PT de Pernambuco, ainda há muito por fazer.
12: Eu acho que o primeiro ponto a ser feito é essa radiografia da situação, porque existe já a disparidade. E quando você dá o corte racial, ela aumenta. Como também cortes regionais, cortes territoriais. Então, esse mapa, a gente precisa se valer

0: Realização de escolas também estão entre os destaques. Repórter Marcela Diniz.
1: Na terça, a Comissão de Assuntos Econômicos ouve o presidente do Banco Central, Gabriel Galípolo, entre outros assuntos, sobre a fraude do Banco Master e as providências do BC com relação ao BRB, Banco de Brasília. O colegiado também pode votar a utilização do Fundo Social do Pré-Sal para a renegociação de dívidas de produtores rurais. Para o presidente do colegiado, senador Renan Calheiros, do MDB de Alagoas, a crise é grave e demanda solução urgente.
2: Problemas climáticos, com problemas macroeconômicos, guerras, câmbio baixo, mercado reduzido, juros altíssimos. As suas garantias foram comidas pela remuneração desses juros absurdos.
1: Também na terça, a Comissão de Educação analisa o protocolo antirracismo, misoginia e demais preconceitos nas escolas. Na quarta, a Comissão de Constituição e Justiça poderá votar a PEC que amplia a autonomia do Banco Central e garante gratuidade do PIX. E na quinta, tem debate na Comissão de Educação sobre militarização de escolas públicas. O pedido de audiência cita agressões, punições desmedidas e outras violações em ambiente escolar.
3: Já no plenário, os senadores devem votar nesta semana o projeto de lei complementar que garante a manutenção de incentivos de tributos federais a pessoas jurídicas sem fins lucrativos, independentemente de sua qualificação.
0: A pauta de votações desta semana também inclui indicações para a representação do Brasil no exterior e para o Conselho Nacional de Justiça. Aumento de prazo para contestar a autoria de crimes praticados no ambiente doméstico e ainda a criação da Política Nacional para Estudantes com Altas Habilidades ou Superdotação.
3: Guardar dinheiro no fim do mês ainda é um desafio para milhões de brasileiros endividados. Para estimular a criação de reservas financeiras e reduzir o superendividamento, um projeto em análise no Senado cria o chamado Estatuto da Poupança.
0: A proposta prevê mudanças no FGTS, incentivos ao hábito de poupar e novas regras para contratos de crédito. Os detalhes com a repórter Patrícia Oliveira.
4: A proposta do senador Confúcio Moura, do MDB de Rondônia, cria uma política de orientação para o consumo consciente, por meio de educação financeira, além de incentivos à poupança. Entre as medidas está a criação de prêmios para trabalhadores com saldo no FGTS e para bons pagadores. O projeto também prevê o direito ao arrependimento, com um prazo para reflexão de quem solicitar um empréstimo bancário antes que seja finalizado. Confúcio Moura destaca que facilidades como compras pela internet estimulam o consumo desnecessário por impulso e o endividamento pode levar a decisões arriscadas, como apostas online ou empréstimo consignado.
5: O crédito, que deveria funcionar como apoio momentâneo, passou a ocupar o espaço da renda. Virou ponte para atravessar o mês. Virou instrumento de sobrevivência.
4: O projeto ainda proíbe o aumento automático do limite do cartão ou do cheque especial. E as faturas deverão informar o valor total dos financiamentos em reais.
0: Com edição de Paula Groba e trabalhos técnicos de João Lira, o Jornal do Senado fica por aqui. Acompanhe agora as notícias da Câmara dos Deputados. Boa noite.
3: Boa noite e até amanhã.
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7: Avança a proposta que cria a política de proteção às pessoas com ostomia.
8: Câmara analisa projeto que regulamenta a atuação do síndico profissional.
7: Deputados debatem obrigação do SUS aceitar exame em clínica privada.
8: Boa noite. Plenário pode votar projeto que obriga o SUS a aceitar exames feitos em clínicas privadas. Entenda na reportagem de Antônio Vital.
9: Ganhou o regime de urgência e pode ser votado a qualquer momento no plenário da Câmara projeto que obriga o Sistema Único de Saúde, o SUS, a aceitar exames realizados em clínicas privadas. A justificativa é que isso poderia acelerar o tratamento de pacientes que enfrentam filas e demora na realização de exames no sistema de saúde público. A proposta condiciona a aceitação dos exames privados aos prazos de validade e padrões de qualidade a serem definidos pelo Ministério da Saúde. Com regime de urgência, o projeto pode ser votado diretamente no plenário da Câmara sem passar pela análise das comissões permanentes da Casa. Mas a votação da urgência provocou debate no plenário. Deputados aliados ao governo criticaram a proposta, com o argumento de que os médicos do SUS hoje não

0: são impedidos de aceitar esses exames e que, se o projeto virar lei, pode beneficiar pacientes que têm condições de pagar. Foi o que disse o deputado Jorge Sola, do PT da Bahia.
1: Não existe nenhuma barreira para que exames feitos na rede privada sejam utilizados pelo SUS. O que existe são critérios da qualidade dos exames que são realizados, serem confiáveis ou não. Esse projeto vai oficializar problemas graves, onde muitas vezes um paciente passa na frente de uma fila existente porque ele tem condição de pagar os procedimentos diagnósticos.
0: O autor do projeto, o deputado Nicolas Ferreira, do PL de Minas Gerais, diz que o uso de exames feitos em clínicas privadas poderia resolver o problema das filas e atrasos no atendimento da rede pública.
2: Quero dizer bem claro que isso é um projeto técnico, um projeto que vem de uma demanda de pessoas reais que precisam de agilidade, tempo e recurso, que serão ali realmente beneficiados, porque ele pode fazer o exame privado e já chegar com o SUS com esse exame para poder ajudar no atendimento. Então, realmente, a união tanto do SUS quanto da rede privada para poder melhorar a saúde no nosso país.
0: Ainda não há data para votação no plenário da Câmara do projeto que obriga o Sistema Único de Saúde a aceitar exames realizados em clínicas privadas. Da Rádio Câmara de Brasília, Antônio Vital.
3: Votação. Câmara aprova projeto que garante acesso à reprodução assistida para mulheres em tratamento de câncer. A repórter Sofia Peçanha nos conta como deve funcionar.
4: A Câmara dos Deputados aprovou o projeto que estabelece a Política Nacional de Atenção Integral em Reprodução Humana Assistida. Apresentada pela deputada Isa Arruda, do MDB de Pernambuco, a proposta garante o acesso a serviços de reprodução assistida a mulheres em tratamento de câncer que possa afetar a sua fertilidade ou com diagnóstico de endometriose. Segundo a relatora na Comissão de Saúde, a deputada Jandira Fegari, do PSDB do Rio de Janeiro, a medida é necessária para garantir que a política, hoje baseada em portarias do Ministério da Saúde, tenha perenidade e aplicação uniforme em todo o país, oferecendo atendimento seguro a todas as pacientes.
5: A colaboração entre diferentes esferas é fundamental para assegurar a qualidade e a uniformidade dos serviços prestados, já que a governança colaborativa melhora os resultados de políticas públicas complexas como as da saúde.
4: O projeto prevê que o Sistema Único de Saúde, o SUS, assegure o acesso a serviços de reprodução assistida em todas as unidades federativas. Porém, quando a rede do SUS for insuficiente, o poder público poderá recorrer a serviços privados filantrópicos ou sem fins lucrativos. Além disso, o texto garante o acesso ao congelamento de óvulos e a outros serviços de reprodução assistida para mulheres que passam por tratamento de câncer, protegendo o direito à maternidade e à preservação da fertilidade antes de procedimentos que possam prejudicá-la, como afirma a deputada Jandira Fegari.
5: Dessa forma, a possibilidade de preservar a fertilidade oferece uma perspectiva positiva e um ganho significativo na qualidade de vida para as pacientes oncológicas, o que reduz o impacto psicológico associado à perda da capacidade de ter filhos biologicamente.
4: Quando a proposta estiver valendo como lei, todos os procedimentos de reprodução assistida deverão constar da tabela de procedimentos do SUS, garantindo financiamento adequado e acesso integral aos serviços. O projeto que garante acesso à reprodução assistida para mulheres em tratamento de câncer segue para análise do Senado. Da Rádio Câmara de Brasília, Sofia Peçanha.
3: Saúde.
6: Pessoas que passaram por um procedimento cirúrgico chamado ostomia são foco de um projeto que está sendo examinado na Câmara. O repórter José Carlos Oliveira tem os detalhes.
7: Avança na Câmara dos Deputados a proposta de criação da Política Nacional de Proteção às Pessoas com Ostomia, ou seja, aqueles pacientes que passaram por cirurgia para fazer uma abertura de ligação direta entre um órgão interno e o exterior do corpo. A intenção é garantir direitos, inclusão social e assistência integral a essas pessoas. A proposta do deputado Clodoaldo Magalhães, do PV de Pernambuco, já havia sido alterada na Comissão de Defesa dos Direitos das Pessoas com Deficiência. O texto ganhou ainda mais abrangência após aprovação na Comissão de Trabalho, com relatoria da deputada Flávia Moraes, de Goiás.
8: A gente busca justamente abranger aos outros tipos de ostomia, então a gente trata da ostomia, tanto pode ser na traqueia, quanto pode ser no intestino, e também da situação daquela ostomia provisória, que é temporária, aquela que vai ficar por um tempo e depois ela fecha, e aquela que é constante, permanente, né? Então tudo isso requer cuidado diferenciado e a gente fez então esse detalhamento. E com isso a gente vai ter aí um marco legal importante em relação ao paciente ostomizado.
7: Entre os benefícios previstos estão distribuição gratuita e regular de equipamentos e materiais de ostomia pelo SUS, isenção de impostos sobre produtos e acessórios específicos para a ostomia, centros de referência especializados com atendimento multidisciplinar em todo o país, programas de reabilitação física e reinserção social e laboral, adaptação de banheiros públicos e campanhas de conscientização e educação. O texto ainda protege o paciente de demissão desde a indicação médica para a cirurgia até 12 meses após o retorno ao trabalho. Flávia Moraes comentou a importância da política nacional.
9: Projeto muito relevante, com certeza ele vai trazer uma dignidade, uma qualidade de vida muito diferente para esse paciente, que muitas vezes sofre constrangimento no local de trabalho por falta de adaptação, nos banheiros por falta de adequação.
7: A proposta de política nacional de proteção às pessoas com ostomia ainda vai passar pela análise das comissões de saúde, de finanças e tributação e de Constituição e Justiça. Da Rádio Câmara de Brasília, José Carlos Oliveira.
10: Trabalho.
3: Charles Fernandes, do PSD da Bahia, defende a votação urgente de proposta que regulamenta a aposentadoria especial dos agentes comunitários de saúde e de combate a endemias. O deputado afirma que o texto garante justiça e valorização aos trabalhadores.
11: O que que é esse projeto? Vai trazer a segurança jurídica, vai trazer uma segurança para todos os agentes comunitários de saúde, uma aposentadoria especial. Os homens com 52 anos e as mulheres com 50 anos. Os agentes comunitários de saúde, eles trabalham no dia a dia, caminhando nas ruas com poeira, com lama, com sol quente. Então, é necessário e é importante regulamentar a aposentadoria especial dos agentes comunitários de saúde.
6: Charles Fernandes lembra que os agentes comunitários de saúde e de combate a endemias prestam a primeira assistência às famílias, exercendo papel essencial na atenção básica ao acompanhar de perto a realidade dos bairros, das comunidades rurais e do interior do país.
10: Comissões.
3: É cada vez mais comum que condomínios tenham como síndico alguém que não mora no local. Por isso, a Câmara está examinando uma proposta que regulamenta a atividade do síndico profissional. A reportagem é de Luiz Cláudio Canuto.
12: Projeto aprovado na Comissão de Trabalho regulamenta a profissão de síndico profissional. O autor da proposta, deputado Paulo Alexandre Barbosa, lembra que o Código Civil de 2002 estabelece que a Assembleia do Condomínio pode escolher síndico que não more no condomínio para exercer a administração, o que possibilitou o surgimento do síndico profissional, uma alternativa cada vez mais comum nos condomínios brasileiros. Há, inclusive, empresas condominiais. Na opinião do deputado, isso mostra busca por mais profissionalismo na gestão condominial, além de resolver o problema de muitos condomínios onde ninguém quer assumir a função. O projeto foi apresentado para regulamentar a figura do síndico profissional no ordenamento jurídico brasileiro e estabelecer regras de contratação, atribuições e responsabilidades, e também prevenir conflitos, dando maior segurança jurídica para todos. O relator da proposta na comissão foi o deputado Léo Prates, da Bahia. Ele modificou o texto original, que previa como pré-requisito para o síndico profissional ter completado o ensino médio. Pela nova versão, a formação exigida é de tecnólogo em gestão de condomínio ou graduação em administração ou direito, além de inscrições nos conselhos regionais de administração ou na OAB.
13: Surgiu a necessidade do Congresso Nacional regular essa atividade, esse projeto, logicamente, nos interessou, porque é um bom debate, e nós conseguimos a aprovação, graças a Deus, unânime, na criação da profissão de síndico profissional, protegendo a sociedade, porque a gente acha que tem que ter uma qualificação para se exercer, já que não é uma atividade tão simples. Ele tem que cuidar de terceirização de mão de obra, ele tem que cuidar de obras de engenharia, uma série de atividades que são atinentes à vida condominial. Então, nós aceitamos a profissão, por exemplo, de técnico em administração, que é nível médio, mas é o mínimo que a gente pode exigir de uma pessoa que vai cuidar de tantas vidas. Então, a gente acha que o projeto saiu redondo, agora ele segue a tramitação na Câmara, e eu acho que ele com certeza vai ter um fim, porque é necessário regular essa profissão que já é exercida por uma série de pessoas.
12: O projeto que regulamenta a profissão de síndico profissional já está na Comissão de Constituição e Justiça. Da Rádio Câmara de Brasília, Luiz Cláudio Canuto.
3: Democracia não é só voto. mas sem voto não há democracia. 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Democracia só é plena com participação feminina nos espaços de decisão. 24 de fevereiro, dia da conquista do voto feminino no Brasil.
10: Segurança Pública.
6: Os deputados aprovaram participação social na elaboração de políticas no plano para enfrentar violência contra a mulher. Acompanhe na reportagem de Júlia Lopes.
14: A Câmara dos Deputados aprovou o projeto que assegura a participação de instituições da sociedade civil na elaboração das políticas de segurança previstas no Plano Nacional de Prevenção e Enfrentamento à Violência contra a Mulher. O projeto muda a Política Nacional de Segurança Pública e Defesa Nacional, que tem entre seus instrumentos o Plano de Enfrentamento à Violência contra a Mulher. A proposta do deputado Marangoni prevê que a participação da sociedade civil no plano tenha caráter opinativo e seja voltada principalmente à rede de atendimento à mulher. Entre as diretrizes do plano estão a proteção da família, o atendimento humanizado, a não revitimização da mulher, além da assistência às vítimas e seus familiares e o incentivo à denúncia. Para a relatora da proposta na Comissão de Defesa dos Direitos da Mulher, deputada Laura Carneiro, do PSD do Rio de Janeiro, a medida fortalece o combate à violência contra a mulher.
15: À disposição do Estado, nas suas três esferas, favorecer a atuação pela defesa da vida da mulher, com auxílio opinativo das instituições da sociedade civil, que dispõe de conhecimento e atuação sobre o tema, e estou convencida, portanto, que promoveremos avanços concretos na incorporação do olhar e da experiência da sociedade civil num problema da violência contra a mulher.
14: Atualmente, o Brasil conta com diversas ONGs que atuam na defesa dos direitos das mulheres, na promoção da igualdade de gênero e no enfrentamento à violência. Aprovado pelas comissões, o projeto amplia a participação da sociedade no Plano Nacional de Prevenção e Enfrentamento à Violência contra a Mulher, poderá seguir diretamente para o Senado, sem necessidade de votação pelo plenário. Da Rádio Câmara de Brasília, Júlia Lopes.
10: Política.
3: O Conselho de Ética da Câmara dos Deputados aprovou a suspensão de parlamentares envolvidos na ocupação da mesa diretora ocorrida em agosto de 2025. Para Chico Alencar, do PSOL do Rio de Janeiro, a medida é importante para a preservação do decoro e da democracia.
6: Chico Alencar destaca que o placar de 15 votos favoráveis e 4 contrários reflete o entendimento do colegiado sobre a gravidade da obstrução dos trabalhos da Câmara. O deputado também critica a posição de operadores do direito que apoiam atos contra o Estado Democrático.
10: Justiça.
3: Boletins de ocorrência poderão ter o mesmo modelo em todo o país. A ideia é garantir que as informações importantes estejam no documento e facilitar a comparação dos registros de crimes entre os estados. A reportagem é de Maria Neves.
16: A Comissão de Segurança Pública da Câmara dos Deputados aprovou o projeto que exige a utilização de boletins de ocorrência padronizados por todos os integrantes do Sistema Único de Segurança Pública. Atualmente, cada estado adota um modelo próprio de coleta de dados sobre crimes. A proposta do deputado Eduardo Veloso, do Acre, determina ainda que os dados dos boletins de ocorrência sejam incluídos no Sistema Nacional de Informações de Segurança Pública, prisionais, de rastreabilidade de armas e munições, de material genético, de digitais e de drogas. De acordo com Eduardo Veloso, a padronização dos boletins de ocorrência vai possibilitar a uniformidade dos registros e garantir que todas as informações relevantes sejam coletadas. O parlamentar ainda defende que a centralização dos dados no Sistema Nacional de Informações de Segurança Pública vai permitir a análise mais detalhada das ocorrências, o que facilita a identificação de padrões e tendências de criminalidade. Com isso, ele acredita que será mais fácil, inclusive, combater o crime.
17: Essa proposta vai facilitar, padronizar e agilizar a ocorrência em si, fazendo com que a gente tenha também uma resposta mais rápida para o cidadão, vai fazer com que a polícia seja mais efetiva e vai fazer com que aqueles criminosos sejam capturados mais rápido, né? Porque hoje a gente tem uma dificuldade, principalmente nesses pequenos furtos, de uma interligação dos sistemas. E isso aqui vai fazer com qualquer que seja o tipo de ocorrência, essa ligação. Então, eu acredito muito nessa proposta.
16: Ao defender a proposta, o relator, deputado delegado Fábio Costa, do PP de Alagoas, também sustentou que a padronização e a integração dos dados vai facilitar a cooperação entre as forças de segurança e melhorar o combate à criminalidade. Para o parlamentar, a uniformização dos registros vai resultar em dados mais completos, consistentes e comparáveis entre os estados, o que melhora a qualidade das análises. Na opinião de delegado Fábio Costa, esses avanços vão abrir espaço para novas ferramentas de inteligência, estatística e monitoramento. Ele afirma ainda que, com isso, a administração pública poderá tomar decisões mais eficazes. O projeto que padroniza os boletins de ocorrência em todos os estados do país ainda será analisado pela Comissão de Constituição e Justiça. Da Rádio Câmara de Brasília, Maria Neves.
10: Turismo.
6: A Câmara aprovou o projeto que cria a Rota Turística Religiosa do Cariri, interligando os municípios cearenses de Juazeiro do Norte, Crato, Barbalha e Santana do Cariri. Autor da matéria, Yuri do Paredão, do MDB, afirma que a intenção é valorizar o patrimônio cultural e histórico da região.
18: Essa conquista fortalece a fé, valoriza a cultura do nosso povo e gera mais emprego, renda e oportunidades para a nossa região. O Cariri ganha ainda mais reconhecimento nacional como um dos maiores patrimônios religiosos e culturais do Brasil. Seguimos trabalhando com compromisso para levar mais desenvolvimento ao Cariri e a todo o Ceará.
3: O texto prevê que o governo federal poderá cooperar com o estado e os municípios para melhorar a infraestrutura e o atendimento aos romeiros que visitam os monumentos da fé. Yuri do Paredão acredita que o reconhecimento oficial vai atrair mais investimentos para o turismo religioso no Ceará.
6: Termina agora o Jornal Câmara dos Deputados, com trabalhos técnicos de Everson Urani e apresentação de Val Monteiro e Márcio Aquilissardi. Uma boa noite para você.
3: Você fica com as notícias do Tribunal de Contas da União. Boa noite.
10: Minuto do TCU.
19: O Tribunal de Contas da União fez auditoria para avaliar o uso dos recursos federais destinados à Previdência Social em 2025. Neste ano, o programa deve movimentar cerca de 1 trilhão e 3 bilhões de reais. A Previdência é uma das maiores políticas públicas do país e garante aposentadorias, pensões e outros benefícios a milhões de brasileiros. A fiscalização analisou se os recursos estão sendo aplicados de forma eficiente e se contribuem para ampliar a proteção social e reduzir desigualdades. O TCU identificou que há espaço para melhorar a relação entre planejamento, monitoramento e execução das ações. Segundo a auditoria, o desafio é fazer com que o planejamento reflita com mais precisão os gastos e os resultados esperados. O tribunal fez recomendações para aprimorar a gestão e fortalecer a política. 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
11: 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Boa noite pra você.
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11: Tá tudo bem? Eu sou o Gilson Campos, te acompanho até 10 para meia-noite.
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11: Vem comigo.
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Oi, massa, boa noite pra você. Vida Vazia, Bruno e Marrone, na noite mais romântica do Brasil. É o Minha Saudade a Você. Muito obrigado, viu, pelo carinho da audiência, pela companhia. Você pode mandar o seu recadinho do coração, mandar um beijo especial pra quem você quiser. Pode pedir a música da sua vida. Que mais? Oferecer a tradução de hoje no 11-3509-9290. Deixe a emoção falar mais alto. Procure um local aconchegante para ficar com seu amorzão. Se tá longe dele, procure também um local bem legal para você ouvir o programa e mandar um recado para ele ou para ela. Fique à vontade. Use e abuse sem moderação, tá bom? Essa primeira hora a gente vai discutir a história. Hoje a história da Patrícia. A partir da segunda hora, recadinhos do coração, o seu beijo especial para quem quiser. Tá bom? Combinado assim? Tradução na segunda hora também, a partir das 11, e a música da sua vida. A Patrícia tem 42 anos. E ela diz assim: Dilson, eu nunca pensei que uma família pudesse mudar tanto depois de uma perda. Eu era casada com o Sérgio há 18 anos. A gente tinha dois filhos, a Mariana e o Felipe. Nossa vida era simples, mas era nossa. Tinha conta para pagar, correria, discussão boba, almoço de domingo, risada na cozinha, essas coisas que a gente só entende o valor quando perde. O Sérgio era daquele tipo de homem quieto, mas presente. Não era muito de falar "eu te amo", por exemplo, mas consertava tudo em casa. Acordava cedo para trabalhar, fazia café para os meninos antes da escola. O amor dele era mais de atitude. Como diríamos, né, na linguagem do amor, o amor dele é linguagem de serviço, não é? Até que um dia ele saiu para trabalhar e não voltou. Foi um acidente. Eu lembro do telefone tocando. Lembro da perna ficando mole. Lembro da Mariana perguntando: "Mãe, o que aconteceu?" E eu não tinha força nem para responder. Naquele dia eu perdi meu marido. Meus filhos perderam o pai. E a nossa casa perdeu o som. Porque depois que ele se foi, até o silêncio parecia diferente. Nos primeiros meses eu só existia. Levantava porque tinha dois filhos olhando para mim. Fazia comida chorando. Ia dormir tarde. Acordava cedo. Fingia força quando por dentro eu estava quebrada. A Mariana ficou revoltada. Parou de conversar comigo, se trancava no quarto. O Felipe, mais novo, começou a dormir com a camisa do pai. Dizia que ainda sentia o cheiro dele. E eu precisava ser mãe, pai, colo e força, mesmo sem saber como. Dilson, teve dia que eu achei que não ia conseguir. Mas a família também é isso. Um segura o outro quando ninguém mais aguenta. Aos poucos, a gente foi reaprendendo a viver. Um passo de cada vez, voltamos a sentar juntos na mesa. Voltamos a falar dele sem chorar. Voltamos a rir de lembranças antigas. No primeiro aniversário sem o Sérgio, a Mariana fez o bolo preferido dele. O Felipe colocou uma foto do pai na mesa e eu entendi que a saudade não ia embora, mas podia virar amor guardado. Hoje, 5 anos depois, eu ainda sinto falta dele todos os dias. Mas eu olho para os meus filhos e vejo que a gente sobreviveu. A nossa família não voltou a ser como antes. Nunca vai voltar. Mas ela continua de pé. Eu sou a Patrícia. O Sérgio foi o grande amor da minha vida. A Mariana e o Felipe são minha força. E eu aprendi que superar não é esquecer quem partiu. É continuar vivendo, levando essa pessoa dentro da gente. Muito obrigado, Patrícia, por compartilhar com a gente a sua história. E a partir de agora eu pergunto para você, ouvinte massa: depois da história da Patrícia, que perdeu o marido Sérgio e precisou se reconstruir pelos filhos, Mariana e Felipe, eu quero saber de você. Quando uma família perde alguém,
que era o alicerce da casa, o que mais ajuda a seguir em frente. A sua resposta pode ajudar alguém que esteja passando o mesmo que a Patrícia passou há 5 anos atrás. Pode ser conforto a forma como você vai relatar talvez algo parecido. Por isso, grave um áudio curto ou mande em texto. 11-3509-9290. A sua opinião é a mais importante. Quando uma família perde alguém que era o alicerce da casa, o que mais ajuda a seguir em frente? Conta pra gente. Sem peso e sem medida, Fábio Júnior, no Minha Saudade é Você.

0: 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Henrique Juliano, Cidade Vizinha, aqui na programação do Minha Saudade é Você. Estamos discutindo sobre a história da Patrícia na primeira hora do programa Minha Saudade é Você. Ela que perdeu o marido Sérgio e precisou se reconstruir pelos filhos Mariana e Felipe. Aí eu te pergunto, quando uma família perde alguém que era o alicerce da casa, o que mais ajuda a seguir em frente? Você vai enviar sua opinião em áudio ou texto para o 11-3509-9290, porque é natural que pessoas passem pela mesma coisa. De repente alguém está passando por isso, a sua opinião, o seu conselho pode ajudar alguém a sorrir, a entender de repente o que está passando, não é? A Adriana Monteiro diz assim: Gilson, para mim os filhos são a força. A gente levanta por eles, mesmo sem vontade. Adriana, um beijo. A Juliane Ferreira: a fé ajuda muito. Sem Deus, eu não teria suportado minhas perdas. Oi, boa noite, quem fala?
1: Boa noite, Gilson. Eu sou Almir de Piracicaba e quando eu tinha 16 anos, também perdi meu pai. E agora, recentemente, faz um ano e pouco que eu perdi minha esposa da pior maneira possível, da qual eu não quero nem relatar. E o que faz a gente, como é que diz, superar é realmente os filhos ou o filho, né? Que fica, que é a nossa maior herança que uma mulher ou um esposo pode dar para uma pessoa, né? É você ter, busca força neles e eles buscam força em você. E assim a gente supera. Minha rádio é massa.
0: Muito obrigado por relatar um pouco da sua história, viu? Por compartilhar meus sentimentos para você também, tá? A Vanessa Ribeiro diz: as lembranças boas doem, mas também confortam. O Cláudio Martins, ele fala assim: perder alguém assim muda a casa inteira. Até o silêncio fica diferente. E a sua opinião? 11-3509-9290. Fique à vontade aqui no Minha Saudade é Você. Tem Jean Giovanni, Taça de Pranto, na programação mais romântica do Brasil.

0: Massa FM, a minha rádio é massa, os meninos do Brasil, Chitãozinho e Chororó, feito eu na programação mais romântica do Brasil. Muito obrigado pelo carinho, pela companhia. Hoje estamos aqui discutindo sobre a história da Patrícia. A Patrícia que perdeu o marido, Sérgio, e precisou se reconstruir pelos filhos, Mariana e Felipe. Aí eu quero saber de você. Quando uma família perde alguém que era o alicerce da casa, o que mais ajuda a seguir em frente? 11-3509-9290. A Renata Carvalho fala assim: Dilson, eu chorei lendo essa história. Só quem perdeu sabe. Obrigado, Renata. Felipe Nogueira: superar não é esquecer, é continuar e continuar honrando quem se foi. Muito obrigado. Boa noite.
1: Boa noite, bonito. Boa noite, ouvintes. A minha opinião é, também tenho saudades do meu pai, que faz 6 meses que faleceu. Minha mãe, não fui criada com eles, mas cuidei. Entregar na mão de Deus. Deus cura, Deus molda, é ter fé, né? Deus é a base de tudo. Então, força ela, que entregar na mão de Deus, que ela consegue sim, com muita oração. Minha rádio é massa.
0: Muito obrigado, bonita. Muito bem, boa noite, me chamo João, perdi meu pai aos 30 anos. Eu tinha 13 anos na época e parece que foi ontem. E a única maneira de seguir em frente é o amor. O amor de Deus. Forte abraço. Muito obrigado, João, por compartilhar com a gente a sua história. Oi, Dilson, boa noite. Isabela Souza. Oi, Isabela, tudo bem? Acredito que a fé, independente em que ou em qual religião, ajuda muito conversar com alguém de confiança também e se apegar nas lembranças e memórias boas. Muito obrigado, viu, menina, pela sua mensagem, o seu conselho. Oi.
2: Boa noite, massa. Te ajuda a superar. É Deus. Toca uma bem romântica e calibre.
0: Muito obrigado, amém. Daqui a pouco tem muito mais na massa.
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0: Massa FM 10h32, boa noite. Ótima segunda, bom começo de semana. A minha rádio é massa.

0: na Massa FM Tribalistas, Velha Infância. É o programa mais romântico do Brasil. E eu fico muito feliz que você participa aqui com a gente. Deixa seu recadinho na segunda hora, logo após a tradução, os primeiros recados da noite. Pode enviar os seus recadinhos, tá? Nessa primeira hora, eu quero a sua resposta, o seu conselho, o seu comentário da história de hoje. Depois que a Patrícia contou a história, para quem está chegando agora, o que que aconteceu? Patrícia perdeu o marido Sérgio e no meio dessa conversa ela precisou se reconstruir pelos filhos Mariana e Felipe. E aí eu estou perguntando para você, ouvinte massa, quando uma família perde alguém que era o alicerce da casa, o que mais ajuda a seguir em frente? 11-3509-9290. Aliás, a Simone Vieira diz assim: quando tem criança, a gente não tem escolha, a gente precisa ser forte. Beijo, viu, Simone? A Mirela Santos: a dor vira saudade e a saudade vira amor guardado. Beijão pra você, Mirela. Elaine Borges: Dilson, a fé e os filhos são o que seguram a gente. Muito obrigado. Olá, boa noite.
1: Oi, Dilson, boa noite. Sou a Lia de Astorga. A saudade é muito grande quando a gente ama alguém que partiu. Eu perdi a minha avó, que eu amava tanto. Depois perdi um tio e recentemente perdi mais dois. É muito triste, porque a saudade fica, machuca lá dentro da nossa alma, do nosso coração. Não é fácil. A gente parece que nunca supera, mesmo sabendo que um dia a gente vai ter que partir. Mas minha rádio é massa, adoro seu programa, adoro você.
0: Muito obrigado.
1: Deixo um beijo aqui para minha neta Aurora e para o meu neto Bernardo. Boa noite.
0: Boa noite para você. Você é tudo que pedi para Deus. 10h41, João Bosco Vinícius, na programação da Massa.

0: Massa FM 10h48. Essa tal liberdade, Rick e Renner.
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0: Deixa eu explicar para você como proceder para pedir a música do seu coração. É muito simples. Você vai gravar um áudio ou mandar um texto com a sua música, o pedido musical e junto a história por trás dessa canção. Por exemplo, a Laura, ela pediu a música que marca a vida dela, que é o Caetano Veloso, Você é Linda. Ela diz assim: meu namorado colocou essa música no carro enquanto a gente voltava de uma viagem. Ele segurou minha mão e falou: você é linda e eu te amo. Foi simples, mas foi o dia que eu soube que ele era o homem da minha vida. Obrigado, viu, Laura? Parabéns. Parabéns ao casal. E se você tem uma história e uma música, entre em contato no 11-3509-9290. Tô aguardando você e a sua música com a história.

0: Massa FM 1056, a minha rádio é Massa, amor clandestino, João Mineiro e Marciano. Minha saudade é você, e que bom que você tá aqui junto. Última resposta de hoje da história da Patrícia. A Tati que responde, ela diz assim: Patrícia, que Deus conforte o seu coração, muito pela perda do seu marido. Sentimentos, sei bem o que é essa dor enorme. Já perdi amigos e minha avó há 4 anos. Passei por isso também, mas saiba que você não está sozinha. Você tem a sua família ao seu lado. Muita força e paz para você. Muito obrigado, Tati. E assim fechamos as respostas de hoje da história. Patrícia, muito obrigado por confiar no programa e compartilhar com a gente a sua história. A questão de perder alguém é muito complexa, né? Tem até uma... E a gente é protegido todos os dias. Tem até um trecho na Bíblia que diz assim: 1000 cairão ao teu lado e 10000 à tua direita, mas tu não serás atingido. Né? Significa que é algo natural, né? É algo natural a morte, mas nós não aceitamos a morte. Nem pensamos nisso, né? Pessoas evitam de pensar. Mas pelo menos deixa uma reflexão, né? Enquanto as pessoas estão vivas ainda, como diz a música da dupla Zezé de Camargo e Luciano, Flores em Vida. O que que a gente pode fazer? A gente tem que amar, a gente tem que perdoar e conviver com as pessoas que são caras pra gente enquanto elas estão vivas, né? Aproveitar bastante aquele tempinho que a gente tem com elas. Porque a vida logo se dissipa como uma névoa no horizonte, não é? Daqui a pouco tem muito mais, tem seu recadinho do coração, tem seu beijinho especial. Anote aí, tá? 11-3509-9290.
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0: Voltamos.
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0: tudo bem com você? Eu sou o Dilson Campos, contigo até 10 para meia-noite. Programa mais romântico do Brasil. Pois é, a partir de agora a gente vai curtir a tradução de hoje. Muito obrigado para você que tá aqui junto. Não esquece, pode mandar seu recadinho a partir de agora, tá? Recadinho via áudio, via texto. Pode mandar um beijo para quem você ama, para quem você gosta. Fique à vontade. Você pode usar e abusar sem moderação.

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0: Massa FM 1110, Zezé de Camargo e Luciano, Mentes Também. Recado de Isabelle para Peterson. Amor, saiba que meu coração está disparando a segundos, porque eu sei que logo estarei beijando você. Te amando, sentindo seu coração. Eu te amo muito, meu amor, e vou te amar muito, muito mesmo. A Liliana Mello tá por aqui, beijinho pra você, viu, Liliane? Lisiane também, beijão. Maria Alves, beijo na bochecha. Elisângela Santana, beijinho, obrigado. Micaele Marcos, um beijo na bochecha. Cecília Proença, também curtindo a massa, muito obrigado pelo carinho. Boa noite, Dilson, aqui é o Fernando Vigilante. Um abraço aí pro Fernando Vigilante, bom trabalho. Aproveitar e mandar um abraço para todos os vigilantes que estão na sintonia da Massa FM também. Oi, boa noite, quem fala?
1: Boa noite, Dilson Campos, boa noite, minha saudade é você. Sou a Rebeca Andrade, Curativa Espírito Santo. Saudade sua, dias nublados, a noite gelada, noite sem lua. Bom trabalho, Dilson.
0: Obrigado, Rebeca. Um beijo na bochecha. Boa noite, massa, aqui é a Rita. Estou passando aqui para deixar um recadinho para o meu marido, Lucas, e dizer que ele é muito importante para mim. Que ele fique bem e que eu o amo muito. Estou com muita saudade. Olá, boa noite, quem fala?
2: Oi, Dilson, boa noite, massa. Hoje eu vim deixar meu recadinho aqui pro meu Juarez. Eu sou Isabela. Como de costume, eu quero que você ouça minha voz pra lembrar o quanto você é importante pra mim. A distância é só um detalhe, tá? Perto do carinho que eu sinto por você. Um beijo cheio de saudade. Uma boa noite, se cuida.
0: Boa noite. Daqui a pouquinho mais recadinhos do coração. Você envia o seu no 11 3509 9290.

0: Oi, Márcia, boa noite. Adalberto e Adriano, você só me faz feliz. Linda música aqui no programa, né? Suzy, tudo bem com você? Um beijo, viu, menina? Obrigado pelo carinho da audiência. A Flávia Marques também tá aqui. Beijão pra você. Oi, Cristina, pega meu beijo aí, menina. Juliana Roma, beijo na bochecha. Ana Cláudia, beijo na bochecha também. Adriana Siqueira, beijinhos. Luciana Leite, um beijo pra você. Cris Pazinato, beijo. A Tani, ou Tami, né? Neuzete também curtindo a gente, obrigado. Madelene, beijão. Edilza, beijo. Eli Alves também tá curtindo a massa, obrigado pelo carinho, pela companhia. Eu não sei o que você tá passando hoje, né? Segunda-feira, começo de semana, mas a torcida é grande para que dê tudo certo. Que seus planos sejam alcançados, expectativas, e se tá aí meio brocochô, meio tristinha, pode entrar em contato, bater um papo, conversar, né? Às vezes conversar é tudo que a gente precisa para dar uma aliviada nas tensões do dia a dia, nas tensões das energias que a gente capta durante o dia, no trabalho, na rua, no trem, no ônibus, enfim, é bom conversar, é bom a gente se abrir. Pode ser com um amigo, pode ser através de uma mensagem que você manda para alguém, ou aqui mesmo na Massa FM, tem dois ombros te esperando para que você possa deitar sua cabeça, relaxar e desabafar também. Oi, boa noite.
1: Oi, aqui é a Gabi. Eu quero deixar um recadinho para o Douglas. Meu amor, espero que você esteja bem. Por aqui tá tudo certo, graças a Deus. O Davi tá bem. Quero também contar para você que essa noite eu sonhei com você e pude te abraçar no meu sonho. Foi muito bom. E quero te desejar também uma boa noite. Que Deus te cuide e proteja sempre. Nunca esqueça que eu te amo muito, meu amor. Beijos.
0: Muito bem, boa noite, Dilson, tudo bem? Cheguei da escola, uma ótima noite, abençoada, amém. E a Eliana Cristina Pedro Nascimento das Dores, ela que tá ouvindo a gente aqui, beijão para você, toda a família também, que bom que você tá aqui curtindo a massa. Oi, boa noite, quem fala?
2: Boa noite, eu queria mandar uma mensagem pro Fernandinho Rocha, o tio da minha avó Átrio, que ouve vocês toda noite na volta para casa. E aí, tio, boa noite.
0: Ah, lembrei, você volta da faculdade, não é? Na van do tio? Muito bem, não esqueço não, a memória aqui de elefante. Ai, ai, ai, ai, vamos ouvir mais um áudio aqui?
3: Boa noite, aqui é Vanice, Santa Ernestina, interior de São Paulo. Boa noite aqui para meus filhos aqui em Santa Ernestina, para toda a sua família, para Eliana de Quataritinga, para as meninas poderosas, para todo mundo que estiver nos escutando no rádio. Minha rádio é massa, escolhe uma música aí para mim, Maria de Jesus de Oliveira.
0: Obrigado, menina. Dá um beijo na família também. 11-3509-9290. Onde quer que você esteja curtindo a Massa FM, eu agradeço de coração e aguardo você aqui, né, para mandar um alô, mandar um beijo ou simplesmente falar. Boa noite, Dilson. E falar teu nome aqui que eu quero te dar um beijo, um abraço forte, tá bom?
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0: 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Estamos de volta. A minha rádio é massa. Daniel Viaminha na programação do Minha Saudade é Você. Uma linda música pra gente curtir, não é?

Deserto, Taine e Thiago, 11h44, boa noite para você. Que bom que você tá aqui na Massa FM, curtindo essas músicas massa, né? Ah, que gostoso ter você aqui, sabia? Ai, Almeida, um beijinho especial para você. O Rogério tá em Rio do Peixe, tá curtindo a gente também. Muito obrigado, viu, Rogério? O Antônio Carlos, em Cascavel, obrigado pelo carinho, onde quer que você esteja. Eu fico muito feliz de saber que você está aqui na massa. Fico mais feliz quando você dá o ar da sua graça no nosso WhatsApp para que eu possa mandar um abraço ou mandar um beijo para você no 11-3509-9290. É muito bom saber que você é ouvinte massa. Só que trabalha no caminhão, você que é caminhoneiro, obrigado, viu? Boa viagem. Pessoal que tá de foninho de ouvido ou com o radinho no, na cabeceira da cama, tá na zona rural aí, muito obrigado. Às vezes você não confere, não ouve o teu recado aqui no ar, é porque tem muita gente e na medida do possível os recadinhos vão ao ar, tá bom? Então não fica triste não. Continue mandando seu recado, quem sabe ele não roda amanhã ou no decorrer da semana, não é? Vem aí Companhia da Massa com Marcelo Batista e a gente se fala amanhã 6 da tarde, comecinho de noite com o nosso Giro Massa. Um beijo no seu coração, que Papai do Céu te abençoe fortemente e mais uma vez, muito obrigado. Só penso em você. Edson Hudson.

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5: Massa FM, 9 para meia-noite.
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5: Ó, estamos chegando, hein?

0: ai. Bora lá, bora lá, bora lá. Bora lá para mais um dia de Companhia da Massa. Já com o menino Ney convocado, né? Simbora, hein? Será que o Hexa vem, rapaz? Ai, ai, ai. Deve ter um povo da mídia aí que deve estar pistola, viu? Deve estar pistola que o Ney foi convocado, rapaz. Você viu que a hora que anunciaram o nome dele, a reação do público, ou seja, o povo ama o Ney. Quem não gosta do Ney é a imprensa, tá? 11 horas e 53 minutos. E se tem alguém nesse país que tem mais popularidade que o menino Ney, vocês sabem quem é, né? É o nosso palhacinho Kekel, o camisa 10 do humor no Brasil, hein? Aí vem ele, o palhaço Kekel, para mais uma de suas piadas geniais. Quer dizer, nem tanto, às vezes. Mas, Kekel, com você agora, malandro, vai lá.
1: Daí o senhorzinho chegou no doutor e falou:
2: doutor, eu tô muito preocupado. Apareceu uma pinta amarela num dos meus testículos.
1: Aí o doutor perguntou: e que idade o senhor tem?
2: 88 anos.
1: E o senhor ainda tem relações sexuais?
2: Graças a Deus eu tenho sim.
1: Então não se preocupe. Foi a luz de reserva que acabou de acender. Ai, ai, ai. Aí, é pra acabar com o palhaço.
0: E aí, gostaram da piadinha do palhaço Kekel? Hein? Vocês podem comentar a partir de agora pelo 11-3509-9290. 11-3509-9290. 9-0, Companhia da Massa, está no ar.
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0: noite, 7. Estamos aqui com a Companhia da Massa, no ar até às 4 horas da manhã, né? É, vamos ouvir o que os ouvintes acharam da piadinha de palhaço Kekel.
1: Olá, boa noite. É Márcio Vigia, de Blumenau. Tudo bem, Marcelo Batista? Olha, gostei da piada do Kekel, viu? Gostei, gostei. vou dar nota 9, tá? Minha rádio é massa.
0: Minha rádio é mal. O povo gostou hoje, hein, Kekel?
2: Bom dia, Marcelo Batista. Boa piada, Kekel. Parabéns, mais uma vez. Nota 10 pela piada aí. Valeu, a minha rádio é massa.
0: A minha rádio é massa. Próximo.
3: Fala, Batista, padeiro aqui da Avenida Paulista. Uma segunda-feira chuvosa para iniciar a semana. Segunda não, que já é terça, né? Tá bom, vai passar batido essa, viu? Valeu.
4: Fala, Marcelão, bom dia, bom dia. É isso aí, Kekel, gostei, hein? Interpretou bem o coroa aí de 86 anos. Uma piada inteligente. Uma nota 9.
2: Eu vi o Paulinho Micharia contar essa piada. Mas é boa. Boa, Kekel, boa. Essa foi boa.
0: Vamos aqui, o povo, os nossos críticos de piadas, né, dizendo o que acharam da piada do palhaço Kekel, o melhor palhaço do Brasil.
5: Boa noite, Rádio Massa. Depois do Neymar ser convocado, essa piada do Kekel é o máximo. Nota 20 para ele.
4: Salve, Marcelão. Boa noite, bom dia.
0: Boa noite, bom dia.
1: Bom dia, Marcelo Batista. Tá bom, Kekel. Tá se superando, cada dia é melhor. Continua assim, está no caminho certo. Usando gasolina azul, tá? Para não estar tão cedo na reserva. Bom dia.
0: Olha aí, o povo hoje gostou da piadinha do Kekel, né? Será que a Juju gostou da piadinha do Kekel? Um beijo com gosto de merenda escolar para nosso ouvinte. Para nosso ouvinte Juliana, que sempre está na sintonia do Companhia da Massa.
6: Boa noite, Marcelo Batista. Aí sim, Kekel, essa você mandou ver, hein? Essa piada, ó, essa foi top, hein? Essa foi massa, hein? Essa aí foi show. Essa aí você, ó. É. Essa aí você tá nota 1000 pra você, hein? Parabéns, hein? Continue sempre assim. Ótimo humorista. Essa foi boa, essa eu gostei. Parabéns aí. Abraços a todos. Piada ótima, hein? É. Bam, bam, bam. Show de bola.
0: Porra, eu tô com fome, meu.
7: Bom dia, Marcelo. Tudo bem? Queria dar taipas. Foi boa. De que hoje foi boa. Tá de parabéns. Nem hoje foi convocado para a seleção. Ele tá na hora de ele começar a ser colocado para ser o melhor palhaço do país.
8: Boa noite, Marcelo Batista. Hoje a piada foi 10, hein?
0: Olha aí, ó.
8: Isso daí tá boa.
0: Olha aí. O que que uma criança...
8: Abraço aí.
0: O que que uma criança tá fazendo acordar dessa hora? Hein? Ouvindo Companhia da Massa. Devia estar colando figurinha no álbum, né? Colando figurinha no álbum da Copa. Devia estar, viu? 11:30.
9: Bom dia, Batistão. Rapaz, acho que o Kekel ficou tão empolgado com a convocação do menino Ney que resolveu fazer uma piada boa hoje. Nota 10.
0: Olha aí, o povo gostou. Bom, seguinte. Vamos lá pro 11-3509-9290. 11:30. Vocês viram que teve um cara aí na internet, viralizou na internet, nas redes sociais, um rapaz que ele foi pro primeiro encontro com um buquê de rosas e aí o buquê foi recusado por sua amada porque ela considerou brega, né? A reação da mulher encerrou aquele clima do encontro e gerou aquele debate online sobre o romantismo moderno e aquela adequação de gestos afetuosos. Isso aqui foi a redatora que escreveu, que eu não falo desse jeito não, tá? Então é o seguinte, quero saber hoje o seguinte. Você é romântico ou romântica? Você é ou não é? Você já fez alguma coisa assim de diferente para agradar a sua patroa, ao seu maridão? Hã? E como é que foi a reação? Você falou, meu, hoje eu vou estourar no norte, eu vou fazer um negócio da hora. Quero que você me conte. Você é romântico ou você é tipo o ogro, Shrekão? Hã? Então, espero a sua resposta pelo 11-3509-9290, tá bom? 11-3509-9290, manda seu áudio. Quero que você me conte se você já fez alguma surpresa romântica, algum ato de romantismo puro para o seu companheiro, a sua companheira, e como é que foi a reação? Aquelas coisas de jogar pétala em cima da cama. Conta pra mim, tá? Tô esperando. Enquanto isso, a gente agita a madrugada.
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0: Massa FM, a minha rádio é massa. Seguinte, meia-noite 27, hoje estamos falando de romantismo. O romantismo está no ar. Quero saber se você é uma pessoa romântica, se você já fez alguma coisa para agradar o seu companheiro, a sua companheira, e como é que foi a recepção e o que é que você fez? Me conta.
1: Bom dia, Marcelão. Cara, eu sou muito romântico. Eu sou romântico demais e minha mulher, ela é complicada, ela é uma ogra. Então é aquela coisa, né? É o positivo e o negativo, né? Dois positivos não dá certo, dois negativos não dá certo. Eu sempre compro flores, plantas, presentes, mimos pra ela. E eu sou bem romântico. Sou até pegajoso demais. Às vezes ela até reclama de ser tão pegajoso. Mas é o meu jeito. Cresci assim e vou morrer assim. Beleza? E um recado para os homens aí, vão ser mais românticos com suas mulheres. Não só o dia das mães, nem dia das mulheres, nem dia de aniversário, mas todo dia. Às vezes, uma rosa só faz toda a diferença.
0: Olha aí,
1: não precisa ser um buquê. Mas uma rosa só faz a diferença.
0: Sim.
1: Uma flor qualquer faz
0: a
1: diferença.
0: Tá vendo?
1: Tá bom? Um abraço a todos aí.
0: Os brutos também amam.
2: Bom dia, Marcelo Batista. É Márcio, Virgílio Blumenau novamente, tudo bem? Com relação à enquete que fala hoje sobre romantismo, sim, eu sou romântico, do tipo que ainda manda flores, e eu já fiz algumas coisas românticas, inclusive levar café na cama. Nem toda mulher está preparada para isso. Levar café na cama é a melhor coisa que tem. É o melhor que um homem pode fazer para conquistar uma mulher, para mostrar para ela o quanto ela é romântico. Minha rádio é massa.
3: Bom dia, Batista. Aqui é Isley Oliveira Guzmão, moro aqui em Vitória, Estado do Espírito Santo. Rapaz, eu fiz sim uma surpresa para minha esposa. Eu dei um buquê de flores para ela, rapaz. Nossa, ela me abraçou, me beijou. Tanto, rapaz. Nossa, ela gostou demais.
0: Olha aí.
3: Falou? Essa enquete sua é maravilhosa, viu? Eu sou super carinhoso com ela, ela é super carinhosa também. Boa noite, tchau, obrigado.
4: Bom dia, Marcelo Batista. Tudo bem? Anderson de Alvorada, no Rio Grande do Sul. Eu já fiz algumas loucuras já de amor pra minha esposa já. Já fiz algumas surpresas já. Eu tenho o nome dela tatuado no braço. Ela quase me matou na época quando eu fiz, mas ela gostou. E de vez em quando, assim, em datas especiais, assim, eu compro um buquezinho de flor, faço uma surpresa pra ela, que é uma coisa que ela sempre pede e não é sempre que eu faço, mas de vez em quando, assim, eu acabo fazendo um agrado e comprando um buquezinho de rosa em datas comemorativas especiais aí pra fazer uma surpresa pra ela. A minha rádio é massa, um abraço.
0: Um abraço, próximo.
5: Fala, Marcelão, bom dia. Marcelão, eu sou romântico, sim. Eu acho, pelo menos. Todo aniversário da minha esposa eu compro um bolo pra ela. E no serviço dela eu mando um buquê, uma carta.
0: Olha
5: e
0: aí,
5: passo na massa um recado pra ela. Que lá no serviço dela ele escuta o massa. E é isso aí. Top da galáxia.
0: Olha aí, só não passo o recado no Companhia da Márcia, que aí o romantismo foi pro cacete, viu?
6: Bom dia, Marcelo Batista, bom dia, Rede Massa. Eu não sei se foi um ato romântico, mas eu, como viajo muito de caminhão, aliás, aqui é o Valdir de Guarulhos, como eu viajo muito de caminhão, há um tempo atrás, eu conheci uma garota e a gente começou a namorar, e eu viajei para Fortaleza e ela ficou em São Paulo. Aí eu tava lá na praia de Iracema, eu achei uma concha na areia, né? E peguei, como era a véspera do aniversário dela, e eu só ia voltar 15 dias depois, eu mandei pelo correio um relógio e essa concha, né? Falando que eu não esquecia dela em nenhum minuto. e que eu mandei para ela também se lembrar de mim, né? E que logo eu voltaria de viagem. Não sei se foi romântico isso, mas ela amou o presentinho e gostou muito.
0: Olha aí, tá vendo?
6: Minha rádio é massa.
0: Minha rádio é massa, 11-3509-9290. Quero saber se você é uma pessoa romântica, hein? Se é, o que, que você já fez? Qual o ato de romantismo que você praticou, hein? Me diga, como foi a reação da sua esposa, do seu maridão? Conta pra mim pelo 11-3509-9290, que já já tem mais.
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0: Mass FM, a minha rádio, a massa, Roberta Miranda. São tantas coisas. E aí, você é romântico, meu amiguinho? Me conte.
1: Bom dia, Marcelo Batista. Bom dia, turma da massa. Aqui é o Kimura de Cachoeiro de Itapemirim. Sobre essa enquete aí do romantismo, cara, eu sou um cara romântico. Eu sou tipo o Roberto Carlos, né, velho? Eu gosto dessas paradas de mandar flores, fazer surpresas.
0: Esse cara sou eu.
1: É, tipo tomar banho junto, jantares preparados à luz de vela, noite romântica, passear na praça, andar de mãos dadas. Cara, a mulher se amarra nessas coisas aí.
0: Olha aí.
1: Valeu. A minha rádio é massa.
0: Olha aí o Kimura, eu também sempre faço jantar à luz de velas, porque a porra da Enel derruba a energia toda hora e não restabelece. Toda semana tem jantar à luz de vela. Obrigado, Enel.
2: Bom dia, Marcelo. Respondendo essa enquete, eu sou extremamente romântica. E eu já mandei café da manhã de surpresa pro meu namorado. De vez em quando eu faço alguma coisinha assim pra ele.
0: Adriana.
2: E ele gosta muito.
0: Ui, ui,
2: a
0: ui.
2: Minha rádio é massa.
0: Ai, ai, ai, ui, ui, ui.
3: Fala, Marcelão, bom dia. No meu caso aí, eu nunca fui romântico. Eu sempre fui um ogro. E nos anos 80, aí, quando eu era molecão, o máximo que eu fazia era dar uma caixa de bombom para as meninas aí. Mas com todas as intenções do mundo. Depois que eu casei, eu dei dois presentes para minha mulher em 30 anos de casado.
0: Nossa.
3: Um deles foi um anel. E numa outra ocasião eu dei um buquê de flores. Nas duas vezes que eu dei esse presente, ela me encheu o saco uma semana perguntando o que que eu tinha aprontado, o que que eu fiz para dar aqueles presentes para ela. Então, nunca mais eu dei nada. Tá. Valeu!
0: Olha, ele teve o seu motivo. Pode ser, às vezes a mulher acha, né? O cara... Mas quando o cara sempre faz isso, a mulher não desconfia. Agora, de repente, o cara, do nada, chega com um presente. O cara que nunca foi romântico, aí chega com os presentes, aí a mulher fala, opa... Opa, opa, opa. Tem aí caroço nesse angu, é ou não é? E você? Já foi muito romântico? O que é que você já fez de romantismo para o seu parceiro e para a sua parceira? Cadê a mulherada que fala que é tão romântica, tirando a Adriana? Onde está a mulherada? Quero saber, manda seu áudio pelo 11-3509-9290.
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0: Massa FM, a minha rádio é massa. 1:12 em Este é o Companhia da Massa até às 4 da manhã. Hoje, tô querendo saber o seguinte. Teve um moleque aí, um cara que foi pra um date, levou um buquê de flor, a mulher não quis. Ela rejeitou, falou, isso é brega. O cara num ato de romantismo e a mulher é brega. E eu quero saber se você é romântico, o que que você já fez? Você mulher, você homem, pro seu parceiro, pra sua parceira, que ato romântico você já fez? Conta pra nós, vai.
1: Bom dia, Marcelo Batista, aqui é o Paulo. Eu sou romântico, sim. Quando eu tomo duas cachaças boas, eu conquisto a mulher, sou o mais romântico do mundo. Mas quando eu passo o efeito do álcool, eu mando a mulher pegar subindo, descendo e corte a mão. E obrigado.
0: Olha, que finesse, não?
2: Fala, Marcelão. Bom dia, Marcelão. É o Dan, aqui da Jamef.
0: Diga.
2: Ô, Marcelão, você tá doido, cara. Eu, com 4 anos de casado, eu inventei de ir lá na Cacau Show, pegar aquela cesta bonita. Eu tinha a cesta montada, coloquei mais chocolate, peguei um urso. Fiz um negócio bem bonito, cara. E levei a cesta, escrevi no cartão, bonitinho. Só que eu esqueci de colocar o meu nome, entregando pro nome dela, entendeu? O nome dela no cartão. Rapaz, cheguei lá com a cesta lá, essa mulher não fez birra, né? Porque não tá com o meu nome aqui, que não é pra mim e tal. Resumindo, comi tudo chocolate, também não, ela não comeu não.
0: Boa!
2: Era o presente dela, mas não comeu não. Eu comi tudo, só de raiva.
0: Tava uma bicuda na
2: cesta. E hoje em dia não dou mais presente também não. Pego, dou R$100 lá pra ela lá e...
0: Ingrata.
2: Já era, ela se vira aí. Mas é isso aí, Marcelão. Um abraço aí pra todos os colegas da rodagem, os amigos da Jamaica e minha rádio é massa. Tchau, obrigado!
3: Bom dia, Marcelo Batista. É Adeir de Curitiba. Eu sou aquele romântico à moda antiga, cara. Mando flores e ainda chamo de querida. A minha rádio é massa.
4: Fala, Marcelão. Bom dia. Bom dia, galerinha aí da Massa FM. Sandrão na voz por cá, mais uma noite aqui na rodagem. Rapaz, eu vou falar a verdade pra você, mano. Sou muito romântico, não. Eu já não vou falar que eu nunca dei. Já dei planta. Já dei. Flor, assim, sabe? Em datas especiais, né? Aniversário, dia das mães, dia das mulheres, que nem o parceiro falou aí. Agora, pra mim, do nada, assim, dá pra flor pra ela. Se eu dar uma flor pra ela do nada, ela já vai desconfiar. Já falei, algum B.O. deu. E essa onda aí também de pétala de rosa na cama, esse negócio aí eu já não é comigo não. Isso aí já, pra mim já é demais. Eu não sou romântico esse ponto não. E levar cafezinho na cama também não. Eu sou meio chucrão pra isso aí. Negócio eu conquistei minha mulher e já era. Agora negócio de... Ah, pra conquistar a mulher tem que fazer tudo isso. Você tá doido. Eu sei que a galera aí vai meter o pau, mas... não sou desse modo, não. Pra mim aí já é muito, muito cremoso. Minha rádio é massa.
5: Alô, bom dia. Referente sobre a enquete.
0: Bom dia.
5: Eu sou, sim, uma pessoa romântica e pra conquistar a minha esposa, temos 21 anos casado.
0: Diga.
5: Eu aluguei uma limusine.
0: Olha aí, hein.
5: E busquei ela no salão de beleza onde ela trabalhava de manicure.
0: Puta,
5: aí fomos no hotel, que tinha um jantar à luz de velas, tudo embutido no valor na época. Eu tive que fazer um financiamento do banco, né? Não foi por ser próprio por causa disso, mas valeu a pena. E estendendo o comentário aqui, não devemos ser românticos apenas em datas comemorativas, devemos ser sempre. Olha, um grande abraço a todos.
0: Tá vendo que homem, hein? Que homão da... Porra, hein?
6: Bom dia, tio Basto. Aqui quem vos fala é o Pavarotti, hein? Tamo aí indo pra Florianópolis. Um bate-volta aí. Eu sou um cara romântico, me considero romântico. Tanto que, pelo que eu faço, para minha esposa, ela se sente agradada, ela se sente amada. Já mandei flores para ela no trabalho dela. Foi muito lindo, assim. Posso te falar que foi muito lindo. Quem tava na escola lá, quando chegou lá o motoboy entregar as flores para ela, perguntaram de quem que era aquelas rosas. Aí eles falaram que era para Eliane. E nisso daí, todos falaram para ela: parabéns, seu marido é um cavalheiro.
0: Olha aí, tá vendo? Parabéns, seu marido é um cavalheiro. E o Paulão, será que o Paulão é romântico, hein, Paulão?
7: Eu não costumo ser romântico, não, mas uma vez a gente foi no motel, e foi no primeiro encontro, a gente foi no motel, levei bombom, malada de leite condensado e champanhe.
0: Porra,
7: foi sensacional, tanto que ela me deu uma dentada, mas eu não vou contar onde que foi a dentada que ela me deu.
0: Porra.
7: Mas eu acredito que ela deve ter gostado, porque a gente ficou casado 15 anos depois disso.
0: Caramba.
7: Então, mas eu não costumo ser muito romântico, mas quando faço, faço bem feito.
0: Você viu, levou leite condensado, você foi trepar ou foi fazer um bolo, porra, no motel, hein, ô Paulão? Porra, o cara levou, olha, eu levei leite condensado, 2 ovos... né? Farinha, fermento. Jesus amado, hein? 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

música acabou do nada, nunca vi isso, rapaz. 11-3509-9290. Quero saber. Eu quero saber se você é um cara romântico, uma mulher romântica. A mulherada sumiu, né? Mulherada fala tanto, mas não vi, tirando a Adriana, não vi a mulherada dar as caras aqui não, viu?

0: chamou o rapaz para subir. E lá em cima ele pegou o cartão e falou: tem que ler o cartão. Pegou o cartão e passou. E tava escrito assim: Silene, tudo na vida é passageiro, menos o motorista, o cobrador e o imenso amor que eu sinto.
1: Meu Deus
0: você.
1: Do
0: parabéns,
1: céu.
0: Meu amor.
1: Jesus.
0: A reação dela foi. Ficou estática. Estática. Mas ela já sabia que eu sou assim, que ela conhecia o marido que ela tinha. É disso que eu tô falando, minha rádio é massa. Muito bom essas enquetes aí, que eu lembro muito,
1: muito
0: do amor
1: bem.
0: Da minha vida. Valeu, Marcelão, minha rádio é massa, bom trabalho, gente.
1: Eu acho que ela foi embora desse plano depois que ela viu essa mensagem, tudo da vida é passageiro, ela não aguentou. Ela não aguentou, ela falou, ai...
2: Ô, Batista, bom dia, tudo bem?
1: Tudo.
2: Bom, aqui eu sempre fui romântico, sempre mandei flores para minha esposa. Eu sou mais romântico do que ela. No aniversário dela eu pago o jantar para ela.
1: Ó.
2: Mando ramalhete de flores, nem que seja uma rosinha.
1: Porra, no
2: faz toda a diferença. Dou uns mimos para ela. Isso é ser romântico. Aqui é o Sandro do Paraná. Minha rádio é massa.
1: Porra, no aniversário, uma vez por ano você faz isso, porra? Só uma vez por ano o cara é romântico, aí não dá, né?
3: Boa noite, Marcelo Batista, que é o José. É isso aí, né? O homem tem que ser sempre romântico, a mulher sabe ser romântico, né? Falar coisas bonitas, entendeu? Frases bonitas, conversar bastante com ela. Naquelas datas comemorativas, assim, aniversário, né? Dar flores pra ela, entendeu? Agradar, mandar mensagem. Fazer bastante coisa que a mulher gosta, né? Mas já que a minha atual mulher, ela gostou, que eu sou separado. A minha atual mulher gostou, quando nós estávamos juntos, quando ela fez aniversário. O que ela mais gostou, que eu fiz para ela surpresa, foi quando nós fomos passar, era só de férias, nós fomos para Campos do Jordão.
1: Oh.
3: Ela não esperava, né? Ela sempre comentava de Campos do Jordão. Aí um dia que ela saiu de férias, aí eu fiz essa surpresa para ela. Aí ela gostou bastante, gostou muito, entendeu? Isso aí quando ela era casada, entendeu? Nós sempre sou romântico. Foi igual a enquete de ontem, entendeu? Mesmo assim, desandou. O casamento foi pro saco, mas tem que ser bastante romântico. Entendeu? Não é porque desandou que não vai ser, né? É isso aí, entendeu? Nossa rádio é massa firme. Um abraço a todos os ouvintes da madrugada.
1: Obrigado!
4: Fala, Marcelão! Boa noite, bom dia. Tudo certo? Montanha por cada rodagem. Estamos aí na Regis Bittencourt, sentido São Paulo. Positivo? Tô ouvindo ali o pessoal comentar sobre a enquete ali de romantismo e tudo mais. E coisa. Você tá doido, moço? Desse jeito aí, cara. Não haveria separação mais, cara. Tem muito homem romântico, cara. Misericórdia! Oh, chega a estar escorrendo mel nesses homens. Pronto, falei, não sou baú para guardar segredo.
1: Pronto.
4: Câmbio!
1: Falou e não falou porra nenhuma. Deixa eu falar um negócio. O dia que eu precisar de um comentarista de WhatsApp, eu chamo o Percival de Souza, né? O 11-3509-9290. Você pode mandar a sua resposta, não ficar comentando a resposta dos outros, né?
5: Fala, Marcelão, bom dia, boa noite, estamos na escuta por aqui. Eu, Chinerai, na escuta, na Bela Dourados, Mato Grosso do Sul. O que liga aí é o Ponta Porã, Pedro Ran Cavaleiro no Paraguai. Bora, bora.
1: E... a Rádio Waze agora. O cara manda o áudio pra falar de onde ele tá indo, de onde ele tá vindo pra onde tá indo também. É outro. Né? Fala pra mim um negócio. Depois eu vou largar essa madrugada. Eu não aguento mais vocês. Eu não aguento mais. Fala pra mim o seguinte. Você que tá aí me ouvindo. O que interessa pro ouvinte da Massa FM? O ouvinte. Eu tô lá, corta a trilha. Eu tô lá, do outro lado, né? Vamos fazer de conta que eu não tô aqui na rádio. Eu tô lá, que eu sou ouvinte. Eu tô ouvindo a rádio. Pá, pá, pá. Tocou aí o Zezé de Camargo.

0: né? É o amor. Aí acabou a música, entra a musiquinha, papá, o locutor faz uma pergunta, aí o cara fala, olha, eu tô aqui na estrada tal, indo pra tal lugar, vou chegar a tal hora e sair de tal lugar. O cara que tá ouvindo, fala pra mim, o que que interessa pro cara, hein? O que que interessa pro cidadão? Hein? Eu que tô ouvindo a rádio, fala, e aí? Ah, o cara tá indo de não sei aonde, pra ir não sei aonde. Ele saiu de tal lugar, tá indo pra tal lugar. E tá levando tal coisa. Aí eu fico, eu ouvinte, eu fico pensando, e o Kiko? Hein? E o Kiko?
1: Bom dia, Marcelão. Aqui é o Gilmar de Guarulhos. É, deixa eu falar pra você. Então, cara, sobre a enquete aí, eu sou muito romântico, cara, sou muito romântico, né? Sei que às vezes vacilo, mas continuo sendo romântico, entendeu? É, agora mesmo, né, eu tô na estrada, mas já comprei um presentinho pra esposa, né, já comprei um presentinho. Daqui 15 dias ela vai saber o que que é, que eu só folgo daqui 15 dias, né? E é isso aí, cara. Vou até mandar uma foto. Fica comigo aqui agora, aqui na minha mão aqui, cara. Vou mandar uma foto pra você ver. Comprei um presentinho pra ela, pra agradar a esposa, que ela é maravilhosa. É. Né? Vou até mandar um beijo pra ela. Adriana, um beijo, minha esposa. Te amo muito, tá? Seu presente tá aqui. Daqui 15 dias você vai ver ele. Porra. É isso aí, gente. Rádio Massa, a melhor do Brasil. Vou te mandar a foto aí pra você ver o presentinho pra ela, tá bom?
0: Aí a mulher, ó, o cara comprou uma joia. Aí amanhã a mulher tá ouvindo a rádio, vai ter que esperar 15 dias pra saber o que que ela vai ganhar. Eita, nós. Vocês concordam comigo que eu acabei de falar? Que daqui a pouco vem uns mimizentos. Ai, eu vou mandar um e-mail pro ratinho. Eu vou contar pra minha mãe. E também vou mandar um e-mail pro ratinho que ele não deixou falar de onde eu tava indo, pra onde eu tava indo, que falta de respeito. Daqui a pouco começa.
2: É, vida de caminhoneiro, esses caminhoneiros aí, eles gostam mesmo. É de pegar aquela carga de tora pra sair de São Paulo até Juá. Até enjoar.
0: Nossa, que bosta também. Selo resposta bosta pra você também, viu? Jesus. E também não vem ofender meus amigos caminhoneiros. Que esses papinhos de caminhoneiro é corno. Corno é quem fala isso, tá? Não vem ofender meus amigos caminhoneiros. Porque a piadinha sempre é: ai, o caminhoneiro não sabe de quem é o filho dele. Coisa mais chata que tem, tá? Vocês me irritam às vezes. Vocês me irritam.
3: Nada. Companhia da Massa.
0: Cansei. Eu vou embora da madrugada, hein?

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1: Márcia FM, 2:07. Queremos saber, hoje a pergunta é... Você se considera uma pessoa romântica? Qual foi o seu ato de romantismo, né, mais sublime? Aquela coisa que você falou, nossa, eu fui muito romântico. O que é que você fez? E o que é que a pessoa, como é que a pessoa reagiu a isso? Me conta, vai.
2: Boa noite, Marcelo. Boa noite. Respondendo a enquete de hoje.
1: Diga.
2: Um dia eu fiz um café super especial para o meu namorado Guilherme. E também fiz um bilhete bem especial para ele, de amor. Aqui é a Tati, respondendo a enquete de hoje.
1: A Tati aí, ó. Você viu a Tati? É, gostei. Você viu? Fez um bilhete de amor.
3: Ô, Marcelo, boa noite, boa noite, boa noite, Rádio Massa. Aqui é o Valcir por cá, sentido Curitibano, sentido Blumenau aqui. Rapaz, eu sou chegado em dar flor para minha esposa. Toda data que for comemorativa, minha esposa ganha uma flor diferente, viu? Sou romântico na base da flor aí. Um abraço, minha rádio é massa.
1: Próximo.
4: Fala, Marcelão. Bom dia. Giovanni, ele dizia por cá. Então, Marcelão, eu sou um cara romântico, só que a minha esposa não gosta. É, no dia dos namorados, casamento, eu tento comprar uma coisinha especial pra ela, entendeu? Fazer um romantismo, mas ela já é mais bruta, ela não gosta.
1: Entendi.
4: Entendeu? Então, eu tento ser no dia a dia também. Ótimo, ir lá, fazer um agradinho e tal. Entendeu? Comprar alguma coisinha assim, um chocolatinho. Mas ela não gosta muito de romantismo. Valeu, Marcelão. Minha rádio é massa. Em qualquer lugar do mundo. Boa semana, meu guerreiro.
1: Valeu. Próximo. Cadê o próximo?
5: Bom dia, Marcelo Batista. Bom dia, amigo da Rádio Massa. Aqui é Ademilson de Floripa. Respondendo uma enquete aí sobre o romantismo. Romantismo, além de oferecer flores para ela, você demonstrar carinho e respeito pela pessoa amada. Isso é uma forma especial de romantismo. Como libriano, como eu sou romântico pra caramba. Sempre ofereço carinho e respeito à mulher. Isso aí é importante, é a base de tudo, beleza? Ademilson Floripa, minha rádio é massa. Vamos que vamos.
1: Eu quero saber, não adianta vocês ficarem falando que é romântico. Eu quero saber o que vocês fizeram. Não é só falar, eu sou romântico, é legal fazer, tratar bem a mulher. Eu quero saber o que vocês fizeram.
6: E aí, Marcelo? Marcelo, é o seguinte, cara. Eu sou muito romântico para mulheres. Eu dou flores, eu cozinho, eu passo, eu pago aluguel, pago água, pago luz. Dou o meu cartão, fazer a feira, tudo direitinho, quando eu tô morando agora direitinho. Tudo eu faço por ela. É tanto que eu tô quase sem nada. E tudo que eu pego, só dou para as mulheres. Não sei o que acontece comigo, que coisa que eu tenho. Um abraço, querido Zé. Tudo de bom, meu irmão.
1: É, aí não é ser romântico, né? Aí a palavra não é romântico. Aí é ser trouxa. É a palavra exata.
7: Leandro e Leonardo, a música Eu Juro. Alô, povo da Rádio Massa FM. Cleito aqui de Ponta Grossa, Paraná, Brasil, mundo. Olha, quem que já não fez loucura por amor, hein? Eita, que atira a primeira pedra, hein? Grande abraço a toda a equipe da Rádio Massa FM. Tô aí, Ponta Grossa, trabalhando e ouvindo a melhor emissora do Brasil, hein? Cara, eu faz sete anos aí que eu não faço loucuras, hein? Por amor. Mas eu fiz altas, hein? Fiz altas, hein? Mas chega uma hora aí que o cara... Enfim, Rádio Massa FM, Cleito, grande abraço, Brasil, mundo, Ponta Grossa, tamo junto.
1: Olha aí, mais um selo Resposta Bosta, Companhia da Massa. Falou pra cacete e não respondeu a pergunta. Eu vou dizer vocês também, viu?
8: Ai, ai, bom dia, Marcelo Batista. Como é que tá as coisas aí? Então, eu sou um cara romântico. Eu sempre dou rosa pra minha esposa, sem datas comemorativas. E sempre gosto de presentear ela. Teve uma vez que ela foi pra casa da irmã dela, ajudar ela no cuidar do filho dela. Foi uma complicação lá, na gravidez. E assim que ela voltou, eu fiz um coração com balões vermelhos. Comprei uma cesta bem bonita pra ela. Minha rádio é massa.
1: Você viu? Só tá vendo? Esse contou o que ele fez, tá vendo? Esse é bom.
9: Bom dia, Marcelão. Bom dia a todos os ouvintes da Massa FM. Meu nome é Dimas, motorista de aplicativo. Marcelão, eu fui muito romântico. Eu dava flores pra minha ex-esposa no aniversário dela, né? E também dava cesta de café da manhã, caixinhas de chocolate, às vezes. Ou também, às vezes, ia pro motel, né? Mas aí hoje eu não sou mais, não. Hoje eu tô coração mais empedrado. Coração empedrou, Marcelão.
1: É mesmo?
9: Você faz um monte de coisa pela pessoa e a pessoa depois é ingrata com você. Aí eu não faço mais nada. Agora pra amolecer o coração, tá difícil, hein? Alô, minha rádio é massa, abraços!
1: Minha rádio é massa! Então tô esperando que você me conte seu ato de romantismo. O que é que você já fez de romântico pro seu parceiro, pra sua parceira? E como é que foi a reação, tá? O que você fez? Quero que você me conte. Volto já.
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tava cantando Saudade de Sapaz. Tu canta muito, bora cantar na cadeia. Chegou lá, me empurrou. Aí tinha um lourão muito doido lá dentro. O louro olhou pra mim e falou, qual é? Qual foi? 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Eu disse, não, só porque eu tava cantando Florentina, Florentina, Florentina de Jesus. 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Ele falou, pode crer, meu, cala tua boca, senão bota os teus dentes pra dentro. Fiquei bem caladinho quando foi. No outro dia o Dregolado falou, quem é o cantor? Eu disse, pronto, rapaz, você tá solto. 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Agora eu vou cantar pra vocês uma música de Roberto Carlos que chama Florentina, Florentina.

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1: Bom dia, minha rádio é Massa FM. Bom dia, Marcelo. Aqui é Lia. Teve um amigo meu, ele era muito romântico com a mulher dele, muito romântico. Fazia o cafezinho, levava na cama pra ela, levava almoço, tudo pra ela na cama. Sabe o que aconteceu? Ela amou outro homem, separou do cabra e foi morar com outro homem.
0: Ô, louco!
1: Meteu foi ganhar nele.
0: Jesus!
1: Mulher precisa, mãe, mulher tem que botar mulher na cozinha, tem que trabalhar. Trabalhar, fazer comida. Vou ficar em casa cansado pra fazer a comida, vai pra ele comer. Quer moleza? Vai empurrar bem de ladeira. Chama no eixo.
0: Tá bom, certo. O cara acha que mulher é empregada dele. Por isso que leva a gaia. É, por isso que leva a gaia. O cara que acha que a mulher é empregada, tem que trabalhar, tem que fazer comida. Né?
2: Ô, Marcelão. Nossa rádio é massa. É o seguinte, cara. Reginaldo do Paraná, cara. Eu não sou romântico, não. Eu sou tipo o rapaz que falou agora há pouco lá. Eu sou um ogro, cara. Só dou alguma coisa se soltar alguma coisa pra mim, cara. Se não, tchau. Até mais, Queiroz. Um abraço. Esse nossa é rádio é massa.
0: Esse é o outro. Ela vai soltar pra você um chifre.
3: Aí, Marcelão, respondendo a tua enquete aí, eu, na verdade, não sou tão romântico, não. No dia dos namorados, eu dei uma cesta de café pra minha esposa. E agora, no dia das mães, eu dei um vidro de perfume, negócio de flor aí, por sorte, ela nem gostar, ela gosta. Mas aproveitando aí, ó, eu tô aqui, tô indo no banheiro, daqui a meia hora eu volto.
0: Tá bom. 11-3509-9290, você é romântico? Qual foi o seu ato sublime de romantismo que você fez pra agradar só a sua amada ou seu amado?
4: Dia, bom dia a todos. Aqui é a Grazi, de Porto Velho, Rondônia. Então, eu sou muito romântica.
0: Ah, é?
4: Eu todo dia 30 de todo mês, eu dou um presente pro meu marido. Quando a gente completa mês, quando a gente completa ano, né, de casamento. Então, eu sou muito romântica. Sempre surpreendo ele.
0: Ui.
4: Tá bom? Um ótimo dia pra vocês.
0: Nossa.
4: Massa FM, a rádio do seu coração.
0: A rádio do seu coração. Os caras inventam esse slogan pra massa.
5: Bom dia, Marcelão. Tudo bem? Hoje tá mais tranquilo, tá mais de boa, não tá. O dedão estroncado, reinando. Ô, oh, sou bem quieto, hein? Se eu sou o cara lá. Pego as flores na cabeça da mulher lá, pra aprender a valorizar as coisas que os caras, que os homens dão pras mulheres. As mulheres são muito vaidosas. É, não querem flor, não sei o que, essa flor não gosta, que aquela não. Ah, vá, catar coco, pega cactos então. Pega cactos na mão pra ela, não tem que dar na cabeça as flores aí. É pra acabar. Tudo certo aí, Marcelão?
0: Tudo certo, tá bom então.
6: Ô Marcelão. Então, Marcelão, se você quer te aí, bem que você primeiro, então, se você quer te aí, vocês estão por fora, mano. Vocês estão por fora do negócio aí, mano. Tá louco, a mulher não gosta de romantismo, não, de romântico, não, só romântico mulher, não.
0: Não?
6: Eu gosto de coisa bem selvagem. Podia realizar a fantasia da mulherada, tô entendeu ou não? A mulher gosta de pegada, a velha é essa, não gosta de romantismo, não. Nunca me esqueci de negócio de romantismo, mano. Eu não. Gostar desse negócio de fantasia, de pegar e bater na bunda pro chocar o amigo dela e pra IP aí, as fantasias eróticas gostosas. Nada a ver isso não, mas não. Não é gosto de romantismo, mas é gosto de fantasia, de festinha mesmo. Não, não, tá louco, esse cara tá louco, tá por fora, desculpa aí, mas não. Cadê essa, Marcelo? Aí o Marcelo vai pra Copa, vai pra Copa, o Brasil vai ganhar a Copa, hein, Marcelo? O Brasil vai ganhar a Copa, você vai ter que ficar daquele jeitão que você falou, lembra? Que é só ver mesmo, hein? Você vai ter que pagar a prenda aí, pagar a aposta aí. Vou dizer que eu ganho o X aí. Rouba o X, Marcelo. Bora por aí, bora por aí. Rádio é massa, Marcelo. Bora, bora.
0: Minha rádio é massa. 11-3509-9290. Quero saber qual foi o seu ato de romantismo. Você é uma pessoa romântica? O que, que você já fez para provar o seu romantismo para a sua amada ou seu parceiro? ou a sua parceira. Tô esperando. 11-3509-9290.
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0: Tá. Massa FM, a minha rádio é massa, 2:46. Me conta aí, qual o ato de romantismo que você já fez? Hein?
1: Bom dia, galera da Rádio Massa.
0: Bom dia,
1: Marcelo Batista.
0: Bom dia.
1: Rafael por cá. Pessoal, o ato de romantismo aí que eu realizei pra minha amada foi quando nós estávamos em Balneário Camboriú, na praia, e eu contratei um avião, aqueles avião propaganda,
0: olha,
1: pra passar com a faixa,
0: olha,
1: com o nome dela escrito: eu te amo hoje, sempre e eternamente te amarei.
0: Olha.
1: E ela ficou toda boba na hora que ela viu o avião passando com a faixa escrito isso e o nome dela.
0: Você viu só? Ó, que ideia boa, hein, rapaz?
2: Aqui é a Gabi, que eu quero mandar um recado pro Jean, que tá puxando suco. Alô, Jean, vamos entrar no clima aqui da enquete, loucura de amor. Tem mulher que manda carta, tem mulher que manda mensagem, e tem mulher que manda recado na rádio pro caminhoneiro ouvir na estrada. Um beijo e boa volta pra casa.
0: Olha aí, tá vendo? Ele deve ter ouvido essa mensagem ao lado de outra na sua boleia.
3: Bom dia, Marcelo Batista, aqui é o Luiz de Santa Catarina. Eu não ia responder enquete, mas vou acabar respondendo aí.
0: Responda.
3: E pelo que o povo responda aí, qualquer coisa é ser romântico, né? Fazer qualquer coisa é romantismo. Então eu fui romântico ontem, na segunda-feira. Eu trabalho de noite na caldeira, minha esposa trabalha de dia na mesma empresa que eu, mas faz outra coisa, né? E ontem, a hora que eu acordei de meio dia, assim, eu esquentei o almoço pra ela, fiz algumas coisinhas, e de tarde, acho que é umas 3:15, por aí, eu comecei a fazer um bolo de laranja. Se alguém quiser, aí eu passo a receita depois do bolo de laranja. Ela falou que ficou bom o bolo, né? Então tá aí, minha rádio é massa. Se quiser a receita, eu passo depois.
0: Tá certo, então tá bom. Olha aí, ó, fez um bolo de laranja. Você pode mandar a receita na hora dos áudios aleatórios, então.
4: Bom dia, Marcelo Batista. Aqui quem fala é o Vigilante Isaías, falando aqui de Curitiba. E a respeito da sua enquete, hein, meu amigo? Olha, eu sou um cara romântico, entende? Romântico até demais, porque uma vez eu estava namorando com uma moça, aí a gente ia completar um ano de namoro, e eu, para mostrar que era um cara bem prendado, né, inventei de fazer uma lasanha para a gente comer. Mas olha, rapaz, não sei o que aconteceu, se eu coloquei molho demais ou o que aconteceu, que essa lasanha desandou de um jeito, mas para não me magoar, ela disse que ficou bom, que o que valeu foi a intenção. Então é isso daí, né? O pequeno gesto é o que vale e a boa intenção é a que fica. Valeu? Um abraço, meu querido, é nóis na fita.
0: É nóis na fita, olha, a lasanha que foi pro saco, hein, rapaz? O cara foi fazer a lasanha, deve ter ficado aquela lasanha molenga, hein? Que o cara não consegue nem tirar com a espátula.
5: Bom dia, Júnior de Joinville. Eu sou romântico, mas tem que ser recíproco. Se eu perceber que a pessoa é ogra, eu já pego e pulo fora. Eu tive um relacionamento com a mina que 6 meses eu fiquei com ela. Eu vi que ela era muito ogra. Pra ela tanto faz como tanto fez. E eu sendo romântico, carinhoso e fazia de tudo. E sempre dando iniciativa em todas as áreas, pra passeio, em tudo. E ela, tá bom, pode ser. Então eu resolvi que eu vi que aquilo ali não era pra mim. Eu sou carinhoso, mas eu gosto que a mina seja carinhosa também. Senão, tem que pular fora.
0: Tá bom, olha aí, tá vendo? 11-3509-9290. Você é romântico? Estou esperando o seu áudio, tá? Manda aí.
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0: Massa FM, a minha rádio Massa, 3 horas e 16 minutos. Qual foi o seu ato de romantismo para demonstrar todo o seu amor? Você é uma pessoa romântica? O que que você já fez? E qual foi a reação da pessoa, hein?
1: Oi, Marcelão. Aqui é Chapa. Então, eu tô com Massa, né, o Magrão, 8 anos. É, dia 25 é aniversário dele. Como ele tinha falado pra mim que na infância nunca teve aniversário, festa pó nenhuma. Aí todo ano inventando e primeiro ano, mano do céu, eu fiz de tudo. Um dia antes eu já comecei a fazer preparação, eu bebei o bolo no bar. O bar trouxe na meia-noite com uma música, galera, chique, hein? Aí depois comemoramos, viajamos, transamos, mete pra caralho. Aí depois, cada ano diminuindo, né? Essas coisas de romântico. Aí, o que que era isso, mano? Né? Ainda nós escolhemos pra beber no futebol. Aí já era. É. Já era. Acabou romântico. Minha rádio é massa.
0: Próximo.
2: Aí, Marcelão, bom dia. Minha rádio é massa, viu? Você tá doido. Aí, mano, deu um perfume pra minha mulher, cara. Um 212. Ela me perguntou o que que eu tinha feito, mano. Falei, pô, acabou com a minha graça todinha, mano. Falei, pra eu te dar um presente, então tem que fazer alguma merda. É foda, viu? Minha rádio é massa, mano. Boa madrugada pra nós aí, viu?
0: Achou que você tava aprontando.
3: Boa noite, Massa FM, pra ir na funerária. Eu me considero romântico. A última vez que eu fiz, há pouco tempo, a mulher estava fora, eu fiz uma tábua de queijo com vinho, e deixei naquele clima, ela chegou, adorou. De vez em quando eu gosto de levar um café da manhã na cama para ela, invento uma gracinha, coisa simples, e levo para nós tomar café junto. Eu acho que a mulher é romântica, sim. É que os homens ficaram tão sem romantismo que acaba... Elas ficaram meio também sem acreditar, porque muitas vezes o cara leva uma vez a cada 10 anos, aí quando leva ela suspeita mesmo. Não é todas não, mas as mulheres ainda são românticas, né? Flores eu não levo porque eu trabalho de funerário, já viu. É complicado dar flores. Minha rádio é Massa FM.
0: Valeu.
4: Bom dia, Marcelo, bom dia. Eu, Jonathan, quarentão de Itapevi. Eu não sou mais romântico. Já fui, já é muito. E não vi louco, tá? Uma vez eu tinha uma ex, tá? A gente brigou. Depois fizemos as pazes. E pra melhorar o clima, eu arrumei a cama dela. Fiz dois corações. Um com chocolate. Outro com aquela cerveja Heisenberg, que ela gosta dela. E com bis eu fiz uma seta, assim, uma flecha. 3 meses depois a gente separou e eu ainda com a coceira na cabeça. Hoje em dia, a minha atual, ela fala o que ela quer ganhar quando tá chegando as datas. Quando der, eu compro. E tá ótimo desse jeito.
0: 11-3509-9290.
5: E a Marcela Silva, por cara, rapaz, eu fico com dó de você. Tem que ter um tratamento bom pra você aguentar uns 20 daquele ali. Mulher tem que lavar, tem que passar. Rapaz, esse jumento aí só pode arrumar uma jumenta pra ele, porque mulher nenhuma. Ele contou a história da vida dele ali, que levou a gaia da mulher, porque só pode. Só tem que levar a gaia um caba desse. Rapaz, e respondendo a enquete, Marcelo, eu já peguei a mãe da minha esposa, quando tá nos dias dela, mais nesses dias aí, pra gente ser romântico, rodízio de pizza. Bastante pizza doce, bastante açúcar. Aí ela fica feliz da vida. Nossa rádio é massa.
6: Fala, Batista, bom dia. Bom dia a todos os ouvintes da Rádio Massa aí.
0: Bom dia.
6: Rapaz, sobre a enquete de hoje aí. Cara, eu não sou um cara muito romântico, então não tenho nenhuma história muito da hora pra contar, mas eu trabalhei numa empresa, cara, já faz muitos anos, faz mais de 15 anos já, que eu nunca me esqueço. Tinha aqueles carros de som, antigamente, que o pessoal contratava. Eu acho que hoje em dia nem existe mais, pelo menos eu nunca mais vi aquelas telemensagens lá. Cara, isso era 8, 9 horas da manhã, tá? Parou um carro desse lá na frente da empresa, mas parou a produção, parou o serviço. E lá, uma mulher fazendo a declaração de amor para um outro funcionário lá. Eu sei que até o patrão saiu do escritório e foi lá mandar o cara parar, porque todo mundo também já parou de trabalhar para ver o que estava acontecendo. Mas é isso aí, a única história que eu... Uma história que eu me lembro bem. Valeu, meu querido, minha rádio é massa.
0: Se uma pessoa faz esses telegramas de amor para mim, aí que eu não olho nunca mais na cara.
7: Bom dia, Marcelão. Aqui é o Júlio, Mato Grosso do Sul. No puxa da madeira que passamos. Suzano. Então, Marcelão, eu sou muito romântico, sim, mas no momento...
0: Diga.
7: Eu tô solteiro, mas quando tava namorando, sim, ou casado, tava... Mandava flores pra esposa, mandava caixa de bombons, mostrava que ela era especial, não só nas datas comemorativas, mas todas as vezes que... Pra lembrar que ela tava do meu lado ali, na parceria. É isso aí. Bom dia pra todos.
8: Bom dia, Rádio Massa, Eduardo de Curitiba. O ato mais romântico que eu fiz foi uma telemensagem que eu fiz com uma ex minha. Ela morreu de vergonha, foi bem numa pizzaria do aniversário dela.
0: Será que é o outro?
8: Mas até eu fiquei com vergonha.
0: Será que é o cara do outro áudio? Será que é ele?
9: Boa noite, Marcelo, tudo bem? Boa noite, pessoal, eu sou o Thiago Balbino de Cotia. Uma vez um amigo meu pediu pra mim fazer um buquê de flores, né, que eu trabalho com decoração também. Eu fiz esse buquê, que ele falou que era pra namorada dele, e eu descobri que era pra uma ex-namorada minha. Sou tão romântico que mesmo depois que termina eu continuo dando flores.
0: Nossa, olha aí, o corno floricultura.
10: Bom dia, Marcelão. Aí, Diego. Bom, é o seguinte, esse negócio aí de romantismo aí, isso é negócio pra corno. Eu fui romântico com a minha mulher, fui inventar de fazer romantismo pra ela, tomei foi um par de chifre, bem feito, pra nunca mais ser romântico. Mais um porteiro da madrugada, aqui de Pinheiros. Um abraço pro meu amigo Reinaldo, e a minha raida é massa.
0: Valeu, Reinaldão. Próximo...
11: Fala, Marcelão, boa noite. Então, o que eu fiz de loucura pra minha mulher é que antes de ser contador eu resolvi ser piloto. Aí eu peguei o avião, joguei papel picado toda na avenida quando ela saía da escola, que ela era muito nova. E ela saiu da escola, tava cheio de papel picado lá pra ela, falando: Andréia, eu te amo. E amo essa mulher até hoje, como ela é a mulher da minha vida. Minha rádio é massa.
0: Ai, ai, ai.
12: Bom dia novamente, gente. É derruído da freguesia da
0: massa. Já foi. Já mandou hoje, né, meu amigo?
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0: O Sandro não vem com esse papinho não de Companhia da Massa, que eu quero ouvir a sua resposta. Tá? Não vem não.
14: Oi, Marcelo, bom dia. Ô, Marcelo, eu casei, mas meu marido não era romântico, não. Eu pretendo casar com um homem romântico que me mande telemensagem, declaração de amor, que faça serenata pra mim. É isso que eu desejo, um homem romântico.
0: Vai arrumar.
14: Aí eu vou ser romântica, tá bom? Eu não tive essa sorte, não. Certo? É isso aí, Marcelo. Até amanhã.
0: Vai arrumar alguém que faça serenata. Ou se vai. 3h25, Companhia da Massa, no ar, até as 4. Se tiver algum áudio bom, eu ponho. Se não, ó.
15: Acaba, pelo amor de Deus! 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
0: Ó, então a partir de agora, liberado alguns áudios aleatórios, bem curtinhos. E será que o Sandro tem uma daquelas receitas impossíveis de fazer novamente?
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0: Ó, já já tem o Trucão com o pé na estrada, hein? Já já.
1: É, parceiro, vou te emocionar. Vamos lá. Olha, vamos convocar nós mesmos. Vamos jogar, vamos convocar cada dia uma emoção, cada dia uma alegria, né? Vamos fazer um mata-mata, não da Copa do Mundo, mas vamos fazer uma Copa de nós, vamos fazer, convocar nós mesmos, vamos viver a vida, vamos alegrar nosso coração. Porque a vida é uma só, depois nós morre e acaba tudo, não. Bora aí, tamo junto aí, mas pra muito emocional. Vamos convocar nós mesmos, não só o Neymar, não.
0: Meu Deus, que bosta, hein, Davi? Pelo amor de Deus, hein?
2: Vamos lá então, Marcelão, aquela receitinha, hein? Marcelão, pouca gente sabe que na Tailândia e na China, eles comem muito aquela, sabe aquela bucha de tomar banho? Ela verde, tá? Ela não pode ser madura nem seca. Ela seca só serve pra tomar banho, né? Eles comem muito essa bucha aí, restaurante fino na Tailândia e na China, eles comem essa bucha aí, refogado ou salada. Beleza, Marcelão? E só lembrando também que essa bucha, ela é da mesma família do pepino e do maxixe. Beleza, Marcelão? Sandro Ribas, Cianorte, Paraná, a minha rádio é massa.
0: Porra, o Sandro Ribas também, agora vem dar dica de comer bucha. Quem é que vai comer bucha, malandro? Hein? Sandro Ribas também não tá batendo nada nas ideias, hein? Ó, será que tem oração hoje? Daqui a pouco teremos a oração do Sandro Ribas, já que o câmbio assumiu.
3: Bom dia, Marcelão. Ô, Marcelão, cuidado com o Davi, que o Davi é traíra, hein? Ele grava um áudio aí pra ti e um lá pra outro lá.
0: Mas deixa esse também. E o senhor, pra saber, você também tá ouvindo a outra, é ou não é? Hein, traíra? Fala de um traíra, né? Fala de um traíra, mas pra saber, tem que tá ouvindo a outra também, né?
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0: E aí, meu irmão?
1: Vai ficar olhando, vai levar essa joia pra sua casa. Ah. Olha, você tá ouvindo um sim de quem disse não pra tantos caras.
0: Jorge Matheus.

0: Estão preparados? 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
1: Deus, Pai amoroso, que habita no mais alto dos céus, mais uma vez, ó Pai, queremos chegar à sua presença em oração, te agradecer por mais essa madrugada que passamos ouvindo Companhia da Massa. Somos gratos por tudo, ó Pai, não cansamos de te pedir o seu poder, a sua glória e o seu perdão, ó Deus. Na enquete de hoje, ó Pai, nós vimos quantas pessoas, ao fazer o bem para o seu cônjuge, acabou se dando mal. Queremos colocar nas orações de hoje essas pessoas, ó Deus, para que não caia mais uma vez, ó Pai. Somos gratos por tudo, sempre te pedindo perdão e a sua proteção, que os seus anjos nos acompanham até o nosso destino. Continua nos abençoando, abençoe Marcelo Batista, abençoe cada ouvinte do Companhia da Massa, abençoe essa emissora que só tem a crescer, ó Pai, em todo o Brasil.
0: Bom que tá curto.
1: Tudo que pedimos, ó Deus, agradecemos, não é nossos méritos, que nada merecemos, mas sempre em nome de Cristo Jesus, seu Filho amado, que derramou seu sangue por todos nós, que pedimos todas essas coisas. Amém.
0: Bom que a oração tá curta, né? Tá curta, quase emendou com o Pedro Trucão. 3h47, este é o Companhia da Massa. Muito obrigado, Sandro Ribas. Já já tem o pé na estrada, hein?
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0: Massa FM 3:51, né? Acabou. Acabou, não temos mais tempo, porque vem aí Pedro Trucão com mais um Pé na Estrada. Bom dia, Trucão.
1: Bom dia, Marcelo Batista, tudo em ordem por aí?
0: Tudo certo, tudo tranquilo.
1: Também.
0: Gostou da convocação do Neymar?
1: Cara, sabe o que me pegou de surpresa?
0: É?
1: Que ele não ia mesmo, não.
0: Você achou? Eu achei que ele ia.
1: É pressão, né? Coisa... É muito mais coisa política do que outra coisa, não?
0: É, sei lá, acho que não tem mais ninguém. Também pra levar uns perna de pau que tem aí, é melhor levar o Neymar, viu?
1: Eu levo perna de pau oco, né?
0: E Trucão, o que tem hoje aí na seleção do Pé na Estrada, hein?
1: Na seleção, vou aguardar a Paula Toco, porque a Paula Toco tá viajando pelo Mato Grosso, lá pelas bandas de... Como é que é? Campo Verde. E segundo ela, vai trazer coisas interessantes a respeito de Campo Verde e região. Vamos ver o que vem pela frente.
0: Então,
1: vamos ver o que vem pela frente.
0: Ela vai entrar ao vivo?
1: Eu não acredito.
0: Não se sabe.
1: Não. Acho que ela vai meter um atestado do louco, como você fala.
0: Tá certo. Tem que aguardar então. Ó, então, depois do intervalo, é rapidinho, vou tocar minha última música. Vem aí o Pedro Trucão com o Pé na Estrada. E eu volto amanhã com Companhia da Massa a partir de meia-noite. Tchau, Brasil.
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1: E aí, tudo bem? Bom dia, Brasil! Bom dia, você ouvinte massa! Até agora na companhia da massa, com Marcelo Batista. E agora, bora comigo! Isso é muito bom! Quero contar com todos vocês na boleia fora dela, hein? Você que tá em casa, você que tá no trabalho, tá na boleia, tá fora dela, bora juntos? Vamos acelerar pelo Brasil? Então, bora aqui, bora! Dele que dele!
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1: Tremenda, tremenda terça-feira, 19 de maio. Oi, nós aqui. Opa, de boa. Vamos chegando com tudo. Tá chovendo por aí? Melhorou a temperatura por aí? Tá friozinho. Tá uma friaquinha por aqui, lá de cá, né? E no Espigão da Paulista, uma média de 18 graus. Temperatura agradabilíssima. Por aí tá igual? Então tá bom. Agora 4 horas e 1 minuto. Quem já vai comigo por aqui é Marcos Manange. Marcos Manange, bom dia.
3: Bom dia!
1: Aí, Manange, já preparado para os jogos que acontecerão nos Estados Unidos. Agora pode falar uma Copa do Mundo, tem que falar que os jogos acontecerão, os jogos dos jogos, sei lá como é que a gente vai usar a equipe. Mas tudo bem, bora aqui, bora dele que dele, nós aqui na tocada. Marcos Manange, bom dia!
3: Bom dia!
1: Bom dia, já preparado para mais uma jornada e vamos nós, hein? E a partir de agora fica aberto o nosso WhatsApp Penestrada e o WhatsApp Massa. Para quem não tem a nota, então, 92.5454, tá valendo, 11 é o DDD, 92.000. 5454, bora comigo!
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1: Epa, vou lembrando que hoje é dia 19 de maio, tremenda terça-feira. E nessa pegada hoje comemoramos o Dia Nacional de Doação de Leite Humano. Hein? Hoje também comemorado o Dia Nacional de Combate à Cefaleia. Também é comemorado hoje, mundialmente, o Dia do Médico de Família. Também é comemorado o Dia do Defensor Público. Também é o Dia do Físico e Dia do Estudante de Direito. Ficou sabendo. Bom dia!
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1: Bora que bora, vamos preparar a moda pra você que nos acompanha direto e reto. Mandou aquela alô, aquela informação, aquele flagra, deu aquele alerta, aquela informação, manda pra cá, tá legal? Bora abrindo o balanço, hein? Ó, gente, Giovanni ali, ó. 4 e 3 agora, 4 e 3, bora comigo. Liga pra mim, viu? Fala comigo, que eu sou seu amigo. Bora que bora.

0: Epa, gostou da pegada, hein? Eita, Jean Giovanni, abrindo o programa de hoje. E eu não choro. Agora 4 horas e 6 minutos. E a rádio é massa. Bom dia pra você que acordou agora e acabou de ligar o rádio. Seja bem-vinda, seja bem-vindo. Bom dia.
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0: Outro cão, bom dia. Eu me chamo Alexandra. Sou caminhoneira carreteira. Já tenho 19 anos de estrada com caminhão e agora estou parando porque as empresas não dão valor mesmo para motoristas. Tá aí, né? Eles fazem do motorista escravo. Eu agora vou trabalhar em caminhão pequeno dentro da própria cidade que eu trabalho, que eu moro, que é a Goiânia. Agora vou trabalhar com esse caminhãozinho aqui. Mostrou um caminhãozinho, em vequinho, um Iveco pequenininho, é frigorificado. Vou trabalhar com esse caminhão pequeno aqui dentro da cidade, que compensa muito mais do que ir para a estrada. Sempre adorei estrada, mas o pessoal abusa muito, não respeita caminhoneiros. É uma caminhoneira reclamando para Dedéu. Sei que há pouco tempo atrás, coisa de uns 5 anos para cá, as empresas transportadoras voltaram o foco para as mulheres, né? Captando cada vez mais mulheres para o mercado de motorista de caminhão, motorista profissional, caminhão estradeiro, inclusive. Por quê? Porque está faltando muitos motoristas. Mas falta muito motoristas por quê? Porque paga pouco, porque trata mal, porque ficaram muito tempo longe de casa. Uma porção de fatores. Aí, não, vamos buscar gente nova, então vai lá e pagar, mas não. Mas vamos botar a mulherada para trabalhar, porque a mulherada tá louca para trabalhar com isso. Então vieram mesmo muitas mulheres trabalhar, para trabalhar com cargueiros. E foi muito bom. Só que aí, com o tempo, com o passar dos anos, as mulheres também vão acordando, vão sentindo, opa, estão me escravizando por cá. Não é legal, não. Então fica um ano, 2, 3, 4, 5, um pouco mais, mas chega uma hora que esgota. E eu percebo que essa, mesmo com a régua um pouco mais alta de salário, que pararam, que estão melhorando, não o salário, mas condições de trabalho, né? Melhorando alguns pontos, caminhão mais bonito, caminhão diferenciado, tal. Tudo isso é bonito, maravilha, é bom, mas não é o suficiente. Precisa pagar bem. Não pagar bem, o pessoal cai fora. Tá aí a Alexandra de Goiânia caindo fora da estrada, que não aguenta mais e desabafando. Tá aí, né? E aí, você mulher, como é que você vê? Tá indo muito bem? Estão te pagando bem pra caramba, isso é bom? 4 e 8, minha rádio é massa.
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0: Bom dia, bom dia, bom dia. Tudo bem por aí também? Então tá bom. Olha, tem uma informação de mais uma empresa chinesa que pretende botar fábrica no Brasil. Agora é a empresa de fabricação de ônibus, a Yutong. Yutong, ela pode botar fábrica aqui no Brasil. Segundo informações da Frota e Companhia, o portal Frota e Companhia, quero mandar um abraço lá pro Gustavo, ele que levantou essa informação. Essa empresa, né, montadora de ônibus chinesa, ela já está presente no Brasil com alguns ônibus rodoviários, mas principalmente ônibus urbanos e ônibus elétricos. Já está bem presente aqui no Brasil, ônibus elétricos urbanos. E a ideia deles é sentar o pé mesmo no Brasil, que o Brasil é um baita mercado. E segundo a própria fonte de informação lá da Frota e Companhia, está em planejamento lá em chão chinês uma fábrica estrategicamente para a América do Sul. E o Brasil será contemplado com essa fábrica. Então é a Yutong, que fabrica ônibus, é uma das grandes produtoras e fabricantes de ônibus da China, deverá botar o pé na América do Sul atrás de uma fábrica no Brasil. Então lá vem mais, nem falar nisso. Outra coisa que me chamou a atenção já essa semana foi que na Fenatran, que vai acontecer agora no mês de novembro aqui no Brasil, segundo informações da própria organização, organizadores, né, da Fenatran, das 14 montadoras confirmadas para a Fenatran 2026, 7 são chinesas. Você vê, então, o pessoal vem forte pra cá mesmo. Depois vou dizer quais delas estarão por aqui. Bora que bora, 4:10, minha rádio é massa. Trio Alto Astral. Bora lá, 4:11.

0: Pepe aí, gostou? Bom que só, né? Eita, minha rádio é massa, você tá aí, não tá vindo, peça a moda também, viu? E participe daqui a pouquinho, tem duas modas da mesma pegada do Milionários Rico dentro do café, penetrado em dose dupla, que o ouvinte pediu. Aí, bora que bora. Ele que dele, confere massa e penetrado aqui, tá marcando 4:15 agora.
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0: 4:15 agora. Falando agora um pouquinho a respeito da Fenatran 2026 e dos 14... Das 14 montadoras que estarão presentes na feira, 7, né, são chinesas. Então, para você ter uma ideia, das brasileiras que estarão presentes, todas que fabricam caminhões aqui no Brasil, estarão presentes na Fenatran. Tem a Mercedes, a Volkswagen, a Scania, a Iveco, a DAF, a Volvo e a Grali também. Agora, das chinesas, olha quem está vindo aí, ó. A BYD com caminhões leves, médios e pesados. A Foton também com caminhões leves, médios e pesados. A Jack Motors, a mesma coisa. A Sunny, só com veículos pesados. A Sinotruk tá vindo com veículos pesados também. A TVX também vai estar por aqui com um caminhão diferenciado. E a XCMG. Uma boa parte estarão apresentando caminhões elétricos. Mas terão também caminhões híbridos, caminhões a diesel e etanol. E também a hidrogênio como amostra. Você vê que vem uma porção de coisas aí, né? Você vê que os chineses estão plantando o pé. Lembra que há uns 3 anos eu já falei isso? E os chineses já vir para valer a partir de 2026, então tá aí concretizando tudo isso e vai ser muito mais presente na Fenatran. Então vamos lá, a gente vai acompanhar como sempre a Fenatran e vamos trazer para vocês o que virá e o que estará no país rodando pelas rodovias a partir de 2027. Confere mais assim pela entrada, vai marcando aqui 4:17.
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0: Tomar aquele café mais que especializado, café qualificado, que é o pé na estrada, então vamos tomar um café gourmet. Sabe que o café gourmet é um café geralmente de origem arábica, né? Que é um café mais leve, é um café menos forte. É um café que o pessoal chama de um café de estilo exportação, que é um café mais leve, é mais fraco, né? E o pessoal tem um dizendo que gosta desse café um pouco mais fraco. Um pouco mais adocicado, não precisa de açúcar para acompanhar, nada disso. E se você pega o robusto aqui, no caso com o Nyon, você tem um café mais forte, né? Muito mais encorpado. E para quem gosta de café forte, mais encorpado, é uma boa também. Daqui a pouco vem matéria sobre café aqui no programa da gente hoje. Mas o café pé na estrada é um café arábica, né? E esse café é um café, como eu falei, tem o clássico, que é um pouco mais forte, e o nosso gourmet, que é um pouco mais leve. Eu gosto bastante. Mas se você gosta, é só tomar com a gente. Hoje na Caixa Cozinha, Milionários é Rico, e a pedido do ouvinte, massa. Nós vamos aproveitar e já mandar pra uma galera que tá sempre acompanhando a gente. Ô, Patrucão, sabe quem vai ser o cobaia do dia? Rapidinho aí. Ô, Trucão, tudo bem? Quero ser o cobaia do dia. Sou o Daniel Costa. Tenho 26 anos, gosto muito de caminhão. Comecei agora a trabalhar nesse cargueiro aqui, ó. É um Volkswagen 2450. Muito bom esse caminhão. É o primeiro caminhão dele, claro, né? Esse caminhão era o meu sonho, mas ainda quero estar um pouco mais longe. Ainda quero puxar uma carreta pelo Brasil afora. Estou em busca do meu sonho. Estou começando por baixo e, se Deus quiser, chegarei lá. Eu sou de Maricá, no Rio de Janeiro, e quero tomar um café com você. Valeu, garoto. E é garoto mesmo. Deve ter no máximo 20 anos, 22 anos. É o seu consultório todo feliz, mas a ideia é ir mais pra frente ainda. Ó, música branca no caminho, hein? Bora aqui, bora, café pro experimento, ver se tá bom. Gostou. Sonho de um caminhoneiro, você tocou e pediu? Aí vem, Milionários é Rico.

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0: Pra você, tô com o filho, o sonho de um caminhoneiro milionário, isso aí, que matou saudades bom também, viu? Quem é que tá chegando, mano? Tem alerta aí. Alôzinho lá da Serra de Santos, deixa eu ver o que que tem aqui, bora ouvir.
1: Alô?
2: Ô Pedro, bom dia.
0: Bom dia.
2: Bom dia, Pedro, bom dia, Monange. Bom dia, Paulo. Bom dia a todos
1: do Kit.
0: Valeu.
2: Da Massa FM, meus companheiros da rodagem. Portal Ribeiro.
0: Ribeiro.
2: Acabei de subir a barranqueira.
0: Subir a serra?
2: Descarregar uma maleta do navio ali em Cajamar. Positivo?
0: Positivo.
2: Ô Pedro, tá complicado. Vai ficar complicado pra gente trabalhar nessa baixada, hein?
0: Por quê?
2: Rapaz,
0: aí é difícil mesmo, né?
2: Tem 25 radar na serra pra poder notificar quem estiver andando do lado esquerdo.
0: Andar
2: tem que descer
0: sempre
2: a serra
0: na direita.
2: No estilo fila indiana.
0: É isso mesmo, cara. É isso mesmo.
2: Só quero ver como é que vai ficar isso.
0: Vai devagarão todo
2: e
0: mundo.
2: Lá em BH também tá a mesma coisa, no anel viário lá.
0: É, todo risco, todo lugar de risco.
2: Da 381 pra 040. É. O prefeito lá quer que desce fila indiana. Mandar a lista aí dos radar pra você dar uma olhada aí, Pedro.
0: Tô vendo aqui.
2: Uma boa terça-feira a todos aí.
0: Pra você também. Agora vou te falar, Ribeiro, tem jeito não, viu? Sabe por quê? Porque tem acidente pra caramba, cara. É muito acidente. Você viu no anel viário de Belo Horizonte? As porradas que dá de vez em quando no tombamento. É violento, violento. E se vai a 40 por hora num trecho curto, vai a 40 por hora. Fazer o quê? Ah, vai atrasar a viagem pra cacete. Pode atrasar a viagem. Tudo bem. Tem que se organizar. Sabendo que vai passar nesses pontos que críticos, que é o caso da serra ali, de Santos, o anel viário e outros mais que tem por aí. Não, o negócio é andar devagar. Pô, mas não dá, porque a carga está agendada. Não, assim, não dá para andar, acabou. Não tem como ir. O horário é devagarote lá mesmo, é 40 por hora, cheio de radar. E quanto mais radar tem, o pessoal já vai para multa, mais multa. Isso é que tem acidente pra caramba. E quando acontece um acidente, atrasa a vida de muita gente. Atrasa a vida, a gente se machuca, se complica. É, complica pra caramba. Você não tem ideia da dor de cabeça que é. Eu tava vendo um acidente que nem teve vítimas graves, nada. Teve pessoa que se arranhou só. Um acidente na Via Cheta mesmo, aí na serra. Cara, olha, ali foram um carro e um caminhão e uma moto, se não me engano. Machucou o rapaz da moto. Foi só. Demorou para poder liberar tudo, mais ou menos umas 4 horas. Envolveu mais ou menos uns 20 ou 30 profissionais para poder liberar a pista. Você imagina quantas pessoas envolvidas, qual é o custo de tudo isso? E fora as pessoas que pararam, que tinham horário, que descarregaram, todo mundo com horário, enfim, todo mundo quer andar. Então, as empresas têm que entender, o carro de transporte tem que entender que, como ainda não tem um acesso melhor para Santos, todo mundo quer para Santos, tem muita descarga lá, porque o frete geralmente é bom, né? Vai embora para Porto. Tem que entender que não tem como passar. É isso, é devagarote. Porque se libera, o pessoal se envolve em acidente. Sempre tem um espírito de porco que acaba aprontando. E não aprontou, pronto, complica tudo. Sempre tem um. Por mais que assim, não. Mas é um ou outro que vai poder fazer a besteira. Mas se um ou outro complica a vida de todo mundo. E aí vem os radares, que é justamente para não ter acidente, e vai ter que andar devagar. Então tem que se programar mesmo, não tem jeito. As empresas têm que programar. Ela não tem que dizer, olha, você tem um horário marcado para deixar chegar lá. Não é assim. Quando chegar na Serra de Santos ali, vai travar. Ah, leva 20 minutos para descer. Leva se estiver livre. Mas geralmente não tá. Então pode contar uma hora e meia para descer aquilo lá. É o jeito. Ou então vai para outro canto, não vai para lá. Sei lá, né, cara? Mas é complicado. Não tem acesso? Fazer o quê? Já tem mais. Daqui a pouco tem mais. É um pela aí, outro carro.
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0: Ei, pegada boa do Rolando Boldrin. Chega de Rolando Boldrin. Gosto muito, manda aí pra nós, pede nota que ele toca dele também, viu? Olha, vou lembrando que hoje eu tenho uma matéria aqui falando do Mercado Livre e a Shopee juntos. Sabe que essas duas empresas juntas, elas estão batendo aí já mais de quase 6 milhões de metros cúbicos ocupados hoje em seus galpões, no Brasil. Sim. 5 milhões e 800 mil metros cúbicos ocupados em galpões logísticos pelo país. Não é brincadeira não, é o tamanho das empresas de e-commerce, Mercado Livre e Shopee. Sem contar com a Amazon, só essas duas, você vê como é que tá. E falando nisso, gente, cuidado, que tem um aplique novo para quem compra no Mercado Livre, para quem compra no Shopee. Se acaba de comprar, faz uma compra. Logo que a empresa lá, né, o Mercado Livre, emite a nota fiscal, os bandidos que vão, acho que eles pegam, eu acho que eles têm um vazamento na própria receita. Por quê? Porque a hora que você compra, eu sei porque eu fui vítima disso esses dias. Eu quase caí, né? Eu comprei os microfones lá para a produtora, por volta de 2 da tarde, mais ou menos. Comprei, tá, entregado dia agora, entregaram ontem, inclusive. Entregar entre segunda e quarta-feira, tá legal. E no próprio dia que eu comprei, que foi na sexta-feira, por volta de umas 17h30, mais ou menos, eu recebi um telefone, telefonema, ligou no WhatsApp. E entrou como Mercado Livre. E aí vem um símbolo de Mercado Livre e tal. Falei, será? Aí atendi, alô, é o senhor Pedro Lopes, que é meu nome, né? Pois não. O senhor comprou um microfone assim assado, papapá, comprei, pagou tanto, paguei, papapá. É que é o seguinte, agora você precisa de fazer um, baixar um aplicativo para poder fazer o rastreamento da mercadoria que vai chegar para você em tantos dias. Eu já tenho aqui, não preciso não. Não, mas o senhor precisa de baixar o rastreador a partir de agora, é obrigado. Falei, não precisa baixar coisa nenhuma. Olha, é facinho, é muito rápido. Não, eu tô almoçando, eu tava dirigindo, inclusive. Não posso atender o telefone, muito obrigado. Eu vou, qualquer coisa, eu ligo pro Mercado Livre. Não, mas é rapidinho, quando a pessoa insiste, não entra, que é golpe. É alguém que quer pegar os seus dados. Então não entra. Já foi avisado o Mercado Livre, já foi avisado o Shopee, só espero que eles tomem alguma providência, porque creio eu que eles estão usando, quando se emite a nota fiscal, alguém da Receita passa todos os dados para quadrilhas e as quadrilhas começam a agir. E se pegar, com certeza, alguém lá da Receita está levando uma grana. Eu acredito muito nisso. Cuidado, viu? Agora 4h30.
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0: Epa, já tem mais uma música do meu nome, que estamos no cafezinho Pé na Estrada em dose dupla. Um abraço lá pro Vagnão, obrigado, de Parada de Taipas. Ele é motorista executivo, tá pela Marginal Tietê em São Paulo, ligadinho com a gente. Já o Rafael, tá ligadinho com a gente também, disse que ele gosta de ir na Pé na Estrada todos os anos, vai outra vez, valeu. Estaremos lá, viu? Tem recado chegando, tem um monte de recado chegando aqui, vamos só um rapidinho. Quer dizer, tem um monte de luzinha, mas as luzinhas não quer dizer coisa nenhuma porque não tem informação. Bora que bora, agora chegou mais um recado.
3: Alô? Bom dia, Petrucão, bom dia, Monange, Fernando da Transgoção
0: por cá.
3: Manda um cafezinho, um pão com serrote pra nós.
0: Lá vai,
3: Petrucão.
0: Yes.
3: Ali, antes de chegar na ponte da Bilingüe, tem uma curva ali, todo dia quase cai um caminhão, um carro lá de noite.
0: Eita.
3: Será que a Motiva não tem que ir lá ver, não? Eu só passo na esquerda lá.
0: Na
3: se
0: esquerda?
3: Se você passar na segunda e na terceira, você não segura o caminhão em cima da pista lá.
0: Terceira
3: não
0: é esquerda,
3: que lá, não?
0: Você passa na direita, então. Você não passa na esquerda. Vai estar recado dado. Bora, Bonange. Tocar e pediram. Lembranças, bora comigo aqui na massa. Milionários aí com o pé na estrada, cafezinho em dose dupla. Toma com a gente, bom dia.

0: boa pegada, hein, de Milionários é Rico aqui na maçã. Lembranças, antes vocês ouviram com ele também, Sonho de um Caminhoneiro. Toca pra cá, o WhatsApp tá aberto. 92.000-5454, 92.000-5454, manda o seu.
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0: Olha aí, olha que cientistas e também o pessoal da meteorologia estão avisando, estão alertando para uma possível super, para um possível super El Niño, né? Estão mostrando lá que as águas do Pacífico, né, região do Peru, esquentaram muito mais do que eles imaginavam. Se chegasse a aquecer mais de 2 graus acima do que já estava, poderia dar um efeito muito forte no país, aqui no Brasil, por conta do El Niño. Tem muita chuva do sudeste para o sul e muita seca do sudeste para o norte e nordeste. E pelo jeito vai se configurar mais pesado ainda, porque o aquecimento lá das águas do Pacífico já ultrapassou 2 graus, vai chegando para 3, se bobear 4 graus. Isso acontecer, segundo eles, segundo cientistas, que estão alertando, né, que será um super El Niño e vai ter impactos muito fortes numa boa parte do globo, mas especialmente aqui pela América do Sul. Não é nada boa a expectativa, não é nada bom, né, esse alerta. O pessoal do Sul já está muito preocupado, que já vem numa capengada danada. Se dá um toró de arrebentar tudo, outra vez ferrou, né? E o Nordeste é a mesma coisa, já vem, tá, melhorou, gelou, né? Gelou não, ficou tudo verde, muita chuva caiu, tá bonito o Nordeste nos últimos anos. Pode ser que volte uma seca legal, novamente forte, por conta desse El Niño muito forte que tá se formando lá no Pacífico, nas costas do Peru. 4h39.
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0: Olha, mais uma informação que chegou para mim aqui nesse momento, agora veio do portal Transporte Mundial, a respeito dos caminhões chineses que estarão presentes, que já estão aqui, né? A XCMG, que é uma empresa já chinesa que está aqui há algum tempo, ela fabrica máquinas, essas coisas todas, tem fábrica ali em Pouso Alegre, né? Na Fernão Dias. E tem caminhões também, só que os caminhões vêm montadões lá da China. E agora estão dizendo, agora vamos fabricar no Brasil. E ali mesmo em Pouso Alegre. Só que não é fabricar. Depois a gente vai lendo as matérias, vai vendo que não é bem isso, é montagem. Vamos trazer todas as peças, trem de força, tudo da China, vem tudo pronto. Aí chega e só faz uma montagem. E tudo indica que a partir de 2027 começam essas montagens no Brasil. Em Chão Mineiro, sul de Minas Gerais, Pouso Alegre. 4h40.
3: Truco!
0: 6!
3: Truco! Truco!
0: Fala aqui rapidinho, tem a cara chegando aqui. Ouvi comigo direto e reto. Oi!
4: Trucão, bom dia. Aqui é o Paulo aqui, ó, Paulo aqui de Anápolis, Goiás, ó.
0: E aí, Paulo?
4: Então, como se diz, um batidão do container 30 metros.

0: relacionado a Volkswagen, Taubaté,
1: Dois
0: caminhoneiros aí da
1: Transparência.
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1: Obrigado pela bela e boa tocada por aí. Pediram? Poeira da Estrada com João Paulo e Daniel. Outro clássico sertanejo. 4h41, Galo cantou. Minha rádio é massa. Viu que liga? Ah, gente, é o pé na estrada.

0: moda em João Paulo e Daniel, poeira da estrada, mandaram para o Dedé, ele e o Claudson de Vitinga, dormiram no poço Acamoto, já estão descarregando o cargueiro ali pertinho. Mandando, eles querem um café com pão de serrote. Capricho lá pra eles. Prazer pra vocês, obrigado, viu? Confere Massa pela estrada agora, 4 horas e 44. Bom dia.
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0: Dentro do agro, nós vamos falar sobre café robusta. É, Conilon. É o café da Amazônia agora também, viu? Esse café é muito forte no Espírito Santo, todo mundo sabe, né? Mas tem outros lugares que também tá produzindo já bem forte o café. E agora, em Rondônia. O Rondônia, o pessoal achava que não ia dar certo lá o café, porque lá é um estado, por muito tempo, bem pecuarista. E alguém levou café pra lá e o pessoal disse, olha, café aqui não vai rolar não, viu? Mas, Rondônia, muitos empresários resolveram investir mais no café lá e chegaram à seguinte situação. O mercado, que até então consumia muito café de outro lugar, começaram a consumir o café de Rondônia. E aí, esse boom deles lá, do café robusta, atrai a atenção do mercado internacional. E agora começaram a participar também de grandes eventos internacionais mostrando o café de Rondônia. Ele foi visto, como uma produção regional e agora uma produção nacional e internacional. Ninguém imaginava que em plena Amazônia, né? No estado de Rondônia ali, produtores passariam a investir em café. E por que que investiram? Porque investiram muito em tecnologia, né? Melhoraram o manejo das lavouras, apostaram

0: E num café de uma qualidade melhor, melhorar a qualidade do café, mesmo robusta por ali, que é um café mais forte, né? E é um café mais barato. Como é um café mais barato, ele chega no final, lá no, com preço final no consumidor, com preço melhor que o café arábica, que é um café mais caro. Aí, mas é um café mais forte, né? Então a gente vê que tá ganhando espaço pra caramba. Boa parte da mudança da produção de Rondônia mudou porque o valor do café tem dado resultados bons, tanto para o produtor como para quem também faz todo o trabalho comercial. Aí, né? Você imaginava que Rondônia poderia se transformar num grande produtor de café conilon? E já está acontecendo. 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
0: Agora uma notícia que chama atenção, me chamou atenção ontem, veio de Brasília. Que juízes do Brasil todo estão pressionando, pedindo que o Supremo Tribunal Federal eleve, ó, ouça isso, eleve o teto de salário de juiz, porque eles estão passando fome. Brincadeira, né? Bom, uma juíza um dia desse entrou aí, viralizou um vídeo dela dizendo que eles estão numa situação de escravo. Brincadeira, eles estão lá levando 91 pau no mês. Eu disse que a situação estava muito difícil, não dava desse jeito mais não. E os juízes, no geral, estão pedindo ao Supremo Tribunal Federal que eleve o teto. E outra coisa, só elevar o teto, que hoje é de 40 e levar fumo, eles querem um pouco mais, né? Porque tem que elevar o teto, está muito baixo. Eles querem também que o Supremo Tribunal Federal, se vai para o Dino, né? Flexibilize a restrição aos penduricalhos. Que os penduricalhos fazem com que os caras faturem 200, 300 conto. Não, cara, deixa os penduricários, dá uma flexibilidade nisso aí. Não seja tão duro. Pô, precisamos de ganhar pelo menos 90 conto por mês. Não dá pra ganhar 40. Brincadeira, né? Não é à toa que o Brasil tá se afundando na dívida pública. Muito dinheiro está indo ralo abaixo por conta de funcionários porque ganham uma bala. E a maioria lascado por aí. 4h41.
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0: Recado chegando aqui. O WhatsApp comendo solto. 11-DDD-92-5454. 92-5454. Chegou aqui, bora
3: ver. Bom dia, hoje de Massa FM. Para todo o Brasil. Parabéns pelo seu programa, Trucão. Meu nome é Manuel Barros.
0: Barros.
3: Tenho 68 anos de idade. 68. Em plena saúde.
0: Bom.
3: Preciso trabalhar com ônibus, caminhão ou carreta. Aqui no Nordeste, seja lá qual cidade for.
0: Eita. Tá difícil.
3: Meu número é 79-9996-3062.
0: Aí, né?
3: Obrigado.
0: Nordeste. Tá pelo Nordeste, quer trabalhar ainda. 68, tá com saúde legal e quer botar o pé na estrada. Quer trabalhar com ônibus, caminhão, van, seja lá o que for, e aí? E muita gente quer ir no fora, né? E a garotada assim, não quer trabalhar mais não. Trabalhar é coisa pra louco. É a geração Z? Bora com que moda. Moda pintou no pedaço. Pediram? Lá vem então. E aí? Bora que bora, gine. Bora que bora.

0: você, tudo bem? Casou, casei? Bora que bora, dele que dele, 4h53, minha rádio é massa.
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0: Opa, opa, mano, que eu tô dando uma lembrada aqui, e tem informações completas sobre esse assunto, acabei de conferir aqui, que o governo federal, claro, ano político é bom, né, porque entra dinheiro pra caramba público. Tudo bem que a gente tem que pagar tudo outra vez, porque dinheiro que entra público, pode contar que vai vir tudo imposto depois, o imposto que você pagou que tá virando isso, né? Mas o governo federal tá lançando o programa de crédito num volume de 30 bilhões de reais, dinheiro pra caramba, hein? Pra taxistas e também motoristas de aplicativos. Isso para quê? Para financiarem veículos zero quilômetros com juros reduzidos e prazos ampliados. A linha de crédito, segundo informações, permite a compra de carros e visa reduzir o custo com locação de veículos. Porque hoje a locação tá cara pra caramba, né? Aí o que é permitido lá? Segundo informações do próprio governo federal, essa campanha permite a aquisição de automóveis novos, zero, utilizados para transportes remunerados. Aí vale para veículos com todo tipo de combustível. Vale o elétrico, vale o híbrido, vale o gasolina, o etanol, vale tudo. É só que tem que ser veículos nacionais, não pode ser veículos importados. Só veículos nacionais. Aí o foco é oferecer, segundo informações da matéria, é oferecer taxas de juros abaixo da média do mercado e prazos estendidos para o pagamento de parcelas. Olha, não ficou claro ainda, nessa matéria que chegou até agora para a gente, qual é o prazo. Qual é a taxa? Ainda não está muito certo. Acho que ainda vai ser... Hoje deverá ter informação mais concreta sobre esse assunto. Só estou sabendo também que bancos econômicos como a Caixa Econômica Federal e o Banco do Brasil estarão também com as suas carteiras abertas para esse tipo de financiamento. Agora, 4h55.
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0: Massa! Confere comigo, relógio vai marcando e galo cantando.

0: É, e a respeito desse lançamento aí, dessa linha de crédito para taxistas e motores de aplicativo, hoje será o dia do lançamento oficial, né? O governo Lula, o governador e o presidente, o governador não vai estar presente, vai estar o presidente e o vice-presidente aqui em São Paulo para fazer o lançamento, vai ser hoje em São Paulo, né? Então é 30 bilhões, é dinheiro pra caramba, viu? 30 bilhões é dinheiro, hein? Ó, 20 bilhões para caminhões, mas taxistas e aplicativos, 30 bilhões. É porque é uma pressão da Anfávia mesmo, por conta de produzir mais veículos, né? Que as empresas, as montadoras no Brasil estão no sufoco danado, e os chineses estão entrando forte, e aí o que fazer para poder melhorar? Como a taxa de juros aqui é alta para dedéu, então estão buscando para que o governo dê uma força. E o governo está dando essa força, né? É, na verdade, o governo não vai desembolsar os 30 bilhões. A pessoa que pegar o empréstimo vai ter que pagar, não tem como. É os juros que pode diminuir um pouco por conta do que está. E pelo valor que está aqui, o Tesouro Nacional está permitindo a compra de veículos de até 150 mil reais. Está aí, veículos nacionais, e pode ser qualquer tipo de combustível. E é para utilização, é veículo que alguém compra para trabalhar de forma remunerada. Então vale para aplicativos e vale para taxistas também. Então hoje o Lula vai estar por São Paulo e vai fazer inauguração, lançamento em algum ponto aqui no estado de São Paulo. Na cidade de São Paulo, capital. Bora que bora, dele que dele, 4h59 agora.
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0: Teca, chegando aqui, bora vir.
2: Bom dia, Trucão.
0: Bom dia.
2: Bom dia aí pra toda a galera do trecho aí.
0: Beleza.
2: Vai sendo eu, Palavrinha. Saindo aqui de Itapevi, sentido Rio de Janeiro, galera do Farma.
0: Opa.
2: Valeu, Trucão, café pro Serrote pra toda a galera aí.
0: Boa noite.
2: A minha rádio é massa, Trucão.
0: Valeu, garoto. Bom dia, Trucão. Estou mandando aqui um print do aplicativo da empresa, o quanto eu vou receber de valer e o quanto já vem descontado segundo a empresa referente ao imposto de renda. Por favor, não fale meu nome, tá bom, né? É, que eu sou um pouco conhecido aí, pode me dar dor de cabeça. Então tá bom, ele mandou aqui pra dar uma olhadinha nos descontos que ele tem recebido. Ele tem que tem aqui, deixa eu ver aqui, 812 contos. É, não é brincadeira, né? É, imposto de renda agora come. Tem muita gente atrasada no imposto de renda. Bora que bora, Bonange!
3: Bom dia, Pedro Trucão!
0: Bom dia!
3: Aí o Devai taxista de Cotia aqui, aí, mais uma rotina de novo, hein?
0: Oi, Devai!
3: Vamos que vamos, hein? Dá um abraço pros taxistas de Cotia aqui,
0: opa,
3: ó.
0: Opa!
3: Pras categorias.
0: Pronto! Valeu! E aí, vai trocar o táxi? Ó, 150, tá na mão, hein? Jurinho baixo. Mó moleza, não sei quantos anos pra pagar ainda, mas vem aí uma manha. Eu não acredito muito na manha, não. 5 horas agora. Ei, pegada forte. É Bia e Dino Franco. É o chofer de estrada que pediram ontem. Ontem lá. Bora ouvir então.

0: dessa é antiga, hein? Isso é dos anos 70, no máximo explodindo 80, pela letra do letra da moda, né? Chofer de estrada é mais velho ainda. É o B.I.O. Dino Franco na pegada, aqui na Massa Confere Massa, agora 5:03.
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0: Nivaldo Cascudo, você tá bem? Eita, Lapaete, valeu, mano, tá com o senhor Lapaete lá, né? Cascudo, ele é cegonheiro. Trucão, tudo bem? O ponto fiscal de Porto Real, do colégio, deixa eu ver aqui, está uma vergonha lá, viu? Está multando, se não carimbar, para quem está indo para Alagoas. Os dois postos fiscais estão do lado do estado de Sergipe. Muitos motoristas passam e não carimbam, porque não sabe que o de Alagoas está junto com o Sergipe. Mas pode? Eu não sabia não que pode estar os dois no mesmo. Sabia disso não. Mas vou levantar isso agora, viu, Cascudo? Porque normalmente cada estado tem que ser o seu, do seu lado. Não pode estar os dois de um lado. No caso aqui, o de Sergipe está dentro de Alagoas. Tá estranho isso aí, mas tudo bem. Vou tentar trazer uma resposta para isso. Bora que bora, 5:05 agora.
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0: Direto e reto, aqui no ponto de recado, o WhatsApp come solto.
5: Oi. Ô, Trucão, oi. Passando Viracopos aí, sentido em Indaiatuba, ali, Salto, tem uma balança no lado direito aí. Eu tomei uma multa nessa balança aí, com o letreiro fechado, ela tava sempre fechada, não tava pesando.
0: E tomou multa?
5: Então, passei pela rodovia, não entrei na balança e fui multado aí. Positivo, ó.
0: Isso acontece muito, cara, se tiver fechado, mas não tem cone, entra, passa e volta, cara, pra não dar merda. Isso é acontecido com frequência só em vários lugares, viu? Tem mais recado aqui. Bom dia, Pedrão. Sou o Kleber, de Pedregulho, São Paulo. Mandei um abraço a todos os leiteiros, amigos meus, tá legal? Eles que estão agora na rodagem transportando leite. Manda pra nós aí aquele voo de Condor. Voo de Condor. Quem canta essa música? Voo de Condor. Matheus Matias, boa essa música. Abraço pros amigos e a todos aí do programa. Valeu, Kleber. Vamos programar ainda, tá legal? Mais recado.
6: Bom dia, meu amigo Pedro Trucão.
0: Opa, bom dia.
6: Tudo bem com você, guerreiro?
0: Tudo, guerreiro.
6: Ô, Pedrão, nós estamos aqui em Itapema ouvindo a Massa FM.
0: Itapema?
6: Itapema, São Paulo.
0: Ah, tá Itapema.
6: Um grande abraço, Carlinho Maia.
0: Carlinho Maia. Tá bom, Carlinho, obrigado, viu? Abraço a você, toda a turma de Itapeva que nos acompanha pro interior de São Paulo.
7: Bom dia, Trucão. Oh. Bom dia, Monais.
0: Yeah.
7: Aqui é o Roberto de Tubarão, Santa Catarina.
0: Você tá bom?
7: Ah, isso aí já faz tempo, né? Que a Lagoa e Sergipe estão juntos, um do lado do outro.
0: É, e colados.
7: Faz 2 anos. É nós, com a massa, o coração.
0: Entendi. Entendi, ó. Você viu o que o Roberto falou? Há 2 anos, eu nem sabia, 2 anos já que existe essa, os dois postos trabalhando como um só. Então fica atento você também, viu? Bora aqui, bora, Monange! Confere Massa agora, 5:07.
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8: Bom dia, Trucão e ouvintes da Massa FM. No Papo de Boleia desta semana, o assunto é meio de pagamento eletrônico, o Free Flow. 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
0: Valeu, valeu, Valéria Paixão, sempre aqui trazendo novidades no Papo de Boleia.
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0: Tá na massa, tá com pé na estrada, recado chegando, um atrás do outro, WhatsApp pintou.
11: Bom dia, Pedro Trucão.
0: Opa.
11: Ô Pedro,
0: oi.
11: Essa nova lei, eles estão, aliás, nova lei não, né? Eles estão querendo aumentar as penas pro crime... pro crime culposo de trânsito, né? Estão querendo aumentar para jogar para 10 anos a suspensão da habilitação e aumentar a pena. O que você acha disso daí? É um crime culposo, né? Não, não teve dolo. É complicado isso, não é? Como é que será que vai ficar isso aí? Será que vai passar? Como é que vai ficar?
0: Olha, eu ainda não sei te dizer, viu, Davi? Não sei te dizer, não. Eu só acompanho, mas quando eu tiver alguém aí que é técnico no assunto, conhece bem o assunto, vou trazer para falar sobre esse assunto. Tá legal? Mas eu, para te responder, se de na lata, não sei te responder. Não tenho informação básica para poder te responder. Mas vou procurar saber um pouco mais. A gente tá sempre buscando informação, a gente aprende muito com isso. Valeu pela pergunta, viu, Davi? Bora que bora, 5:11 agora. Opa, tentativas em vão? Bruno Marrone aqui na massa. 5:11.

0: tentativas em vão. Na pegada, Bruno Marrone pediu pra nós, confere massa. Agora 5:15, um pé lá e outro cá.
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0: Painel marcando.

0: dia, Brasil. Bom dia, você que tá sempre ligado com a gente. Tá aí o Trucão Dolos e o nosso ônibus aí, ó, que vai atender agora a seleção brasileira no deslocamento do Brasil. É, a pessoa pedindo uma canja aqui. É a pessoa da Volkswagen, né, que tem um Volkswagen pintado de verde e amarelo, tudo, né? E é um tipo Uber. Tá ali, não vão transportar aí a seleção brasileira pra cima e pra baixo, quando tô dentro do Brasil, claro. Lá fora é outra conversa. Recado dado, viu, pessoal da Volkswagen? Abraço. Aí o Magno tá ligado com a gente também, mandou um recado aqui, bora ouvir.
1: Ô, Pedro Trocão, manda um alô pra nós aqui de Sorocaba, que é o Magno.
0: Fala, Magno.
1: 40 janelas aqui, cara.
0: Ambos, ambos.
1: Da linha 55 do Rodrigo.
0: Olá.
1: Bom dia pra toda a minha família, pra todo o pessoal do
0: aí,
1: pra todos os motoristas aí do...
0: Valeu.
1: Do transporte, forte abraço, Pedrão.
0: Manda
1: um alô pra nós aí, toca uma modona boa pra nós aí.
0: Lá vem.
1: Tamo junto, meu querido.
0: E misturado. Ô, Magno, você tá em Sorocaba ouvindo a massa... Qual delas? A nossa 90 e... A massa de... Piracicaba? É Campinas, Piracicaba? Será que é aí que você ouve a gente? Deve ser porque na cidade de Sorocaba não tem ainda emissora massa, né? Se você nos acompanha aí, creio eu que você tá ouvindo a gente pela massa aí de Campinas, Piracicaba, que é 97,1. Pois confirma pra mim, viu? Mas é, cara.
2: Bom dia, Trucão.
0: Oi.
2: Bom dia, Molange.
0: Bom dia.
2: Aqui no trecho, sentido Limeira.
0: Limeira.
2: No dia de Bandeirantes. Tudo tranquilo, Trucão.
0: Que bom.
2: E é isso aí. Uma ótima semana pra nós.
0: Todo mundo.
2: Trucão, tira uma dúvida, Trucão.
0: Manda.
2: Toda vez eu escuto a rádio. E quem é o Molange? Que todo mundo fala bom dia, Molange, mas nunca fala.
0: É uma tranqueira.
2: Tira essa dúvida pra mim, Trucão.
0: Ah.
2: Um forte abraço pro povo aí, pra galera.
0: Tá
2: do trecho aí.
0: Ô, Monange, o que eu falo pra ele? Você é um tranqueira? É, não, olha, fala outra vez, aí, fala pra ele, Monange. Olha, você falou que ele não fala, ele tá falando, pronto, entendeu? Com certeza não entendeu. Tranqueira é uma forma carinhosa de a gente conversar aqui. O Monange é o sonoplasta que cuida dessa parte plástica do programa. Você vê, essa barulheira, essa buzina aí, é o pão de serrote que vai cortar agora. Vai cortar aí, Monange. Corta um pãozinho pra ele. Isso. Dá um cafezinho pra ele também, Monange. Isso, um copinho. Pronto. Dá aquele salve pra ele, Monange. Ele é o cara que cuida de todos os botõezinhos aqui. Ele tem na frente dele uma mesa que tem 300 botões. Três painéis, três, assim, monitores. E ali o cara fica trabalhando. Brinca que fica... É a felicidade, é o parquinho dele ali. É, esse é o Monange. Mas ele pensa que é um personagem. Mas a gente vai brincando com ele, aí virou um parceiro. É um parceiro. Bora que bora. Sem ele a coisa não acontece do jeito que acontece. Valeu, cara. Obrigado por perguntar, viu? Monange, agora dá um salve pra ele na sua voz, Monange. Manda um salve aí, Monange. Fala oi.
3: Oi.
0: Pronto, viu como tem? Ele fala, ele existe sim. Bora que bora dele que Ô, Pé Luiz. É o Rochinha, homenagem ao transporte.

0: né? Homenagem ao transportador do projeto Cantu Gaúcho, aí do Luiz Agarrocha, ele é uma parceira que eu não tenho o nome dela aqui, mas tá valendo. Gostou? Pede que a gente vai reprograma pra você também. 5:22.
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0: Epa, bora pegar a dica de hoje, tá pintando aqui, vamos lá, gente, vamos lá. Tem dicas de oportunidade de emprego e dicas de carga pra você que tem um cargueiro aí procurando cargas, né? E é pra nove eixos, hein? 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E carga de Amambaí. Também ali tudo muito perto um do outro, né? 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Quem está interessado, preta em torno de 220 a 280 reais a tonelada. 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
0: É, e a Paula Toco mandou um recado pra mim, ontem tava gravando lá na região do, lá na região de Campo Verde, né? Foi até Primavera do Leste, hoje vai gravar mais um bocado, vai participar agora do evento, começa acho que umas 10 horas, vai até umas 14, 16, não sei direitinho. E vai conversar com muita gente por lá. Então vai lá, leva um brinde também da MOB, leva um brinde aí com a Paula, faça parte do programa da gente. Lá em Campo Novo, no posto Spot aí, lá em Rio Verde. Legal? Convite feito, hein? Recado aqui, Monange, bora aqui comigo direto e reto, bora.
2: Calma, é Monange, bom dia, bonita. Aqui é o Lino Lindaial. Tudo começou ontem, 9 horas da manhã.
0: Onde?
2: Nós por cá, passando Siqueira Campos, modo desativado. Ah. E destino Marrabá. Pará, Ponte, vamos pro Marrabá. Nós vamos que vamos.
0: Bora que bora. Muito
2: obrigado. Manda um pouco de rota qualificado pra Mano, nós aí.
0: Qualificado é o café pé na estrada. Mais um recado.
3: Bom dia, Pedro Cal.
0: Bom dia.
3: Do pó da cegonha.
0: Ô, cegonha.
3: Os amigos aqui. Estamos aqui chegando aqui na 040, perto do guarda aqui da Polícia Rodoviária de Sete Lagoas. Tem um QRM aqui, tá?
0: Tem um problema aí?
3: Um abraço pra todos aí do grupo.
0: Valeu.
3: Da turma da cegonha aí. Tá tornando ali do Brasil ali. Avisa pra turma aí que tá tendo alguma coisa aqui.
0: Eu não sabe o que é.
3: Próxima Polícia Rodoviária de Sete Lagoas. Bom dia.
0: Aí pela 040, você que tá por aí, ele tá alertando lá, tem problema lá, não sabe muito bem o que é não. Mas tem algum pepino, de algum pau geral juvenal.
4: Bom dia, bom dia, Trucão.
0: Bom dia.
4: Beleza? Bom dia, Morange. Trucão, tô com uma dúvida.
3: Bom dia.
4: O ano passado acho que eu entrei em contato com vocês pra ver se você podia me ajudar sobre o pedágio aqui da Bandeirantes. E esse ano eu vi, eu uso também, e eu vi que tem um, mudou, né, o nome ali, o Tomban. E tem um desconto na 11ª passagem que você passa ali, tem um desconto de 10%. Eu queria saber com quem que eu, se você tem um contato, com quem que eu falo aí pra mim ver, porque não tá reduzindo esse desconto. Obrigado, bom dia aí.
0: Legal, olha, uma das maneiras de você chegar lá é ligar no 0800 da própria rodovia. Dali você vai buscar justamente sobre esse assunto, que lá tem várias janelas, você vai falar sobre esse assunto. Tem sim. Você pode falar com o pessoal da ouvidoria. Legal? 5h28 agora. E Humberto e Ronaldo pediram? Saudade. Véia? Bora então.

0: Esse tocou e pediu Humberto e Ronaldo, foi pra você, viu? Agora confere Massa e Pé na Estrada, são 5:35.
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0: Direto e reto, você vai pra onde, vem de onde, qual é a passarela, qual é o palco do momento? Ah, que bora. E olha que a Justiça do Trabalho condenou uma transportadora, a transportadora Novo Horizonte Logística, por submeter motoristas de caminhão jornadas exaustivas durante o transporte de minério na região de Corumbá. Isso aí, né? Corumbá que você conhece aí, pessoal que nos acompanha pela Massa, Campo Grande, região, tem muita gente que tá ouvindo e trabalha ali pela transportadora puxando minério de Corumbá, né? Houve uma sentença que proíbe, né? Tem aí uma sentença que proíbe a empresa de exigir jornadas com mais de 2 horas extras diárias, salvo previsão em acordo coletivo que autorize até 4 horas. Se não, não pode. Se por acaso alguém estiver fazendo mais de uma vez, entra com recurso. Foi o que aconteceu, entraram com recurso e aí a empresa foi obrigada, foi condenada, essa empresa, a manter caminhoneiro, né? Pagar uma grana, porque segundo informações, mantendo o motorista 12 horas ao volante e não pode. O pessoal tá preocupado com isso. E os 5x2? Como é que vai ficar substituindo 6x1? Eu tô vendo que vai mudar muito. Vai precisar de mais gente pra trabalhar e não tem. Não sei como é que vai fazer, não. Vai complicar mais ainda. 5:32.
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0: E direto para não. Outro cão, Antônio Marcelino por cá, Arapongas, ligado contigo, mandou recado. Alô?
3: Então, bom dia, Monange. Acorda. Bom dia, tô ligado na Massa, não sou caminhoneiro, mas tô ligado, hein?
0: Tô vendo.
3: Bom dia.
0: Tô ouvindo.
3: Programa.
0: Valeu.
3: Um abraço, minha rádio é massa.
0: Minha rádio é massa. Obrigadão pela beira, já tá lá em Araponga ligado com a gente, né? Abração pra você e toda a galera aí de Araponga, de toda a região, que nos acompanha na Massa também. Paraná tem massa pra tudo quanto é canto, né? Emissora pra todo lado. Tem mais recado aqui, Morange, bora vir comigo, direto e reto. Paramos, não.
4: Bom dia, Trucão, bom dia todo mundo.
0: Bom dia, Márcio, bom dia.
4: Fala, Renato aqui de Santo André, São Paulo.
0: O Renato.
4: Então, ué, por cá, Rodovia Dutra é o palco, destino, capital do Bang Bang.
0: Opa, opa.
4: Ali.
0: Beleza.
4: Ô, Trucão, tô ouvindo aí o pessoal falando, né? A fila indiana lá em BH. A Serra de Santos aí que vai ter esses radares aí pra pegar.
0: Já tem. E aí?
4: Cara, eu entendo tudo daí. A gente tem que, né, cumprir as leis e vigiar aí pra nossa própria segurança. Mas as empresas não tá nem aí, Trucão.
0: O problema é esse, as empresas.
4: Você chega fora do agendamento, é 2-3 dias pra agendar de novo. Quando agenda, isso quando não manda a carga de volta.
0: Quer ver?
4: Caminhão de depósito.
0: Quer ver?
4: Parece que a conscientização aí, infelizmente, não tá fazendo efeito pras empresas, né?
0: Entendi.
4: O conferente lá, ele não vê essa conscientização.
0: É.
4: O gerente não vê.
0: É.
4: Só quem vê é a gente, motorista.
0: Entendi. Olha, desculpa aqui, mas o Renato, é verdade, tem toda a razão. Eu gostaria muito que a Polícia Rodoviária Estadual, que a concessionária de rodovias e quem dá a multa captassem também a empresa, né, a dona daquele caminhão, e multar a dona do caminhão, a empresa. Porque a empresa é que tem que se conscientizar. Você tem toda a razão. Tem caminhoneiro que quer ganhar por causa de comissão, quer faturar, então quer andar mais rápido, quer cortar pra esquerda e tal. Mas aí não tem jeito, ali é complicado. Agora tem que pegar no pé mesmo da empresa. E a empresa faz olhos, assim, não enxerga, faz que não enxerga, né? Pra poder, claro, fazer com que, ó, o problema é seu, cara, você tá ganhando comissão, se vira. E no se vira, mata muita gente toma multa, muita gente tem dor de cabeça. E muitas vezes a empresa fica de boa. Pode não, pode não.
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0: Confere comigo agora, 5h37.

0: 5:37 agora. E a Paula Togo tá lá em Campo Verde, hein? Então, mais uma vez, vou dar um alô pra você que tá indo lá pra aquelas bandas. Campo Verde, Mato Grosso, tá por aí. Se tiver a oportunidade, dá uma passadinha lá no pátio do Posto Esporte Equador, tá? Fica em Campo Verde, na Avenida Brasília. Dá um pulinho lá, porque tá tendo, vai ter uma ação às 10 horas, mais ou menos. Começa uma ação, na verdade, né? Aquela campanha de distribuição daquele protetor solar, pro pessoal que pega muito sol, não importa a época do ano, aí pelo Brasil afora. Então dá um pulo lá, participa do programa, dá entrevista pra Paula Toco, pra rádio, pra televisão, pra internet, e beleza? E a partir daí pra frente, aquele posto vai ser um dos pontos de distribuição desse protetor que a Móvel tá colocando aí pra ficar de atento ao problema de pele. Legal? Paula Toco, bom trabalho aí pra você, viu? Bora que bora, dele que dele. Opa, tem recado aqui, chegou.
1: Bom dia, mamãe. Aqui é o Genival de São Sebastião do Paraíso. Tudo bem no programa de vocês aí?
0: Opa!
1: Manda um alô pra mim aqui.
0: Valeu, Genival.
1: São Sebastião do Paraíso.
0: É massa.
1: Amiga, mas tô sempre ligado na Massa FM.
0: É bom demais. Sei que vai lá pras bandas de Minas Gerais. São Sebastião do Paraíso é massa. Chegou lá, sintoniza a gente na 101,9. E mais recado.
2: Bom dia, Pedro Trucão. Bom dia, Monange. Bom dia, Paulo Toco. Que é o José que tá falando.
0: Fala, Zé.
2: Pelo Rodoanel, sentido Baixada.
0: Oba.
2: Pedro Trucão.
0: Oi.
2: Agora há pouco eu escutei aí um tubarão aí, ele falou dos radar da serra aí.
0: Foi.
2: Isso vai prejudicar muito a descida.
0: É.
2: Mas por outro lado, vai trazer segurança, né? Que nem falaram, né? Eu acho que sim.
0: É. E é verdade.
2: Não sei exatamente, mas acho que sim. Acho que vai trazer. Enfim. É um dinheiro que já foi gasto e não tem o que fazer, né? Deve ter gastado bem dinheiro aí. Que é muito radar, é muito.
0: São 25,
2: né? 100, 100 metros em um lá, nunca vi um negócio desse. É bonito de ver, virou um Big Brother desse.
0: Escanação direta e reta.
2: Seguinte, não sei, eu acho que todo mundo que já queria, quem não fez, queria fazer essa pergunta. Por que que não se deixa, pelo menos dia de feriado e domingo, final de semana, né? Não deixa a Anchieta só caminhão descendo, proíbe descer carro.
0: Olha, já foi feita a pergunta, já foi inclusive projeto de lei, mas não passou. Porque os usuários, os moradores de Santos, pessoas que moram lá, que sobe e desce, que tem o direito de ir e vir, tem uma via liberada. Então não vai. O problema é que estão na expectativa da construção de uma outra via de carga. E aí libera mais caminhão para descer. Mas aí vai demorar mais uns 4 anos, no mínimo. Mas já teve projeto, sim. Só que não foi aprovado nem pela Câmara dos Deputados aqui em São Paulo, nem pela Câmara dos Vereadores de Santos. E não aprovou. Não aprovou, então não rolou. A maioria sempre vence, né? Bora que bora.
3: Vai se entregar para mim.
0: Paula Fernandes, 5:40.

0: E aí, gostou? Paula Fernandes, pássaro de fogo. Você viu que ontem, né, a seleção brasileira foi escalada, Neymar tá na pegada, e você acha que o Brasil tem uma seleção boa e vai chegar lá? Hoje não vai dar tempo, mas amanhã nós vamos ter uma visita aqui, mas você vai poder responder sobre isso, viu? O Brasil chega lá ou não chega? Agora, confere massa, 5h44.
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0: Opa, e aí você, tudo bem? 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
0: Galo tá cantando, para não, Sebastião. Tudo bem por aí? Opa, recado chega um atrás do outro. Ô, Diva de Biúna, tá ligadinha com a gente? Maridão tá na cama, dormindo, deitado? Dormindo, não, tá deitado ouvindo a gente também lá. Ei, dois, braços pra vocês, viu? Ô, Manu, já quer um cafezinho, bota café pra ela. Um pão de céu, ótimo, marido também. E pronto. É. Valeu, vocês dois, obrigado, viu? Abração pra vocês. Pronto, mais um recado chegou aqui.
2: Bom dia, Pedrocão,

0: Bom dia.
1: E aí?
0: Nós aqui na Dutra, sentido a Itapetininga, descarregar.
1: Vai descarregar lá.
0: Transporte Bertolini.
1: Opa,
0: Cachorrão, Belém, Portiva.
1: Aí, de Belém do Pará, né? Tava por aqui. Bertolini, um abraço aí pro seu. Toda da família Bertolini, do Naleda lá no Pará, seu Irani, a galera toda da Bertolini. E ele também nos acompanha lá pela nossa massa, sabe onde? Lá em Paragominas. Lá em Paragominas tem a massa, né? A 101,1. Pão que só. Mas é que jogou por aqui. Bom dia, Monange!
2: Aê, bom dia!
1: Bom dia, Trucão. Beto Leiteiro ligadinho. Tô de Ramilândia. Ramilândia, bicho. Conheço. Manda aqui um abraço pra toda a galera da massa. Valeu, mas já chegou, bora ouvir mais um aqui. Alô?
3: Bom dia, Trocão, bom dia, Monás.
1: Bom dia, bom dia.
3: Fala, João Vitor, de...
2: Bom dia!
3: Baixo Guandu, Espírito Santo.
1: E aí, João?
3: Carregando aqui hoje, ração.
1: Hã?
3: Palco de hoje, BR-259, BR-101.
1: Beleza.
3: E, Trocão?
1: Hã?
3: Alerta aí pros companheiros da rodagem aí. Que
1: manda.
3: O trecho aqui de Colatina... Até João Neiva, bastante neblina.
1: Neblina, Cidinho.
3: Não tá frio não, mas bastante neblina.
1: Alerta dado.
3: Manda um abraço aí pro meu companheiro Magno Zóia aqui, que é meu companheiro de... meu copiloto.
1: Ok.
3: Pra todos aí da galera da ração e um bom dia aí pra todos nós aí que estão na pega aí.
1: Beleza.
3: Buscando nosso pão, lutando aí, fazendo esse Brasilzão girar.
1: Valeu, valeu, brigadão.
4: Oi. Tucão. E aí, quem está falando é o Cícero, caminhoneiro autônomo.
1: E aí, Cícero?
4: Do contêiner da Baixada Santista.
1: Outro
4: cão.
1: Diga.
4: Referente a esses radares aí que, que acabou de ser instalado aí na Anchieta. Pista Sul, de descida.
1: Certo.
4: A real finalidade desses radares é pra quê?
1: É pra turma não se envolver em acidente.
4: Fazendo ultrapassagem na esquerda ou velocidades.
1: E velocidade.
4: Aí da galera aí.
1: É boa.
4: Beleza,
1: boa pergunta.
4: Ficão?
1: Boa pergunta.
4: Você consegue dar
1: uma
4: orientação pra nós aí? Tudo de bom.
1: Eu também.
4: Minha rádio é massa.
1: Isso aí é, olha, se você tem ali uma placa de 40 por hora, é radar de velocidade, tá? Agora você tem que ver, tem radar de velocidade e tem radar também que é pra poder ver se aquele tá fazendo uma ultrapassagem, ele não deve. O radar, aquele radar que fica na lateral ali, aquele radar ali é radar de velocidade. Se for um radar num pórtico, e tem também um tipo de câmera, aí é outra coisa. Aí é para buscar quem está cometendo infração de trânsito, ultrapassando pela esquerda em faixa contínua. Agora, se tem uma porção de radares, com certeza a via poderá, não sei, é ter uma faixa contínua de cabo a rabo, lá de cima da serra até o pé, né? Aí é contínuo, porque não pode ultrapassar mesmo. Então vai ser na fila indiana. Se tem ponto de ultrapassagem, naquele ponto pode. Mas como é muito curto, geralmente, sempre dá ruim, porque os caminhos são bem compridos. E ali complica pra dedão. 5,50.
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1: Marca do painel 5,50.
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1: Ó, vou aproveitar aqui o alô. E muita gente tá perguntando sobre os radares, né, que estão nas rodovias, quando é de velocidade. A dica é, toda vez que você encontrar radar, o radar de velocidade, é aquele que tem uma placa, já tem uma placa dizendo 60 por hora, coisa assim, radar eletrônico, pista fiscalizada por radar eletrônico, e você vai encontrando já as informações que tem um radar ali na frente. Ali é um radar de velocidade. Se for alguma câmera que está em cima da pista, num pórtico, geralmente duas câmeras, uma na faixa direita e outra na esquerda, é porque ali é uma câmera de fiscalização, é para captar os infratores de trânsito. Aqueles que fazem ultrapassagem no local que não deve, juntamente, às vezes está até próxima de um radar de velocidade. Então, fica atento a isso, né? É, se você não comete infração, não ultrapassa a velocidade, não comete qualquer outro tipo de infração, não se preocupe que isso nunca vai te pegar. A não ser um caso, por acaso, aconteceu, é difícil, né? Mas aí sim. Agora, com certeza uma coisa é, tanto um quanto o outro, é para evitar colisões, é para evitar e para ser segurança para todo mundo que usa a via. É por isso que tem radar e tem câmeras, é para isso. Bora que bora!
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1: Epa, indo pra reta final já do programa, hein? 5 horas e 53. Olha aí o Chitão e o Chororó. Por emoção.

0: pra nós, hein? Pura emoção, Chitãozinho Chororó, que peninha tá andando embora. Ei, nós! Vamos dar uma hora, né, gente? Fica aqui um abraço pra Deus, Trucão, obrigado pela beira. Lembrando que a Paula Toco tá lá em Campo Verde, lá no ponto, no posto Esporte, lá em Campo Verde, tá legal? Vai lá. Aí, opa, aí a gente volta amanhã às 4 horas da manhã com mais um Pé na Estrada. Chegando agora, microfone aberto nas emissoras Companhia Rede. Um abraço, estradeiro, e até lá. E bora, bora, Orange!
1: Bom dia!
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Muito bom dia, seja bem-vindo ao microfone aberto desta terça-feira, 19 de maio de 2026. Hoje é o Dia Nacional da Defensoria Pública, hoje também é o Dia dos Acadêmicos do Direito e Dia Nacional de Doação de Leite Humano. E também este 19 de maio é o Dia Mundial do Médico da Família e Dia Nacional de Combate à Cefaleia. Hoje também é o Dia do Físico. E a gente vai trazer as principais informações para você começar o dia bem informado. Não saia de casa sem a Massa FM. Daqui a pouco nós vamos trazer, entre outras notícias aqui, Porcaro é transferido para a cela comum na carceragem da PF, enquanto aguarda análise de delação. Também vamos falar, é claro, só se

Daqui a pouco tem Marcos Couto também trazendo mais notícias aqui no microfone aberto. Marcos Couto vai falar aqui que o Rio Grande do Sul terá safra recorde de grãos. Notícia boa, né? Para começar bem o seu dia. E você vai participar comigo? 981-42-7070 para mandar o seu recado, mandar o seu abraço, participar das promoções aqui da Massa FM. Manda aí teu WhatsApp, 981-42-7070, código de área 51 para você que está na Serra Gaúcha. Nesta primeira hora, o microfone aberto é Conexão RS, Grande Porto Alegre e Serra Gaúcha. Bom dia! Com a primeira notícia de hoje aqui, Porcaro é transferido para a cela comum na carceragem da PF enquanto aguarda análise de delação. A Polícia Federal alegou ao STF que as condições dadas a Daniel Porcaro na superintendência afetavam a rotina administrativa da corporação. Com isso, ele passa a ser submetido às regras do normativo interno da PF para a visita de advogados. Essas regras permitem duas visitas por dia, por um período de meia hora. Antes ele estava alocado em uma sala de Estado Maior, que havia sido reformada para abrigar o ex-presidente Jair Bolsonaro no cumprimento de sua prisão. Porcaro ficou no local para trabalhar na sua proposta de delação premiada com seus advogados e passava quase o dia inteiro reunido com eles. A Polícia Federal já havia solicitado ao ministro do Supremo Tribunal Federal, André Mendonça, que Porcaro fosse transferido de volta para um presídio sob o argumento de que as condições dele na prisão, na superintendência, alteravam e afetavam a rotina da administração. O ministro ainda não proferiu uma decisão sobre essa mudança de endereço, mas autorizou a mudança de celas dentro da PF. Porcaro está na superintendência desde o dia 19 de março, quando começou a negociar a sua delação premiada. Como a defesa de Porcaro já entregou sua proposta de colaboração, a Polícia Federal decidiu aplicar a ele as regras usadas para todos os demais presos e colocá-lo em uma carceragem comum. A Polícia Federal e a Procuradoria-Geral da República ainda analisam a proposta apresentada. Como mostrou, então, essa tendência é que essa proposta seja desenvolvida aos advogados com um pedido para complemento dos temas abordados. 6 e 5, daqui a pouco mais notícias aqui no microfone aberto. 6 e 5, temperatura na Grande Porto Alegre na média em 9 graus e a temperatura na média na Serra Gaúcha 6 graus. Bom dia!

pra mim agora, só vocês. Vamos lá, galera. Tá lindo. Mais uma vez.

0: Valeu demais!
1: Márcia FM 6 e 9, temperatura na Grande Porto Alegre na média em 9 graus e na média temperatura na Serra Gaúcha 6 graus. Frio, né, gente? Como estava previsto na meteorologia ontem já, né? Daqui a pouco a gente traz a previsão do tempo para você. Vamos com mais informações desta terça-feira, 19 de maio. E acabou a agonia, a espera, né? Neymar é convocado e vai disputar a Copa do Mundo. Todo mundo estava esperando ontem, né? A convocação do Neymar, alguns não, né? Alguns não gostaram, mas muitos vibraram. Tá bem dividida essa questão aí, né? Se tem ou não condições o Neymar de fazer uma boa Copa. Tomara que sim, né? Neymar vai sim para a Copa do Mundo. O nome do atacante foi a grande novidade na relação dos convocados pelo técnico Carlo Ancelotti, que vão defender a seleção brasileira no Mundial deste ano, que será disputado pela primeira vez em 3 países, né? Estados Unidos, México e Canadá. O anúncio dos escolhidos foi feito no final da tarde desta segunda-feira no Museu do Amanhã, no Rio de Janeiro, em um evento com a presença de mais de 700 jornalistas de 14 países. Outra grande novidade foi o goleiro Everton, aqui do Grêmio, que também está na relação.

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1: Massa FM, a minha rádio é massa. Foi aí o Gustavo Lima, que mal te fiz eu. 6h14, temperatura na Grande Porto Alegre, 9 graus na média, temperatura na Serra Gaúcha na média, 6 graus, tá friozinho, né, gente? Tá friozinho. Daqui a pouquinho tem a previsão do tempo aqui no microfone aberto. 6h15, dá tempo da gente ler alguns recados aqui, né? Tá chegando, a galera participando, 51981427070, código de área 51 para você que está na Serra Gaúcha, você que está sintonizado em 103.3. E também um bom dia para você que está aqui na Grande Porto Alegre, nos 90.3 da sua Massa FM. Tá chegando aqui a mensagem da Lueli Oviedo, ela é de Alvorada, vamos dar bom dia para ela aqui, ó. Lueli, bom dia, Lueli, já acordada.
2: Bom dia, meus amigos da Rádio Massa. Já tô na escuta, meu maridão, Everaldo. Trabalhar.
1: Abrindo uma boca de sono aí, né? Lueli, é cedo, né? Mais um aqui pra gente fechar esse bloco aqui, ó. Ah, também aqui, ó. Participação aqui do Adilson de Voti, ele tá longe, tá viajando e curtindo a Massa FM, né, Adilson? Bom dia, Adilson, obrigado pela carona aí.
3: E outra coisa, quanta propaganda esse menino Ney não tem gravado já por causa da Copa? Era certeza que ele iria ser convocado, é só, não é o técnico que convoca, são as empresas patrocinadoras que convocam.
1: Pois é, né? Infelizmente tem muito disso também, né? Bom dia, Adilson, tudo bem?
3: Bom dia, Luciano, tudo bem? Bem-vindo à boleia do meu carro aqui, ó. Já atravessei o Rio Grande do Sul, passando aí Torres aí. Só falar da Copa, né? Se o brasileiro desse tanta atenção para as coisas que acontecem no Brasil como para a convocação, nós estaria muito bem. Mas infelizmente não, né? Valeu, abraço, minha rádio é massa. Desde as 3 da manhã ouvindo a Rádio Massa aí.
1: Valeu, Adilson, boa viagem e obrigado pela companhia, meu amigo. É, ele tem razão, né? O pessoal dá muita atenção às vezes e acaba esquecendo outras coisas, né? 6h17, tá na hora da previsão do tempo.
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1: 9 graus aqui na Grande Porto Alegre. A média da temperatura na Serra Gaúcha é 6 graus. Faz frio. É o outono gaúcho, né? Com cara de inverno já, né? Mas já não tem mais previsão de chuva, né? Vamos atualizar aqui, ó. Grande Porto Alegre, pra hoje, não vai esquentar muito, né? Não vai esquentar muito não, mas não tem mais previsão de chuva. A máxima para hoje é 16 graus com sol aqui na região metropolitana de Porto Alegre. Então, sol com algumas nuvens. A temperatura mínima foi de 8, estamos com 9 neste momento. E a máxima deve chegar apenas a 16 graus. Na Serra Gaúcha, mais frio, né? 6 graus neste momento. A mínima foi de 5. Sol aparece também na Serra Gaúcha com diminuição de nuvens pela manhã. E a tarde será ensolarada também, uma noite de céu limpo. Tempo bom na Serra Gaúcha também. A máxima não deve passar de 15 graus. Faz frio! 6h18. É hora de chamarmos ele, Marcos Couto. Tá na hora de notícias. Aqui no microfone aberto, mais notícias. O Rio Grande do Sul terá safra recorde de grãos, Marcos Couto.
5: O Rio Grande do Sul deverá produzir quase 39 milhões de toneladas de grãos na safra 2025-2026, alta de 8,4% em relação à safra passada. A área está estimada em 10 milhões de hectares, redução de 2,8%. os dados constam no quinto levantamento da safra, divulgado pela Companhia Nacional de Abastecimento Conab. O estado permanece como o terceiro maior produtor de grãos do Brasil, atrás de Mato Grosso e Paraná. Mesmo diante dos impactos recorrentes da instabilidade climática sobre a produtividade, apesar de contar com a segunda maior área plantada do Brasil. Segundo o presidente da Conab, Edgar Preto, o resultado reforça a importância estratégica do estado para o abastecimento nacional. A minha rádio é massa. Para a Rede Massa, o gigante do Vale, Marcos Couto.
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Mas FM 6h27, 9 graus na Grande Porto Alegre na média, e na Serra Gaúcha a média da temperatura neste momento 6 graus, mas frio no Rio Grande do Sul. Estamos no outono, hein? Nem chegou o inverno ainda. Vamos com mais notícias aqui no microfone aberto, você segue participando, hein? 981-42-7070 para mandar o seu recado, código de área 51, para você que está na Serra Gaúcha nesta primeira hora, Conexão RS. 6h28. O acampamento Farroupilha de 2026 em Porto Alegre tem lançamento oficial hoje, terça-feira. Uma das maiores festividades do tradicionalismo do nosso estado do Rio Grande do Sul, o acampamento Farroupilha de Porto Alegre tem sua edição de 2026 lançada pela Prefeitura a partir das 10 horas de hoje em um piquete no Harmonia, né, no Parque Harmonia, no Centro Histórico de Porto Alegre, o local do evento. O acampamento Farroupilha estará aberto de 29 de agosto a 20 de setembro deste ano. E o tema escolhido pela Comissão dos Festejos é Herança Jesuíta e Guarani no Rio Grande do Sul. 400 anos de cultura e tradição. A patrona também já está definida, a cantora e compositora Fátima Jimenez. O acampamento Farroupilha é uma realização da Prefeitura de Porto Alegre e concessionária GAN 3 Parques. São parceiros do movimento tradicionalista gaúcho e outras entidades. As inscrições para a montagem dos galpões serão realizadas de 25 de maio a 29 de maio. Semana, próxima semana já, né? Próxima semana começam as inscrições, então, para a montagem dos galpões, então. Inscrições presencialmente no Centro Municipal de Cultura, Avenida Érico Veríssimo 307, quase esquina com a Ipiranga, no bairro Menino Deus. 6h29, daqui a pouco mais notícias e também a sua participação pelo 51981-42-7070, daqui a pouco eu leio mais recados. Bom dia!

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Foi aí Henrique Diego e Simone Simaria, Raspão, rodando aqui no microfone aberto.

0: Você que está na Serra Gaúcha, aqui no Conexão RS, do microfone aberto nesta primeira hora. 6h33, temperatura aqui na Grande Porto Alegre, na média, chegando a 9 graus. E na Serra Gaúcha, a média da temperatura é 6 graus. Tá frio, hein? Tá frio! 6h33. Mais recados chegando então pra gente aqui, ó. Ligadas com a gente aqui, ó. Tia Kátia. Ah, tia Kátia. Bom dia, tia Kátia. É as gurias da Wanda, tia Kátia de São Léo, sempre ligadinhas na Rádio Massa FM. A Yasmin, a Lívia, a Luísa, a Sofia. Beijão pra vocês aí, obrigado pela audiência. Vamos juntos então aqui. No microfone aberto, tia Kátia, a galera que tá ligada com a gente aí na Wanda, tia Kátia, muito obrigado pelo carinho da audiência. E você aí, não mandou a tua mensagem ainda? Manda aí. 51981427070. Agora é hora de mais notícias aqui no microfone aberto. Hora de chamarmos Marcos Couto. 6h35, 25 para 7. Vem aí o Couto com mais informações nesta manhã de terça-feira, mais notícias. Agora o Marcos Couto vai falar aqui, ó. São Borja vai investir 3 milhões de reais em pavimentação, Couto. É isso? Vamos aqui com a notícia da de São Borja.
1: São Borja conquistou um investimento de mais de 3 bilhões de reais para melhoria da infraestrutura urbana. O prefeito José Luiz Rodrigues Machado assinou o convênio do programa Pavimento RS em parceria com o governo do estado por meio da Secretaria de Desenvolvimento Urbano e Metropolitano. O convênio assegura estes R$ 3.088.791,36 para execução de pavimentação, terraplanagem, drenagem pluvial e sinalização viária na Avenida Ori Rei Dornelles, no trecho entre a Avenida Viriato Vargas e a Avenida Ulisses Guimarães, abrangendo uma área total de 10 mil metros quadrados. No total, 2 milhões são repassados pelo estado e 1 milhão corresponde à contrapartida do município. A minha rádio é Massa, para a Rede Massa, o gigante do Vale, Marcos Couto.
0: Valeu, Couto! Daqui a pouco mais notícias aqui no microfone aberto. 6h36, você segue ligado com a gente aqui no microfone aberto. Temperatura na Grande Porto Alegre, 9 graus na média, e na Serra Gaúcha média, repetindo, Grande Porto Alegre, 9 graus a média neste momento da temperatura, e na Serra Gaúcha média da temperatura, 6 graus neste momento. 6h37, vamos seguindo o nosso microfone aberto aqui na Massa FM. Daqui a pouco mais participações.
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Márcia FM 6h43. Bom dia! Vamos seguindo aqui o nosso microfone aberto. Hora de mais notícias aqui chegando nesta primeira hora. Conexão RS para Grande Porto Alegre e Serra Gaúcha. Temperatura neste momento aqui na Grande Porto Alegre, na média 6, na média 9 graus. 9 graus. 6 graus é a média na Serra Gaúcha neste momento. Vamos atualizar aqui, ver se já não subiu. Agora 7 aqui, ó. 7 na Serra Gaúcha. Tá esquentando um pouquinho, né? Que friaca, né, gente? Agora, ó, atualizando aqui, chegou a 10. Agora 10 na Grande Porto Alegre. E a média na Serra Gaúcha, 7 graus. Faltando 16 para 7. Vamos com mais notícias para você sair de casa bem informado nesta terça-feira, 19 de maio. Câmara e Senado defendem no STF a validade da lei da dosimetria. Moraes suspendeu a aplicação da lei até julgar ações contrárias. A Câmara dos Deputados e o Senado defenderam nesta segunda-feira a validade da lei da dosimetria, norma que permite a redução das penas dos réus que foram condenados pelos atos golpistas de 8 de janeiro de 2023. Entre eles, o ex-presidente Jair Bolsonaro. As manifestações foram enviadas ao Supremo Tribunal Federal após solicitação do relator do caso, ministro Alexandre de Moraes, que suspendeu a aplicação da lei até decisão final sobre a constitucionalidade da lei. O Senado defendeu que o plenário derrube a decisão individual de Moraes. Segundo a advocacia da casa, a suspensão produz efeitos graves e potencialmente irreversíveis. A Câmara acrescentou que o Congresso tem a prerrogativa política de dar a palavra final sobre o veto presidencial da matéria. Pelo menos 3 ações contestam no Supremo a deliberação do Congresso que derrubou o veto do presidente Luiz Inácio Lula da Silva ao projeto de lei da dosimetria. As ações foram protocoladas pela Federação Pessoal Rede, Federação PT, PCdoB e PV e Associação Brasileira de Imprensa. 6h46. Mais notícias chegando aqui no microfone aberto para você sair de casa com as primeiras notícias desta terça-feira. A terça-feira será de sol aqui no estado, com mínimas, como a gente já viu aí, né? Tivemos mínima aqui na Grande Porto Alegre de 7 graus e na Serra Gaúcha tivemos mínima ainda menor, né? 5 graus. 6h47. Mas a previsão diz que o sol vai aparecer em todo o estado, né? Mas pontos do norte e do nordeste ainda registram nuvens no início deste dia. À tarde, o céu fica claro em praticamente todo o território gaúcho, com nevoeiro, neblina e nuvens baixas apenas

ao amanhecer. Uma massa de ar frio sobre o estado garante temperaturas ainda baixas, né, nesta manhã em todo o Rio Grande do Sul. 6h47, vai participando aí, mandando o teu recado, 51981427070, para mandar o teu recado, mandar o teu abraço, participar das promoções aqui da Massa. A Massa é a rádio que mais dá prêmios. Daqui a pouco eu leio mais recados que estão chegando sem parar aqui no microfone aberto. Coisa boa, né? Obrigado pela companhia, bom dia!

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Atendemos aí o pedido da tia Kátia, né? Foi agora aí o Jorge Matheus, Voa Beija-Flor. Tia Kátia que tá colocando aqui, ó. Vamos que vamos, terçou as gurias da Vanda Tia Kátia, da Tia Kátia de São Léo, sempre ligadinhas. Beijão pra vocês aí, então. Atendi o pedido aí da Yasmin, da Lívia, da Luísa, da Sofia, com Jorge Matheus e o Voa Beija-Flor. Você segue participando com a gente aqui, ó. 981-427070. Manda aí, não esquece do código de área 51, né? 51-981-427070. Nesse finalzinho da primeira hora aqui, Conexão RS também para a Serra Gaúcha. 5 para 7, está chegando a hora do esporte aqui no microfone aberto com ele, Marcos Couto, que vai falar, é claro, né, da convocação da seleção brasileira. Não poderia ser outro assunto, né, Couto?

0: Salve, salve, galera! E o assunto não poderia ser outro: a convocação da seleção brasileira para a Copa do Mundo 2026, México, Canadá e Estados Unidos. Num grande evento no Museu do Amanhã, no Rio de Janeiro, a CBF reuniu imprensa, patrocinadores, convidados, o mundo da bola e divulgou, através de Carlo Ancelotti, a lista dos convocados. Vamos lá! Goleiros: Alisson do Liverpool, Gaúcho de Novo Hamburgo, Alisson do Liverpool, Ederson do Fenerbahçe da Turquia, o Everton, goleiro do Grêmio. Defensores: Alexandro, Flamengo, Bremer, Juventus, Douglas Santos, Zenit da Rússia, Gabriel Magalhães, Arsenal da Inglaterra, Ibanez, Awali, Léo Pereira, Flamengo, Marquinhos, PSG, Wesley, Roma. Meio-campistas: Bruno Guimarães, Newcastle, Casemiro, Manchester United, Danilo, Botafogo, Fabinho, Al Ittihad, Lucas Paquetá, Flamengo. Atacantes: Endrick, Lyon, Gabriel Martinelli, Arsenal, Igor Thiago, Brentford, Luiz Henrique, Zenit, Matheus Cunha, Manchester United, Rayan, Bournemouth, Rafinha, Barcelona, Vinícius Júnior, Real Madrid e Neymar do Santos. Neymar vai à Copa do Mundo. Achei justa a convocação do Neymar. É ele que pode do banco sair dali em 10 minutos decidir um jogo. E o Everton do Grêmio, convenhamos, na minha opinião, hoje está em melhor fase que Alisson e Ederson. A minha rádio é massa. Para a Rede Massa, o gigante do Vale, Marcos Couto.
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Para você que tá ligado conosco, nosso pontinho, obrigado pela sua sintonia. Amanhã fria 7 graus. É o que marca a nossa previsão do tempo nesta manhã gelada. Né? Não tem a previsão de chuva para hoje. Umidade relativa do ar em 93%. Vento a 2 km por hora. É amanhãzinha de inverno, né? 7 graus a temperatura. Daqui a pouco nós vamos dar aí a previsão do tempo completa para você. Hoje, dia 19, terça-feira. Já estamos aí na semana do ano de número 21. A lua é crescente. Hoje, dia do físico. Dia do estudante direito. Dia do defensor público. Né? Hoje também, dia de São Crispim. Né? Que se comemora aí. Né? Hoje é dia mundial do médico da família. Né, também dia nacional de doação de leite humano. É o que se comemora, portanto, neste dia 19 de maio, terça-feira. E aqui estamos nós, com frio, mas firme, para levar a você a melhor comunicação, a melhor participação. Você manda o um recado no 996755746 e participa dos prêmios da manhã desta terça-feira, tá bom? Tamo junto, sou o Dedé Maravilha, fico contigo até o meio-dia, com muita informação, muita notícia e, claro, a sua participação. Bom dia!

Muito bem, agora são 7h14. Mais um homicídio aconteceu em Caxias do Sul. É, e então, portanto, a gente já vai trazer detalhes aí sobre o homem que morre após ser atropelado no bairro Morada dos Alpes, em Caxias do Sul. Aí. Deixa eu mandar um abraço aqui antes, né? Pra você que tá ligado conosco, hoje dia 19, hoje é dia do Diegão, né? Diego tá dando aniversário hoje, né? Parabéns aí ao Diego, né? Digamos que é meio esposo da Paula, né? Grande Diegão, parabéns aí o filho do seu Oscar, dona Lúcia, hoje tá de aniversário aqui, parabéns então pro Diego aí, muitas felicidades, que essa data se repita por muitos e muitos anos de vida, né? E parabéns então, Diegão, né? Diegão, não sei se tá na estrada já, se tá de folga essa semana, né? Então, parabéns então aí pro Diego, que hoje tá completando mais um ano de vida. Ele tá comemorando aniversário já faz uma semana aí, né? Já tá comemorando aniversário já faz uma semana que o cara não parou. Desde domingo e já tá na comemoração do aniversário aí, né, Diego? Rapaz, hein? Diegão, então, de aniversário aí, né? Parabéns aí pelo dia de hoje. Muitas felicidades, né? Que essa data se repita por muitos e muitos anos de vida aí. Né, parabéns aí ao Diego, que hoje está completando aí mais um aniversário. Ô, oh, coisa boa, hein? Dia 21 é o Bernadão, né? Dia 21 é o Bernadão também aí, né? Que tá completando mais um ano de vida. Né, e aí agora hoje, então, dia 19. Hoje é dia do Diego aí, né? Tô enrolando aqui porque eu quero pegar o sobrenome do Diego aí, né? E funcionário da Let's, isso, como é que vende aí os equipamentos da Let's, né? Então, já então eu volto aí a falar mais do aniversário do Diegão, meu amigo gringo também lá em Salvador do Sul, tudo bem, gringo? Né? Como é que tá? 7 graus, Salvador, aqui também tá 7 graus, viu, gringo? Aqui também tá 7 graus aí, tá? Então, Bento Gonçalves, Serra Gaúcha gelado que nem Salvador do Sul, que também tá na casa dos 7 graus aí, o Guigo nos passando aí a informação, né, lá de Salvador do Sul. Parabéns então aí, né, pra todo o pessoal de Salvador que nos ouve. Um abraço pro gringo Zeca, aí em Salvador também, sempre na sintonia da massa. Obrigado por esse carinho então aí, tá bom? Bom, deixa eu falar aí enquanto isso sobre esse atropelamento que aconteceu em Caxias do Sul. É, um homem morreu após ser atropelado na noite de ontem na rua Inês Boff, né, no bairro Morada dos Alpes. A ocorrência foi registrada por volta das 22 horas e mobilizou a Brigada Militar, Polícia Civil, Instituto Geral de Perícia, Fiscalização de Trânsito e Corpo de Bombeiros. Conforme relata o motorista de um Ford Focus, ele trafegava pela via quando precisou desviar de um veículo que estaria na contramão. Segundo ele, ao fazer a manobra, acabou atingindo um homem que já estaria caído no meio da pista. Com o impacto, a vítima ficou presa embaixo do automóvel, sendo necessário a atuação do Corpo de Bombeiros para a retirada do corpo. Relatos de moradores da região indicam que a vítima já havia sido encontrada caída na rua horas antes do atropelamento. Então agora o pessoal vai tentar saber, né? Um motoboy já tinha encontrado o homem alcoolizado e caído numa via nas proximidades do bairro Fátima, onde ele moraria. O motociclista já teria auxiliado o homem, colocando ele na calçada antes de deixar o local. Então, né, ele já estava caído há vários tempos aí, devido a tal de cachaça. Né, esse homem aí tem o apelido de Alemão. A gente vai trazer mais detalhes daqui a pouco, então, dentro da nossa programação. Então, para essa galera aí que está acompanhando, né, a nossa programação, então, aí, né? O Dante também tá parabenizando o Diego aqui. Será que o Diego vai pagar o churrasco? É. Ele já pagou. Ele pagou que domingo, meio-dia. É, domingo, meio-dia aí, eu e o Bernadão tivemos lá. É, e o Diego aí já pagou. Pagou, o Dante, pagou o churrascão aí no domingo de manhã. É, e... É que é no... É, ali a...
família do Diego ali. Me fugiu o sobrenome, me ajuda aí, ô Dante, sobrenome do Diego aí. É, então ali eles são de. Eles são de fazer janta, eles são de fazer almoço. É como domingo passado era antes do aniversário, eles fizeram o almoço, né? No do domingo então. Então fomos convidados lá, eu e o Bernardo, representamos a família Borges, né, lá no almoço do Diegão então aí, tá bom? É, rapaz, não é fácil, né? Tem gente que é assim, né, tem gente que não faz janta, eles não jantam, eles fazem almoço, né, e o Diegão então comemorou o aniversário fazendo almoço, né, fazendo almoço aí, mas rapaz, então me fugiu o sobrenome aqui, né, o Dante, me ajuda aí a recuperar o sobrenome do Diego então aí, que é o aniversário de hoje então aí, tá bom? 7h20, mais algum destaque aí, pessoal, nesta terça-feira, gelada, hein, o cara fica até meio com receio de falar, né? Pode ver que eu tô meio travado aqui, né? Com este gelo, não sai, né? A gente tenta aqui, mas... Romanini! Ah, rapaz, Romanini! Família Romanini tá em festa hoje, aniversário do Diegão! Né, Diego Romanini? Parabéns, Diego! Eu lembrei. Nem o Dandy, nem a Paula me passou, tá? O Diego, fica tranquilo. Acabei lembrando sozinho aqui, né? Agora que a Paula botou ali, ó, Romanini. Mas eu já tinha... me lembrar, tu tava falando e me lembrou, por isso que eu tava me enrolando aqui nas palavras. E o garoto Neymar foi, hein? Rapaz do céu, e a festa que fizeram com a ida do Neymar, eu não sabia que o Neymar tinha tanta popularidade assim, gente. É, o cara é forte, hein? Uma popularidade danado, né? E acabou indo pra seleção. E o goleiro do Grêmio, hein? A torcida tricolor tá comemorando, rapaz. É, se já não comemorava nada, pelo menos... a convocação do Everson pra seleção brasileira. E vou te contar mais, hein? Tem tudo pra ser o titular da seleção. Tem tudo pra ser o titular da seleção. O Alisson tá meio pau. O outro Everson também tá meio pau. E o Emerson tá pegando tudo. Se o Grêmio tá onde tá hoje, é graças ao goleiro que tem. Então, merecidamente, a convocação do goleiro do Grêmio. E o álbum de figurinhas, hein? Rapaz do céu, hein? É, tá dando uma confusão aí, ó, o Diego tá acordado aí, né? Então tá bom. Grande Diego, Romanini, tá de aniversário hoje, parabéns. É, já tá, acordou cedo aí pra comemorar, recebeu até café na cama hoje, uma festa lá. É, coisa boa, né? Então tá bom, hoje a Paula fez até um café na cama pro Diegão, né? Que loucura, hein? Parabéns. Muitas felicidades aí, Diego. Essa data se repita por muitos e muitos anos de vida aí, tá bom, meu querido? Quinta-feira se encontramos aí, lá no aniversário do Bernardão, lá na Pizzaria Belgrano. Vamos estar todo mundo lá. Né, e... falava aqui, né, sobre... né, a convocação, então, do goleiro do Grêmio, uma festa realmente, o goleiro que vem fazendo tudo aí pelo Grêmio, merecidamente, essa convocação agora... a força que o Neymar teve, não só da imprensa, eu achei que era só a imprensa que estava pressionando pro homem levar o Neymar, mas o Brasil inteiro, a garotada chorando, né, que o Neymar foi... vídeos aparecem na internet de menino chorando, sabendo que o Neymar foi convocado. O Neymar é muito querido pelas crianças. Quando o Santos jogou com o Juventude aqui em Caxias do Sul, né, muitos pais me relataram que tiveram que levar os filhos porque eles queriam, porque queriam ver o Neymar de perto. Então, ele tem, né, o estilo que quem gosta de futebol não gosta, mas a criançada adora, né, o estilo Neymar. Parabéns, então, aí, né, aos fãs e torcedores do Neymar, então, pela convocação de ontem, então, aí. Tá bom? O resto a gente já sabia que ia. Gostei do Danilo ali também, do Botafogo, do jogador do Vasco lá também, o Rayan, é isso? Também gostei aí desta contratação. Né, dessa convocação para a seleção brasileira, então aí, tá? 7h23, daqui a pouco tem a Inês Bianchetti, tem convocação aqui, tem a Inês Bianchetti falando sobre o homem e a mulher do campo e outras informações dentro da nossa programação. Hoje também, nós vamos receber aqui no nosso Meio da Massa a corte, as soberanas da Expo Bento e Fenavinho, porque final de semana tem uma programação, né, sensacional aí da Expo Bento Fenavinho, que acontece na Planalto, já começando na sexta-feira e vai até domingo. Então, portanto, já vai ter programação de sexta a domingo na Planalto
uma programação da Expo Bento com vinho encanado, né? Muita coisa legal para você lá na Planalto. A gente vai trazer maiores detalhes também daqui a pouco dentro aí da nossa programação, tá bom? 7h24, bom dia!

Tudo bem, a previsão pra hoje, mínimas de 6, máximas de 15 graus. Sol com algumas nuvens ao longo do dia, noite de céu limpo. Por enquanto tem uma cerração aí, né? Então, não há aí, né, a previsão de chuva pra hoje, mas bastante frio, tá, gente? A máxima vai chegar a 15 graus. Já pra amanhã, mínimas de 5, diminui a temperatura, máximas de 14 graus. Também sol com névoa pela manhã. Já na quinta-feira diminui mais ainda, de 5 a 12 graus. Né? Na sexta-feira diminui mais ainda, 4 a 14 graus. Já no sábado, 8 a 17 graus. E no domingo também, 9. Aí no domingo aumenta. Né? Semana que vem já está começando a aumentar um pouco a temperatura, já a partir de domingo. No sábado já vai para 8 a 17, no domingo 9 e 20 graus, tá bom? Não tem a previsão de chuva, pelo menos até o domingo. Semana que vem tem aí uma chuvinha, aquela coisa toda, mas nada que seja aquela chuva de dizer, nossa, né? 2,6 milímetros de água, marcando aí então na semana que vem. Mas essa semana não tem nada de chuva, apenas frio e bastante frio, hein? Vamos se agasalhar, né, meu amigo Japa? Turma da Japa Lavacar aí, que lida com água. Vamos se agasalhar aí, porque vai ser uma semana de bastante frio, é o que marca aí, portanto, a nossa previsão do tempo pra você então aí, tá bom? O amigo Antônio Baldasso, tudo bem, Baldasso? Como é que tá, meu querido? Não tá fácil a vida do... né? A vida do... do Vilce, do Alemão e do Alcides, que tem que aguentar, hein? Não tá fácil, né? Alguns destaques também. Vereador suspeito de violência doméstica retorna à Câmara de Farroupilha. Como é que é? Obras. Prefeitura de Caxias do Sul também diz que cadastro de motoboy será opcional. Polentaço bate recorde de público e reúne 25 mil visitantes em Monte Belo do Sul. Parabéns aí pra turma de Monte Belo aí, o Álvaro, prefeito Jorge, toda a turma aí pelo belo polentaço que foi aí, né, mais de, olha, quase 2 mil quilos no tombamento de polenta, né, 800 quilos num, 800 quilos no outro, ih, vai longe, essa matemática aí vai longe, cada tombo era 800 quilos de polenta, foram 4 tombos, né. Então multiplica por 4 aí esses 800, você vai chegar na conta aí de quanto foi de polenta lá em Monte Belo do Sul. 7h30, depois do comercial, né? Vamos trazer aí Inês Bianchetti com informações da nossa programação. Bom dia!

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0: Muito bem, então vamos nessa então, 7 horas e 39 minutos, 7h39, né? Vamos então com o momento Agrofênix, né? A Inês já está na linha comigo para trazer informações então para o homem e a mulher do campo. Alô, Inês, bom dia!
1: Bom dia a todas as mulheres, bom dia a todos os homens e um bom dia todo especial a você, jovem, que está aí persistindo com força, com garra e com fé, dando continuidade na lavoura e na propriedade que veio dos seus avós, antepassados, dos pais. E hoje você, encorajado, está aí no meio rural, persistindo, mas com muitas vezes insegurança. Vivemos o hoje. Vamos viver nessa alegria. E vamos, sim, ter fé que dias melhores venham e que nos dê continuidade, essa força para persistir no meio rural. Esse ano foi um ano que a safra da uva veio muitas famílias até em dobro, ou muito mais do esperado. E hoje, como proprietária da Agrofênix, assessoria agrícola, eu ouço as seguintes palavras: nós entregamos a nossa uva, mas não temos a certeza de quanto e quando vamos receber. E essa dúvida, essas incertezas, não está somente para os proprietários de uva. Essas dúvidas, essas incertezas, está também nos empresários. Estamos vivendo momentos difíceis, momentos que nós temos que nos agarrar mais na fé, ter mais esperança e nos firmar mais nas orações. Eu não estou falando de religião, eu estou falando de um único Deus, da fé que nós temos. Eu ouço agricultores, empresários, eu não estou falando de empresários no ramo somente do vinho, do suco, do espumante. Eu estou falando de empresários geral. A insegurança, os momentos difíceis que estamos vivendo. Mas eu digo a todos nós, todos estamos passando e vivendo na mesma situação. Tenhamos força. Sejamos fortes, de mãos dadas, e seguindo a vida de uma

0: 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A quem me conhece, há mais de 30 anos eu estou na caminhada, principalmente junto com meu povo, trabalhadoras e trabalhadores rurais. 22 anos de sindicato, muitos cursos realizados no interior, muitas palestras, cursos de plantas, ervas medicinais, juntamente com o padre Júlio Giordani, que Deus o tenha. Mas eu digo para vocês, estar com agricultores é ter a cada momento a certeza que estamos aqui recebendo vida através dos alimentos. Estamos na realização da declaração de imposto de renda. Venham, ouçam, vejam, analisam, façam os cálculos se vocês se enquadram, pois se vocês passarem e não realizarem, e a Receita Federal pegar o seu CPF e você não declarou, você sabe que você pode ter que declarar os últimos 5 anos e ainda ter multas em cima de multas. Estamos realizando o cadastro vitícola, tragam o resumo da safra, número do CPF dos vendedores, que nós realizamos cadastro vitícola para você. Contrato de parceria, contrato de compra e venda, contrato de arrendamento, encaminhamento de suas aposentadorias, salário maternidade, pensão por morte, auxílio doença, acidente de trabalho e também estamos aí auxiliando através dos nossos conhecimentos e assessor jurídico que todos os dias à parte da tarde está aí junto conosco. ITR, CCIR, Cadastro Ambiental Rural e tudo que você precisar através da sua propriedade rural, é claro, venham até nós que nós auxiliamos vocês. Grande abraço, fiquem com Deus e não esqueçam, não percam a fé jamais, que a fé nos move e nos mantém em pé. Agradeçam quem agradece, a graça desce e nos fortalece. Até na quinta-feira, nessa mesma rádio e nesse mesmo horário. Gratidão por vocês estarem junto conosco.
1: Muito bem, obrigado então Inês Bianchetti, trazendo então as informações da Agrofênix para você aqui na nossa programação, tá certo? Então, portanto, quinta-feira ela está de volta com mais informações dentro da nossa programação. 7h46, bom dia! 7 graus a temperatura, hein? Manhã de terça-feira, tá na massa, bom dia! Já já teu aniversariante, hein?

Ontem também a Brigada Militar teve informações que de tiros lá no bairro de Corsu, né? E a Brigada então foi averiguar e acabou encontrando um veículo, né? Com dois homens dentro, e desse veículo então, né? A polícia, depois de fazer aí, né, a vistoria, encontrou então uma arma calibre 9mm, né, um homem de 36 e outro de 18 anos. Estavam dando disparos em plena via pública ali no bairro de Corsu. Então era um veículo Honda Civic, né? Depois desse veículo então, né, foi levado para o guincho e eles apresentados, né, juntamente com o material na delegacia para registro da ocorrência, que não fala se ficaram presos ou não, mas vão ter que justificar o que era essa arma calibre 9mm que estava com ele, que estavam, né, ali no bairro de Corsu, bairro Progresso, né, disparando tiros, e aí a polícia então acabou prendendo essas duas pessoas, um homem de 36 e outro de 18 anos. 7h50, vamos para os aniversariantes do dia!

0: parabéns.
1: Muito bem, hoje além do meu amigo Diego Romanini, que está de aniversário, muitas felicidades para ele hoje, aí 37 aninhos, hein, Diegão? Parabéns, meu querido. Também a Antonella Borges, minha sobrinha lá em Pelotas, né, 17 anos hoje. Parabéns, Antonella, está de aniversário hoje também. A Lucimara Piffer, né, a Mônica Blume, né, o Rodrigo Branderi também de aniversário hoje. A Rita Fossá Carraro, parabéns, Rita. A Vanessa Paim de aniversário hoje. O Valdecir Carrelli, parabéns pelo dia hoje. A Lidiane Batista também de aniversário. A Marilei Neuberger. O Hermes Leonira Rodrigues. Ronaldo César Moreira Gonçalves, parabéns, Ronaldo. Minha amiga Tânia Benvenuti. Olha aí, ó, dona Tânia, esposa do Sil. É, está de aniversário hoje. Muitas felicidades então aí para Tânia, né, esposa do meu amigo Sil, que também hoje está de aniversário. Nilton de Barros também de aniversário hoje. E também de aniversário o secretário de turismo do município de Bento Gonçalves, o Henrique Nunes, o Henrique Núncio. Abraço pro Henrique Núncio. Parabéns pelo seu aniversário também, Henrique. É o secretário de turismo do município de Bento Gonçalves hoje então aí, tá bom? Então a todos os aniversariantes, parabéns. Muitas felicidades e que essa data se repita por muitos e muitos anos!

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Muito bem, legal, agora são 8 horas e 6 minutos, bom dia pra você, 8 e 6, nesta manhã de terça-feira, hoje dia 19, né, aqui estamos nós, então, temperatura na casa dos 8 graus, fria, hein, manhã fria, e vamos juntos, né, até o meio-dia, então tem o nosso meio da massa, olha só, hoje nós temos dois prêmios pra você, tá bom? A mesma pessoa, olha, preste atenção, a mesma pessoa vai ganhar um balanceamento completo para o seu carro. É isso aí, nos quatro pneus, hein? 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É isso aí, ó. 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Todo mundo quer, né? Todo mundo quer. Isso. E também... a mesma pessoa vai ganhar um vale compras da Calce Popular no valor de R$50. 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Então, portanto, tem aí o vale compras de R$50 da Calce Popular e tem também um balanceamento completo nas quatro rodas do seu carro. É só ligar o 996755746 e participar com a gente. Então, aí, tá bom? Hoje, então, são dois belos presentes para você que está participando conosco, fazendo parte aí da nossa programação, tá certo? Deixa eu mandar um abraço aí, bom dia também aí, né? A minha amiga Larissa. Oi, Larissa, bom dia! Né, sempre participando conosco, então aí, e concorrendo, então hoje nós temos aí quatro balanceamentos para o seu carro e mais o Vale Compras da Calce Popular para você, tá bom? 8 e 8, bom dia!

Muito bem, então a galera já tá mandando recado, participando com a gente. Bom dia aí, né? Dedé, quero participar do sorteio, né? Um abraço aí então, bom dia. Turma mandando recado, participando com a gente aí, né, meu amigo? Quem é aqui, rapaz, hein? Agora me fugiu aqui, né? Ai, ai, ai. O Jonas, grande Jonas! Tudo bem, o Jonas? Abraço aí, já tá participando também aí do nosso balanceamento nas quatro rodas, o presidente dá bom trato, hein? Né? 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E hoje tem quatro balanceamentos completos pra você, hein? Tá bom? Vai perder essa aí? Claro que não, né? E mais o Vale Compras da Calça Popular também, tá bom? Amiga Nice, bom dia! Como é que tá? Tudo bem, Nice? Um abraço pra ti também, participando sempre com a nossa programação. Obrigado pelo carinho! 8 e 15, 996 755746 é o nosso telefone, liga aí!

0: 8h18, alô Fátima! Fátima Pandina, Fatinha. Tá indo pro trabalho, né, Fátima? É, força aí pra galera aí. Não vai ser um dia, né, bom de aguentar, né? Mas é levantar a cabeça e ir em frente aí. Abraço na Gauchinha, na Lenir. Tá abrindo o restaurante aí, Fátima, é isso?
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0: Tudo bem, né? Abraço, força pro amigo Gauchinha, dona Lenir, né? Nesse momento aí, o Gabriel, toda... né, momento de, realmente, de muita força, hoje a reabertura, então, aí, do restaurante do Gauchê na rodoviária, né, depois de tudo que passou aí, né, mas com certeza, né, o Pedrinho vai estar junto aí, força, meu amigo, né, força por ele, né, Lenir, força por ele aí, e com certeza ele vai estar aí junto de vocês aí, tá certo? Siga com a Fátima, né, tio Ayrton também vai estar lá, né, ao lado do Pedrinho, né, muita força pra vocês aí, né, e pode contar com a gente aí, tamo junto, né, não é fácil, né, nessa hora não há palavras que superem, né, a dor, mas o que a gente pode desejar é força, né, pra se reerguer, né, não é fácil reerguer, não é fácil, né, gente, não é fácil juntar os pedaços, não é fácil juntar as dificuldades, mas, né, tem que juntar, tem que achar forças, não se sabe da onde, só quem passa por isso sabe realmente, né, o que fazer e o que tentar fazer, tá bom? Fátima, um beijo pra ti aí, tá bom, minha querida? Né? E também um abraço aí pro Gauchinho, um beijão pra Lenir aí, força aí, né? Hoje então retornando, né? O restaurante do meu amigo Gauchinho aí na rodoviária, né? Aquele almoço que todo mundo gosta, né? O meio-dia, aquela conversa, aquele cafezinho, né? Não vai ser aquela mesma conversa, né, gente? Por um tempo aí vamos ter que, né, segurar a barra junto com o pessoal aí, tá bom? 8h20!
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0: Bom dia! Vambora, vem comigo, vamos juntos.
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0: 91 rádios pelo Brasil. E a rede que mais cresce, né? 91 rádios. Rapaz, é rádio pra caramba, hein? É rádio pra caramba, né? 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E já aproveita aí o dia, né, em Bento Gonçalves, então aí, tá bom? Então tá valendo pra todo mundo, tanto você que é da região, toda a turma aí que é de fora, todo mundo participando e concorrendo com a gente, então aí, tá bom? 8h29! Bom dia pra você, obrigado pela sua sintonia, vambora, 8h30!

Muito bem, bom dia pra você, 8h32, tá na massa. Tá bem? Alô, minha amiga Juliana, bom dia. Obrigado pela sintonia. Alô, Zeca, todo mundo concorrendo aos prêmios de hoje. Obrigado pela sintonia, obrigado pelo carinho. Bom dia, vamos juntos, vem na massa.

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3: Vambora então, 8h44, olha, vou dar o horóscopo aqui já rapidinho, que a turma depois da esse momento a gente já tá por aqui. Eu vou matar o nosso horóscopo aqui rapidinho então. Vamos aproveitar com as meninas, tô aqui, já vamos saber o signo delas aqui, né? Você vai saber em primeira mão qual é o signo das soberanas, né, da Expobento, já vai saber já já aí, né? Ah, também, né, toda a turma que está conosco aí, né, o Andrei, né, também tá com a gente, a gente já... Qual é que é teu signo, Andrei? Hã?
4: Libra.
3: Libra, o Andrei é de Libra. Não tô nem dando bom dia pra turma aqui, só tô descobrindo aqui. É, o... Deixa eu ver aqui. É, Laura, qual é teu signo, Laura?
5: Câncer.
3: Câncer, ah, Laura tem cara de canceriana mesmo, né? Ah. Deixa eu ver aqui, né? Ah, eu tô na turma, né? Ah, ah, qual é que é o signo da Yasmin? Hã? Ah? Qual é...
5: Não.
3: Isso é a primeira vez na vida que eu vejo. É. Não, não, isso é inédito, né? Só na massa com essas coisas. Não. Não, não, não. Ela é. Qual é o dia que ela faz aniversário? Qual é o dia que ela faz aniversário?
5: Dia 20 de janeiro.
3: Ah, então ela é Capricórnio. Ou ela é do meu signo. Não, ela é Capricórnio. Não, não, não. Espera ficar com Capricórnio. É, Grazi, qual é que é o teu, Grazi?
5: Capricórnio
3: tá mandando, hein? É, rapaz, pensa o quê, né? E o presidente, qual é que é o... Jonathan, qual é que é o...
6: Leão.
3: Hã?
6: Leão.
3: Leão? Olha aí, então tá bom, então. Vamos saber, então, aqui, ó. O seu signo, mas essa é inédita, hein? Hoje já deu uma bomba aqui na massa, aqui, né? Já descobrimos o signo da Yasmin, viu? Tá aí, ó, ela é de Capricórnio. Depois de... casada, né? É coisa chique isso, não é fácil não, hein? Vou te contar. Vamos lá então, seguindo!
7: Áries.
3: Olha pra você que é de Áries, aproveite hoje para agir com mais estratégia, nem tudo precisa ser resolvido na pressa. A cor é roxa e o número é 11.
7: Touro.
3: O dia favorece momentos de autocuidado e equilíbrio, valorize o que você faz e o que você pode se sentir hoje no dia, tá bom? A cor é bege, o número é 16.
7: Gêmeos.
3: Mantenha a calma e organize melhor os pensamentos. Conversas importantes podem surgir ao longo do dia de hoje, hein? A cor é marrom e o número é o 20.
7: Câncer.
3: Esteja mais próximo das pessoas que fazem diferença na sua vida. O diálogo será essencial hoje. A cor é laranja e o número é 12. Agora vem do Jonathan aí. Quer ver? Ó? Quer ver? Quer ver? Agora vem. Ih, rapaz, tiraram aqui o leão. Liderança é importante, mas ouvir os outros também faz parte, viu? Olha aí, ó. Evite agir de forma impulsiva hoje, hein? Vai com calma aí, tá, Diana? A cor é amarela e o número é o 19. Qual é que é o da Bárbara? O que ela disse?
8: Escorpião.
3: Ah, Virgem, vamos lá, Virgem, toca a ficha.
7: Virgem.
3: A terça-feira favorece aprendizado e troca de experiência. Aproveite para exercitar a mente. A cor é vermelha e o número é 13.
7: Libra.
3: Libriano, tenha cautela antes de confiar demais nas pessoas. O momento pede equilíbrio emocional. A cor é rosa e o número é 27.
7: Escorpião.
3: É o da Bárbara, hein? O dia favorece conversas sinceras e leves. Evite guardar tudo para você hoje, viu, Bárbara? A cor é lilás e o número é o 22.
7: Sagitário.
3: Organização será a palavra-chave desta terça-feira. Evite ansiedade e excesso de cobranças. A cor é preta e o número é o 21.
7: Capricórnio.
3: Aí a turma de Capricórnio, reserve um tempo para algo que traga prazer e descontração hoje. A criatividade está em alta. A cor é azul e o número é o 24.
7: Aquário.
3: Assuntos familiares e emocionais pede mais atenção hoje. Escute mais a sua intuição. A cor é branca e o número é o 29.
7: Peixes.
3: E o último, pense antes de falar e escolha bem as palavras. A sensibilidade será mais forte nesta terça-feira. A cor é verde e o número é o 30. Ah, tá chegando o meu amigo Diogo também do Serra. Cadê a chave aqui? Agora já vai entrar aí, portanto, né? Vamos lá, vamos chegar por aqui então, a turma aí. Então, portanto, deixa eu saudar aqui primeiro o presidente, né? Chega aqui, Jonathan, né? Levanta aí esse microfone, vamos ficar todo mundo em pé, né? Senão ele vai ficar, senta e levanta, né? falar com... Tudo bem, presidente? Bom dia.
0: Bom dia. Bom dia a todos os ouvintes.
3: Chama de presidente ou de coordenador?
0: É diretor-geral.
3: Diretor nenhum dos dois. Tá isso, tá bom. Diretor-geral, como é que tá? Bom dia. Seja bem-vindo mais
0: dia,
3: uma vez,
0: bom né? Bom dia. Com alegria, então, estamos aqui. Obrigado pelo espaço, Dedé, para falarmos, então, de

0: Bento Fenavinho. 34ª edição da Expo Bento e 21ª da Fenavinho.
1: Que maravilha, né? E passa rápido, né?
0: Passa rápido.
1: Lembra o dia que você foi apresentado, né?
0: Exatamente.
1: Hoje recebendo aí, já saindo a divulgar,
0: exatamente,
1: né?
0: Exatamente. Um trabalho que iniciou ainda em 2025, né? Então, todo esse trabalho, juntamente com os demais diretores, iniciamos o planejamento e aí já estamos em fase de execução. Então, ontem já iniciou a montagem da feira, né? E num piscar de olhos já estaremos aí no dia 4, na abertura do evento.
1: Tudo rápido, né? Terminou uma feira, já vai para outra, né?
0: Então
1: e o bicho pega.
0: É muito rápido.
1: Que maravilha. Andrei, tudo bem, Andrei? Seja bem-vindo. Primeira vez que o Andrei veio aqui na massa, né?
2: Exatamente. Muito bom dia, prazer.
1: Seja bem-vindo.
2: Muito obrigado.
1: E aí, qual é que é as novidades aí? O que temos a apresentar ao nosso querido amigo ouvinte que está nos acompanhando agora aí?
2: Bom, estamos indo para a 21ª edição da Fenavinho, que já há alguns anos, abraçada agora pelo SIC, acontece junto à Expo Bento. Todos os anos nós temos algumas novidades. Para esse ano a gente pode destacar, né, que, claro, além dos dias 4 a 14 de junho, nós teremos, nesse fim de semana, acontecendo todo o ambiente cultural da Fenavinho, ali esse ano, acontecendo no espaço próximo à Igreja Redonda, na Praça Aquiles Micarone. É uma novidade que nós trazemos para essa edição. Então agora, sexta, sábado e domingo, toda a comunidade aqui de Bento Gonçalves, da região, está convidada a prestigiar um ambiente que vai ter muitas atrações, shows, gastronomia, vai ter o desfile cultural da Fenavinho no domingo, que certamente vai ser um sucesso. Então, na verdade, a Fenavinho, ela é isso, né? Ela é muito mais do que aqueles dias, claro que são um grande ápice, mas ela já teve a programação dos Jogos da Fenavinho lá em março, com a etapa classificatória. Agora, no dia 13 de junho, nós teremos as finais dos Jogos da Fenavinho. Temos essa programação cultural agora do final de semana, culminando com o desfile. Então, tem muita coisa acontecendo. Tá? Nós vamos ter, durante a festa e feira, vários shows que acontecem no Espaço 360, que estão integrados ali a Fenavinho, com mais de 20 vinícolas e várias opções de gastronomia que vão estar presentes.
1: Exatamente, né? Então, portanto, já estamos no clima, né, da Expo Bento e Fenavinho, já nesse final de semana. Laura, dá um bom dia aqui, ela tá tomando um cafezinho, né? Como é que tá, Laura? Bom dia.
3: Bom dia, tudo bom, Dedé?
1: Nossa Imperatriz,
3: bom
1: tudo em ordem.
3: Ouvintes. Eu só não ouvi aí o meu signo, vai ter que voltar depois pra mim
1: conferir. Mas eu falei teu signo.
3: Quais as provisões? Não, eu não prestei atenção, eu acho.
1: Era o quê? Era o
3: câncer.
1: Eu falei aqui, ó, esteja mais próximo das pessoas que fazem a diferença hoje.
3: Ai, que coisa linda. E olha, um dia perfeito para sair com a equipe de Fenavinho Expo Bento para as divulgações.
1: E, ó, o diálogo será essencial hoje. Ah, então, perfeito. Hoje, viu? Tá tudo dentro. Aqui o meu signo não erra. Meu signo aqui é... E a expectativa aí, realmente, já começando agora no final de semana, né? O clima já tá pegando.
3: Isso aí, a gente. E como tu falou que passa rápido, pra gente passou voando.
1: Verdade, né?
3: Esses tempos, a gente tava analisando aí 2024 que a gente iniciou nessa trajetória. No ano passado já tivemos essa agenda de divulgação, mas começando agora já é um ritmo diferente. Nós estamos diferentes também, né? O tempo e a experiência de Feira e Festa fazem com que a gente olhe com outros olhos. E também, né, em clima de última edição que a gente faz como soberana. Mas a gente vai viver intensamente como foi da outra vez e todas as programações, né? Não só durante o Fenavinho Expo Bento, mas com a prévia aí do Festival Fenavinho que a gente leva para a Praça da Planalto todo o clima de feira e festa para viver um pouco do vinho encanado, do festival enogastronômico e do desfile cultural que vai estar belíssimo.
1: Tudo bem, né? A Grazi também tá aqui junto com a gente, né? As nossas damas de honra, junto com a Yasmin. Ô, Grazi, como é que tá esse momento aí? Como é que é? Logo, logo entregando, passando a coroa.
4: Bom dia, Dedé. Bom dia, ouvintes da Rádio Massa. Então, a gente tem um sentimento de aperto no coração, porque a gente sempre quer entregar o melhor. E não tenho dúvidas que a gente se esforçou muito para isso. E em resposta disso é o carinho que a população tem com a gente, né? Então, eu acho que isso... fazer parte da história da Fenavinho, deixar o nosso legado, é algo assim, imensurável, eu diria. Então, fazer parte de novo desse desfile, o primeiro desfile que a gente participou, a gente foi como candidatas à corte.
1: Verdade.
4: No segundo, já foi muito emocionante, que a gente já teve o nosso carro alegórico, então, vem o carinho, principalmente das crianças, né, que tem esse apreço pela corte da Fenavinho. E esse ano, então, com clima de despedida, a gente... fica com o coraçãozinho assim, já apertado de saudade, mas muito feliz por estar fazendo parte de toda essa história.
1: Aprendeu coisas, né? Virou influência, né?
4: Muitas oportunidades, com certeza.
1: Isso aí, né?
4: Expo Bento, elas trazem pra...
1: Ensina muita coisa, né?
4: Com certeza.
1: Ensina muita coisa, né? A Yasmin também agora, né? É senhora Yasmin, né?
3: Não, calma, noiva.
1: Mas não casou ainda?
3: A Stephanie que casou.
1: Daí... Eu troquei tudo. Falei, tu casou, Stephanie?
3: Sim.
1: Ah. Não. Eu confundi, elemento. Sempre achei que a Yasmin tinha casado.
3: É o quarto elemento.
1: Não, não casou Yasmin, não. Não, Yasmin, ó, ligeirinho. Mas não, vai casar.
5: Eu só noivei, ela disse, no final do
1: só ano. Só noivou. Ah, mas eu juro que eu achei que a Yasmin que tinha casado, gente. Quem casou foi tu, Stephanie. Casou de cantinho, né? Não falou nada pra ninguém. Tá, parabéns, então, pelo casamento aí, né? Eu vi, foi bonito, legal, né? E Yasmin, expectativa aí?
5: Então, né? É exatamente complementando o que as meninas falaram, né? É, a gente está com o sentimento de muita gratidão por tudo que é, toda a trajetória que a gente teve de Fenavinha, Expobento, tudo que a gente prestigiou. Eu agradeço muito as meninas por toda a paciência, aprendizado que elas tiveram comigo, né? É, a gente teve uma troca muito bonita. Nesses 2 anos, eu me senti muito realizada, assim, porque as oportunidades que eu tive, as experiências que eu tive, né? Todo sentimento, eu tenho certeza que é como a Grazi falou, né? A gente vai deixar a nossa história, o nosso legado, e eu espero que isso se perpetue, assim, né? Por muitos anos, porque é muito bonito esse momento, esse sentimento, tudo que a gente vive como corte, como feira e festa, toda a experiência que a gente adquire ao longo desses anos, do processo todo que a gente vivenciou e teve. Então, eu fico muito feliz, com o coração transbordando de alegria e de tudo que a gente passou.
1: A Laura e a Grazi até, a Yasmin, a gente pode até falar pra Yasmin, porque eu que acompanhei, né, já fiz várias entrevistas, e a Yasmin nunca se sentiu excluída, né, sempre foi, né, deixa, a pessoa que ela é normal, né, ela nunca, né, Yasmin, né, eu pelo menos, né, eu sempre vi isso, sempre as pessoas participando, a Yasmin participando, eu me lembro, eu sempre disse isso, desde o dia que eu vi o primeiro ensaio, quando a Yasmin participou, eu disse que a Yasmin estava dentro, né? Eu sempre apostei na Yasmin. Ah, não, eu falava, a Yasmin tá dentro, né? E as pessoas acabaram sabendo, né, como é que era a Yasmin, bem depois de tudo aconteceu, mas quando ela era uma candidata, já dizia ali, a Yasmin tá dentro, realmente fortíssima candidata, mas eu, sinceramente, eu posso dizer que nunca foi, se sentiu excluída, né, Yasmin?
5: Então, né, claro, no começo... por eu ser surda, eu me questionava muito, né, se eu era capaz, se eu conseguiria participar de um processo grandioso como esse. E aí eu fui criando amizades, conhecendo as meninas, né, muitos foram me incentivando, tive muitas pessoas. Antes da Fenavinho, tinha momentos, sim, que eu me sentia excluída, mas as meninas tornaram tudo mais leve, né, me apoiaram muito, então tornaram mais fácil o processo.
1: Isso aí, bom ouvir isso, né, Laura?
3: Ai, maravilhoso.
1: É bom, né? Dá uma sensação de, né? De coração,
3: não,
1: né?
3: Não é nenhum tratamento especial, a gente faz com que esse trio seja unido e coeso, porque é por um propósito muito maior do que nós mesmas. Então, claro que é muito gratificante ouvir isso, mas a gente sabe, Dedé, que a sua torcida sempre foi da Yasmin. Isso já deixou claro pra nós.
1: Não, mas eu sempre fui um cara fiel, sempre fui um cara sincero, bom, né? Não, a minha torcida, não. Eu sempre disse que ela estava dentro.
3: Muito bom.
1: Né? Dentro, né? Eu, graças a Deus, todas as cortes que passaram e que eu tive a honra de poder entrevistar, graças a Deus, todas, eu me dei muito bem com elas, todas foram muito bem simpáticas, né? Sempre foram muito bem escolhidas, né, Jonathan? Né, eu acho que, né, marca. Até teve um episódio que aconteceu com o Pandora que foi algo lamentável, né? Eu era fã do Pandora, deixei de ser fã. Né? Isso eu falo claramente, isso não se faz com as pessoas.
3: É,
1: né?
3: Mérito teu, porque a gente se sente super acolhida. É uma alegria ver Dedé na Rádio Massa, na nossa agenda, no cronograma, porque a gente sabe que aqui a gente está em casa, se diverte, e isso é graças a ti.
1: Não deu tempo de trazer o pão colonial. O Diogo, lá do Serra Norte, você ia trazer os salgadinhos, vamos ver se ele trouxe, né? Se ele vai abrir a mão dos salgadinhos ou não, né? A gente quer trazer os salgadinhos, né? Vamos ver se ele trouxe aí. Ô, Diogo, vamos falar então desse primeiro final de semana, então, já começando agora. Praticamente, né, dá pra dizer que já é o pontapé inicial da Expobento Fenavinho. Então, já começando com a programação de sexta-feira, o que é que nós vamos ter aí?
0: Então, estamos já na reta final e dia 4, então, que é o feriado do Corpus Christi.
1: Não, deixa eu voltar. Então, eu errei, porque agora, final de semana, tem um evento, né?
0: Ah, o evento.
1: Isso, calma, depois nós vamos entrar no dia, na feira, claro. Vamos começar agora no evento, começando já na sexta-feira, na Planalto.
0: Então, teremos agora na sexta-feira o Festival da Fenavinho, né? Então, que vai ocorrer lá na Praça Aquiles Mincarone, a famosa Praça da Igreja Redonda. Então, com uma ampla programação cultural, né? E no domingo, então, teremos já o desfile, né? Que é o desfile, momento mais esperado, né? Então, na tarde de domingo teremos o desfile, mas o evento começa já na sexta-feira, né? Às 17 horas, então já teremos toda uma programação com uma boa gastronomia, o vinho encanado, né? O famoso vinho encanado, né? Então, programação que se inicia na sexta, sábado e se encerra no domingo.
1: Como é que vai ser o desfile? Vai ser pelo arredor da praça ali, pela Xingu? Vem, sai pela Xingu? Como é que vai ser ali o...
2: Isso, ele vai
1: a pela partir Xingu. Das...
2: O desfile começa às...
1: 13 horas, né?
2: Às 13 horas.
1: 13 horas,
2: 13 horas, tá? Ele vai fazer esse circuito pela praça.
1: Pela praça.
2: Privilegiando a praça. Porque a ideia era justamente trazer o desfile para um ambiente com espaço que permitisse uma grande participação do público, da comunidade. Então, a gente pensou nisso ao levar o evento esse ano para a Praça Aquiles Micarone.
1: Então, ele sai, né? Começa na Xingu?
2: Isso aí.
1: Né? Começa na Xingu ali, mas vai sair de onde da Xingu ali? Ainda não tem esse...
2: Da Xingu agora, não lembro, né? Exatamente de onde é que ele sai, né?
1: Mas vai fazer a volta na Xingu, faz a volta pela praça e sai do outro lado lá,
2: isso,
1: né?
2: Isso aí, isso aí.
1: Legal. Os carros já estão prontos? Já está quase tudo pronto, não?
2: As equipes já estão prontas. Claro que tem aqueles últimos preparativos, né? A gente sabe que é um evento que ele tem um caráter muito bonito também, porque ele é um evento em que a comunidade se envolve, ele é um evento de voluntariado. Então, são as equipes dos distritos ou aqui de entidades da cidade que vão se mobilizando. Então, está todo mundo essa semana nos preparativos. Eventualmente, a gente recebe ali alguma mensagem do pessoal. Ah, estamos fazendo, estamos no... agora nessa semana final. Então, certamente vai ser muito, muito bonito. Tá? E fica esse convite, como o Jonathan colocou, começa na sexta-feira. É, eu até brinquei esses dias que só o vinho encanado já é suficiente, né? Já é uma festa inteira. Mas tem toda a gastronomia, tem as atrações musicais e o desfile no domingo, que é, sem dúvidas, o grande momento, é aquele que todo mundo aguarda, que vai estar lindo como está todos os anos.
1: Tudo bem. O Jonas já vai falar do vinho encanado para saber como é que mudou a teoria. Graça, você que é a... Né, é a influência divulgadora oficial. Como é que vai ser a programação, então, sexta-feira? Vi que você já tem tudo em mão aí. Vai lá.
4: Então, vamos lá. Na sexta-feira, às 17 horas, está programado o início, né, do festival. E a gente já começa com o show do Zo Garrafon, às 18 horas.
1: Boa.
4: 18h45, abertura oficial. 19h30, a gente tem o Dirceu Pastore, Paulo Johan e a Carol Gobato, com a participação dos Canarinhos. A gente sabe que é sempre imperdível e emocionante, né? E aí, pra encerrar, a gente tem às 21 horas o show do Farina Brothers, que a gente sabe que é pra levar energia lá em cima, já iniciar o sextou daquele jeito. No sábado, então, a gente inicia o festival um pouquinho mais cedo, às 16 horas. Às 17, a gente tem um show com a Inês Rizzardo, impecável também. 18h30, o grupo de danças folclóricas italianas, que é a Fabem Ballare. Às 19, show Sunset Riders. Às 21, show Butcha Pockets. E às 11 horas, então, se encerra. E aí, no domingo, sim, meio-dia, já o pessoal já começa a se organizar. Então, quem quiser almoçar, já começar ali os preparativos no vinho encanado também. Às 14 horas, o desfile cultural. E às 16h30, então, quando está previsto o final do desfile, a gente tem o show com Irmãos Manzoni e show depois com Nacional Kid, então, para encerrar.
1: Olha aí, legal. Os Irmãos Manzoni é o Álvaro e a Mara e o Bárbara? É, o Álvaro e a Mari, olha aí que legal. Então, portanto, vai estar a turma do Ragazzi del Monte. Como é que vai funcionar, Jonathan, o vinho encanado? Como é que vai ser essa modificação aí? Porque sai aqui da Via del Vino, onde tem a casa do vinho encanado, né? E agora isso. Vai lá para Planalto. Isso. Como é que vai ser essa modificação?
0: É uma grande inovação, então, que a gente tem para essa edição, né? Ele sai do centro e vai para a praça da Aquiles Micarone. Então, está sendo montada uma estrutura específica, então, para que nós tenhamos lá também o vinho encanado a ser servido, então, para todo o público, né? Então, vai ser mais uma edição, uma grande expectativa, então, para que todo mundo tenha um momento de descontração, de festividade, que é o Festival da Fena Vinho.
1: Vamos então para a festa, dia 4, né? Lá, grande show nacional, já abrindo a grande Expo Bento Fena Vinho, hein?
0: Exatamente, já abrimos a feira aí com um show nacional, então, no dia 4, Marcos e Belucci, né? O show aí, então, com o ingresso promocional, R$30 mais um quilo de alimento, então, ingresso solidário, então, expectativa, então, de um grande público aí para que a gente tenha mais uma grande atração aí na Expo Bento Fena Vinho 2026.
1: Pela primeira vez, a organização da feira, né?
0: Exatamente.
1: Isso é o destaque desse grande show,
0: exatamente.
1: Né?
0: Exatamente. Então, em parceria com a promotora Viva Hits, né? Então,
1: com a DWR.
0: DWR. a realização do SIC, né, promotor então desse momento Fenavinho, estamos trazendo então essa grande atração que é Marcos e Belucci.
1: Muito bem, pessoal da Trial 360 lá vendendo os ingressos, então aí, né, toda essa turma aí,
0: exato,
1: né, com a parceria da Massa FM, né, então você é Marcos e Belucci, é Massa FM, né, não adianta o resto reinar, né, então agora vamos pro detalhe, então já começando de tarde com a abertura oficial, né?
0: A feira?
1: Isso.
0: Então no dia 4 ela vai abrir às 9h30, às 10 horas da manhã, né, a abertura oficial, então a cerimônia vai ocorrer às 9h30, mas às 10 horas a abertura dos portões oficiais para todo o público, então, que já inicia então a visitação e aproveitar todas as atrações que a feira já inicia nesse dia, né? Então nós teremos aí também no dia 4, que é o show do Star Beatles, né? Então para os fãs de Beatles teremos uma atração característica então de Beatles. E também, né, nessa edição a gente vai ter a noite da Rádio Massa, né?
1: Um grande já apoio. É no segundo dia.
0: Já é no segundo dia.
1: Dia 5
0: teremos Forró Mania e...
1: E o Tchê Barbaridade. Então, Forró Mania, deixa eu explicar o porquê do Forró Mania, porque como Bento Gonçalves se tornou uma terra nordestina e o mês de junho é o mês junino, exato, a Massa então fez uma parceria com uma das grandes bandas de forró, né, que executa várias músicas de Simone Mendes, né, Pedro Pecado, eles transformam tudo no estilo forró. Né? Então vai ser uma noite feita não só para a turma do Galdério Gaúcho, como também para o pessoal nordestino, que com certeza vai lotar a feira, né?
0: Exatamente, foi uma excelente aí. E agradecer já a Tida, né, então, pela parceria aí, para a gente poder proporcionar essas duas grandes atrações no dia 5, né?
1: E... Aí ele pediu para vir também junto, o Pedro Ernesto, né, do Grupo RBS. Não, já que é da Massa, eu vou lá, porque vai ser uma noite boa para eu estar junto, né? Não,
0: bem,
1: então, às 18 horas, tem o Pedro Ernesto,
0: tem
1: Bernardinho
0: Pedro
1: também.
0: Ernesto Bernardinho também nessa data, que também será uma grande atração. E lembrando, né, Dedé, que quem comprar o ingresso antecipado por R$10 vai aproveitar todas essas atrações pelo valor de R$10, né?
1: E é isso que eu sempre digo, gente, compre agora, porque depois, vou pagar 18 lá na feira. Mas teve a oportunidade aí, um mês, 30 dias antes, para comprar o ingresso antecipado, né?
0: Até o dia 3 pode comprar o ingresso antecipado pelo Expobento na palma da mão ou nos pontos físicos aqui de Bento Gonçalves. Então, R$10 até o dia 3. E do dia 4, então, para os dias que a feira inicia às 10 horas, R$22. E nos dias que a feira vai iniciar, então, às 18 horas, o valor do ingresso vai estar por R$15. Então, uma bela economia, adquirir de forma antecipada o ingresso, então, para poder aproveitar todas essas atrações, que são, né, mais de 90 atrações.
1: Detalhe, dia 4, gente, não adianta comprar ingresso de show que vai entrar na feira, não tem isso aí também, né?
0: Exatamente.
1: A feira é a feira, o show é o show.
0: O show é a parte, então,
1: aí, então,
0: que aí tem os valores específicos para o show, e essas informações o público vai encontrar no Expomento na palma da mão. Basta cadastrar o telefone 54-2105-1900, dá um oi na ferramenta do WhatsApp e lá vai abrir toda a programação e, inclusive, o campo específico para adquirir o ingresso de forma antecipada.
1: E esse ano vamos ter novidade para quem comprar na feira, né?
0: Exatamente. Mais uma grande novidade para a edição de 2026. Então, vão ser sorteados 3 smartphones, modelo iPhone 17, né? Então, quem comprar a partir de R$200 vai ganhar um cupom e vai concorrer a esses aparelhos iPhone. Então,
1: sorteio vai ser no último dia?
0: O sorteio vai ser no último dia, às 17h30, então.
1: Comprando e vai colocando o cupom lá.
0: Exatamente. A promoção ela vai ocorrer do dia 4 até o dia 14, às 16 horas, né? Então, basta adquirir produtos para que, então, concorra a esses grandes prêmios. Então, serão sorteados um iPhone Pro no primeiro sorteio, e o segundo e terceiro sorteio, cada um vai ser sorteado um iPhone 17.
1: Olha aí, então tá aí. Então, portanto, você vai na feira, compra R$200, vai dar cupom pra caramba, né? Porque, principalmente a turma do edredom, né? Porque compra de edredom, aquela turma na feira, é algo fantástico.
0: Então...
1: Não, tem gente que espera chegar à feira pra comprar edredom. Porque, olha, nunca, né, Ander? Já viu lá comprar tanto edredom? Já comprou edredom na feira?
2: Então, o que acontece? 4 a 14 de junho, né? Tem uma expectativa, claro, que esteja frio.
1: Mas já comprou, Andrei, edredom na feira?
2: Eu compro edredom, jaqueta.
1: Jaqueta
2: o clima perfeito para comprar edredom e para tomar muito vinho, né?
1: É isso aí, né?
2: Afinal, vai estar aquele frio. A gente tem certeza que o clima também vai ser um elemento que vai colaborar. E, pô, com R$200 ali, dá para ganhar vários cupons, né?
1: Ah, meu Deus do céu, dá para concorrer bastante. Deixa eu perguntar para as gurias aqui. Grazi, o que mais compra na feira?
4: Se perderem a cor,
1: dá
4: a
1: tempo.
4: Gente vai estar fazendo compras para
1: que... Amor, o que tu gosta de comprar mais na feira?
4: Então,
1: dando tempo, é claro, né?
4: Ah, mas a gente sempre dá uma fugidinha, né? Eu sou muito da parte ali do esotérico, então eu gosto dos cristais, das pedras, incensos.
1: Você é esotérica?
4: Gosto dessa parte. Claro que também a parte do inverno, vestuário feminino, roupas maravilhosas também, a gente sempre vai cheia de sacolas pra casa.
1: A Laura já sei o que ela vai dizer, quer ver? O que você compra mais, Laura?
4: Não, como assim?
1: Coisa da academia?
4: Que faz?
1: Pensei que era coisa da academia.
4: Mas assim... Pra quem vai pra Fena Vinho todo ano, já sabe que vai todo ano, pra comprar edredom, pra comprar casaco, isso, ou só pra tomar vinho, tá garante ótimo. O ingresso antecipado. Eu vou pra comprar casaco, pijama quentinho e pra tomar vinho na Fena Vinho, né?
1: Ah, você gosta de comprar pijama?
4: Gosto.
1: Eu, na tua filmagem, não tenho visto você de pijama.
4: Ah, né? Acho que não
1: consegue. Ah, não, que ela fique nua, não é isso. Não vamos pensar coisa aqui. A cara tá sempre com roupa de ginástica, coisa de caminhada,
4: né? A gente não experimenta, porque não tem como com o traje, mas a gente compra no olho... E as moças ali, as expositoras, elas apoiam ali na escolha dos tamanhos. Mas outro item que eu comprei no ano passado foram itens de chimarrão.
1: De chimarrão, boa. É boa, ótimo, né?
4: Tem
1: isso aí.
4: Pra isso lá.
1: E aí, Yasmin, gosta de comprar o quê? Vamos ver.
6: Eu gosto de comprar também pijama, principalmente os mais quentinhos. Eu já comprei piercing também, que eu gosto. Né? A parte ali que tinha das tatuagens também eu gosto. E muito vinho, né? Vinho, gastronomia, chimarrão também. Eu gosto um pouco de tudo que a Fê oferece.
1: Viu? Tá aí, ó, né? Já tá comprando enxoval? Já vai. Eu tô empurrando aqui, né? Então, portanto, todo mundo... Tem várias atrações, né, Jonathan? Tem muita coisa, tem Guri de Uruguaiana, tem Ultraman, né? Tem o desfile pet.
0: Exato. Tem
1: também, vai divulgando aqui, né?
0: Uma grande também atrações e que a gente vem com essa questão de novidade é a Noite Gospel, né? Então, no dia 10 de junho, teremos a Noite Gospel com atrações do Mundo Gospel. Teremos também no dia 7 o Luciano Bruno, que é uma atração que ela é com músicas italianas, né? Ele é um cantor de nacionalidade italiana, então vai estar no nosso evento aí cantando
1: dia 7,
0: todo
1: né?
0: um repertório, isso, dia 7, né? Teremos a Expo Bingo também no dia 12 de junho, né? Então é uma ampla programação para agradar a todo o público.
1: O pessoal me perguntou do bingo, né? O pessoal estava me perguntando lá. Eu sei que eu não fui contratado ainda, né? Mas,
4: Não vai ser a mesma coisa.
1: A Andréa Pilão e o Felipe que se virem lá, mas não, né? Eu não fui contratado ainda para cantar o bingo, né? Mas foi um sucesso, é o segundo ano, vai pro terceiro ano.
4: Se bem que em 2 anos que eu participei do Expo Bingo, tu não sorteou nunca os meus números, então tomara que seja um novo que me dê sorte.
1: Não, é verdade, né? Mas você não ganha porque você tava pro amor, né? Então é.
4: Olha, eu achei.
1: Tinha tudo isso, né? Ela tava pro amor.
4: A
1: né?
4: Stephanie tava pros dois, que ganhou brinde e ainda casou.
1: E casou, tu viu como é que é? E, né?
4: Tem alguns com muito, outros com nem tanto.
1: Tem tudo isso também, né?
4: Sim.
1: Gente, são várias atrações aí, vai ter o circo também, o... Como é que é o nome do circo lá? Deixa eu ver aqui se eu consigo enxergar aqui, né? O...
4: Burzum.
1: Burzum, né? O circo Burzum. Né? Ou a banda Brilhação também, que é do pessoal das outras emissoras de rádio que vão estar com noites especiais também, né?
4: Também teremos a transmissão do Jogo do Brasil, né?
1: Transmissão, vai ter vários, né? Vai ter... Quantos jogos o Brasil vai pegar? Vai pegar mais do que um, acho. Vai pegar um só na hora da feira? Vai pegar um só, né? Vai ter transmissão. Vai ter o campeonato de FIFA também, né?
0: FIFA também.
1: Puxa aí o microfone para... Pode falar, Laura.
4: Vai ter também, puxando para o nosso lado, o encontro de cortes, que a gente recebe as soberanas das festas aqui ao redor. E a gente vai preparar um momento bem especial, bem carinhoso para receber elas e para dividir, né, um pouco da experiência de cada uma das cidades.
1: E para finalizar, o momento mais doloroso, que vai ser a Noite das Soberanas.
4: Não precisa anunciar. Acho que vocês vão desistir de uma hora.
1: E como é que vai ser, Dona? Elas ficam... Né, durante a feira ou depois do dia 8 as novas assumem? Essa é a pergunta que não quero calar, né?
0: A programação é que elas fiquem até a edição de 2026, né?
1: Certo.
0: E na sequência...
1: Aí as outras ficam só acompanhando como, né?
0: Exatamente. E a sequência aí elas assumem na próxima, no próximo evento. E sim, a princípio a programação é essa.
1: Que maravilha, hein? Vai, sucesso. Né? A gente se acostuma... Não, o ruim de tudo, sabe o que é? É que a gente se acostuma com a corte, né?
0: Exatamente.
1: A gente vive, né? Começa a viver uma parceria, né? Eu fui conhecer a Laura, a Grazi, né? Já conheci o pai dela, mas fui conhecer a Yasmin. Depois que elas se tornaram soberanas, e a gente começa a ter esse convívio aí, então, né, fica, se passa a ser uma amizade, isso é legal, e até a gente se acostumar com a nova corte, né, apesar que a gente já conhece as meninas tudo que estão lá do outro lado, que estão tentando, né, ocupar a vaga aí, que é muito legal, né.
4: Isso aí.
1: O Alex, quer falar alguma coisa, Alex? O Alex, esse moço, eu nunca vem de manhã aqui, hoje ele aproveitou, mas veio parece um urso polar aqui, rapaz, hein? Não, fala ali, o que você quer falar para as meninas aí, DJ
7: Alex? Bom dia, meninas, tudo bem? Prazer enorme, tá?
0: Bom dia a todos os milhares ouvintes da Massa FM, né? Então, na Serra Gaúcha.
1: Você tava onde? Se vier esse frio que tu tá esperando aí... Né? Ah.
0: Só pra avisar, o Paraná me mandou um telefonema dizendo assim, Alex, vai lá dar um contrapeso lá, porque lá. Dedé, né? Vai. Sabe que é muita beleza no mesmo lugar, né?
1: Isso, né? É, eu vi, realmente, olha, o rapaz veio ter que contratar o DJ aí nas próximas, na festa lá, viu? Na Expo Bento lá. Não tem nenhum DJ, né? É uma novidade que nós vamos plantar pra 2027.
0: Tinha que tá passando aí, eu tinha que dar um abraço às meninas. Né? Pelo amor
1: de Deus,
0: né?
1: Isso aí, né? Legal. Gente, olha, eu quero agradecer. Jonathan, obrigado, né? Eu sei que vocês têm mais visitas pra fazer aí, né? O Diego trouxe salgadinho aí, porque ele disse que ia trazer salgadinho e tudo aí, não sei se trouxe, né? Parabéns, sabe que a Massa tá sempre de portas abertas, somos grandes parceiros, estaremos juntos na feira, né? E, pessoal, compra ingresso, né? Vamos comprar, aproveitar, R$10 é baratinho, né?
0: É baratinho, então, obrigado, Dedé, pelo espaço, pela parceria de sempre, né? Então, com certeza teremos mais uma grande edição de Expo Bento Fenavinho. E também, né, o ingresso antecipado já disponível, então, pela ferramenta na palma da mão até o dia 13. Então, aproveite para comprar já de forma antecipada, para que não fique para a última hora, né? Porque depois, quando virar o lote a partir do dia 4, o valor será bem mais alto. Então, aproveite para adquirir de forma antecipada e aproveitar toda a programação que a feira vai proporcionar.
1: E sexta-feira, todo mundo na Planalto, né?
0: Todo mundo lá, Festival Fenavinho, então, com grandes atrações e muita festa e muita alegria.
1: Tudo bem, meninas, obrigado, beijo, a gente vai falar mais ainda, né? Vamos encerrar com aquela frasinha tradicional que você já conhece aqui da Massa, né? Vamos finalizar aí e com certeza vamos nos encontrar. Bom, né? Reinado para vocês mais uma vez. Sei que vocês vão tirar de letra, já estão acostumada, né? O reinado de vocês é todo dia, né? Acho que isso que é legal, né? Uma amizade que fica e sucesso para vocês nessa, digamos, né, última Expo Bento como soberanas, mas com certeza já tem soberana trabalhando na diretoria, né? Como é que é o nome dela?
0: Thaís.
1: A Thaís já tá trabalhando na diretoria, assim por diante. Eu sei que a Grazi, Laura, tudo gosta, Yasmin, tudo gostam, né? E esse é o futuro da feira, né? A feira se consiste assim, né? O Andrei, é primeiro ano, Andrei?
7: Primeiro ano,
1: né, Leia, viu? Tá, como é que te pegaram?
7: A Ana fez o convite.
1: Você trabalha com o quê, Andrei?
7: Eu trabalho com vinho também.
1: Ah, sabia. Né?
7: Basicamente, né, eu vivo essa realidade aqui, sou daqui de Bento e minha família toda de viticultores, também trabalho com vinho, tenho vinícola e a Ana ligou, eu pensei uns 2 minutos.
1: Tu é filho do Belé?
7: Sim. Eu sou, provavelmente, sobrinho do Belé.
1: Sobrinho do Belé,
7: isso aí.
1: Que legal, então, né? Mas desde pequeno sempre trabalhando com vinho.
7: É, no começo trabalhando menos, mas com o tempo a gente vai...
1: Mas dava uma picadinha.
7: Também, sou aqui da área, né? E é um prazer enorme, porque lembro do meu avô, que era muito da Fenavinho, era...
1: Legal.
7: Era desse momento, é fantástico.
1: Trabalha com o que lá no vinho aí?
7: Eu tenho uma vinícola com mais alguns amigos meus.
1: A vinícola?
7: Chama-se Garbo.
1: A Garbo. Opa, é boa, hein? Essa é boa. Pô, podia ter trazido um vinho aqui pra nós. Cara, quando faz a primeira visita tem que dar um agrado, né, Jonathan, hein? A barba não passou essa informação pro você, né?
7: O Media Train não me passou.
1: Não, o Media Train não passou essas informações, mas fica aberto, viu? Não,
7: mas aí, vamos fazer assim, durante a feira, lá do dia 4 ao 14, te garanto que vinho não vai faltar.
1: É só largar lá na Rádio Expo Bento, lá que nós vamos estar lá, né? Tem a Rádio Expo Bento, fica tranquilo, tu não vai te escapar, tá certo?
7: Tem que cumprir. Eu tava contando que ele fosse esquecer até lá.
1: Não tem como esquecer, né? Gente, obrigado então, hein, meninas? Né? Vamos lá então, todo mundo sabe que as soberanas da Expo Bento e Fenavinho só tem um significado na vida, porque a rádio de vocês é...
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0: vamos nessa! Tudo bem, vamos lá então pra você que tá ligado conosco. A Babi já tá chegando aqui com fofoca pra você. Alô, Babi, chega mais, minha querida, conta pra mim a fofoca de hoje.
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2: Fala, meu povo da Massa FM, tudo bem? Eu sou a Babi Vita, mais uma vez aqui pra te atualizar de tudo do mundo dos famosos. E essa é engraçada, tá? O Zé Felipe não teve paz depois do término da Virgínia com o Vini Jr., sabia? Tanto que ele foi fazer um show em Palotina, no Paraná. E aí, gente, no set list dele, entre as músicas que ele estava cantando lá pro pessoal, ele cantou Só Tem Eu, que é uma música que ele fez em homenagem à Virgínia enquanto eles estavam casados. O que aconteceu? De repente, toda a plateia que estava assistindo o Zé Felipe começou Virgínia! Virgínia! Você acredita? E assim, o clamor do pessoal foi tão grande pela Virgínia para que eles voltassem, né? Que era a intenção da plateia, que o Zé Felipe ficou tímido. Acredita? Ele ficou sem graça demais. Mandou o pessoal parar. Aquela cara vermelha que começa a ficar vermelha do queixo e vai subindo. Pois é, foi exatamente isso que aconteceu com o Zé Felipe. Ele não sabia onde colocar a cara. E depois, parece que ele deu uma entrevista que falou que a volta não depende dele. Será que esse casal volta, Virgínia e Zé Felipe? Sinceramente, eu não tenho nada a ver com isso, porém, eu gostaria que eles voltassem, tá? Porque os dois têm 3 filhos, eles ainda podem se dar bem, né? Que tal? Eu acho uma boa, viu, Zé Felipe? Acho que você devia investir. 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
0: Legal, então vamos nessa, então, obrigado, Babi. Daqui a pouco ela voltou a falar da Virgínia, hein? Meu Deus, eu não sei o que eles veem nessa Virgínia, nesse Vini Júnior. Ah, se fosse um modelo esse Vini Júnior, mas olha, eu vou te... Ei, cabra feio, rapaz, coisa louca. Não, esse eu posso dizer que eu sou mais bonito, né? Esse aí eu ganho disparado, viu? Esse ali só porque tem dinheiro mesmo, aquela velha história, só porque tem dinheiro, né, Alex? Que olha, rapaz, dos... Ah, não, esse só porque tem dinheiro, gente. Vamos falar sério aqui, né? Não vamos ficar enrolando aqui, mentindo, né? Ah, deixa eu botar aqui o padre, a senhora tá me pedindo aqui, Dedé, não rodou o padre ainda. Então vamos rodar o padre Reginaldo Manzotti, então, aí? Vamos lá, então, nosso momento da fé.
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3: E chegou o momento de rezarmos juntos a novena perpétua de Jesus das Santas Chagas no sexto dia. E eu convido você, rezemos. Em nome do Pai, do Filho e do Espírito Santo. Amém. Senhor Deus, no início deste dia queremos pedir, mandai-nos o Espírito Santo com os 7 dons. Nesta manhã, Senhor, mandai-nos o Espírito de sabedoria para que procuremos unicamente a vós que sois nosso fim e destino. Mandai o Espírito de inteligência para que bem compreendamos a vossa santa palavra e vossa santa vontade. Mandai-nos nesta manhã o Espírito de conselho, para que não erremos nas dúvidas e sim, trilhemos o bom caminho. Senhor, manda o Espírito de fortaleza, para que vos sejamos fiéis na felicidade e na desventura, e que diante das tentações e tribulações possamos resistir firmemente. Nesta manhã, Senhor, manda sobre nós o Espírito da ciência, para que saibamos distinguir o bem e o mal e sejamos comprometidos com nossos deveres de cristão. Mandai, Senhor, o Espírito de piedade, para que inflamados no santo amor possamos levar ao mundo a paz. E por fim, manda-nos, Senhor, o Espírito do temor de Deus, para que sempre lembrados da vossa onipresença, vivamos de forma digna, confiando na vossa assistência. Espírito Santo, recaia sobre nós. Espírito Santo, no início deste dia, pedimos as graças necessárias do discernimento, da luz e da paz. Pai nosso, que estais no céu, santificado seja o vosso nome. Venha a nós o vosso reino. Seja feita a vossa vontade, assim na terra como no céu. O pão nosso de cada dia nos dai hoje. Perdoai-nos nas nossas ofensas, assim como nós perdoamos a quem nos tem ofendido, e não nos deixeis cair em tentação, mas livrai-nos do mal. Amém. Ó Deus, por intercessão de Santa Rita de Cássia, a santa das causas impossíveis, advogada dos casos desesperados, auxiliadora na última hora, atenda-nos neste pedido que nesta manhã apresentamos com fé. Santa Rita de Cássia, junto ao Sagrado Coração de Jesus, interceda por nós. Amém. Bom dia a todos.
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0: Legal, vamos nessa então. Agora são 9h40. Ô Alex, as meninas aqui da farmácia São João, aqui da esquina, estão nos ouvindo, é isso?
5: Ouvindo.
0: É.
5: Desde manhã
0: cedo que chega. Olha, cadê as meninas aqui estão ouvindo, né? Estão curtindo a gente aqui. Elas pediram a música da Anitta aqui. Depois a gente vai rodar aqui essa música, né? Como é que é?
5: Meiga e abusada, é isso?
0: Tomei um chimarrão e engasguei, né? Meiga e abusada, né? É. Meiga e abusada, a gente vai rodar pra elas já, então, seguidinha aí. Meiga e abusada. Tem aqui no teu Spotify aqui, não?
5: Acho que abre.
0: Vamos ver se tem aqui a música que elas pediram, então, aqui, né? Então, manda um abraço pras meninas aqui. O taxista que trouxe aqui, né? Tá sempre nos ouvindo ali, o taxista. Né? Um abraço aí pra todos os taxistas, então, aí, portanto, né? Pra turma que tá nos ouvindo aí, curtindo a nossa programação. Né, e parei que eu botei meia, tem que ser meiga, isso, agora vai ter que entrar aqui, né, vamos ver aqui então, meiga e abusada, tá aqui ó, a música que nós vamos rodar então aí pra galera que tá nos pedindo aí, a turma da Farmácia São João, que estão curtindo a nossa programação aí, obrigado então aí pras meninas da Farmácia São João, estão trabalhando e ouvindo a massa, aí o dia passa legal, né, passa legal então aí, o meu amigo taxista aí, que nos trouxe um abraço aí a todos os taxistas que estão sempre na sintonia da massa. Deixa eu aproveitar e mandar um beijão pra Lu aí também, da Jamar. Alô, Lu, tudo bem? 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
0: 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E a Lu vai estar comigo amanhã aqui no Mulher Entende Mulher, hein? Amanhã, então, a nossa convidada especial do Mulher Entende Mulher, a participação da Lu da Jamar. Vai conferir? Claro que sim. Então, pras meninas da Farmácia São João, tá aí, então, Beiga e Abusada. Eu não conheço essa música aí, eu vou aqui no escuro.

0: Anitta na programação da massa pra você que tá curtindo a gente. Então aí, 9h46, bom dia! Vamos voltar pro normal agora, vambora.
1: Você tá bem, viu?

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0: A minha rádio é massa. Deixa eu mandar um abraço pra galera aí que tá mandando recado pra gente aí, participando conosco. É, mandar um abraço aí pra toda a turma aí. Rosali, tudo bem? Bom dia! Obrigado pela sintonia. O Jonas também tá participando com a gente. Hoje tem 4 balanceamentos, hein? Presente aí da Meu Trato! Você quer ganhar um balanceamento pro seu carro bonito? 4 balanceamentos? Presente da Meu Trato! E também tem o Vale Compra de R$50 da Calce Popular. Imperdível, hein? Vamos nessa juntos, aí você participa 99675-5746, tá valendo!

0: Muito bem, Zanete Cristiano, 10 e 5, vem aí o Massa da de 10, segura pra você que tá ligado conosco, obrigado pela sua sintonia, tá na massa.
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0: Então foram 10 músicas no intervalo comercial, gostou? Foi bom, hein? Foi bom, né? Ah, quem não gosta de ouvir 10 músicas sem intervalo comercial, né? Bom demais, hein? Legal, obrigado a você que sintonizou com a gente. Olha, amanhã tem a luta, Jamar, Cia do Esporte, ao vivo comigo no Mulher Entende Mulher. Amanhã o assunto vai pegar, hein? Mulherada, vai ter presentes a Jamar, hein? A Lu tá preparando um presentão e vai trazer pra você que vai participar conosco amanhã, tá bom? Vai ficar fora dessa? Claro que não. 9 da manhã, Mulher Entende Mulher, com a participação da Lu, lá da Jamar, Cia do Esporte. Já tem aí o Gabi, chega aí, Gabi. Conta uma fofoca que não seja da Virgínia, por favor, me conta aí. Senão vou mandar o Wender Love terminar as férias, hein?
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2: Fala, galera da Massa FM. Tô eu aqui, Babi Vita, para te falar mais um pouco sobre a vida dos famosos, a vida do povo. Agora o assunto é Ivete Sangalo, porque ela foi flagrada aos beijos com o novo namorado, o Thiago Maia. Na verdade é o seguinte, nenhum deles falou estamos namorando, estamos num relacionamento. Porém, esse flagra aconteceu num casamento na Itália. Olha só como os paparazzis, né? Hoje todo mundo é paparazzi porque todo mundo tem um celular. E aí, lá na Itália, houve esse flagra, assim, bem no fundinho, assim, da imagem. Aparece lá a Ivete garrada no cangote do Thiago Maia, tascando um beijão nele. E aí, a gente sabe que esse pessoal não dá ponto sem nó, né? Ele já tava com ela durante a gravação do Clareou, que aconteceu no sul do Brasil também. Os dois andando de mãozinha dada por aí, na orla da praia. Então, assim, relacionamento tem. Não sei se é um relacionamento sério ainda, mas eu acho que sim, porque o Thiago Maia já tá bem envolvido com a família da Ivete, tá? Então o filho dela, o mais velho, o Marcelo, já tem sido visto com ele também. E assim, parece que tá tudo bem, obrigada, porque também o ex dela, o Daniel Cadi, também já tá num relacionamento novo. Então me parece que eles realmente seguiram a vida filandô, tanto pra Ivete quanto pro Daniel Cadi. Mas você sabia dessa? Sabia que a Ivete teve um flagra lá na Itália, gente? Eu fico abismada com isso. A minha rádio é massa.
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0: Tudo bem, tá aí, ó, viu? É isso que eu digo, a Ivete foi pro lado, o cara foi pro outro, tá tudo numa boa, gente. Ah, tá tudo legal. Esse negócio aí de querer mandar matar a mulher, de querer surrar a mulher porque ela não te quer mais. Aí a Ivete separou do Daniel, né? Ela já tá de namorado novo, o Daniel já tá de namorada nova, e a vida segue, são amigos. A vida é assim, não dá certo, segue o barco. Agora, ah, porque essa mulher, se não vai ficar comigo, não vai ficar com ninguém. Isso não existe, gente. Não existe.
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0: Legal, vamos nessa então, agora são 10h51. Bom dia pra você que tá ligado comigo, fazendo parte da nossa programação. Tá na massa! Vamos lá, hein? Vambora então, vamos sacudindo aqui a massa pra você que tá ligado comigo. 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Então toca a ficha aí, vamos falar de saúde bucal.
1: 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O tema de hoje, implantes dói, ainda é um tema, por mais que a gente retome essa pauta, esses assuntos aqui no rádio, a gente tem que entender que pessoas ainda têm certo receio, medo e acaba impedindo de ter o seu sorriso, a sua mastigação renovada por conta de medo de fazer implante. Você precisa de um implante dentário, mas o medo da dor é o que te impede de realizar esse sonho. Muita gente deixa de comer o que gosta e de sorrir para as fotos por causa desse receio. 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Vamos conversar sobre as tecnologias e as técnicas de sedação que transformam o tratamento dentário em algo simples, rápido e, principalmente, confiável e duradouro. 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
2: Bom dia, meus amigos ouvintes. Hoje vamos quebrar um tabu, né? Graças a Deus a odontologia evoluiu, a odontologia melhorou. Não é mais que nem antigamente, né, Alacir, que tirava os dentes sem anestesia, eram com materiais, com equipamentos, com dentistas que aprendiam de outra forma a resolver os problemas e às vezes acabavam causando algum trauma, algum desconforto, né, para o paciente. Posso te dizer que hoje a odontologia está muito mais segura, está muito mais completa e mais, como é que eu posso te falar, tranquila de se realizar. Aqui o paciente não dói, não sente dor, não sofre. Muito que eu, assim, muito que eu escuto aqui é que se soubesse que ia ser tão tranquilo,
1: teriam, né, vindo antes.
2: Teriam vindo antes.
1: Foi o seu tempo da dor, né?
2: Foi. Hoje não tem mais esse...
1: Não tem mais esse negócio de dor e desconforto e tudo mais, né? Doutor, eu já vou reto na primeira pergunta que eu acho que aqui a audiência já quer saber. Vamos direto ao ponto. O procedimento de instalação do implante dói na hora?
2: Essa é a dúvida número um, né? E a resposta é bem tranquila. Não dói. O procedimento de implante, ele é realizado com anestesia local. A gente passa uma pomadinha no paciente e depois a gente aplica a anestesia local. A mesma anestesia que a gente usa para fazer uma restauração, para fazer um tratamento de canal, para fazer algum outro procedimento estético. Porém, de forma muito mais precisa. Aqui o paciente não sente absolutamente nada durante a instalação do seu implante.
1: Para quem tem muito medo do dentista ou ansiedade daqui a pouco, né? Existe alguma opção além da anestesia comum?
2: Sim, a gente se preocupa muito com o paciente que acabou sofrendo na vida, né, com dentistas, que tem aquele trauma. E nós aqui na Oral Unique trabalhamos com um conceito de atendimento muito humanizado. Para esses pacientes mais ansiosos, que tem o trauma de o dentista, a gente oferece uma sedação consciente, que é acompanhada com um médico anestesista. Assim o paciente relaxa, muitas vezes chega até a dormir, e quando acorda o procedimento está finalizado, sem trauma, sem dor, sem nada.
1: Falando sobre o tema dor ainda, o implante é mais dolorido do que uma extração de dente comum ou um tratamento de canal? Dá para fazer uma comparação?
2: Olha, pode parecer surpreendente, né? Mas a cirurgia de um implante costuma ser mais tranquila que uma extração normal. No implante, nós trabalhamos em uma região que não está inflamada, o que torna o processo muito mais previsível e controlado do que tirar um dente que já está causando dor, né? Ou que necessita um canal, enfim. É muito mais tranquilo.
1: Eu vou tocar mais a fundo nesse assunto de dor, porque sempre tem dúvidas em cima de dúvidas, né?
2: Exatamente.
1: Depois do efeito da anestesia, o senhor acabou de falar aí, o paciente sente dor nas primeiras horas?
2: Olha, após a cirurgia, o que pode ocorrer é um leve incômodo ou um pequeno inchaço. Algo perfeitamente normal. Nos nossos pacientes, a gente costuma fazer consulta pré-cirúrgica, né? Onde a gente já passa todas as orientações, né, de cuidados e medicação. 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

Parabéns, Morph.

0: 11:10, 11:10, bom dia você que está ligado conosco, fazendo parte da nossa programação. Olha, não perca você, muitas atrações teremos, né, no dia 5, a Noite Massa, lá na Expo Bento e Fenavio. É, nós teremos aí com várias atrações, entre elas, o robô de Bento, que agora é o Robô Massa, né? O Robô Massa, né? Vai estar fazendo um grande... Deixa eu falar aqui com o... Chega aqui, né? chega no microfone aí, não. Lá o robô não fala, mas aqui não se escapa, né? Aqui, né? Como é que tá? Tudo bem? Bom dia.
1: Bom dia a todos os ouvintes.
0: Baixa um pouquinho. Massa. Aí, agora tem o beleza. Aí tá tranquilo então aí, né? E aí, você é o homem do robô?
1: Isso.
0: Né? Quantos anos já tem o robô aí?
1: O robô tem já aproximadamente aí 7 anos já, o robô Patton, né? Já é daqui de Bento mesmo, né? E vem já com um propósito já que...
0: Da onde que surgiu a ideia do robô?
1: A ideia surgiu quando tinha o pessoal da... Tava a pandemia, né?
0: Se tinha a pandemia, isso.
1: E aí a gente tava trabalhando com o meu trabalho de garçom também, né? E aí surgiu a ideia, né?
0: De fazer o robôzão.
1: Uma casa de evento aí, disse, ó, tem como colocar o robô aí? E o cara disse, não, pode comprar e a gente já faz um trabalho aí de divulgação. E aí começou um trabalho bem difícil, né? Porque às vezes o pessoal aqui não conhece muito aqui, né? Bem,
0: mas agora, pessoal, o robô é de Bento, tá, gente? Então, ó, você quer fazer na sua festa aí, quer conhecer o robô? Dia 5 ele vai estar conosco lá, né? Vai estar lá com... né, fumaça e coisa, e foguetório, né, vai estar lá distribuindo brindes, né, muita iluminação, e depois vai estar no dia 12 e no dia 13 também conosco, lá no espaço da sua Massa FM, é o Atom, né?
1: Isso, robô Atom.
0: Da onde tu tirou o nome Atom?
1: Atom surgiu aí de uma ideia aí do filme, né, Atom, né,
0: E pegou esse nome.
1: Lá,
0: cara, eu tô sem óculos aqui. Qual é que é o endereço aqui do Instagram pra quem quiser conhecer? É o @. Lê aqui, Vila. Né, Vila? Lê aí, Vila. Ele também não tá seguro que tá com um bem de óleo aqui, é tu. Né, é @ o que aí, Vila?
2: @ Atom Robô. A-T-H-O-N.
0: Atom Robô.
2: Atom
0: Robô. Underline tem ali, né? Agora isso, ele achou o óculos, vai.
1: Isso aí. É @ Atom. Tracinho, underline, robô.
0: Tá, é o tracinho, é o underline, isso, né? Tracinho. Então é Atom, underline, robô, isso, né? Atom, é A-T-H, né? Isso, portanto, exatamente. Aí, O-N, underline, robô, então, pra você isso. Saber como é que funciona o robô, então, quer ter na sua festa aí, quer ter na sua aniversário, agurizada aí, né? O robô não é assustador, tá, gente? Ele é até simpático, vai ficar mais simpático ainda agora com a massa, vai ficar melhor ainda, então, né? Quem quiser saber mais, então, dia 5, vamos estar lá, né? Dia 5, junto, na Noite Massa, com o robô, né, com o Atom que vai estar presente, muitas novidades pra você, muitos brindes, a galera com certeza não vai deixar de aproveitar, tá certo? Então, Dio, obrigado aí, então, até dia 5.
1: Até o dia 5, obrigado a todos aí, espero o pessoal aí levar suas crianças, se divertir, bater foto com o robô Atom.
0: Isso aí, o robô Atom vai estar lá distribuindo algodão doce também, da Jane, das pipocas, né, o robô vai estar bonzinho esse dia, o robô vai estar de bem, tá bom, gente? Dia 12 também, dia dos namorados, o robô vai estar distribuindo maçã do amor. O robô tem namorada ou não?
1: É casado, robô?
0: Ai, não vou meter a mão com o robô lá, que o robô é... Como é que é o nome da esposa do robô?
1: Dayana.
0: A Dayana.
1: Dayana Rec, ela tá escutando.
0: Como é que deve ser pra Dayana Rec casar com o robô, hein? Te contar, deve ser bom, né, Vila? Porque aí... O robô faz tudo que a mulher manda, né? Então. Tu também lá é um robô lá na tua casa, né, com a Roberta, né? Tu também é meio assim, né? Meio mandado também, né? Principalmente pela Laura. A Laura é que mais manda, né? O robô tem filho?
1: Tem filho que é a Lara de 6 aninhos.
0: A Lara?
1: Isso, a Lara.
0: A Lara de 6 aninhos. Então tá bom, então legal. Então, portanto, tá aí, ó, né? Então, vai perder essa oportunidade? Claro que não. Então, dia 5, né, eles vão estar conosco lá na Noite Massa e também dia 12 e 13 com a Massa FM na entrada da Fenavinha Expo Bento pra você. Promoções imperdíveis. Até lá. Valeu!
1: Valeu. Obrigado a todos.
0: Quem aí quiser contratar o robô agora, qual é que é o telefone? WhatsApp?
1: O telefone é o 54991187675.
0: Vamos repetir, então. 54991187675. Então, tá aí. Então, se você gostou, quer saber mais sobre o robô, liga aí, tá bom? Já volto. Seguidinha, um passo lá e outro cá.
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0: Vamos lá então, vamos nessa. Agora são 11 horas e 21 minutos, 11h21. Hoje tem os balanceamentos, tá? Dá um trato, né? Vai perder essa oportunidade? Claro que não. Balanceamento completo, dá um trato. Tem também aí o Vale Compras da Calça Popular aí, já com muitas novidades. Aqui é meu amiguinho, deixa ele falar.
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0: Tá aí, Heitorzão, hein? Heitorzão não perde uma, né? Tá sempre atento aí, mandando o um recado aí, participando com a gente, né? Um abraço aí também, né? Bom dia, minha Rádio é Massa, quem é que tá mandando aqui? A Franciele, oi Francia, a Rosali também tá aqui junto com a gente, toda a turma aí participando, mandando o um recado, né? O José de Matos, tudo bem? Quer participar do sorteio aí aqui de Bento Gonçalves, do bairro São Roque? Um abraço pro José de Matos, sempre participando aí com a nossa programação, então, tá bom? Vamos rodar então, 11 horas e 21 minutos, 11h21, bom dia pra você, vem aí, as 5 estrelas da massa!
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0: Bom, hein?

Vambora então, tá aí as 5 estrelas da massa, música número 1, Jean Giovanni, Nem Dormindo Consigo Te Esquecer, a 2, Cristiano Bilionário, a 3, Daniel, Eu Sei Você, a 4, Ana Castela e Péricles, Simplesmente Acontece, e a 5 tem o Casal Modão com Michel Teló. Vamos votar, 1, 2, 3, 4 e 5, a mais votada retorna, vota aí!

0: Muito bem, tem a música número 3, Daniel, Eu Sem Você, na programação da Massa. Bom dia! Amanhã tem o Mulher Entende Mulher com a participação da Luda Jamari, Companhia do Esporte. Debatendo assuntos importantes e um prêmio legal pra você, hein? Fique ligado amanhã, 9, dia de pizza. E amanhã é dia da Lu. Teve a Lu da Pizza Belgrano na quarta passada e agora é a Lu da Jamar. Né? Tudo isso não entende, mulher. Entende, mulher. Amanhã, 9 da manhã.
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0: Música 4.

0: Bom demais, hein? Então vamos repetir, então, aqui pra você votar a partir de agora no 996755746 e concorrer ao Vale Compras da Caos Popular de R$50 e também concorrer aí ao balanceamento nas quatro rodas presente da Um Trato, então, aí, tá bom? Vamos nessa, então, aí, pra galera que tá ligado conosco, então. A música número 1 foi Jean Giovanni, Nem Dormindo Consigo Te Esquecer. A 2, Cristiano Bilionário. A 3, Daniel, Eu Sem Você. A 4, Ana Castela com Péricles, Simplesmente Acontece. E a 5ª, Casal Modão com Michel Teló. Volta aí, a mais votada retorna. Tamo junto, segura!
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Muito bem, vamos lá então. Dá tempo de rodar. Vamos rodar já a música que estão aqui. Qual foi a mais colocada? Depois eu volto pra dizer quem vai levar então o brinde de hoje. Então aí, tá bom? Vamos lá então. A música mais votada teve. Foi parelho aqui hoje, hein? Foi parelho. 48% dos votos. 48% dos votos. É, e a música mais votada foi a que começou o jogo hoje. Música 1. 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

Opa, já? Que legal, hein? Legal, então vamos lá então pra turma que tá ligada conosco, fazendo parte da nossa programação, curtindo a gente, 11h45. Turma tá junto conosco aí na programação da Massa, então aí a música vencedora foi essa, então aí, tá bom? Bom, vamos lá então saber quem é que vai ganhar o presente de hoje. Valendo vale compras e também valendo quatro balanços.

0: Menina Veneno.
1: Legal então, Menina Veneno, Zezé de Camargo Luciano.
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1: Deixa eu mandar um abração pra galera da Multicar, meu amigo Rony, tá na sintonia grande. Rony, o homem sabe tudo, né? O homem responsável aí pelas unidades móveis da Massa FM e da Rádio Maravilha. É, esses belos carros que você vê desfilando, tem o toque da Multicar Veículos ali no bairro São Roque, né? Abraço, Rony! É, o homem é tri, é, eu e o Rony somos tri, ninguém se mete. Aqui é só fera falando, né? Somos tri, né? É, rapaz, hein? Somos tri, né? Tá, então. Grande Rony, sabe tudo, homem, né? É, o Rony tá sempre na pinta, o cara não é fraco, não, né? Ele tá sempre, né? Tá sempre bem vestido, tá sempre bem na pinta, né? O cara tá sempre, ah, tá sempre nas becas, né? É, eu também tô sempre nas becas.
2: Para de mentir.
1: Quem?
2: Que
1: Rony, não, como o Rony, não, mas eu tô sempre, também tô sempre nas becas, tá bom, né? Não tem esse negócio aí, tá? Tá pensando o que, né, Xaropinho? É, o cara não é fraco, não, né? Um beijo pra Fábio lá também, toda a turma, o Sérgio, pessoal da Multicar ali no bairro São Roque, né? Quer realizar o seu sonho? Vai lá, conversa com a Fábio, ela sempre dá um jeito. Não tem difícil com a Fábio, né? Ela sempre dá um jeito, né, Rony? Abraço, meu querido! Sempre na sintonia! E eu tô indo embora! É, vem a turma da massa, Ratinho e Companhia Limitada, depois tem o Alex de Assis. E eu vou fechar aqui com o Forró Mania, que vai estar comigo dia 5, Rony, dia 5, encontro marcado lá na Expo Bento, hein? Tá bom? Espero dia 5 da noite, massa na Expo Bento, tem Forró Mania e Tia Barbaridade! E vai ter muitas outras surpresas. Valeu, gente! Até amanhã! Beijo no teu coração! Tchau, tchau! Amanhã tem a lua, hein? Da Jamar Companhia, da Jamar Bicicletas, ao vivo comigo às 9!

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1: Graças a Deus.
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3: Todo mundo feliz hoje com a convocação do Neymar na seleção brasileira. O menino Ney.
4: O menino Ney não é fraco, não. Muito boa tarde, Massa FM.
0: Ancelotti.
4: Tivemos ontem convocação, mas faltou dois que vou chamar agora.
0: Ah, é?
4: Esqueci dois da lista.
0: Quem seria?
4: Vai lá. Agora.
0: Quem?
4: Alvino Batista Sombra.
2: Obrigado.
4: E Francisco era meia-noite. Também convocaram.
3: Muito bem.
4: Robson tá gordo, não chamo, Deus me livre.
0: Aliás, Sombra e o mestre batendo um bolão, Brasil.
2: Batendo
0: um bolão.
2: Levanta uma perna e cai.
0: Isso.
4: Vamos, Chicão, na ponta direita.
0: Quem jogaria mais enfiado? Assim.
5: Eu!
0: Eu
5: jogaria na hora, meu amor.
0: Mais enfiado ali no ataque,
3: Enfiado?
2: É o linguajar do passado.
3: Isso, Naldinho?
0: Lá na frente.
4: Charles Albert, eu jogaria também, viu, meu amor?
0: Agora vamos falar a verdade, hein? Aproveitando. Se o Neymar não fosse convocado, gente, seria uma frustração tão grande.
3: É verdade.
0: Como a galera curtiu, comemorou, como se fosse um gol da seleção brasileira.
2: Verdade.
3: Mas você sabe que o patrão falou ontem no programa dele, ele falou que o Neymar será o melhor jogador dessa Copa.
0: Tomara.
3: E é claro que a gente torce pra isso acontecer, né? Aliás, é a última Copa dele, né?
0: Provavelmente
3: a última Copa dele. E se ele for realmente, como o patrão falou ontem, o melhor jogador da seleção, né? Vai ser muito bom pra ele, porque aí ele encerra a carreira dele nas Copas em estilo...
0: Com chave de ouro.
3: Com certeza.
0: Eu acredito que ele vai colocar o coração dele na ponta da chuteira.
2: Isso aí que é
3: melhor. Ele vai
2: jogar enfiado.
0: Ele vai comer a bola, Brasil.
2: Eu quero ir, meu amor. Olha que é isso aí. Esse linguajar, nem o Fiore Gigliotti falou.
6: Meu amigo. Bom, já que eu e o Sombra fomos convocados, vou esperar o Sombra abrir pra mim entrar.
0: Oi.
2: E nós não vamos viajar no mesmo avião, nós vamos no avião ambulância.
0: Avião ambulância. Muito bem, Brasil, é desse jeito que a gente gosta. Levando alegria para você que acompanha o Turma da Massa para todo o Brasil. São mais de 90 emissoras espalhadas pelo território nacional.
2: É isso aí.
0: Mestre, valor do bexigão.
6: R$700.
0: Nossa, quanto isso, Brasil, R$700, hein? Aliás, cadê você aqui no WhatsApp, hein? Cadê você no WhatsApp da massa? Já estou procurando você. Eu quero você no WhatsApp da massa. Eu quero o Brasil no WhatsApp da massa. Mande a sua mensagem de texto. Manda o seu áudio pra gente também. Queremos desafio? Adoramos desafio.
3: Manda desafio
0: para esta bancada. Muito bem, Bexigão, já falamos. Ah, nós teremos também Milena Ciribelli com torcida Massa Brasil. Teremos também histórias do futebol durante o Turma da Massa.
3: Isso!
0: Tá sensacional o programa de hoje. Meu querido Sombra, o seu boa tarde, o seu destaque.
2: Boa tarde, Naldinho. Boa tarde, Turma da Massa. Uma ótima terça-feira para todo mundo. E olha só, o INSS já ditou novas regras do empréstimo consignado. Passa a valer a partir de hoje. Terça-feira, e a biometria será obrigatória e a renda para você fazer o empréstimo consignado abaixou, é? O teto era de 45%, agora abaixou para 40%.
3: Olha.
2: Diminuiu um pouco mais o teto. Isso quer dizer que vai pegar menos dinheiro, né? Não é verdade? Mas continua agora, a partir de hoje, os empréstimos do consignado do INSS tendo algumas mudanças para você que trabalha e que está precisando de uma graninha extra.
0: Boa! Olha, o WhatsApp já está bombando, hein? Alessandra Rodrigues de Curitiba já está ligada com a gente. A Alô, Lê, beijo pra você. Bailarino, seu boa tarde.
7: Boa tarde a todos. Ó, eu queria só na abertura aqui falar que você que tem amor pelos bichinhos, sábado estarei numa feira de adoção beneficente. Ele não vai ter cobrança de ingresso, não vai ter nada sendo cobrado de nada. Estarei no Pet Shop Coyote, 11 horas da manhã, no Arthur Guilhermina Esperança. Guilhermina Esperança, ali estarei no Pet Shop Coyote, 11 horas da manhã. Feira de adoção dos bichinhos, gente. Pegue um bichinho pra cuidar nesse frio. Claro, criança em primeiro lugar, o ser humano, claro. Sim. Mas sábado estarei nessa feira maravilhosa de adoção dos bichinhos.
4: Boa. Quero só complementar que...
0: Ah, diga aí.
4: Esqueci também o nome. Também de chamar...
0: Antilote.
4: Não vou chamar esse, não, por favor.
0: Não,
4: Murilo vai ser a cheerleader. Murilo já está fora, saiu. Murilo de cheerleader.
0: Tá bom.
2: Como foi Murilo de massagista?
0: Cheerleader. Aliás, na entrevista, Antilote completamente apaixonado pelo Brasil, hein?
2: Sim.
0: Completamente apaixonado pelo Brasil. Tá amando o Brasil, amando o Brasil.
7: Ele foi esperto, ele convocando o Neymar, ele acabou com crítica, com qualquer coisa ruim que teria.
0: Com certeza. Não teria esperto. Quer dizer, já trouxe a torcida pro lado dele.
7: Trouxe.
0: É esperto.
7: Chicão, até eu sei que ele vai entrar. Chicão, você que tem mais experiência aqui, você viu isso na sua vida em alguma convocação? Falar a convocação de algum jogador e o pessoal gritar e comemorar como se fosse um gol?
6: É, dessa vez pela polarização também política, por Neymar ser de direita, a gente esperava que não fosse convocado, porque ele se fizer o que está sendo esperado lá no Mundial, ele vai atrair uns votinhos para a direita.
7: Sim.
6: E a gente
2: será que levaram em consideração a política nesse caso?
6: Queria dar minha opinião. O Lula falou, só vai quem tá 100%.
2: Menino Ney.
0: Ai, ai, ai. Ronaldo quer falar.
3: Até que hora com essa palhaçada? Ele falar, a Copa já acabou.
0: Vai, Ronaldo.
6: Sacanagem.
0: Vai. Fala. Fala, Ronaldo. Vai, Ronaldo. Vai, Ronaldo.
2: Eu não falei.
0: Eu
2: nem falei.
0: Ela, Beth Guzzo.
3: Boa tarde, Brasil. Boa tarde. Um dia extraordinário de bênçãos para todos nós.
0: Verdade.
3: Hoje tem muito babado, confusão e muita informação, porque eu não sou fofoqueira.
0: Não.
3: Eu sou bem informada.
0: Muito bem. Esta é a Beth Guzzo. Cuidado,
6: Maldinho, tá por aí.
0: É, provavelmente o patrão tá ouvindo a gente nesse exato momento. Eu acho que não vai ter linguinha não, mestre.
2: É melhor.
3: Ah, como assim?
2: É melhor você economizar.
0: Vocês querem?
3: Sim. Não,
0: cara. Mestre, olha pra mim.
3: Sim.
0: Olha pra mim, mestre.
6: Vai, Maldinho.
0: Ah, lá.
2: Ele gosta, esse cara adora a língua dele.
0: Já foi, mestre.
6: Só isso?
3: Ah, você não faz linguinha quando o patrão tá ouvindo?
0: O patrão não gosta.
3: Por quê?
0: Quem tem medo.
3: Ah, entendi. E a gente tem que ouvir, né?
6: Alô, molecada do Brasil. Então, agora vem a Copa. O patrão falou que se a gente for convocado, não precisa vir trabalhar durante os jogos.
2: Verdade. Por enquanto, ninguém falou nada.
0: Será que esperar o Ancelotti convocar a gente pra deixar ele vir trabalhar e ficar 2 meses parado?
2: Vai demorar, viu?
6: Eu fui num rodízio japonês onde, rapaz?
0: Ai,
6: a garçonete falou: tofu, moço. Eu falei: é dois. É dois, colega.
0: Tofu.
6: Boa. Não tá fácil, hein? Ontem a Beth trouxe esta notícia da Virgínia e também daquele moreninho especial. Se ela tomou o chifre de um cara feio, imagina nós.
8: É verdade, não pode falar. Ai, a Beth falou isso?
6: Falou. Ela você sabe vê? Que foi chifre.
8: A mulher sempre sabe.
3: Chifre. É, na verdade, a Virgínia foi lá e pegou no flagra o Vini Júnior. Ela chegou, Deus. Vamos supor, ela ia amanhã, ela foi hoje, porque ela recebeu uma mensagem anônima dizendo que o Vini estava traindo.
8: Ixi. Traindo.
3: E aí ela, muito chique, pegou o jatinho dela, foi pra lá e chegou e pegou ele na... no flagra.
8: Ah, com a mão na... com a boca na...
3: Pegou na mentira, pega na mentira.
6: Pessoal, tô com 78 anos e até hoje não usei ainda
8: o
6: cateto e a hipotenusa.
8: É.
6: Nunca usei.
8: É verdade.
6: Aprendi na escola, pra que isso aí?
8: Você sabe que é verdade?
3: Pior que é mesmo.
8: Hipotenusa, né? É. Que coisa. Eu estudei isso também, mas nunca vi a hipotenusa.
6: Não conheço. Ai. Tudo perda de tempo.
8: Ai, ai, quase que eu reprovei por causa dessa hipotenusa.
3: Tá vendo?
6: Pedro Canário, Espírito Santo. Uhul! 96.1 Pinheiros, Espírito Santo, 102.1 Nova Aurora, 107.3 Também um abraço especial para Itabirito, Minas Gerais, 88.3 É Bebedouro, São Paulo, 105.7 A gente comunica para o bem, a verdade e a paz.
0: Boa, mestre! Pensamento da Pavorô. Que tal a gente começar o programa com este pensamento, meus amores? O certo não dá errado e o errado
3: não dá certo.
0: Boa, Brasil! Olha ele aí, hein? Au! Cadê o retorno?
9: Ó, reverb!
0: Retorno!
9: Ó, reverb! Ó, retorno!
0: Au! Oi!
9: Vitória Regia!
0: Ei!
9: Au! Au! Ó, reverb! Ó, reverb! Ó, retorno! Au! Aumenta o Scheimer! Aumenta o Scheimer! Au! Au! Tá com muito eco, tá com muito eco mesmo!
8: Era assim, é? Desse jeito.
9: Reverb tá bom.
0: Tim Maia.

0: pontual nada igual uns 5 minutos, né?
1: É. Se não acordar ele, ele vai a música inteira.
0: Pois é.
2: Olha lá.
0: Olha lá. Opa, acordou.
2: Ei. E aí?
1: Pontual. Bom, amigo Brasil, do Leme ao
0: Pontual.
3: Eu tô com a agenda do Tim Maia aqui.
2: Oi.
0: Ai, meu Deus. Se
3: pudesse ajudar ele.
1: Ah, pois não.
3: Meu amigo.
1: É, dá uma forcinha pra ele. Né?
3: Por que que entra essa
0: trilha? Ele vai?
3: Essa trilha aí. A pergunta da Beth foi perfeita, porque nem vivo ele ia.
1: Será que fecharam o paletó dele? Não.
4: Nem vivo ele ia.
0: Por isso uma pergunta, ele vai?
3: E o Sombra já quer matar, já quer, ele quer o negócio da morte. Já.
1: É?
3: Eu tô em outra piada com a Beth, aí não, é o paletó, vai morrer.
1: Tá morto.
3: Ah,
4: o Sombra não perde a oportunidade.
3: É. Dia 33.
1: Ei,
3: Canecão.
4: Pera lá. Quem que vai estar lá?
3: Eu tenho mais.
0: Dia 33, Naldinho.
3: Canecão.
1: É.
3: Dia 34, Olímpia. Rua Clélia.
1: Tim Maia.
3: Oh, e dia 31 de fevereiro. Jacarepaguá no autódromo ali no Rio.
0: Ele vai.
2: Olha quantas pessoas
0: cantaram. Vai estar de Leme ao Pontal.
1: Vai. Olha, a Associação de Juízes Federais recorreu ao Supremo Tribunal pedindo o aumento do teto salarial da categoria de R$ 46.300 para R$ 71.500. No recurso apresentado nesta segunda-feira, os magistrados contestam a decisão da corte, que limitou o pagamento de gratificações adicionais. O grupo alega defasagem pela inflação e exige que benefícios como auxílio moradia, saúde e alimentação fiquem fora das travas restritivas, além de cobrar a extensão de vantagens para aposentados e o pagamento prioritário de verbas retroativas.
4: E o eleitorado com mais de 70 anos no Brasil apresenta pelo menos um quarto dos eleitores e poderá ser decisivo nas próximas eleições. Nas últimas décadas, vem impulsionando o envelhecimento da população. Este grupo vai influenciar diretamente o resultado das urnas. Vamos lá, velha arada.
1: É isso. Não me inclua nessa jogada.
5: Olha pra mim, não. Eu sou jovem.
4: A avó tá na flor da idade.
5: Velha arada, eu vou falar o que é.
4: Você tem título, vó?
0: Avó é jovem.
5: Eu tenho título.
4: A avó vota ainda, vó?
5: Eu tenho título.
4: A avó gosta de comparecer na urna.
5: É.
4: E exercer a função.
5: É.
4: Do quê?
5: Eu pego lá a cédula lá, a caneta e faço
4: faz
5: X.
4: Faz o X.
5: X.
4: É. Cédula.
5: É a cédula, faço X.
4: Não.
5: Aí
4: vó.
5: Eu tenho um título também, meu título.
4: É urna eletrônica agora.
5: É título
4: vó.
5: De cidadã de Carapicuíba. Eu tenho. Eu sou Miss Carapicuíba quando ela tinha perna.
0: Vó foi Miss.
4: Miss Carapicuíba! É. Que lindeza!
1: Aquela época Carapicuíba era uma vila ainda.
4: É.
5: Que Miss que eu fui, meu.
4: Miss Tufa.
5: Vó.
0: Miss Tufa.
5: É.
4: Naquele tempo era uma uva. Hoje. É um abacaxi.
5: Eu vou te dar um soco! Seu bobalhão!
0: Uma vó.
4: Ai!
5: Bobalhão!
4: Atenção, hein?
2: Ixi, agora.
4: Atenção, bancada, tem desafio.
1: Meu Jesus.
4: Já tem Bete Guzzo com informações do mundo dos famosos.
0: Isso mesmo, já.
4: Marcelo Rezende.
6: Neste exato momento, estou falando quando eu estava bravo. Me dá o comandante Hamilton.
7: Exatamente, Marcelo. Quando entra essa trilha, o Naldinho vai falar, é coisa feia, viu?
4: Muito bem. Antes de trazer aqui a charadinha, Marcelo Rezende, por favor, a hora certa.
6: Neste exato momento, meio dia e 18, na Massa FM.
4: Muito bem. Rafael de Araras mandou o seguinte desafio para esta bancada. Por que joguei meu celular para o céu e ele não caiu mais? Atenção, bancada, 5, 4, 3, 2, 1. porque joguei meu celular para o céu e ele não caiu mais. Alguém sabe?
0: Sério?
4: Ninguém sabe? Porque estava no modo avião.
1: Ai, saiu voando.
0: Ai, que risada sem graça.
1: Aí que forçaram Pedro. Demais a barra.
0: Ponto, né? Uhum. Olha só, Anitta fez revelações impactantes. Vocês sabem o que a Anitta falou?
4: O quê?
7: O quê?
0: Eu vou ler tudinho pra vocês aqui. Nos últimos anos, a Anitta mergulhou em um processo intenso de transformação pessoal, né? A gente tá vendo. Entre pausas, reflexões e mudanças profundas na rotina. Ela repensou prioridades, crenças e até planos para o futuro. E nessa fase nasceu esse novo álbum que ela considera um dos mais sinceros da carreira e que também acompanha uma nova visão sobre maternidade, sucesso e liberdade feminina. Em entrevista para a revista Glamour, a Anitta abriu o coração ao explicar por que não deseja ter filhos.
4: Anitta não deseja ter filhos.
0: E ela foi sem rodeio e contou que ela carrega esse pensamento desde pequena. E relacionou a pressão social, as expectativas impostas às mulheres ao longo da vida. Ela disse assim: a sociedade condiciona a mulher a querer isso. Segundo a Anitta, muitas meninas crescem acreditando que a felicidade e realização dependem de um casamento e de maternidade. Por isso, a Anitta decidiu revisitar essas ideias durante sua busca no autoconhecimento que ela tem feito aí ultimamente.
4: Sim.
0: A mulher só tem valor se cumprir esses quesitos. A gente fica sem saber o que é vontade nossa e o que foi imposto pelos outros. Ela diz que tá num processo agora de autoconhecimento, tá ressignificando algumas coisas na vida dela. Claro que ela fez essa reflexão emocional e disse que essas prioridades podem mudar também. Mas ela disse que ela não é a favor a congelar óvulo.
4: Certo.
0: Né? Ela disse que ela não vai congelar óvulo, não vai submeter a uma bomba hormonal no corpo. Ela tá nessa fase. Mas que depois, se passar o tempo dela de ser mãe, ela pode até adotar uma criança.
4: Tá certo.
0: Né? Então, eu acho que cada um tem o seu pensamento aí.
4: Tá tudo bem, não é?
0: E tá tudo certo. Mas ela tá nessa fase aí do autoconhecimento, religiosidade, equilíbrio. A gente torce aí pra que ela seja feliz, né? Porque a gente tem que ser feliz acima de tudo.
4: Ela tá no momento zen da vida dela.
0: No momento zen.
1: Ela já passou dos 30?
0: Parece que tá com uma namorada, né?
4: Ah.
0: Anitta tá com uma namorada.
4: Tá com uma namorada.
1: Homem dá muito trabalho, homem tá trabalhando.
0: Então ela tá se conhecendo nesse momento, se certo. Reconhecendo, se conhecendo,
4: conhecendo
0: se
4: reconectando.
0: Então tá aí, a gente deseja boa sorte pra Anitta.
4: Muito bem, ô Sombra, homem dá muito trabalho.
1: Tá demais da conta, né? Pegou o caminho certo, é melhor uma mulher mesmo, porque homem dá trabalho demais. Olha o trabalho que o Chicão dá pra esposa dele, imagina.

0: Canta, Brasil!
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0: Boa, meu Brasil, turma da massa. Tá na hora de ouvir a galera. O mestre quer falar algo?
2: Os psiquiatras dizem que um a cada quatro pessoas,
0: sim,
2: uma tem deficiência mental.
0: Sim.
2: E aqui o Ratinho conseguiu juntar a toda uma
3: louca. E não tem nenhum problema.
2: Fica de olho nos seus amigos. Se eles aparecerem normais, quer dizer que o doido é você. Se vira, amigo.
0: Ai, nessa bancada não tem um normal aqui.
4: Não tem mesmo.
5: Tudo louco, não adianta, tem. Tudo doido.
0: Se chega normal aqui, fica doidinho, doidinho. É assim que funciona.
4: Chega normal, sai doidinho.
3: A Comissão de Constituição e Justiça da Câmara Federal vai retomar hoje, sabe, a redução da maioridade penal para 18 anos de idade. Aqueles garotos que têm 16 cometem crimes agora podem passar para 18 a penalidade. Isso foi previsto em 2015, sabe, pelo deputado Gonzaga Patriota, mas agora voltou como tema recorrente no legislativo e é o centro do debate após a retirada da PEC de segurança pública. Sabe por quê? Porque no Brasil hoje, até abril, eles calcularam, o Brasil registrava 11.542 adolescentes jovens cumprindo medidas socioeducativas de restrição à liberdade. É muito, moleque.
6: Ó, isso que o Sombra tá falando, já falei uma vez aqui. Gente, não é que me contaram. Ah, mas você ouviu falar. Não, eu fui lá no parque. Eu não sei se o nome é Parque da Juventude, ali no Belém, ali onde era a FEBEM, onde era a Fundação Casa. Eu fui lá dentro. E os funcionários me contaram que é uma mordo. Eu tô falando pra você aqui, tem que ter responsabilidade o que a gente tá falando. A gente faz humor e tal, mas claro, eu tô falando aqui, olhando na lente. Eles me falaram que é uma mordomia. Os meninos têm beliche com roupa de cama limpinha, um monte de refeição por dia, joga bola e não sei o quê. É uma delícia, banho quente. Então, se realmente um menino mata alguém, ele vai pra beliche quentinha, banho quentinho e come o dia inteiro. É, a verdade é essa. O cara me falou que trabalha lá dentro.
4: Barbaridade.
3: E lá fica, até completar 18 anos e sai.
6: Lá dentro ele me falou. Então, parabéns.
0: Turma da massa para todo o Brasil. Mestre valor do bexigão.
2: R$700.
0: Muito bem. Olha essa bancada. Isso. Olha essa, Brasil.
4: Isso aí.
0: Cinemas na Suíça inovaram ao instalar pequenas telas de LED no chão das cabines dos banheiros, permitindo que o público continue assistindo ao filme
3: sentado no bar,
0: tempo real, mesmo durante as pausas para ir ao sanitário. Tem mais, hein? A iniciativa busca resolver o incômodo de perder cenas cruciais de longas metragens, mantendo a transmissão sincronizada com a sala principal. A novidade viralizou rapidamente nas redes sociais e dividiu a opinião do público.
3: Eu nunca fiz essa experiência.
4: Olha, eu acho que eu ia ficar no banheiro, então.
3: Eu nunca
4: pelo
3: fiz.
4: Pelo menos lá é uma experiência diferente.
3: Eu
4: ia ficar assistindo o filme lá do banheiro.
3: Eu nunca assisti filme sentado no vaso.
0: Pequenas,
4: mas você nunca...
3: nem novela.
4: Tá,
3: nem
4: mas novela. Você vai com o celular pro banheiro?
3: Não, muito difícil.
4: Ah.
7: Eu ia dormir.
0: O que, vó?
3: Essa paciência não.
7: Eu ia fazendo lá minhas necessidades fisiológicas. Aí tá, de repente o Rambo lá, o Stallone, o tiroteio.
0: Já pensou, vó?
7: Fica lá, mas lá mesmo.
0: Já pensou, de repente a senhora tá no banheiro, aí chega o Rambo e...
7: Nossa, que interpretação horrível.
3: E depois...
4: horrível mesmo.
3: E depois que eu fiquei sabendo que ficar muito tempo sentado no vaso pode provocar hemorroida.
0: É verdade.
3: É melhor não ficar muito tempo sentado.
4: Aí tudo, né?
0: Muito bem. É isso aí.
7: Vocês estão olhando pra mim, vai te lascar. Se ferrar.
3: E principalmente as pessoas de uma certa idade.
7: Vai se ferrar, Alvino. Seu filho da...
0: Calma, bancada. Notícia para a rede, meu Brasil, notícia para
3: a
0: rede.
3: A Receita Federal reteve mais de 1,4 milhão de declarações na malha fina do imposto de renda desse ano, o que equivale a 5,6% das 25,3 milhões enviadas até amanhã do dia 18 de maio. Esse volume de retenções cresceu devido à migração para os sistemas E-Social e EFD-REIF, que substituíram o DIRF. As novas plataformas fornecem dados mensais detalhados e geram divergências pontuais no cruzamento de informações, afetando sobretudo trabalhadores assalariados por conta de falhas no envio dos relatórios por parte das empresas.
2: O Lula fez uma operação em abril no Sírio Libanês e hoje voltou para lá para ver como é que está a operação, se foi bem, se fechou, se ele tá fez
3: tudo
2: um
3: inteiro.
2: Retirou um carcinoma basocelular do couro cabeludo. Tá tudo bem, tá tranquilo, ele cumpre agenda em São Paulo hoje, faz visita nos ministérios industriais, também participa do fomento a motoristas de aplicativo e depois volta para Brasília.
3: É aquela mancha que tinha na cabeça, né? Aquela manchinha preta. Será que aquilo pode aumentar o tamanho, pode gerar alguma coisa mais perigosa no futuro? Não sei.
6: É impressionante. É inacreditável.
3: Diga aí, Geraldo, o que você acha disso?
6: Isso que você está falando é das pessoas que caem. Se caiu o seu cabelo, me caiu o Gorbachev. História antiga, pelo amor de Deus. Essa foi demais.
0: Essa foi sensacional.
3: Balança, Gerardo.
6: Eu só fico ouvindo essas papagaiadas ainda. Meio-dia, 29 minutos.
3: Vou repetir.
6: Meio-dia, 29 minutos. Eu já sei.
3: Muito bem.
6: Meio-dia e 29.
3: Sei.
6: A incrível história do Santo dos Desabrigados. Olha a coisa linda.
3: Olha.
6: O Santo dos Desabrigados.
3: Sim.
6: E não tem casa pra morar. Pelo amor de Deus.
3: Não é possível.
6: A história do homem que mora sozinho e vive brigando em casa. Coisa incrível.
3: Eu pensei que o Santo dos Desabrigados era o Boulos.
6: Boa. E a incrível história do ladrão da madrugada. Essa é incrível.
3: Ladrão da madrugada.
6: Ladrão da madrugada. E só assalta às 2 horas da tarde.
3: Não.
6: Balança aqui agora, pelo amor de Deus.
0: Amiguinhos, pra fazer o clima do Turma da Massa.
3: Meu amigo.
0: Oi.
3: Meu amigo, som.
0: Aí, Dominguinho. Vai me dizer que o vovô tem agenda do Dominguinho.
3: É certeza que tem.
0: Olha lá.

0: Dominguinhos, no melhor programa do seu horário de almoço, hein? Eu só quero um xodó.
1: Peraí, Sombra. Oi. Sombra me mandou a agenda aqui.
0: Ah, sim.
2: Sombra... Não tá aí a agenda?
1: O Sombra me mandou a agenda.
2: Isso mandei, acabei de mandar pra você.
1: Posso ler?
2: Pode, pode. Vai.
1: Então tá bom, ó. Sombra me mandou aqui. Dia 26, o Dominguinhos vai estar no céu de São Pedro.
3: Ah, vai.
1: Dia 28, na nuvem dos anjos.
2: Sim.
1: E dia 4, na morada da eternidade.
2: É.
1: Que locais são esses
2: perto
1: aqui?
2: Perto do céu, ficando lá, chegando no céu à esquerda.
1: Ah, esquerda. Então vai fazer um show numa montanha.
2: É, lugar, alto, lugar é bonito, só tem gente de branco.
1: Lá. Ah, de branco. Ah, é festa do branco.
2: É.
1: Ah, tira essa música, traz mau agouro.
0: A festa tá confirmada no paraíso, vovô.
3: Falar, eu acho que deve ser assim mesmo lá.
2: Deve.
3: Deve ter essas casas de show, assim, a Casa de São Pedro, perto da Casa de São Pedro, a nuvem do alto, nananã.
0: Forró de São João.
3: Forró.
0: Ai, meu Brasil, seguinte, tá na hora de chamar ela, hein? Milena Ciribelli, porque tem Torcida Massa.
4: Neymar virou assunto no mundo inteiro. A convocação do atacante do Santos por Carlo Ancelotti foi destaque em vários jornais. Na Espanha, o jornal AS publicou Bomba Mundial. Enquanto no Marca, a manchete foi Ancelotti acaba com debate no Brasil. Já o jornal El País destacou: aos 34 anos, o jogador do Santos está realizando seu sonho, apesar das inúmeras lesões que prejudicaram sua carreira. O jornal britânico The Sun disse que os torcedores brasileiros enlouqueceram com a convocação de Neymar, descrita como um conto de fadas. No The Guardian, a manchete foi: Neymar é convocado para a seleção brasileira, mas João Pedro fica de fora. Na França, a convocação de Neymar também foi notícia no Le Monde. Durante meses, a saga prendeu a atenção do Brasil. Aos 34 anos, o ex-atacante do Barcelona e do PSG, atormentado por problemas físicos recorrentes, conseguiria vencer a corrida contra o tempo para voltar a integrar a seleção nacional, pela qual não jogava há 2 anos e meio. O jornal alemão Sport Bild publicou: Neymar continua sendo extremamente popular entre os torcedores. Isso ficou evidente quando a convocação foi anunciada. Nenhum outro nome provocou aplausos comparáveis ao do ex-astro do Barcelona. Ou seja, não dá para negar. Gostem ou não, Neymar rende muita notícia.

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0: Tudo bem? É massa. Voltamos para todo o Brasil e voltamos com o nosso Bexigão, que é um sucesso na programação, mestre.
3: 700 reais.
0: Vamos receber com muito carinho neste programa, conceituado o programa, o Antônio. Já está com a gente. Antônio, tudo bem? Boa tarde.
4: Boa tarde, Naldinho, tudo
0: boa
4: bem?
0: Boa tarde, Antônio. Bom, meu irmão, graças a Deus, tudo ótimo. A bancada tá feliz, todo mundo contente com a sua participação. E você fala da onde, Antônio?
4: Eu falo de Sorocaba, mas eu moro em São Paulo.
0: Ah, ele está em Sorocaba nesse exato momento, mas mora em São Paulo. Muito bem, Antônio. Vó quer fazer uma pergunta, vó.
5: Alô?
4: Oi, vó, beijo, vó.
5: Marrendo educação,
3: né? Ele é respeitador, esse rapaz.
0: E quando ele pede a bênção pra vó, a vó responde o quê?
3: Deus te abençoe.
5: Deus te abençoe.
0: Isso, vó. Muito bem.
3: Aí, a vó já tinha esquecido.
0: Ô, vó.
5: Olha, ele já sabe, esse é bom.
0: Esse é bom.
5: Olha aí. Aqui tá quase garoando, bem.
4: Eu já tomei, foi chuva hoje.
0: Ah, o Antônio gosta de uma chuvinha por cima.
5: Olha a piadinha aí. Olha a piadinha aí. Ô, bem, você gostou? Você gostou da convocação daquele menino? Como é o Lindomar? Lindomar?
0: Não,
4: com certeza.
0: Não é Lindomar, não.
5: Quem que é?
3: É Neymar.
5: Osmar.
3: É menino Ney.
0: Neymar.
5: Não é Osmar?
0: Não, é Neymar.
5: Eu entendi, eu lembro que é só o mar, mas você gostou, bem?
4: Gostei demais. Se ele não fosse convocado, não ia assistir nenhum jogo.
0: Tá vendo? O Brasil tava torcendo pela convocação do menino Ney.
5: E como a transmissão é da FIFA, né? É uma padrão.
0: Sim.
5: Gente, o Galvão no SBT, que maravilha, gente. Vai Verdade. Ser uma maravilha.
0: Vai ser.
5: É Sorocaba? Sorocaba aí?
4: Isso,
5: tem um estádio do Clube Atlético Sorocaba aí, pertinho do Rio?
4: Do meu lado aqui, pertinho.
5: Olha, eu não acredito, olha que
3: coisa incrível. Ele tá lá, rapaz.
4: Jogou muita pelada por aqui, vó.
5: A vó
3: pelada aí? Nossa, quantas vezes?
5: Eu não fico pelada faz uns 3 anos, velho.
0: Pensa num corre-corre.
5: É só no escuro e de ladinho.
0: Ei, vó! Vó!
5: De ladinho é bonitinho, tá lá? Qual é o problema? Vai te lascar.
0: É bonitinho.
3: Essa vó tá demais. Imagina essa vó de lá, deve ser um horror.
4: PMC de lado.
0: Ai, é a nossa vó PM.
5: Tá ouvindo, filha da...
0: Ai, vamos lá. Vamos focar agora no Bexigão, Antônio. Tá preparado? Alguém vai te ajudar aí, meu amigo?
4: Não, cara, eu tô sozinho dentro do carro aqui.
0: Tá certo, boa sorte.
2: Vai dar certo, Antônio,
0: boa sorte pra você, energia positiva. Vamos lá, hein, mestre, valendo!
3: 700 reais.
0: 1, 2, 3, valendo. Como se chama o acessório que motociclistas usam para proteger a cabeça?
4: Capacete.
0: Boa, qual o nome dos ossos que formam os dedos?
4: Pula.
0: Qual cidade grega antiga era famosa por seus guerreiros disciplinados?
4: Esparta.

0: falar com vocês já valeu a pena. Um abraço pra todo mundo aí.
1: Alô, Antônio.
2: Beijo, Antônio.
1: A alegria toda nossa. Beijo, valeu, Beg. Antônio.
0: E sua música é sucesso, hein, velho?
2: Obrigada, Antônio. Obrigada pelo carinho. Um beijo, fica com Deus.
1: Valeu, amém, Antônio. Um abraço, amém. Valeu. Mestre.
3: 750 reais.
1: Subindo. Olha o Vando, hein?
4: Ah, mais um amigo. Hoje tá repleto.
1: O vô também tem a agenda dele.
4: Cheio de amigo, pô.

0: sai de mim.
1: Oi.
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1: Vai, meu Brasil!
2: Ai, agora!

0: matar a saudade, Brasil.
1: Ah, meu amigo, pô.
2: Você é assim.
0: Fogo e paixão.
2: Nunca meu não.
0: Não, não, não, não, não, não.
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0: boa, meu Brasil! Tá na hora, tá na hora.
1: É isso aqui, Chicão?
0: É.
1: Pode falar a agenda?
0: Segura um pouquinho aí.
1: Não, depois eu falo.
0: É, rapidamente.
1: Chicão me mandou.
0: Será que ele vai cantar? Daqui a pouquinho. Ó, 30 segundos pra falar a agenda.
1: Tá.
0: 30 segundos.
1: Ó, o Chicão me mandou.
0: Vai.
1: Show do Vando. Na festa de Aqueropita com o maestro Zácaro.
0: Nossa senhora.
1: No principal restaurante do Titanic. E é o CD novo esse, Chico?
3: Ah, eu achei que era no céu.
1: Tá Amigos do Amor tá com bom. A GP e Naim. Ah, vai ser demais, hein?
3: Não, eu quero outra agenda do céu.
0: Daqui a pouquinho tem mais. Agora eu quero falar com o Donato, gente. 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
2: Boa, Donato!
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2: E continua pagando.
4: E olha, não tô aguentando mais esse jeito. 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
2: Tá bom. Aí, ó. Bom acordo, meu querido.
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2: Muito isso bem, mesmo. Muito bem, muito bem. Olha, falamos do Neymar e o Brasil comenta. Neymar na seleção brasileira, diga lá.
5: Fala, Naldinho. Fala, galera da massa.
2: E aí?
5: Rodrigo Godoy de Carapuíba.
2: E aí, Rodrigo?
5: O Neymar fora da seleção é a mesma coisa do Ratinho fora do SBT.
2: Aí, ó.
5: Não ia ter graça nenhuma.
2: Oh, tá, é isso aí. Eu falei que o coração do Neymar estaria na ponta da chuteira. Diga lá, Brasil.
6: Se o Neymar colocar o coração dele no bico da chuteira, é que ele não vai fazer gol mesmo, porque ele vai ficar com medo de machucar o coração dele. É o Sérgio Luiz aqui, mas
2: miserável.
6: É massa.
2: Valeu. Daqui a pouquinho tem mais Turma da Massa, hein?
4: Gostei, meu. Miserável.
2: Já tem mais. Intervalo pra rede.
1: Eu não gostei, meu. Não
7: daqui
1: gostei.
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0: Muito bem, voltamos para todo o Brasil, mestre.
2: Nós temos aqui R$750.
0: Eu tenho certeza que o Maicon quer colocar as mãos nesta grana. Será que ele vai levar? Será? Será? Alô, Maicon, boa tarde, tudo bem?
3: Tudo bem, boa tarde, Naldinho.
0: Boa tarde, meu irmão. Você fala da onde, Maicon?
3: Eu falo de São José, Santa Catarina.
0: São José, Santa Catarina! E aquela pergunta que não quer calar. Tá chovendo aí?
4: Você quer tirar a minha piada, isso?
0: Ele não entendeu, pergunta, vó.
4: Alô?
3: Alô, vovó?
4: Oi, vovó, é a vovó, é a vovó.
0: Ô Maicon, pede bênção pra vó.
3: Essa vozinha aí, ó. Muito querida, escuto ela todos os dias.
2: É vovózinha.
4: Olha aí, que carinho comigo, tá vendo?
0: Ô, vó.
4: Olha aí, ó.
0: Vó. Ei, vó, olha pra mim.
4: Eu tô olhando.
0: A senhora é muito importante pra todos nós.
4: Por quê?
2: Quem é você? Aposentadoria.
0: nós estamos de olho na tocha.
4: Vocês querem?
0: A gente tá de olho na aposentadoria, vó.
4: Eu tô recebendo dinheiro do PIS agora esse mês, é isso?
0: Eu tô quase levando a véia no banco.
4: Ô, bem, alô?
3: Alô, vó?
4: Só porque eu tenho que sacar o PIS esse mês. Eles estão puxando meu saco. Bando de bobalhão.
3: Pois é, né, vó? Tá louco, né?
4: Tá chovendo aí?
3: Não tá chovendo. Tá friozinho, mas não tá chovendo.
4: Tá quase.
0: Muito bem.
4: Você vai ganhar, viu, Ben? Você é simpático. Bem. Eu gostei de você.
3: Obrigado, vó.
0: Ele é gente boa.
4: Gostei mesmo.
0: Maicon, o seguinte, já ganhou o copo Brimex, vai receber em casa copo personalizado e você pode colocar as mãos nesta grana que está acumulada, mestre.
2: R$750.
0: Maicon, posso soltar o tempo?
3: Pode soltar o tempo.
0: 1, 2, 3, valendo! Qual cidade brasileira é a mais populosa?
3: São Paulo.
0: Muito bem. Qual o nome dos ossos que formam os dedos?
3: Faringe.
0: Oi, não. Muito bem. Qual componente eletrônico, inventado em 1947, substituiu as válvulas?
3: Pula.
0: Qual o nome do órgão sensorial das serpentes localizado no céu da boca?
3: Pula.
0: Qual componente eletrônico inventado em 1947 substituiu as válvulas?
2: Faz tanto tempo.
3: Que peninha.
0: Que peninha. Essa da boca da serpente aqui.
5: Nossa senhora.
2: Pegadinha Adão e Eva.
0: Mas o Maicon, pode falar.
3: Eu adorei participar, pela primeira vez participei com vocês, aí eu escuto todos os dias vocês aí, vocês são sensacionais.
0: Legal, Maicon.
3: Não, eu sou fã de vocês aí, viu?
0: A gente que agradece, muito obrigado pela sua participação, muito obrigado por acompanhar a gente. E quem tava te ajudando aí, Maicon?
3: Era minha esposa.
0: E qual o nome da patroa?
3: É Silvana.
0: Um beijo pra Silvana
1: beijo!
0: Também. Obrigado aí pela participação, Maicon. Tudo de bom, tudo de melhor, mestre!
2: R$800.
0: Opa! É isso aí! Vai muito!
6: Se liga na parada! Essa é a nova
0: Ike René! Vai, mu! Ike René!

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2: Vai, Beth, o que aconteceu? Aí essa música, Beth.
3: Olha, ouve, né?
2: Aí
3: olha
2: eu
3: só.
2: Lembrava do Pio Box, cantava no Pio Box.
3: Pio Box.
2: Era parecido.
3: É, parecido.
2: E aí até a banheira, o Marcelo Augusto de sunga.
3: Ele falou o nome, Naldinho.
4: Marcelo
3: falou.
4: Russo, de sunga.
2: Peraí.
4: Mas, é, de
3: da
4: sunga.
3: Banheira ele falou.
4: Ah, legal,
3: na banheira.
2: Ô, Sombra, vermelho não é porque tá fechado?
3: Não, tá funcionando.
4: Tá aberto.
2: Teria que ser verde, aberto?
4: É, não, fica escuro quando tá fechado. E vermelho quando tá aberto.
5: O que, que eu falei ao vivo?
4: De sunga.
3: Você falou do Marcelo Augusto.
2: Não sei quem é.
3: Na banheira.
2: Na banheira eu sei. Banheira então, eu
4: posso acessar. Então.
2: Mas esse rapaz, qual é o nome? Você...
3: Ele vai cantar.
4: Ele vai lembrar.
2: Qual é o nome? Qual é o nome desse rapaz? Fala de novo.
4: Qual o nome, Beth? Qual o nome, Beth?
3: Marcelo Augusto.
4: Oh, completamente apaixonado.
3: Agora.
2: Completamente apaixonado.
3: Ah, lembrou.
2: Temos toda nossa
6: atividade. A Maria me adora.
2: Temos juntos por areia e mar. Fazendo amor pela primeira vez.
4: Olha que
2: completamente
4: bom.
2: Apaixonado. Girando feito um carrossel.
4: Que lindo!
2: É, muito lindo. Eu não sei, eu não conheço.
4: Não conhece, né?
5: Ai, Gugu.
4: Muito bem, Brasil! Notícia pra rede.
2: Conheço.
4: A Corte Especial do STJ tornou o ex-governador do Acre, Gladson Camelli, réu por fraude em licitação e desvio de recursos públicos na duplicação da rodovia AC-405 em 2020. O Ministério Público Federal aponta que o político direcionou o contrato à construtora Colorado, pertencente à sua própria família, gerando um subpreço de 3,6 milhões apontado pela Controladoria Geral da União. Paralelamente, o tribunal determinou a condenação de Camelli a 25 anos e 9 meses de prisão e em outra ação por corrupção, organização criminosa e lavagem de dinheiro. Também é demais, né? O cara pegar e direcionar uma obra para a construtora da sua própria família.
6: O INSS está enviando mensagens de WhatsApp para os velhinhos pensionistas para atualizar a prova de vida. Só que eles estão avisando que é só um comunicado. Vai no banco onde recebe, atualiza, fala que está vivo. Nada mais, não é para passar dados pessoais nem pagamento pelo aplicativo. Isso aí é complicado, né?
4: É verdade, você chegar na frente do atendente do banco, nem adianta tossir, que ele já vai achar que você está encaminhado. Tem que chegar a sério. É melhor cancelar a aposentadoria dele. Já tá ele.
2: Ai, meu Deus, atenção.
7: Neste exato momento, quando entra essa trilha, acontece o que, comandante Hamilton?
8: Exatamente, Marcelo, essa trilha é um desafio cabeludo, viu, Marcelo?
7: Corta pro Naldinho, meu filho.
9: 33 casais vão ao cinema tomando um determinado refrigerante. Um determinado refrigerante.
4: É o IP.
3: 33 casais?
9: 33 casais vão ao cinema tomando um determinado refrigerante. Agora eu pergunto pra vocês.
4: Qual refrigerante seria esse?
9: Qual o nome do filme?
3: Do filme?
4: Ai.
9: Qual o nome do filme? 5, 4, 3.
3: Você faz essa cara porque você sabe.
9: 2, 1. Ninguém sabe?
3: Não, eu tava pensando no nome do refrigerante.
4: Refrigerante não é.
9: O nome do filme. Acabou o tempo.
4: Perfeito.
9: A Rota 66.
5: Pô,
9: A rota 66.
3: Não é possível.
9: Essa é boa.
3: Não é possível.
4: Por que 66 vezes?
9: Ou é 66?
4: Era só 33, uma rota 33
9: cada um.
3: 33
9: casais.
3: A rota
9: 66.
3: A rota 66.
9: É isso aí.
3: Palhaçada.
4: Claudinho, agora há pouco eu falava aqui com a Beth e com você também a respeito de ficar muito tempo no banheiro sentado no vaso olhando um monitor de TV ou uma tela de cinema.
9: Sim.
4: Pois então, olha, um estudo publicado na revista científica Plus One revela que pessoas que usam aparelho enquanto estão sentadas no vaso sanitário, digo aparelho, telefone celular, permanecem mais tempo no banheiro e apresenta aumento de 46% no risco de desenvolver hemorroidas. Então nós estávamos certo?
9: Correto?
3: Correto. Correto. Não vamos mais ficar no banheiro com celular. Mas vamos falar agora de Zilu Camargo.
9: Zilu sumidinha.
3: Zilu tá sumidinha, tá morando lá em Orlando. Agora ela está com um novo empreendimento lá em Orlando. Ela celebrou um novo passo e inaugurou oficialmente o restaurante Cuca Libre em Orlando, nos Estados Unidos, no último sábado. O espaço nasceu com a proposta voltada ao público brasileiro e latino que vive ou passa pela Flórida. A inauguração reuniu empresários, convidados e nomes conhecidos da comunidade brasileira em uma noite marcada por música, gastronomia e clima de celebração. Além disso, o evento da Zilu movimentou o cenário social e local, atraindo personalidades influentes. Então tá aí, a Zilu abriu um empreendimento lá, um restaurante, né, em Orlando, para os brasileiros e os latinos. Eu acho legal ela fazer isso.
9: Bacana.
3: Pelo menos ela tá empreendendo lá fora, tá... É, não fica... Eu costumo falar que vazia... É, como que é? Cabeça vazia,
9: oficina
3: do diabo.
9: Me
3: livre. Então é isso pra tudo. Eu acho legal, desejo boa sorte pra Zilu e acho muito bacana ela se movimentar mesmo fora, porque tá longe da família, deve sentir muita falta das filhas, dos netos, enfim, a mãezinha dela que mora em Goiás, a família dela. Então tem que se movimentar, isso mesmo, Zilu. Parabéns, boa sorte pra você, que seu restaurante faça muito sucesso aí em Orlando.
9: E gerando empregos.
3: Com certeza.
9: Olha que beleza. Turma da massa para todo o Brasil. Daqui a pouquinho eu quero falar com o Shin. Já, vamos falar com o Shin. Mas antes...
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9: Histórias do futebol.
10: Isso!
4: Chama a mulher.
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12: Teve uma época em que os jogadores nem podiam ser substituídos. Se alguém machucasse, o time continuava com um atleta a menos até o fim. Em uma decisão histórica, um craque sofreu uma lesão logo no começo e precisou praticamente caminhar em campo só para não abandonar a equipe. Hoje, parece impossível imaginar futebol sem banco de reservas entrando a toda hora, né?

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2: Isso aí!
1: Legal! E agora tem Bexigão. A gente sempre volta com Bexigão, hein?
3: R$800.
1: Muito bem. R$800, vó.
2: É, o quê?
1: Quem tá aqui é Loi.
3: R$800.
1: Muito bem. R$800, vó.
2: É, o quê?
1: Loito. Você fala da onde, meu anjo?
4: Eu falo do bairro Painville, em Pinhais.
1: Olha, Pinhais, muito bem. Estado do Paraná, Pinhais.
5: Região metropolitana de Curitiba.
1: É, isso aí. Família tá reunida ou está no trabalho? Conta pra gente.
4: Eu tô em casa agora.
1: Ah, tá em casa. Muito bem. Tem acompanhado o nosso Bexigão, tem anotado as perguntas, as respostas...
4: Quando eu posso, eu acompanho.
1: Muito bem, então ela está preparada, vamos dizer assim, não é?
2: Alô, Denise?
1: Não, vó.
4: Luíse.
1: É Luíse.
2: Oi, eu não, Luíse. Eu sou
1: não,
2: eu sou
1: Mirtes. A menina lá de Pinhais.
2: É. Ela... Oi, alô?
1: Ela chama Luíse.
2: Luíse? É a atriz Luíse Cardoso?
1: Não, vó, é a nossa ouvinte.
2: Ô, Ben.
4: Oi.
2: Tá chovendo aí?
4: Não, mas o tempo tá bem feio.
2: Ai, se
1: o tempo
2: Deus
1: tá
2: quiser,
1: feio. Tá fechado, o tempo tá fechado, ai, vó. Pode chover a qualquer momento, vó.
2: Maravilha. Aquela,
1: olha a alegria da velha.
2: Aquela chuvinha. Véia, teu... Olha, eu vou te dar uma porrada ao hino.
1: Ei!
2: Vou te dar um soco, tá avisando.
1: Tá vendo que tem... Ordem nesse programa,
5: chuve, ordem. Chuve é bom, mas pode atrapalhar também.
2: Deixa eu falar, hein? Deixa, deixa.
6: Sério, eu vou pegar água com açúcar.
1: É, calma.
2: Deixa a Luíse falar, já me irritou ao vivo. Já me irritou.
1: Esse é um programa, por favor, bancada.
2: Irritou já.
1: Por favor, bancada.
5: Vai gostar de chuva assim nos infernos.
1: Esse é o programa da família brasileira, por favor.
2: Ô, Luíse.
1: Ah.
4: Oi.
2: Eu não tenho o mínimo respeito aqui nesse programa.
1: Calma, vó.
2: Não sabe o que eu passo aqui.
1: Nós te amamos, vó.
2: Ama o...
1: Ei.
2: Tem que segurar, porque... Eu tô no meio termo, o ratinho fala pra falar palavrão, os diretores falam pra não falar.
1: Atenção, não, não. Atenção, meu anjo, você acaba de ganhar o copo Brimex, hein? Vai receber em casa personalizado. Já ganhou! E agora ela pode ganhar, mestre.
3: R$800.
1: Posso soltar o tempo? Atenção, um, dois, três, valendo. Qual é a moeda oficial do Japão?
4: A moeda iene.
1: Muito bem. Qual o componente eletrônico inventado em 1947 substituiu as válvulas?
4: Transistor.
1: Oi?
4: Transistor.
1: Muito bem. Qual é o estado brasileiro que possui a menor linha de costa litorânea?
4: Pula.
1: Pula. Qual imperador romano oficializou o cristianismo como religião do império?
4: Imperador romano quê?
1: Qual imperador romano oficializou o cristianismo como religião do império?
2: Ah! Mas ela foi bem. Ela tá vindo bem.
1: Minha querida, não foi dessa vez, uma pena. Fica para uma próxima oportunidade. Mas a gente agradece demais a sua participação.
4: Obrigada.
1: E leva copo Brimex, tá bom?
4: Valeu.
1: E quem tava te ajudando aí?
4: O meu vô Alberto.
1: Quem?
4: Meu vô Alberto.
1: O vô.
2: Meu amigo Alberto.
1: Isso.
5: É. O Alberto,
2: vó. Manda um beijo pra ele, viu, bem?
1: Muito bem, um abraço. Ficar. Valeu, obrigado aí pela participação. Muito bem, muito bem. Mestre, qual que é o valor agora?
3: R$850.
1: É isso aí, calcinha preta.

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1: Ó, o Ratinho montou uma fábrica de vinheta. Vinheta ao vivo aqui, ó.

0: calcinha preta. Tá na hora, tá na hora, tá na hora de ouvir o Brasil.
1: Olá.
0: Será que tem doido aqui no programa?
1: Ah, é que não falta.
0: Fala, Brasil. Cheio, tá cheio. Fala.
2: Boa tarde, Naldinho. Boa tarde, turma da Márcia.
3: Boa tarde.
2: Naldinho, menos doido aí, taca pedra nos outros.
0: O menos doido taca pedra nos outros.
4: Só isso.
0: É isso. Ai, ai, pode mandar seu áudio pra gente, vai. 11-3509-9290. Ouço vozes.
1: Eu queria... Você tá ouvindo vozes já?
0: Ronaldo!
1: Antes de entrar.
0: É, vai, Ronaldo. Vai,
3: que
0: eu tenho que trazer curiosidade,
3: eu quero
0: vai.
3: Quero perguntar um negócio.
0: Ronaldo, eu tô dando oportunidade.
1: É uma pessoa.
0: É, não vai dar tempo, não vai dar tempo. Não vai dar tempo.
1: Depois.
0: Porque eu quero falar de uma expressão popular. Pensando na morte da bezerra. Olha só. Possui origem em uma antiga tradição hebraica de sacrifício de animais. Segundo relatos históricos, o filho do rei Absalão teria desenvolvido um forte apego emocional a uma bezerra que acabou sendo oferecida em sacrifício. Gente, após o ritual, o jovem entrou em estado profundo de luto e melancolia, permanecendo estático por dias e olhando fixamente para o vazio. Com o tempo, a história inspirou o ditado utilizado para descrever alguém que está totalmente distraído, pensativo, triste ou alheio à realidade ao seu redor. Daí que surgiu Pensando na Morte da Bezerra.
1: Muito bem. Pensando, saudade da bezerrinha.
0: Quem soltou essa risadinha aí? O mestre tá no TikTok.
1: Essa bezerra deve ser aquela barranqueirinha, né?
0: Programa rolando e o mestre no TikTok.
3: Ele tá vendo as informações em tempo real pra passar pra gente.
4: O bicho ainda bem que é bezerra, não é ovelha, bicho.
3: Olha só, o querido Luan Santana diz que reduziu a agenda pra curtir mais a família. Preciso de pouco para ser feliz. O Luan Santana, que está com 34 anos, está numa fase da vida e no trabalho. Ele está celebrando aí 18 anos de carreira com aquela mega turnê que eu contei para vocês, o registro histórico, aquele DVD que ele gravou, aquele show que ele fez no Rio de Janeiro com a participação mais que especial do Rick Martin, que arrasou. Segundo ele, a sua agenda e a estrutura imponente dos shows foram desenvolvidos para proporcionar uma experiência diferenciada aos fãs e, ao mesmo tempo, permitir que aproveite melhor a companhia da sua esposa e da filha, né? Então, o Luan está dizendo que ele quer dar uma desacelerada no processo. Ele já diminuiu bastante os shows, ele conseguiu se organizar bastante em relação ao tempo, a ficar em casa, aos shows, né? Conseguiu dividir bastante e que ele tá vivendo sim, tá curtindo a família. Ele começou a tirar o pé um pouquinho e aí ele precisava desse momento. Afinal de contas, a Serena tá pequenininha, né? Ela tem 1 ano e 5 meses. Ele tá casado aí com a Jade Magalhães e ele tá precisando desse tempo. Porém, ele fez esse show, esse DVD histórico, desse registro histórico, com essa grandes participações, mas a participação que as pessoas mais comentaram foi a de Rick Martin. Ele fez sábado passado e tá aí. O Luan está querendo desacelerar um pouco, porque ele diz que precisa de pouco para ser feliz. Ele precisa curtir a filhota, a esposa e ficar mais com a sua família.
0: Muito bem, eu gostaria de ter o pouco que ele tem. pra ser feliz.
3: Ai. Gente, não tem nada a ver agora que eu vou pedir aqui pros ouvintes, mas eu tô com uma curiosidade desde a hora que eu cheguei aqui.
0: Sim.
3: Eu não procurei nada porque eu gosto da voz do povo, porque a voz povo é a voz de Deus.
0: Vamos lá.
3: Eu queria saber se os ouvintes têm alguma simpatia pra ter sol. Se tiver, pra mandar pra gente, por favor.
0: Ter sol.
3: Ter sol.
0: É só eliminar
3: simpatia.
0: As nuvens.
3: Eu lembrava de uma simpatia da aliança, mas eu
1: esquentar
3: não lembro mais.
0: Esquentar aliança.
3: Esquentar aliança.
0: Ah, eu vou... Tenho. Eu tenho uma dúvida.
3: Tem que ser sua ou de outra pessoa?
0: Esquentar a aliança não poderia ser o anel?
3: O anel é seu, você esquenta onde você quiser.
0: Não!
4: Não adianta esquentar você fazer o que você quer fazer na sua vida! Não adianta colocar dedo no olho! Coloca o dedo no olho! São evangelista atrás do Chicão!
0: Meu aqui. Deus do céu!
4: São evangelista atrás do Chicão! Deus. Olha. Ai, que lindo! Olha que lindo!
0: Atenção, tudo bancada!
1: Lindo. Pra ter sol é só eliminar as nuvens.
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5: Cirivelli. Você já ouviu falar em Clóvis Acosta Fernandes? Sabe quem é? Então hoje eu vou contar para você. É um dos torcedores símbolos do Brasil, um dos mais icônicos. Ficou famoso porque entre 1990 e 2014 acompanhou o Brasil em 7 torneios seguidos. Clóvis estava sempre lá com seu bigodão, chapéu enfeitado de broches, vestido com as cores do Brasil e segurando uma réplica da taça, além de um sorriso marcante. Nascido em Cruz Alta, Rio Grande do Sul, começou a acompanhar o Brasil em 1990. Ao longo da vida, visitou cerca de 60 países, sempre atrás da seleção, e assistiu mais de 150 jogos. Falava apenas português e dizia que o futebol era a língua internacional da comunicação. Em 1990, a esposa do Clóvis concordou que ele fosse sozinho para a Itália. Só que ela pediu um piano como compensação e conseguiu. Foi esperta, né? Ao voltar do país europeu, Clóvis deu o seguinte recado para o filho mais velho, que na época tinha 10 anos. Aprende inglês, que na próxima você vai ser o meu intérprete. Era o começo de uma aventura que duraria décadas. Mas a imagem mais marcante veio em 2014, durante o 7-1 contra a Alemanha. Sua foto chorando com a réplica da taça viralizou. Em um gesto de esportividade, presenteou uma torcedora alemã com o troféu, dizendo: leve ela para a final, você merece. Clóvis faleceu em 2015, mas seus filhos continuam a tradição, levando a réplica da taça para os torneios da seleção brasileira, mantendo vivo o

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0: 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E para tudo...
1: Brasil!
0: Simpatia ter sol.
2: Vai, quero, tô muito curiosa, gente.
0: Atenção, hein? A galera mandou e a gente ouve. Fala, meu Brasil!
3: Oi, galera da massa.
0: Oi.
3: Tudo bem?
0: Tudo bem. Olá.
3: Aqui é Fabiana de Atibaia. Segundo minha mãe, você pega uma aliança ou qualquer anel de ouro, esfrega ela até esquentar e coloca no teu sol. Repete três vezes. E ele some rapidinho.
0: Pega aliança.
3: Minha rádio é massa.
4: Bom, vai errar na conta.
2: Essa aí, era
4: se
2: essa
4: errar
2: aí,
4: na
2: esfrega
4: conta,
2: na mão, assim, pra esquentar,
4: esfrega,
2: né?
4: No
0: muito bem.
4: Tecido da manga.
0: Isso. É. Ou esquenta.
2: Também.
0: Esquenta.
5: Ele vai machucar tanto olho que até vai esquecer.
6: Isso só pode ser três vezes só, mais que isso.
0: Mais uma, mais uma, mais uma, mais uma. Simpatia, ter sol.
7: Boa tarde, Rádio Massa.
0: Boa tarde.
7: Eu tenho duas simpatias para três sol.
0: Vamos lá.
7: É uma pessoa olhar pro sol e falar, sol, três vezes, leva meu três sol.
0: Ah.
7: E a outra é passar o rabo do gato bem três vezes. Aí,
0: gente,
7: o três sol, ele seca.
0: Ah.
7: Tá bom? Meu nome é Maria Ferreira. Teixeira, eu sou do Jardim Tim de Osasco.
0: Tá bom. Oi, gente do céu, como é que eu vou passar o rabo do gato
2: no olho? Do gato no olho, aí é melhor ter sol e dar alergia.
5: Então, peraí, meu amor, então é pra passar o rabo do gato no olho.
0: Ei,
5: calma, um gatão, né,
4: Naldinho?
0: Oi.
4: O Xin tem uma escalação, é do Japão ou da China?
5: Isso, escalação, agora, saiu agora, 26.
0: Futebol, vamos lá, futebol.
6: Aí, essa, tava programado.
5: A Milena fica no chinelo comigo.
0: Atenção, escalação, futebol.
5: Japão, escalação oficiais.
0: Vai.
5: Goleiro. Japão, Fuquan, Kanya.
0: Ei.
5: Xinca, Pai, Kung Fuan.
0: Ei.
5: Ilanga, Chung, Kwan, Kang, Kwan. Zagueiros. Xixão, An, Kung, Puan, Kichung. Li, Kung, Puan, Laira, Kung, Pocheque. O técnico é o Tolopulo, Coca.
0: Meu Deus.
5: Pico.
0: E
5: o esquema de jogo é Calapulapritin Chumbalan.
0: Essa é a escalação.
4: É, jogam bem.
0: Sabe quem tá faltando aí?
5: Quem tá faltando?
0: O Canjica tá quente.
5: Olha a palhada, você. Brasileiro pilantra. Brasileiro.
0: Pra rede.
5: Pilantra.
0: O Senado e a Câmara defenderam no Supremo Tribunal Federal a imediata aplicação da lei da dosimetria, contestando a suspensão da norma pelo ministro Alexandre de Moraes. O texto flexibiliza critérios de execução penal e progressão de regime, tendo nascido do debate sobre a anistia dos condenados pelo 8 de janeiro. A lei foi promulgada por Davi Alcolumbre após o Congresso derrubar o veto do presidente Lula. O legislativo alega que barrar a medida traz prejuízos irreversíveis aos réus e fere a autonomia do parlamento para definir a severidade criminal, sem que isso signifique a retaliação ao judiciário.
4: E o dólar comercial caiu 1,37%, fechou cotado ontem em 4,99, puxado pela redução das tensões entre Estados Unidos e Irã, pela melhora do ambiente externo. A moeda voltou a ficar abaixo dos R$ 5. Bom para fazer. É.

0: fazer a vinheta, que é... 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Isso, a incrível é, história.
1: É só doido. Essa gostou, cara, hein, pra massa.
2: Só tem doido aqui.
0: História. Um fala notícia, o outro se intromete fazendo uma veia.
3: Oh,
0: calma, vó, calma.
1: Calma.
0: Fala, Gerardo. A história da serpente. Olha.
1: Ela queria ser o quê?
0: E a história da ser-escova. Acabou. Pelo amor de Deus. A história do prédio.
1: Sei.
0: Que só tem um andar térreo. Prédio alto, que só tem um andar térreo.
1: É alto, bem alto.
0: E a incrível história do cavalo de corrida.
1: Sei.
0: Que é manco.
1: Balança aqui agora.
0: Cavalo de corrida, manco.
1: Meu Brasil. É hora dela, Beth Guzzo.
4: Oba! 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

0: Chama da Paixão, Beth Guzzo.
1: Ô, bicho, bicho. Eu gostaria de parabenizar a Beth, bicho, porque...
0: Vai, ovelha.
1: Essa música já era um clássico, bicho, na época. A Beth deu uma luz, deu uma vida pra essa música, bicho. Parabéns,
2: obrigada,
1: Beth.
2: Meu amigo ovelha. Obrigada,
1: parabéns,
2: viu?
1: Bicho.
2: Olha só, a gente não tem como não falar dela. Ixi. Não existe a possibilidade de não falar dela. Virgínia Fonseca, ai, não tem como. Virgínia Fonseca terminou com o Vini Júnior, porque todo mundo sabe, né? Parece que alguém mandou mensagem pra ela e ela foi, chegou um dia antes, dois dias antes, pegou. No destino final dela lá em Madrid. Chegou lá
0: dele.
2: E... aí foi um pega-pra-capá, terminaram. Ai, só que o que acontece? Ai. Ela foi curtir essa fossa dela em Dubai. Ela está em Dubai.
0: Sim.
2: E aí não tem como. Ela postou agora nas redes sociais um relógio que ela se presenteou de 2 milhões de reais. Um relógio cravejado de diamantes.
0: Meu Deus.
2: Eu acho que não precisa apostar, né? Mas tá bom, tá tudo bem. Cada um, cada um. Em contrapartida, seu Zé Felipe mandou uma mensagem pra ela quando ela acordou hoje. Disse que mais um dia, mais uma...

0: triste. Ele mandou assim pra ela: fique bem, kkkkk. Pra que que ele colocou aquele kkkkk? Zé, você podia ter colocado só fique bem.
1: Certo.
0: Entendeu? Ele quis, acho que, dar uma
1: cutucadinha.
0: Uma cutucada e depois lá um kkkkk. Aí sabe o que aconteceu?
1: Ah.
0: O povo da internet caiu matando em cima desse comentário e ela bloqueou os comentários. Então é assim, daqui pra mais uma semana ainda Virgínia irá causar. Virgínia, Zé Felipe, Vini Júnior agora vai ficar quietinho, vai se concentrar ali pra Copa, enfim.
1: Certo.
0: Mas o que está acontecendo em volta de Virgínia, a sócia dela cantou a música da Shakira, mulheres não choram, mulheres ganham dinheiro.
1: Sim.
0: É, tá todo mundo nos comentários aí.
1: Quer
0: pra Vivi.
1: Teremos mais capítulos.
0: Com certeza, Vivi é a bola da vez.
1: É a bola da vez, vambora Brasil.
2: Acabou. Ah, que é isso?
1: Mestre, aquele abraço.
2: Até amanhã.
1: Valeu, bailarino.
2: Eu ia contar a piada do louco.
1: Vai ficar pra amanhã, hein?
3: Amanhã ao vivo.
1: Ô louco. Sombra.
4: Um abraço, Naldinho, boa tarde, gente. Até amanhã, se Deus quiser.
1: Betiguzo.
0: Beijo, até amanhã.
1: Valeu, meu Brasil. Aquele abraço, obrigado pelo carinho sempre. Amanhã tem mais, a partir do meio-dia.

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0: Muito boa tarde, Mass FM 103.3. 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
0: Muito bem, começa agora o Alô da Massa, 14 graus a temperatura aqui na Serra Gaúcha. É! Muito obrigado a você que está na nossa sintonia, somos a número 1 em rede de rádio do Brasil. É verdade isso, gente, bate no peito e fala, eu escuto a Massa FM, a 103.3, a Massa FM Serra Gaúcha, a sua amiga, sim, agora, de todas as tardes aqui, a partir das 2 horas, né, tem o Alô da Massa, depois temos o Tarde da Massa, depois temos o Massa da de 10 e por último, lá no finalzinho, as mais pedidas, uma programação extensa, vasta, muita música boa, muita informação e muita promoção também. Abrindo o nosso telefone, o nosso fone WhatsApp aqui, 54996755746, para você mandar o seu recado, dizer o seu alô, dizer o que, que você está fazendo, da onde você está mandando essa mensagem. É terça-feira, que lindo dia hoje, céu azul, tempo seco, maravilha, maravilha, 14 graus a temperatura, tá uma temperatura amena para você aproveitar. Muito obrigado você que está em movimento também no seu táxi, no seu Uber, no seu caminhão, em movimento aí pelas estradas da Serra Gaúcha. Mande o seu alô para saber onde é que você está escutando a Massa FM, a 103.3, amiga de você sempre, a rádio que mais prêmios dá, com certeza absoluta. Então manda um alôzinho aqui no nosso WhatsApp para dizer aonde você está e muito bem-vindo. Começou agora o Alô da Massa.
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0: Massa FM, a minha rádio é Massa de Brito e Samuel, Romance Rosa. 14 graus a temperatura, esse é o Alô da Massa aqui no Tarde da Massa. Muito obrigado a você que está sintonizado na 103.3 Massa FM Serra Gaúcha.
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0: E olha só, o sol aparece em todo o Rio Grande do Sul nesta terça-feira, mas pontos do norte e nordeste do estado ainda registram nuvens no início do dia. À tarde o céu fica claro em praticamente todo o território gaúcho, com nevoeiro, neblina e nuvens baixas apenas ao amanhecer, logo dissipadas pelo sol. O sol aparece em todo o Rio Grande do Sul, mas pontos do norte e do nordeste do estado ainda registram nuvens no início do dia. À tarde agora o céu fica claro em praticamente todo o território gaúcho, com nevoeiro, neblina, nuvens baixas, apenas ao amanhecer, logo dissipadas pelo sol. À tarde com sol, as temperaturas sobem e o dia fica ameno. Porto Alegre deve ter mínima de 8 e máxima de 17. Em Farroupilha, a mínima deve ser de 6 e a máxima é de 13 graus.
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10: Massa FM 12:20.
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6: Massa FM 20 para as 3.
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0: minha rádio é massa, 15 graus a temperatura aqui nos estúdios da Massa FM Serra Gaúcha. Muito obrigado a você que está na nossa sintonia, você sim, que está sempre na nossa companhia, de manhã, à tarde, à noite. Essa é a Massa FM, mais de 91 emissoras espalhadas pelo Brasil inteiro. É, mais de 10 regiões, 700 cidades, é muita rádio pra você mesmo. E muito obrigado a você que está na nossa companhia diariamente aí, em movimento também no seu trabalho, né? Um abraço sempre às meninas aí da Farmácia São João, aqui do lado da Rádio Massa, aqui do lado dos estúdios da Massa FM. Então, um abraço pra vocês, estão ligadinhas sempre na 103.3. Um abraço, meninas! Tudo de bom sempre! 54996755746 é o teu telefone, é o WhatsApp aqui que você pode mandar o seu alô. Deixa eu ver se tem um áudiozinho aqui. Deixa eu ver, peraí, deixa eu ver.
1: Massa FM, eu gostaria de escutar a música Só Tem Eu, do Zé Felipe, Ana Isabelle de Oliveira, Veranópolis.
0: Olha aí, Ana Isabelle de Veranópolis mandando seu áudiozinho aí. Vamos ver se a gente coloca na programação essa música aí do Zé Felipe. Muito obrigado, 54996755746. É o seu fone WhatsApp para mandar recado, pedir a sua música, participar aqui do Alô da Massa.
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2: E olha só, Bento Gonçalves amplia transporte gratuito para pacientes e consultas e exames em Porto Alegre. Nova parceria com a empresa Bento Transportes oferece duas linhas diárias sem custo e sala de apoio na capital gaúcha.

0: A iniciativa ocorre por meio de uma parceria entre a Bento Transportes e disponibiliza duas linhas de segunda a sexta com saídas da rodoviária às 4h15 da manhã e às 7h15 da manhã. Ao chegarem na rodoviária da capital, os pacientes por um fiscal da empresa responsável pelo encaminhamento até um micro-ônibus que realiza os deslocamentos aos hospitais. Após as consultas, os usuários devem solicitar o retorno para a rodoviária de Porto Alegre por telefone e embarcar no próximo ônibus disponível para Bento Gonçalves. Segundo o coordenador do setor de transportes da Secretaria Municipal de Saúde, Roger, mais de 75 pacientes já utilizam o serviço desde o início do mês.
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0: E no comando dos botões, eu, Alex de Assis, até as 18 horas. 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
0: Muito bem, tá no ar o Tarde da Massa com você, sempre na sua companhia. Muito obrigado, sim. Você, fizemos tudo sempre pra você. A Massa FM é a extensão da sua família, do seu dia a dia. Lembrando, 549-9675-5746. O seu fone WhatsApp para mandar mensagem, pedir a sua música, participar da programação aqui da Massa FM 103.3. Deixa eu ver o que o Luiz me mandou aqui.
11: Alex, boa tarde.
0: Opa, bem? Luiz!
11: Tem como nós ouvir uma música aí?
0: Opa!
11: Vestido de Seda?
0: Vestido de Seda!
11: Tô montando agora, tô passando com a Tiporá, Nova Prata de novo. Dá um abraço aí, tudo de bom aí.
0: O Luiz quer Vestido de Seda! Olha só, Vestido de Seda, aqui ó. Já vamos fazer essa vontade de Luiz agora. Manda mensagem pra mim pra pedir a sua música.
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1: Muito bem, tá todo mundo, sim, tá todo mundo ligadinho na 103.3 Massa FM Serra Gaúcha. Muito obrigado você que está na nossa sintonia. Somos a número 1 rede de rádios do Brasil. Muito gratidão eterna aqui do Alex de Assis. 15 graus a temperatura, 15 graus a temperatura. 549-9675-5746. É o seu fone WhatsApp para pedir sua música, mandar o seu alôzinho. É, como aqui, ó, deixa eu ver quem me mandou aqui. Oi, é o Zeca de Salvador. Consegue o telefone do Dedé Maravilha? Claro que sim, Zeca. Já vou te passar aí o telefone do chefe. Telefone do Dedé Maravilha. Já te passo e fica bem tranquilinho aí que já te passo. Deixa eu ver, alguém me mandou. 549-9675-5746. Manda mensagem pra mim.
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1: Fala, pessoal da Massa FM, tô aqui mais uma vez, Babi Vita, pra te falar do mundo dos famosos e agora polêmica envolvendo a Xuxa. Sabe por quê? A Xuxa sempre foi essa pessoa que levantou a bandeira do veganismo, né? Ela acha que ninguém devia comer carne, mas não só isso, ninguém devia usar nem consumir nada que tenha nenhuma origem animal. É exatamente isso. Ela não gosta, já arrumou briga na internet, sempre tá por aí militando sobre a questão do veganismo. Beleza, esse é o jeitinho da Xuxa. Só que a Sasha não é vegana e ela tem uma marca de roupas, né? Roupas e sapatos. A marca da Sasha se chama Mon de Pars. E nessa semana teve uma inauguração de mais uma loja da marca da Sasha. E claro, esse é o momento que o locutor fica com medo de falar que a Sasha é filha da Xuxa. Mas a gente consegue treinando a dicção, né? E a Xuxa foi lá apoiar a filhona na nova loja e tudo mais. E ela deu uma entrevista falando que ela estava muito feliz, que ela estava inteiramente vestida com a marca da Sasha. Ou seja, ela estava com as roupas e com a bota da marca da Sasha, que, adivinha, é feita de couro animal, couro legítimo. Preciso nem dizer que o pessoal que gosta de militar com essa questão do veganismo foi pra cima da Xuxa, né? Ela

0: Então, gente, olha só, convocado para a Copa do Mundo, o goleiro deve desfalcar o Grêmio em um jogo. É, o Everton foi convocado, que beleza, merecidaço demais, né? Foi uma das surpresas de Carlo Ancelotti na nominata do Brasil, anunciada nessa segunda-feira na lista do homem, hein? A seleção brasileira foi convocada para a Copa do Mundo nesta segunda-feira. O goleiro Everton do Grêmio foi um dos escolhidos de Carlo Ancelotti, além dele também. Estarão defendendo o Brasil os goleiros Alisson e Ederson. O Everton vai se apresentar na CBF até 27 de maio e deve perder apenas o confronto diante do Corinthians pelo Campeonato Brasileiro, marcado para o dia 30 de maio. Em 1º de junho, a delegação do Brasil viaja para os Estados Unidos e inicia a concentração para o Mundial.
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Passada de 10 começando agora, mas sim, de novo, novamente, 10 músicas, uma atrás da outra, sem intervalo comercial, um monte de música boa, um presente da Massa FM pra você nessa tarde de terça-feira, tarde de 15 graus a temperatura. Isso é o Massada de 10, um monte de música boa, um pouco do passado com um pouquinho do presente, sempre nas manhãs ou nas tardes da Massa.

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3: Muito bem, esse foi o Massa da de 10 na sua tarde de terça-feira, 15 graus a temperatura. Mais um presente da Massa FM pra vocês. Um monte de música boa, 10 músicas uma atrás da outra sem intervalinho comercial. Esse foi o Massa da de 10. Mandando sempre os meus alôzinhos aqui, pra quem me manda o WhatsApp. Beijão pra Íria, sempre ligadinha. Oi, estou ouvindo você. Quero ouvir Zezé e Luciano. É um amor pra todos os ouvintes. Vamos botar na programação, Íria. Muito obrigado. Íria de Nova Bassano. Um abraço a todo mundo aí de Nova Bassano. A Roseli também manda o seu oizinho. Querendo participar das promoções e dizendo que a minha rádio é massa.

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Graça, mais uma vez eu tô aqui para te contar sobre o mundo dos famosos. E essa, olha, que coisa maravilhosa aconteceu na vida da Shakira depois que ela passou aqui no Brasil, viu? Você lembra que um tempo atrás ela tava toda enrolada?

bolada com a justiça da Espanha, porque estavam falando que ela estava cheia de trambique para não declarar o imposto de renda, para não pagar os tributos para o governo da Espanha. Toda enrolada, assim, pagou um monte de multa. E assim, gente que ganha milhões também tem que pagar milhões, né? Então essa confusão tá se estendendo por alguns anos. E agora, você acredita que ela foi absolvida de todas as acusações de fraude? Pois é, não só ela já não deve mais nada ao governo da Espanha, como, meu querido, minha querida, ela vai receber de volta 60 milhões de euros. Euros, eu tô falando de euros. Isso em reais, se a gente fosse se basear pela cotação de hoje, dá mais ou menos 352,8 milhões de reais. Isso de estorno do que ela gastou em todos esses anos de processo e também os juros corrigidos. Então pense, que Shakira, se já era rica milionária, agora está muito mais. Isso é que é sorte, né? 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
7: 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E no comando dos botões, Alex de Assis até as 18 horas. 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
7: As mais pedidas da massa é tudo que passou na programação musical. Ela volta nas mais pedidas. Então, 13 graus a temperatura, 549-9675-5746. Mande mensagem, diz o seu alô, peça a sua música. Essa é a nossa conexão aqui no 103.3, Massa FM Serra Gaúcha.
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2: Mais uma vez eu tô aqui na Massa FM, Vivita, pra te contar tudo, te deixar muito bem atualizado, sobretudo do mundo dos famosos. E o Whindersson, ele assustou o pessoal, né, numa entrevista que ele deu, falando que ele gastou 40 milhões de reais em drogas. Todo mundo ficou, pelo amor de Deus, eu não sei nem quanto é esse dinheiro, imagina gastar tudo isso em drogas e tudo mais. Virou um grande burburinho na internet, ele foi criticado por uns, outros tiveram dó, foi um rebuliço total. E aí ele teve que se explicar. No canal do YouTube dele, ele falou, gente, pelo amor de Deus, não gastei tudo isso em drogas. Ele quis dizer na entrevista que ele gastou 40 milhões em besteira, em coisas assim, que não prestavam, desperdiçou o dinheiro. Só que do jeito que ele falou, realmente deu a entender que eram 40 milhões em drogas. Aí, como a gente já falou por aqui na Massa FM, né? Se ele tivesse gasto tudo isso em drogas, provavelmente ele estaria morto. Porque não é possível alguém ingerir tudo isso. Mas ainda bem que o Whindersson veio explicar, falou que não, que ele quis dizer que ele só desperdiçou mesmo o dinheiro e também fazer um alerta para essas pessoas que enriquecem do nada, que foi o caso dele, né? Do nada ele virou multimilionário e aí ele não soube lidar com todo esse dinheiro e acabou desperdiçando muito dinheiro e desperdiçando muito da saúde dele com o que não presta, substâncias e também com gente que não presta. Mas a próxima, Whindersson, você faz favor de falar isso direito, viu? Porque deixou todo mundo assustado, preocupado por aqui. 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

0: FM, a minha rádio é massa, Michel Teló, barquinho brasileiro, 12 graus a temperatura, e assim terminamos o finalzinho dessa terça-feira. Maravilha, 12 graus a temperatura. Eu fico por aqui mandando aquele abraço, aquele salve e aquele ótimo final de terça-feira pra vocês. Fique com Deus. Giro massa daqui a pouquinho com o Joãozinho e Marcelinho. Amanhã de manhã, Dedé Maravilha, volta amanhã à tarde, nesta quarta-feira. Amanhã tem massa vale 20 aí, prepara o dedo aí, gente. Vamos mandar WhatsApp, amanhã tem massa vale 20, parceria do Posto Rocinhal e Massa FM. Então até amanhã, um abraço, fui!
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6: E aí, como é que tá o seu final de tarde? Que bom ter a sua companhia.

final de tarde, começo da noite, daquele friozinho, né? Friozinho pegando aí, tanto na Serra Gaúcha como aqui na Grande Porto Alegre. É a conexão Massa FM RS, conectando a partir de agora a Serra Gaúcha com a Grande Porto Alegre. Grande Porto Alegre, aqui nos 90.3, e a Serra Gaúcha ouvindo a gente aí pelo 103.3. Que bom, que bom. Tamo juntos, interligados, irmanados a partir de agora. Serra Gaúcha com a Grande Porto Alegre. É um prazer imenso aí ter a sua companhia a partir de agora. Você que tá chegando, você que tá saindo aí do seu local de trabalho, depois de um dia puxado, louco pra chegar em casa, né? Louquinha pra tomar um banho aí, dar uma aquecida no corpo. Obrigado aí pela sua audiência, que seja um final de tarde, começo de noite, uma noite especial, tranquila, harmônica aí na sua vida. É a sua Massa FM, a partir de agora ao seu lado aqui no Giro, e você é nosso convidado especial. Tem muita coisa boa aí, tem quentinhas, a gente vai ver como é que vai ficar o tempo aí pra nossa quarta-feira. Tem as manchetes do SBT Rio Grande, né? A gente vai acionar o Chemali, tem o Couto chegando com as informações aí do futebol, né? É, dupla Grenal, ainda tem jogo antes de começar, antes de Copa do Mundo, e a gente vai falar certamente das coisas do futebol, da convocação do Neymar e muito mais, né? É a sua Massa FM, te convido, cola aqui nos 90.3 e 103.3, porque tá começando, só começando.

0: O Felipe Araújo aí, espaçosa demais aqui no nosso giro, no começo da noite desta terça-feira aí pra turma que tá aqui ao nosso lado, bom demais aí, bom demais ter você ao nosso lado, na sintonia, curtindo aqui a nossa programação, bom retorno aí pra casa, você que tá se deslocando nesse momento aí pelas ruas, avenidas, você que tá aí no transporte coletivo, você que tá aí nos aplicativos trabalhando ou de carona, né, voltando aí pra casa, usando aí o serviço de algum aplicativo pra voltar pra casa. Muito obrigado aí pela audiência, companhia, todo mundo aqui na Massa FM, é bom demais aí, é bom demais. E olha, se você estiver ouvindo a Massa FM agora, mostra aí que você tá ouvindo, manda uma fotinho aqui pra mim mostrando que você tá sintonizada aqui na Massa FM. Pode ser uma fotinho, pode ser um vídeo, a gente vai ficar feliz aí com a sua companhia, tá certo? 51981427070, Marcelo, quero participar do Enigma do Pila, tô ligado aqui na Massa FM, quem é aqui é o Valdeci ao nosso lado, valeu Valdeci, obrigado querido aí pela companhia, lembrando mais uma vez a turma, que daqui a pouco vai ter o Enigma do Pila, e hoje tá valendo R$1.000 aqui na sua Massa FM, exatamente o que você ouviu, R$1.000, essa grana pode ser sua daqui a pouco, aqui na Massa FM. Só participar e escrever Enigma do Pila pelo 51981427070. Vem pra sua Massa FM. Quem mais? Boa noite, turma da massa. É a Lise de Sapiranga. Eu e meu esposo, Leandro, estamos aqui tomando chimas e ligados na massa. Abração, ótima noite a vocês. A nossa rádio é massa. Alô, Lise. Alô, maridão. É o Leandro, né? Leandro. Alô, Leandro. Obrigado. Obrigado aí pela companhia de vocês em Sapiranga, curtindo a gente aí, show de bola. Quem mais aqui? Quem mais? Estamos juntos, misturados. Boa tarde pra todos aí. Quem é? É a Fran aqui ao nosso lado. Alô, Fran. Um beijo aí pra você, queridona. Obrigado. Obrigado aí pela companhia. Bom, saber do tempo. Saber o que vai acontecer aí na nossa quarta-feira. Vamos conferir a previsão do tempo aqui na sua Massa FM.
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0: Nesse momento, 14 graus aqui na Avenida Carlos Gomes, aqui em Porto Alegre. A previsão para amanhã aqui na região metropolitana, temperatura mínima de 6 graus, friaca, né? No amanhecer, não vai passar dos 16 graus, vai ser um dia de sol, sem nuvens, com aumento de nebulosidade à noite, mas não tem previsão de chuva aqui para Grande Porto Alegre nesta quarta-feira. E na Serra Gaúcha, nesse momento, 12 graus é a média da temperatura nesse momento. E a previsão para quarta-feira, mais baixa ainda a temperatura normal, né? Serra Gaúcha, mínima de 4 e 5 graus o amanhecer aí da quarta-feira. E a temperatura máxima não vai passar dos 14 graus. Vai ser um dia de sol com névoa fraca ao amanhecer. E também não tem previsão de chuva para nossa Serra Gaúcha. Menos mal, né?
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0: Vamos lá de quentinhas. É hora de acionar Juveira. Juveira chegando com as quentinhas aqui na Massa FM. Fala aí pra gente, Ju.
2: Oi, gente, sou eu, a Ju Vieira, e tô chegando, né, com as quentinhas da Massa FM. E um levantamento sobre os 100 filmes de maior arrecadação nos Estados Unidos em 2025 aponta que apenas 9 produções tiveram mulheres na direção, indicando uma redução expressiva em relação ao ano anterior e reacendendo o debate, né, sobre critérios de contratação nos grandes estúdios. As informações são do The New York Times, também o estudo foi elaborado por Stacey Smith, que é da Universidade do Sul da Califórnia, e mostra que a participação feminina na direção caiu de 13,4% em 2024 para 8,1% em 2025. E entre os títulos também comandados por mulheres, né, estão muitas delas sob a direção de Nisha Ganatra. E daqui a pouquinho a gente volta com mais quentinhas, tá bom? Beijo, beijo, até mais!
0: Valeu, Ju, obrigado!

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1: Massa FM, a minha rádio é massa. Diego e Vitor Hugo aqui no nosso giro, aqui começo da noite desta terça-feira. Você ouviu aí, beijei a cura aqui na programação da sua Massa FM. E aí, tudo certo aí? Que bom ter você ligado ao nosso lado. Daqui a pouco vai ter mais um Enigma do Pila, tá? R$1.000. Tá a fim de participar da nossa brincadeira? Escreve aqui, Enigma do Pila, tá bom? Não gosta de escrever, manda um vídeo então, um áudio. Marcelo, quero participar do Enigma do Pila aí na massa. Pode ser também, tá valendo, né? E hoje, como é R$1.000, né? A gente sempre coloca uma dica aí pra tentar ajudar a nossa audiência a levar a grana. Como a grande maioria das pessoas acabou já acertando duas músicas, sabe quais são duas músicas das três do nosso Enigma do Pila. Então, portanto, só falta um terço. A gente já tá dando uma dica aí pra facilitar mais aí, pra ver se sai essa grana, né? Olha, essa música que tá faltando, presta atenção. Ela foi regravada por uma grande dupla sertaneja. Foi regravada. Eu não quero dizer que é a dupla sertaneja a música. Ela foi regravada por uma grande dupla sertaneja. Fica a dica aí pra você, então, tá? Daqui a pouquinho, o nosso Enigma do Pila rolando aqui na sua Massa FM. Mas o que que é isso? Olha só, a polenta aqui de respeito do tio Altamir. Alô, tio Altamir.
2: Boa noite, Rádio Massa. É. Boa noite, Marcelão. Tio Altamir aí, estamos grudados numa polenta aí.
1: Opa!
2: Cansei de pouco falar de radite. Estamos na escuta da rádio, nossa rádio é massa. Valeu, Marcelão.
1: Valeu, valeu, Altamir, querido. Obrigado. Ele mandou um vídeo aqui da polentada, né? É um panelão gigante aqui de uma polenta. Deve estar uma delícia essa polenta aí. Valeu, queridão. Obrigado aí pela companhia. Quem mais está chegando aqui na nossa Massa FM? Quero participar do Enigma, Marcelo. É a Deise Alves aqui ao nosso lado, curtindo a gente sempre, né, Deise? Um beijo aí para você, querida. Obrigado aí pela companhia. O Max Aleixo, é isso? Também está aqui ao nosso lado. Alô, Max. Aquele abraço, queridão. Obrigado aí pela audiência. Quem mais chegou mostrando que tá ouvindo aqui a Massa FM, indo pra casa, pra Canoas e curtindo a massa, o Guto Ramires. Alô, Guto! Aquele abraço, queridão. Muito obrigado aí pela sua companhia. Ótimo começo de noite aí, dessa terça-feira, pro amigo que tá ligado aqui na Massa FM. Bom, vamos trazer agora os destaques do SBT Rio Grande, daqui a pouquinho, na tela do SBT aí pra você. Vamos lá acionar o Chemali, que vem chegando aqui na Massa FM, trazendo as informações aqui pra nossa audiência, pra conferir daqui a pouquinho, portanto, no SBT, na tela do SBT, e a gente vai conferir os destaques aqui na nossa Massa FM. Onde é que tá o Chemali? Ô, Chemali, onde é que você anda? Aqui o Chemali? Vamos lá, então.
3: Alô, alô, meus amigos da Massa FM, Marcelo Chemali passando por aqui nesta terça-feira, 19 de maio, para trazer os destaques de hoje do segunda edição, a partir das 6h30. Hoje a gente faz um alerta importante para que gaúchos não caiam no golpe do falso boleto. É uma quadrilha que criou uma central telefônica, tinha acesso aos contratos, as pessoas queriam pagar, quitar as suas dívidas e acabaram caindo nesse golpe e perderam muito dinheiro. Polícia Civil aqui do Rio Grande do Sul foi até São Paulo para prender essa verdadeira central de golpistas que atuava da capital paulista, cidades do interior, mas que enganava vítimas em todo o país. Tem reportagem também fazendo esse alerta importante. Outra situação do trânsito aqui na nossa capital, mais um caminhão de grande porte cai, tomba, né, um acidente grave ali na alça de acesso a 448, BR-448, pertinho da Arena Gremista. Né? Vamos aí trazer as razões, o que pode ter provocado esse novo acidente naquele trecho que é bastante sinuoso. Tem previsão do tempo, a participação de toda a nossa audiência e outras tantas reportagens. Ah, repercussão ainda dos gaúchos convocados na seleção brasileira. Opa. De futebol para a Copa do Mundo. Então vem junto, 6h30, a gente espera por todos vocês. Abraço aos ouvintes da Massa FM.
1: Valeu, Chemali, obrigado aí pelas informações, querido, bom trabalho.
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0: Massa FM, a minha rádio é Massa. Fernando e Sorocaba aqui no nosso giro, a conexão Massa FM RS, conectando aí a Serra Gaúcha com a Grande Porto Alegre. Você aí na Serra ouvindo a gente no 103.3, aqui na Grande Porto Alegre nos 90.3. É a rede de rádios que mais cresce no Brasil. Tá aqui ao seu lado, tá ao seu lado sim nesse começo de noite da terça-feira, noite gelada, friaca aqui pra gaúchada. Não dá nada, né? A gente tá aqui pra esquentar, pelo menos a sua alma, seu espírito, trazendo uma música bacana, um clima descontraído, começo de noite, final de tarde é por aqui mesmo, a sua Massa FM. Tá na hora de brincar, será que vai sair hoje? Será que vai sair, hein?
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0: E esse Enigma do Pila tá acumulado no dia de hoje em R$1.000 aqui na Massa FM. E quem está aqui na linha para brincar, participar aqui do nosso Enigma do Pila é a Cid. Oi, Cid, boa noite, tudo bem com você, querida?
2: Oi, oi, boa noite.
0: Seja bem-vinda, tudo certinho aí, da onde participa mesmo?
2: De São Leopoldo.
0: São Leopoldo, está em casa, trabalhando?
2: Agora eu tô em casa.
0: Já tá em casa.
2: Acabamos, que desde chegar do serviço.
0: Ah, que beleza, que bom.
2: Gelado.
0: Né? Muito frio, hein, São Léo?
2: Muito, muito.
0: Muito frio, hein. Bom, você já sabe como é que funciona aqui a nossa brincadeira, né, Cid? Já sabe como é que funciona, já sabe as duas músicas. Sim. Duas você sabe do Enigma.
2: Sim, sim, já sei.
0: Tá faltando uma, né?
2: Isso.
0: Vamos lá brincar, então?
2: Vamos, vamos.
0: Boa sorte pra você, querida.
3: Já passou. Obrigada.
0: Tempo.
2: Roberto, Salles, Júnior e César, João Mineiro e Marciano, Rock 7, Sérgio Dalma, Peninha, Kid Abelha, Gilberto Gil, Kátia, Pete, Juan Luiz Guerra, Jorge Strait, Zé Ramalho, Cleito e Clamargo, Banda Kansas.
0: Ah, que pena. Não deu, Cid, não deu. Continua faltando uma, né? Mas de qualquer forma, obrigado, querida, aí pela sua companhia, sua parceria de sempre aqui na Massa FM, sempre ligada, né, mulherada lá do ateliê, aí sempre curtindo a gente aí em São Leopoldo. Muito obrigado mesmo pela companhia, um beijo, querida, uma ótima noite de terça-feira, continue sempre aqui na nossa Massa FM, não deu hoje, mas pode dar em outro momento, né? Obrigado mesmo aí pela companhia, e a gente segue aqui com o Giro, é o Giro rolando nos 90.3 e 103.3, é a sua Massa FM.

0: Feira para você que tá aqui curtindo aí a Massa FM, é a conexão Massa FM RS, a Serra Gaúcha e a Grande Porto Alegre. Ser ligados aí, conectados. Uma programação muito especial aí, feita com muito carinho para você, ouvinte da Massa FM. A gente convida sempre a estar aqui ao nosso lado. Rádio dos prêmios, promoções e tudo mais, né? Daqui a pouco vai rolar o Tamo Junto Misturado na programação da sua Massa FM, você sabe, né? E no Tamo Junto Misturado também, sempre tem uma grana esperta aí pra você. Ontem estava acumulado em R$3.000 o stop do Tamo Junto Misturado. Se continuar acumulado, hoje vai pra R$3.100. Aí você vai participar pelo 11-3509-9290-35, 11 na frente, tá? 35-09-9290. Daqui a pouquinho, a partir das 19 horas, aqui na programação da sua Massa FM, no Tamo Junto Misturado, no quadro Stop, tá? Mas aí você tem que interagir no programa, participar lá da programação do programa, para poder estar habilitado a participar da brincadeira aí do Stop, com essa grana maravilhosa aí, R$3.100 aí para você. 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Antes teve aqui o nosso enigma, que tá acumulado aí amanhã, R$1.050 também para você aqui na Massa FM. Eu tô te dizendo, é muita grana, são dois iPhones 16 aí na sequência pro Dia dos Namorados. A Massa FM, né? Tem alguma rádio que dá tanto prêmio assim pra você? Silêncio, né? Não tem. Porque é só a Massa FM, meu amigo, minha amiga. Vamos lá, acionar o conto. Falar das coisas do esporte aí, da dupla Grenal, né? Copa do Mundo vem aí. O Neymar vai junto, né? A felicidade dos jogadores, né? A gente vê as imagens aí da felicidade deles, quando sabem da convocação aí pra Copa, né? Um negócio bem bacana mesmo, bem bacana. Mas vamos lá, vamos acionar um conto pra falar das coisas do esporte aqui pro ouvinte da Massa FM. Fala aí pra gente, Couto, abre aí seu coração.
1: Salve, salve, galera da Massa, Marcos Couto, gigante do Vale, chegando neste final de tarde para falar de esporte. Como poucos, Carlo Ancelotti, com a experiência de mundo que tem, fez a interpretação correta do povo brasileiro, da paixão deste povo relacionada ao futebol e de como proceder num país onde a política partidária faz parte da política institucional da CBF. E assim sendo, em nenhum momento você ouviu da boca dele que Neymar estava fora ou que Neymar estava dentro. A melhor maneira encontrada por Ancelotti para motivar Neymar foi deixá-lo em stand-by, foi deixá-lo em banho-maria, foi deixar que os jogadores decidissem se queriam ou não Neymar. E lideranças do grupo como Marquinhos, Casemiro e jovens como Vinícius Júnior entenderam de querer Neymar. E a partir daí, na quinta-feira da semana que passou, Rodrigo Caetano e Carlo Ancelotti, em videochamada, conversaram com Neymar e colocaram os pingos nos is em relação à sua convocação. Tu queres ir para a Copa? Quer. Tu não vai ser titular no primeiro momento e tu não serás capitão, ok? Ok. Tu vais te dedicar, tu vais treinar, tu vais dormir às 8 da noite, acordar às 8 da manhã, vai treinar, vai seguir alimentação, vai tentar ficar na melhor condição física, tática, técnica possível. Vou. Então, vamos para a Copa do Mundo. Parabéns ao Carlo Ancelotti. Não há garantia de nada, mas temos a certeza de que não será pela ausência do Neymar ou pelo fato do Neymar estar que ganharemos ou não a Copa do Mundo. O certo é que o pontapé inicial na busca pelo Hexa foi dado. A minha rádio é Massa, para a Rede Massa, o gigante do Vale, Marcos Couto.
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FM, a minha rádio é massa, esse é o Gustavo Lima aí, olha pelo retrovisor na sua vida, né? Sempre bom a gente fazer uma retrospectiva das coisas que acontecem na vida da gente, das coisas que aconteceram, pra ver onde é que a gente tá hoje, né? Às vezes a gente tem aquela tendência, tá sempre reclamando, né? Olha tudo que você já passou por essa vida aí, minha amiga, meu amigo, né? A gente tem mais é que agradecer por estarmos aqui, com possibilidades, com algumas dificuldades, é claro, claro que sim, né? Mas enfim, a vida é superação aí o tempo todo. Bom, deixa eu acionar aqui o nosso Gigante do Vale mais uma vez, vai trazer mais informações aqui para o ouvinte da Massa FM, vai falar sobre essa situação aqui, o Rio Grande do Sul e o Brasil estão envelhecendo, né? Em seguidinha trago aqui o Couto para falar disso. E antes eu quero agradecer a sua companhia, a sua audiência nesse começo de noite aqui na Massa FM. Galera que chega, participa, manda um beijo aqui pro meu pai, ele tá na escuta, é o Antônio. É a Deise de São Léo aí, deixando um alôzinho aí pra ele. Tá bom, alô seu Antônio, alô Deise. Muito obrigado aí pela companhia de vocês, tá? O nosso querido ouvinte, o Luiz Antônio. Olha, Marcelo, eu trabalhei 20 anos com refrigeração, mas já faz também 27 que trabalho com crianças e quero dizer que é muito, mas muito gratificante mesmo. Olha, gosto demais do meu trabalho. Enfim, de cuidar das crianças. Quero dizer que adoro curtir a massa aí também, por isso estou sempre participando contigo e com o meu amigo Joãozinho. Obrigado, queridão. Obrigado. Luiz Antônio aí ao nosso lado. Grande abraço, querido. Obrigado aí pela companhia, parceria e pelo cuidado aí com as crianças aí sempre, né? Show de bola. É uma responsabilidade tremenda. Bom, vamos lá então. Daqui a pouquinho.

0: todos nós, tá bom? Vamos lá acionar o conto, então. Falando mais aqui pro ouvinte da Massa FM. Alô, Couto, onde está você? Fala aí, Couto.
1: Sim, o Rio Grande do Sul e o Brasil estão envelhecendo. No Rio Grande do Sul, afora a baixa taxa de natalidade entre nós gaúchos, nos últimos 12 anos, algo em torno de 500 mil gaúchos deixaram o nosso estado para viver em outros estados da nação ou até mesmo fora do país. E dentro desta leva de 500 mil, algo em torno de 70% de jovens na casa entre os 16 e os 24 anos de idade. Sim, o Rio Grande do Sul está envelhecendo. E é por isso que o eleitorado 60+ avança nas urnas no estado do Rio Grande do Sul. O número de eleitores idosos do nosso estado cresceu 84% desde 2008. E temas como previdência e saúde devem ganhar destaque nas campanhas majoritárias dos candidatos a governo e Senado. A minha rádio é Massa. Para a Rede Massa, o gigante do Vale, Marcos Couto.
0: Valeu, valeu, Couto, com as informações aí, falando dessa reflexão aí sobre o envelhecimento, né, da população, não só do estado aqui do Rio Grande do Sul, mas como do Brasil inteiro. Valeu, gente. Na sequência, tamo junto e misturado na programação da Massa. Valeu, a companhia continue aqui curtindo aí a Massa FM, a rede de rádios que mais cresce no Brasil. Tá aqui no nosso estado, tá na Grande Porto Alegre, tá na Serra Gaúcha. Muito obrigado aí pela sua companhia. Até mais, hein?

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0: Eita, felicidade de concluir mais um dia ao seu lado. Vamos nessa, tamo junto, tá no ar. No volume mais alto.
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0: 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Saca o elenco, Pri Oliveira, Wilson Gomes e Danilo Quixaba por aqui.
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0: Sim, acumulados.
1: Quanto?
0: 3.100?
1: Certa resposta.
0: Muito obrigado.
1: Certa resposta.
0: Que sorriso lindo, Priscila.
1: Ui, é meu? É o mesmo de todo dia, porque nunca, só hoje você reparou.
0: Nunca tinha visto seus dentes.
2: Falso que chama.
1: É, falsidade, o mesmo sorriso de todo dia.
0: Luzinha ligada quer? É falsidade modo on.
1: Eu, hein?
0: Te liga junto com o microfone.
1: Mas vocês sabem que hoje é terça-feira?
2: É, infelizmente eu sei.
1: Por quê?
2: Porque eu gosto da sexta, não da terça.
1: Hoje é dia de confessionário, hoje tá valendo R$3.100. E o confessionário de hoje... Não vamos nos confundir. Calma, o barraco de famoso, que é o barraco da semana, é apenas na sexta-feira. Mas não tem como deixar passar esse daqui. Tem uma famosa aí da internet, a influenciadora Gabriela Pugliese. Ela tinha mudado o nome dela, depois eu vou procurar. Ela não tava usando mais esse sobrenome, não. Mas enfim, só pra você saber o que, que ela aprontou. Ah. Ela esqueceu de terminar a maquiagem. Ela não espalhou o blush e saiu com aquela mancha vermelha na cara dela. Ela não terminou de se maquiar, ela não terminou. Aí saiu na rua, resolveu um montão de coisa, parecendo que tinha tomado uma chinelada no meio da cara dela. Uma bofetada no meio da cara dela, porque ela não terminou de se maquiar. Então pensa que ridículo. Pensa que vergonha. Que vergonha, vai, fala a verdade. Mas é um tipo de vergonha que talvez não exatamente assim, mas de alguma outra forma você já deve ter saído na rua de alguma forma que você passou vergonha. Você tem a habilidade de sair sempre com o zíper arreganhado, né? O zíper, a roupa do avesso. A nossa produtora aqui da rádio, por exemplo, ela disse que já se esqueceu de colocar o sapato e foi pra igreja de chinelo e meia. Então,
2: arrasou.
1: Coisas assim que a gente quer saber, que você vai ter agora a oportunidade de participar do programa e confessar. Já saiu com roupa do avesso, já se penteou pelas metades, ficou a outra parte do cabelo parecendo o Adamastor Pitaco, metade liso, metade enrolado. Conta pra gente o que você já fez, qual vergonha você já passou. É sempre assim? É comum? Só foi uma vez? Como foi que você fez pra disfarçar e resolver? Conta aqui.
2: Valendo 3 de 100.
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0: Agora, Prica, Bi Pugliese, com sem make.
1: Ah, você tá puxando uma sardinha?
0: É dentro.
5: Ah,

0: Massa FM, Leonardo Cien desejando um clássico do Raul, regravado pelo Leonardo que a gente ama. São 7:03.
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0: 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João Neto e Frederico, com a saudade do caramba.
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3: Tá, você chegou agora e você não tá sabendo qual é o tema do confessionário, pois eu vou bem falar. Hoje não é barraco de famoso, mas a gente não pode deixar essa gafe, essa mancada passar despercebida. A influenciadora Gabriela Pugliese, ela simplesmente esqueceu de espalhar o blush da bochecha de casa com duas chineladas na cara. Ficou incrédula depois quando ela percebeu como é que ela tava e mostrou pros seguidores que ela tava quando saiu de casa, pegou táxi, foi pro aeroporto e não percebeu que não tinha terminado a maquiagem. Então, aproveitando essa vergonha, quem nunca passou uma vergonha desse tipo? Confessa qual vergonha assim desse tipo que você passou? Você se distraiu e não fez alguma coisa, não teve algo? Como eu disse, a nossa produtora já saiu de chinelo com meia e esqueceu de botar o sapato. Mas tem gente que veste a roupa do avesso e sai. Penteia metade do cabelo e o resto fica todo esgrunhado, bagunçado. Coisas desse tipo. Conta pra gente o que você já fez e como você resolveu a situação. Tem alguma coisa que se esquece sempre e aí acaba sempre se atrapalhando, passando uma vergonha de leve ou vergonha pesada, né? Conhece alguém atrapalhado assim que faz coisas desse tipo? Conta pra gente.
4: Boa noite, tamo junto. Boa. Misturado, sou Luciano de Buri. Eu já saí com a camiseta no avesso e puxar o cabelo. Passei o gel, mas não penteei o cabelo. Quando chega no mercado, aí que a mulher avisa eu que tava no avesso e tava se pentear. Aí já era. Tamo junto, misturado, quer participar do
3: estoque. Mas, gente, a atenção dele tava onde? Se ele chegou a passar o gel no cabelo, porque não terminou o serviço?
5: Certeza que a mulher tava na orelha dele. Não vai esquecer o sabão! Não vai esquecer o arroz! Tá bem errado que a gente!
3: Desconcertou
5: o peão.
0: Né? 11-3509-9290.
6: Boa noite, tamo junto e misturado. Então, hoje aí, né, no confessionário, gente, quem nunca nessa vida passou vergonha? É, faz parte. O que diferencia é como você reage, né? Eu já passei várias, entendeu? Desde a minha época de gorda, baixar e rasgar o fundo da calça, virar o pé na rua e cair, casca de feijão no dente, isso tudo faz parte. Mas é isso aí, meu. Você não tem que deixar isso definir, não. Ah, aconteceu, aconteceu. Você conseguiu ver na hora? Beleza. Se não conseguiu, o que os olhos não veem, o coração não sente. Beleza? E aí, a nossa rádio é massa. Eu quero participar do top, viu? Boa. Aqui é a Janaína.
5: Beijo, Jana. Ó, você sabe que uma vez eu gosto muito de café.
0: Sim.
5: E aí, derramei o café todo na calça. Não dava pra voltar. Fiquei com aquele café na calça.
3: E não queimou os ovos?
5: Não, só fritou.
3: Tá. Ficou tudinho. Ficou
7: zoião. E às vezes quando eu vou tomar banho, que eu não vou lavar meu cabelo, eu pego a minha calcinha, claro, a limpa, né, que eu vou vestir, e coloco como se fosse os buracos das duas pernas junto e faço um coque. E aí um dia, o que aconteceu?
5: Saiu de rendinha.
7: Eu tava com muita pressa, fiz o coque no cabelo, botei a calcinha, esqueci de retirar e saí. Felicidade toda. Pecado, fui em tudo quanto é lugar. Aí tá, bem de boa. Quando eu cheguei em casa, eu fui tirar a xuxa do cabelo, quando era minha calcinha, gente. Meu Deus do céu, eu quero participar de S3 mil aí. Precisando.
3: Ela tá precisando de verdade, pra comprar uns elásticos, umas prisilhas, uns negócios de cabelo, pra não amarrar o cabelo com calcinha. Eu nunca... Já dizem, né? As vós já falam, menino, você ainda vai ver coisa. É a primeira vez que eu vi alguém prendendo o cabelo com calcinha.
5: Uma coisa que eu não acredito é que era a limpa. E que eu penso assim, se tá em cima, então não tem nada embaixo.
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5: Colocou a calcinha no lugar errado.

0: Class FM, Luan Santana com Digitais. Tava cantando fininho nesse tempo, né?
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2: Aproveitando que é confessionário, conta aqui pra gente. Você já deve ter passado uma vergonhazinha, sim, de leve, né? Agora, será que tem gente que faz de propósito? Sai com o zíper lá, reganhadão, zíper aberto, só pra chamar atenção, só pra ver se alguém vai reparar? Será que tem alguém que já fez de propósito? Saiu com a roupa dos avesso, só pra ver se alguém ia dar risada da cara dela, alguma coisa assim? Porque, no geral, essas coisas acontecem meio que por acidente, né? Você passa vergonha ou você entende que é uma coisa que faz parte? Ah, então normal, sai ali com uma calcinha pendurada no cabelo, porque eu usei no lugar de um elástico, e tá tudo bem, igual o nosso ouvinte contou a história dela. Ou você se sente envergonhado? Confessa qual vergonha você já passou.
0: Uma vez, Pri, eu tava... Eu vi no guarda-roupa a roupa que eu não vi há muito tempo, assim. Eu, nossa, eu ainda tenho essa camisa. Opa. Botei ela empolgadão. E fui pro vídeo, fui fazer uma gravação.
2: E aí?
0: Tinha um furo de traça desse tamanho, assim, já tava carcomida a frente da camisa.
2: Menino!
0: Por isso que eu não usava mais, eu não lembrava.
3: E apareceu o bico da teta.
2: Não, mas roupa ainda tá bom, o problema é sapato, que você acha sapato no fundo do armário, você olha, nossa, não lembrava mais,
3: aí
2: tá novinho.
3: Aí você começa a andar de escola a sola.
2: Não, quando de escola tá legal, eu acho que tá legal. Agora, eu já fui em um casamento em que um cidadão começou o sapato dele se despedaçar no salão todinho.
3: Acontece mesmo.
4: Boa noite, galerinha da massa. Tamo junto e misturado. Aqui quem fala é Edilaine. E sobre o confessionário de hoje, sim, eu já passei a maior vergonha. Eu já me enrosquei na gaveta do meu serviço ali. Eu rasguei a minha calça ali na parte da coxa inteirinha. Assim, ficou aquele
3: style, furacão
4: e eu tive que trabalhar o restante do dia daquele jeito, morrendo de vergonha. Galera, quero muito participar do Stop e ganhar essa grana. Preciso comprar outra calça, gente.
3: Beijo!
2: Eu sei que é isso. Isso daí se chama coxa grossa também, tá? Que a gente que tem as coxas grossas, o tecido da calça, pode ser o tecido que for, até calça jeans, fica friccionando mais na coxa. É. Rasga.
3: É a gente quem, Priscila?
2: A gente que tem. A gente!
3: Agora você esqueceu que você tá um palito?
2: Ah, é verdade, eu não tenho mais.
0: Mas é melhor uma rasgada na calça do que uma furada no bumbum, né?
3: Uma rasgada no bumbum.
5: Olá, gente, acho que vergonha pior do que a minha, ninguém passou. Eu fiz um implante dentário, né? Ficar 3 dias sem usar nada. Tô lá em casa, de boa, me deu vontade de ir no mercado. Tava eu no mercado, conversando com as pessoas na rua, os conhecidos. Todo mundo olhando estranho pra mim, eu nem ia, né? Conversando com um, com outro, com um, com outro. Quando eu chego em casa, a prótese provisória tava em cima do rack. Eu morri. Naquela hora eu morri e voltei novamente. Fiquei uma semana sem sair de casa. Benedito Rizzo Martins, era um abraço.
0: Valeu, amigo.
2: Esqueceu a chapa?
0: Esqueceu, tava sem um atacante, coitado.
3: Foi sem o Neymar pra Copa.
0: Pro Mundial.
3: Pro Mundial.
0: Pra torneio de seleção.
6: É de massa que passei várias vergonhas de nova que não dá nem pra contar. Mas depois de uma certa idade, um dia fui na igreja cheio de gente e eu apanhei um vestido muito bonito, né? Entrei no banheiro, não. Pensei assim, não. Mas todo mundo senta, ergui o vestido e deixei erguido, não abaixei ele. Daí tá, saí do banheiro, não. Muito bem tranquilo, e todo mundo me olhava e queria rir. E eu foi. De repente chegou uma, quando me virei, a moça da frente veio e cochichou no meu ouvido. A senhora tá com o vestido erguido, tá aparecendo todinha a sua calcinha e seu bumbum. Pense na vergonha. Fazer o quê, né?
2: É
6: rádio a máscara, participar do estoque. Liga
2: feliz.
6: Pra mim.
0: Super seduzente.
2: Eu tô feliz demais com a história dela.
0: Porque você já fez isso.
2: Comigo aconteceu igualzinho. E detalhe.
0: Você já ficou com a banda pra fora?
2: Fiquei. Do jeitinho que ela contou. Você vai no banheiro, você levanta a barra da saia, do vestido, né?
0: Sim.
2: E aí quando sai do banheiro, exatamente do jeitinho que contou. Só que pra mim, a felicidade, né, que a gente faz, é, a minha calcinha era uma calcinha meio utilizada, né? Tinha um Mickey gigante, todo mundo olhando pro Mickey.
0: É, você olhou pro Mickey ou pro rabo do Mickey.
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7: Ah, tá valendo?

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2: Tá chegando o maior torneio de futebol do mundo. Quero saber se você é supersticioso. Você é daqueles que tem uma camisa da sorte e usa sempre a mesma em todos os jogos? Talvez há anos. E para assistir a partida, em casa ou no bar com os amigos? E quando o Brasil vence, você repete todo o ritual? Eu já ouvi falar que tem gente que escreve o nome do time adversário num pedaço de papel, coloca dentro de um vidro e bota no freezer para congelar a outra equipe. Será que funciona? Tem quem nem consiga assistir a transmissão de tanto nervoso. Calma, gente. Se precisar, tomem um chazinho para relaxar. Preparem uma pipoca. Vamos curtir o campeonato. Coloquem a camisa da seleção e quem tiver a de 2002, que foi a última vez que o Brasil foi campeão, use para dar sorte. E vamos torcer muito por nossos jogadores. Afinal, somos os únicos pentacampeões do mundo e queremos ser hexa. Bora, Brasil!

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0: Massa FM 747, seu telefone tá tocando, hein? A Massa FM tá ligando pra você. Por favor, atenda, verifica aí se tem alguma ligação. E fica atento, porque você pode brincar de stop e levar R$3.100. Atende o telefone, viu?
1: Tamo junto e misturado.

0: O nome dele não atendeu, não. Falei, ah lá, tá devendo, tá achando que é cobrança.
1: Se lascou. Ó, ô Maria, você vai, pode ganhar 3.100 reais. Você vai fazer o que com esse dinheiro se você ganhar?
2: Não sei.
1: Vai esperar ganhar pra pensar o que fazer, né?
2: É, verdade.
1: Então tá bom. Boa sorte pra você. Vamos jogar os dedos?
0: Joga.
1: Vamos.
0: Aí, joga.
1: Stop!
0: O Quixaba e o Wilson combinaram?
1: É, hoje eu botei só 3 dedinhos.
0: Vocês jogaram igual. O Quixaba tem 3 dedos que vai dar A, B, C. O Wilson mais 3. D, E, F. Eu tenho 2 que vai dar G, H.
1: Letra H, valendo! Um xingamento.
2: Passa.
1: Passou. Um instrumento musical. Pula!
2: Passa.
1: Desenho animado.
2: Passa.
1: Passou. Um preciso. Eu já tinha desistido já.
3: Acabou!
1: Beijo, Maria!
3: Acabou.
4: Eu acho que tem xingamento de Aze com H hipócrita, horrível. Tem tanto xingamento
1: horroroso. Horripilante.
4: Hipócrita.
1: Hipócrita é forte.
0: Ignorante.
4: Não, é com H.
1: É isso aí, é o que te resume.
4: Histérica.
1: A histérica é bom.
4: Tudo com
1: bom,
4: H.
1: Vambora. Quer dizer, primeiro a gente fala, acumulou pra quanto?
5: 3.200 reais!
1: Acabou?
6: Alô, rapaziada.
1: Pode ser. Não. Bora, essa música é boa.
4: Então tá bom.
1: Essa vai,
0: é a nova onda da galera?

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0: Massa FM, a minha rádio é massa. Rick Renner com Vai, Vai, Mo. Brasil todo em festa, de olho no Ancelotti. E a Massa FM tá nessa.
1: Exatamente, com a torcida Massa e a Milena Ciribelli com mais um boletim da torcida Massa. Vambora, gente!
2: Bora.
1: Então, não sai daí porque agora tem torcida Massa!
3: Neymar foi o centro das atenções da convocação da seleção brasileira. Mas para o atacante do Santos ter entrado na lista, alguém teve que ficar de fora. E quem perdeu a vaga foi João Pedro. A ironia da história vem agora. O atacante do Chelsea

chegou a defender a convocação de Neymar, dizendo que ele era seu ídolo. Acho que ele não imaginava que Neymar iria exatamente em seu lugar. O jogador fez uma publicação nas redes sociais e falou sobre a decepção. Procurei dar o meu melhor a todo tempo. Infelizmente, não foi possível realizar esse sonho de defender meu país, mas sigo tranquilo e centrado. Alegrias e frustrações fazem parte do futebol. Vale lembrar que João Pedro esteve presente em 3 das 5 convocações que Ancelotti já havia feito e seu nome era dado como praticamente certo. O técnico italiano também lamentou a não convocação do atleta. Ficamos tristes por João Pedro. Pela temporada que fez na Europa, merecia estar na lista, mas, infelizmente, com todo o respeito possível, escolhemos outros jogadores. Para terminar, uma informação curiosa. Depois do anúncio da convocação, João Pedro foi eleito pelo Chelsea como o melhor jogador do time inglês na temporada 2025-2026. Resta agora seguir trabalhando e, quem sabe, disputar a competição de 2030.

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0: 10 pra meia-noite. 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Ah, e começa o nosso enigma de hoje. Você vai participar no 11-3509-9290. Tem air fryer de presente para você preparar suas receitas favoritas de forma rápida, prática, sem óleo, saudável. Aquela batata de lanchonete famosa vai ficar muito melhor aí na sua air fryer, né? É a batata palito, chamar a criançada. 11-3509-9290. Participe aqui com a gente do nosso enigma. Não esquece, você vai gravar um áudio com seu nome e a resposta do enigma abaixo do áudio, pelo amor de Deus, pelo amor de Deus.
1: Ai, meu Deus do céu.
0: Coloca o seu nome completo e telefone para concorrer ao presente que eu acabei de falar. E atenção, que eu quero saber, essa música é a abertura de qual novela?

Você percebe que a música tá até com a qualidade um pouco baixa, porque a novela é antiga. Que novela é essa? Me diz aí, grava um áudio curto com seu nome e o nome da abertura. Qual o nome dessa música? E aliás, o nome da música não. Qual que é a novela que tinha como tema de abertura essa música? Mais uma vez para você não reclamar. Ah, passou só uma vez, não deu para entender. Vamos lá, mais um pouco.

O que você me diz? Então capricha no áudio, vem animadão no esqueminha aqui da Massa FM. A gente começa com Simone Mendes e Menos é Mais. Peripecado.

Massa FM 8:16, Gustavo Lima, refém na programação da Massa, e é o nosso enigma de hoje, que é abertura de novela valendo air fryer novinha na caixa. Será que se ganha essa air fryer? Mas tem que acertar primeiro o nosso enigma de hoje. De que novela é essa música aqui? Tema de abertura.

0: conseguiu decifrar? Eu não era nem nascido nessa época. Não lembro que novela é. Não lembro que novela é essa, não. Muito bem, 11-3509-9290. Nome completo e telefone na mensagem escrito abaixo do seu áudio. Manda áudio, tá? Tem que ser áudio no 11-3509-9290. O áudio é curto, com seu nome e a resposta do enigma. Abaixo, nome completo e telefone. Combinado? Oi, boa sorte.
1: Boa noite, locutor da voz linda. Aqui é Marilene. Gente, essa novela é inesquecível. Maria lá do bairro, que é a Thalia maravilhosa. Meu nome é Marilene.
0: Obrigado, Marilene. Elogiou, obrigado.
2: Boa noite. Boa noite. O nome da novela é Maria do Bairro, tá? Eu assisti muito essa novela, é com a Thalia.
0: Com a Thalia, é, muito bem. O pessoal tá, todo mundo indo até agora na Maria do Bairro.
3: Boa noite, galera da massa. Essa música é de abertura da novela Maria do Bairro. Me coloquem no sorteio. Boa noite pra vocês.
0: Boa noite, não sei não. Será que não é Marimar? Né, também foi com a Thalia.
4: Boa noite, Dilso Campos, Janaína. Bom, Santos.
0: Tudo bem?
4: Esse é o tema da novela Maria do Bairro com Thalia. Minha rádio é massa.
0: Obrigado, menina. Beijo, boa sorte pra você. Olá, quem fala?
5: Boa noite. Essa música, abertura, é da Maria do Bairro. Manda um abraço pra mim, meu marido Rodrigo, Janaína do Caiuá, Cidade Industrial.
0: Tá bom, um beijo pra você, pro maridão também, que tá curtindo a gente aqui.
6: Boa noite, minha rede é massa. A música é da novela é da novela Maria do Bairro. Sandra Alves da Silva, quero ganhar essa airplay.
0: Boa sorte, meu amor. Um beijo pra você. Olá, quem é?
7: Boa noite, massa. Sou José Provete aqui da Voz Negra. Quero participar do sorteio da airplay. E o enigma de hoje é Maria do Bairro.
0: Maria do Bairro. Eu acho que é Marimar, hein? Eu acho que é Marimar.
8: Minha rádio é massa. O enigma é Maria do Bairro, a novela. Coloca eu pra sortear o prêmio.
0: Tá bom. Automaticamente você que tá participando, já se inscreve deixando o nome completo e também o telefone na mensagem, automaticamente já tá concorrendo, viu?
9: Oi, Gilson, boa noite. É a novela Maria do Bairro.
0: Maria do Bairro. 11-3509-9290. Quem que você acha? Qual que você acha que é a novela, hein? Marimar, Maria do Bairro, Edson Hudson, é amor demais. O que

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E a minha rádio é massa, 8h29, é imortal. As quatro estações, recordando com Sandy Júnior, aqui na programação da massa, terça-feira. Climinha já de Minha Saudade é Você, o programa romântico da massa, começa às 10 da noite. Você é meu convidado, minha convidada especial, tá bom? Então anote aí 10 da noite pra gente falar de amor, você mandar seu recadinho do coração, mandar seu beijo também. Por favor, fique à vontade. 10 da noite, o programa mais romântico do Brasil. E a nossa Air Fryer tá aqui, não é? Tá aqui te esperando. 11-3509-9290. Quero saber, essa música é tema de qual novela?

0: amiga. Você já sabe, então vai me contar aqui com um áudio bem caprichadão. Gente, não esquece de deixar o nome completo e o telefone abaixo do áudio, viu? Pra você concorrer a Air Fryer. Boa sorte.
1: Os artistas mais famosos aí, bonitos da TV mexicana. Thalia e Fernando Colunga. Maria lá de Barança. É essa daqui. Ivete Gonçalves de Guarapuava.
0: Olha aí, Ivete A Ivete Gonçalo, né? Cantou um trecho da música, elogiou o ator e a atriz.
2: Boa noite, Rádio Massa. Boa noite, pessoal.
0: Boa
2: a
0: noite.
2: Música é tema da novela Maria do Bairro da SBT, minha Rádio Massa.
0: Muito obrigado, menina. Oiê, quem fala?
3: Boa noite, aqui é a Marina. E a música do Enigma de hoje é abertura da novela Maria do Bairro.
0: Você é a Marina Lé do Bairro, é Marina Lé do Bairro, é ela? Marina, obrigado, beijão pra você.
4: Oi, tudo bem? Boa noite.
0: Boa noite.
4: Essa música é da novela Maria do Bairro, com a Thalia, me coloca aí nesse prêmio. Minha rádio é massa.
0: E você acha também que é o tema de abertura da novela Maria do Bairro? 1135... Ó, 1135099290, falei mais de gavar pra você, né, que tá chegando agora, poder anotar o número e já entrar em contato e participar com a gente, viu?
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Massa FM, a minha rádio é massa, estrela, Hugo Pena e Gabriel. Já já tem sorteio da Air Fryer entre as pessoas que acertarem o enigma de hoje. Quero saber, essa música é tema de abertura de qual novela?

0: 11-3509-9290, áudio curto com seu nome e também a resposta do enigma. Abaixo, não esquece de colocar nome completo e telefone. É abertura de qual novela?
1: Boa noite, me chamo Dirceli. O tema da novela de hoje é o tema Maria do Bairro.
0: Tá bom, muito obrigado, beijo pra você. Mais um, oi.
2: Boa noite, amigão. Essa novela eu assisti.
0: Assistiu?
2: A cantora é Thalia. A novela é Maria do Bairro. Sul Vicente Aparecido, Capaz Araújo.
0: Obrigado, Nizete. Um beijo pra você.
3: Boa noite, Gilson.
0: Oi.
3: É a Márcia de Vaiporã.
0: Tudo bem, Márcia?
3: O enigma de hoje, o tema da novela é Maria do Bairro.
0: Obrigado, Márcia. Quem mais tá por aqui? Oi, boa noite.
4: Eu acho que é Maria do Bairro, Elide.
0: Eli, ele acha que é Maria do Bairro também?
5: Boa noite, Nilson Campos. Eric Campos de Ouro, Pina, Minas Gerais, Lula, Minas. A minha rádio é massa. O enigma de hoje é a novela Maria do Bairro, Thalia. A minha rádio é massa. Tamo junto.
0: Aí, tamo junto e misturado. É verdade.
6: Boa noite, galera.
0: Boa noite.
6: A gente tá aqui de Londrina escutando vocês, tá? Meu nome é Angélica Meirelles.
0: Tudo
6: e
0: bem?
6: O Reinaldo Júnior.
0: Angélica,
6: a gente quer participar do sorteio da Air Fryer.
0: Vambora.
6: Essa novela é uma novela foda, hein, que passou lá na SBT. Já vou mandar o nome aqui, que não pode falar no áudio.
0: Eita, caramba, não pode falar no áudio? Pode sim, deve, oi.
7: Boa noite, Rádio Massa, é a Lizzie. Essa música é da novela Maria do Bairro. Maravilhosa, inclusive é da minha época. Abração.
0: Tá tchau, bom, tchau. Beijo, Lizzie. Já resultado.

Rita e Romário, Luan Santana, 8h52. Boa noite para você que tá aqui na Massa FM. E o nosso enigma, vamos ouvir. Será que foi Maria do Bairro? Marimar? Vamos ouvir.

0: Ai, meu Deus do céu, acho que é mais ou menos assim, Maria do Bairro. A maioria, claro, acertou. Parabéns. E agora vamos pro sorteio da Air Fryer. Será quem ganha? Atenção.
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0: Cruzando os deditos, fazendo figa, energia positiva. Mãozinhas pra cima assim, ó. Isso, capitão das energias. Quem sabe você não leva essa Air Fryer lindona na caixa, tá novinha, pra você fazer aí os seus quitutes, suas receitas. Cássia Souza Marques Perinazzo, 7983, final telefone. Parabéns, menina. Aí, Marcinha. Aliás, é Cassinha, né? Cássia Souza Marques, 7983. Não sei de onde eu tirei Márcia. Márcia participou também. É verdade. Então, pronto. Tô perdoado. A partir de amanhã, viu, menina? Ô, Cássia. Cássia Souza Marques, felizona da vida já. A partir de amanhã, 5 dias úteis para a equipe de promoções entrar em contato contigo. Daqui a pouquinho, a Voz do Brasil. Depois da Voz do Brasil, eu prometo que você vai amar o programa, viu? Vai dar uma relaxada, vamos falar de amor, de amizade. Você pode desabafar 10 da noite. 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

0: Está no ar a Voz do Brasil. As notícias do governo federal que movimentaram o país no dia de hoje.
1: Olá, boa noite.
2: Boa noite para você que nos acompanha em todo o país.
1: Terça-feira, 19 de maio de 2026.
2: Vamos ao destaque do dia, nova etapa do Move Brasil.
1: Anunciados 30 bilhões de reais em crédito para taxistas e motoristas de aplicativo financiem a compra de carros novos a juros mais baixos. Vanessa Casalino.
3: Com Move, táxis e aplicativos, vai ser possível comprar carros novos de até 150 mil reais, alinhados com a sustentabilidade.
2: Governo do Brasil também moderniza e simplifica regras para quem utiliza motocicletas como ferramenta de trabalho.
1: E ainda já estão valendo as novas regras para a contratação de consignado do INSS.
2: Agora, o beneficiário que solicitar empréstimo terá que validar a operação por meio de biometria facial. Raquel Mariano.
4: Para combater fraudes no sistema do INSS, estão em vigor as regras atualizadas para aposentados e pensionistas contratarem empréstimos por meio do site ou aplicativo do Instituto.
1: Proteção a crianças e adolescentes.
2: Política Nacional de Prevenção e Combate ao Abuso e Exploração Sexual agora é lei.
1: A medida prevê atendimento especializado às vítimas e às famílias e o fortalecimento das redes de assistência.
2: E você vai saber mais na Voz do Brasil sobre o combate à violência no ambiente digital.
1: Hoje na apresentação, eu, Luciana Vasconcelos e Luciano Seixas.
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1: Motoristas de aplicativo e taxistas poderão comprar veículos novos em condições facilitadas.
2: É o Move Táxis e Aplicativos, programa lançado hoje pelo governo do Brasil em evento em São Paulo.
1: O programa vai financiar carros de até 150 mil reais e, entre as vantagens, juros mais baixos e carência de 6 meses.
2: Também foram anunciadas medidas para os trabalhadores que usam motos em suas atividades.
3: O COS motoristas por aplicativo é todo por conta do trabalhador. Manutenção, aluguel de carro, veículo econômico para fazer o dinheiro render, é o que explica o motorista por app, Leandro Cruz.
5: O trabalhador, ele trabalha 115 horas só para pagar o veículo. Está trabalhando para pagar jota, para pagar carro, para pagar piscina, porque os carros estão sucateados.
3: 30 bilhões de reais em crédito para financiamento e manutenção.
5: Oficina.
3: Em linha de financiamento, veículos e capital de giro. É o total de recursos do programa que vai beneficiar os motoristas que trabalham e assumem riscos sem a proteção da CLT. Crédito concedido a juros mais baixos e que vale também para taxistas. Com o Move, táxis e aplicativos, vai ser possível comprar carros novos de até 150 mil reais, alinhados com a sustentabilidade. Veículos flex, híbridos flex, elétricos ou exclusivamente movidos a etanol e de montadoras habilitadas no programa Mover. Para acessar